0: do Pai, do Filho e do Espírito Santo.
1: Amém.
0: Que a graça de nosso Senhor Jesus Cristo, o amor do Pai e a comunhão do Espírito Santo esteja sempre convosco.
1: Bendito seja Deus que nos reuniu no amor de Cristo.
0: Momento de elevarmos ao Pai o nosso pedido de perdão. Perdão pelas nossas fraquezas, pelas vezes que nos distanciamos do Pai e, de modo especial, pelas vezes que não aceitamos Nossa Senhora como a mãe do nosso Salvador. Hoje celebramos a bem-aventurada Virgem Maria, mãe da Igreja e nossa mãe. Por isso, cantemos o nosso ato penitencial.

0: Deus Pai misericordioso, tenha compaixão de nós, perdoe os nossos pecados e nos conduza à vida eterna.
1: Amém.
0: Oremos, acolhendo as intenções feitas no início dessa celebração, as intenções que cada um, que cada uma traz em seu coração para bem celebrarmos, e aos nossos queridos radiovintes, as intenções que trazem, que apresentam nessa celebração, e hoje, pelos 4 meses de descanso eterno de Alair Rodrigues da Silva. Oremos, ó Deus Pai de misericórdia, ó Deus Pai das misericórdias, vosso Filho unigênito pregado na cruz nos deu sua mãe, a bem-aventurada Virgem Maria, como nossa mãe. Concedei que a vossa Igreja, cada dia mais fecunda em seu amor materno, exulte com a santidade dos seus filhos e filhas e atraia todos os povos para o seu convívio numa só família. Por nosso Senhor Jesus Cristo, vosso Filho, que é Deus e convosco vive e reina na unidade do Espírito Santo, por todos os séculos dos séculos.
1: Amém.

0: Leitura do livro de Gênesis. Depois que Adão comera do fruto da árvore, o Senhor Deus o chamou, dizendo: Onde estás? E ele respondeu: Ouvi tua voz no jardim, e fiquei com medo, porque estava nu, e me escondi. Disse-lhe o Senhor: E quem te disse que estavas nu? Então comeste da árvore, de cujo fruto te proibi comer? Adão disse: A mulher que tu me deste por companheira, foi ela que me deu do fruto da árvore, e eu comi. Disse o Senhor Deus à mulher: Por que fizeste isso? E a mulher respondeu: A serpente enganou-me, e eu comi. Então o Senhor disse à serpente: Por que fizeste isso? Serás maldita entre todos os animais domésticos e todos os animais selvagens. Rastejarás sobre o ventre e comerás pó todos os dias da tua vida. Porém, inimizade entre ti e a mulher, entre a tua descendência e a descendência dela. Esta te ferirá a cabeça, e tu lhe ferirás o calcanhar. E Adão chamou a sua mulher Eva, porque ela é a mãe de todos os viventes. Palavras do Senhor.
1: Graças a Deus.

0: O Senhor esteja convosco.
1: Ele está no meio de nós.
0: Proclamação do Evangelho de Jesus Cristo, segundo João.
1: Glória a vós, Senhor.
0: Naquele tempo, perto da cruz de Jesus, estavam de pé a sua mãe, a irmã de sua mãe, Maria de Cleófas e Maria Madalena. Jesus, ao ver a sua mãe e ao lado dela o discípulo que ele amava, disse à mãe: Mulher, este é o teu filho. Depois disse ao discípulo: Esta é a tua mãe. Daquela hora em diante, os discípulos acolheu consigo. Depois disse Jesus, sabendo que tudo estava consumado, e para que a Escritura se cumprisse até o fim, disse: Tenho sede. Havia ali uma jarra cheia de vinagre. Amarraram numa vara uma esponja embebida de vinagre e levaram-na à boca de Jesus. Ele tomou o vinagre e disse: Tudo está consumado. E inclinando a cabeça, entregou o Espírito. Era o dia da preparação para a Páscoa. Os judeus queriam evitar que os corpos ficassem na cruz durante o sábado, porque aquele sábado era dia de festa solene. Então pediram a Pilatos que mandasse quebrar as pernas aos crucificados e os tirassem da cruz. Os soldados foram e quebraram as pernas de um e depois do outro, que foram crucificados com Jesus. Ao se aproximarem de Jesus e vendo que já estava morto, não lhe quebraram as pernas, mas um soldado abriu-lhe o lado com uma lança e logo saiu sangue e água. Palavra da salvação.
1: Glória a vós, Senhor.
2: Boa noite. Eita, hoje segunda-feira é assim mesmo. É um desânimo danado, um boa noite feito para dentro. Meus irmãos e minhas irmãs, você está na casa do Senhor, hoje é a bem-aventurada, motivo de alegria. Então boa noite dá para ser com mais ênfase, com mais alegria. Boa noite, povo de Deus.
3: Boa noite.
2: Boa noite a você que nos acompanha através da Rádio Maria de Nazaré. Hoje, Paris Jefferson está em viagem para o encontro, para o retiro dos padres da nossa diocese, então, e de Mato Grosso. Então, ele pediu que eu viesse hoje partilhar um pouco a palavra de Deus. A igreja, neste 25 de maio, celebra a bem-aventurada Virgem Maria, mãe da igreja e, por consequência, nossa mãe. Na primeira leitura do livro do Gênesis, mostra, revela para nós o amor incondicional de Deus, que mesmo diante da traição e do medo, não abandona o ser humano, mas oferece um caminho de esperança e um caminho de redenção. A reflexão central desta passagem foca nos movimentos principais: o chamado e a desculpa. Deus pergunta para Adão: onde estás? Não porque Deus não sabia onde ele estava, mas para que Adão reconheça sua condição. Em vez de assumir a culpa, Adão e Eva transferem a responsabilidade. O homem culpa a mulher. A mulher culpa a serpente. E se tivesse um outro animal por perto, a serpente iria culpar também o outro animal. Isso reflete a nossa tendência humana de fugir das consequências dos nossos erros e culpar os outros ou as circunstâncias. Sabe, Senhor, Adão, onde é que você está? Sabe, Senhor, aquela criatura que o Senhor me deu, me fez, ó, buzinou nas minhas orelhas aqui e me seduziu comer essa fruta que o Senhor proibiu. Aí o Senhor vai interpelar a Eva. Sabe, Senhor, a serpente, sabe, eu não queria falar. Isso acontece muito com nós, né? Olha, vou te contar um segredo, mas não conta para ninguém. E aí a gente começa os burburinhos e começa a espalhar. A gente dificilmente assume as nossas culpas. Arrumamos sim desculpas esfarrapadas. Era a ordem do Senhor: não chegue perto dessa árvore do conhecimento. Conversa fiada. Se você alimentar, você vai ter mais conhecimento do que Deus. Curiosidade, inveja. É a curiosidade que nos leva a cometer algumas arbitrariedades. É a curiosidade que matou o gato. É a curiosidade que leva a gente a experimentar algumas coisas que depois vai fazer mal para o nosso corpo e para o nosso espírito. Cuidado. Curioso come cru. Então, gente, vamos refletir melhor antes de tomar qualquer decisão. Experimentar o que não é bom, não é bom de verdade, né? No evangelho de hoje, narra o momento mais alto da fé cristã. Jesus entrega Maria como a mãe da humanidade, como a minha mãe, como a sua mãe. Conclui a sua missão salvadora: tudo está consumado. E sua missão salvadora, e o seu lado aberto por uma lança, derrama sangue e água. Sangue simbolizando o perdão, por isso que derramou sangue do lado de Jesus, o perdão, e a água simbolizando os sacramentos, perdão e sacramentos. Mesmo em meio ao sofrimento extremo, Jesus olha para sua mãe lá debaixo da cruz, Jesus em cima, Maria, o discípulo amado, Maria de Cleofás lá embaixo. Jesus olha e pede para o discípulo amado: mulher, eis aí teu filho, eis aí a tua mãe. Jesus não está apenas garantindo amparo físico para Maria, preocupado, né? Está indo, sentimento de filho, minha mãe vai ficar desgarrada. Jesus está entregando Maria como mãe da igreja. É o presente que Jesus vai. Ontem Jesus deu presente com a descida de Pentecostes. Domingo, sem ser esse domingo passado, o outro, celebramos a ascensão, a subida de Jesus ao céu. Mas ele não nos deixou sozinho. Ele voltou deixando o Espírito, o advogado, o paráclito, o anjo, para nos proteger. E agora nos dá a sua mãe. Maria e João permanecem de pé junto à cruz. Diante de nossas cruzes e dores diárias, somos chamados a não desanimar e acolher Maria como guia, buscando refúgio e proteção em sua intercessão maternal. Quem de nós não temos problema? Quem de nós, um momento na vida, falou: Senhor, mas será que eu vou suportar tudo isso? Essa perda hoje na celebração da esperança, a perda de um ente querido, de um esposo, de uma esposa, de um pai, de uma mãe, de alguém que a gente ama. Senhor, será que eu vou suportar tudo isso? Mas meus irmãos e minhas irmãs, não vamos desanimar. Levante a cabeça, tenha Deus e Nossa Senhora como guias e protetores em nossa vida. Maria viveu como ninguém as bem-aventuranças. É aquela que estremecia de júbilo na presença de Deus. Aquela que conservava tudo em seu coração e que deixou atravessar pela espada. É a santa entre todos os santos, a mais abençoada. Aquela que nos acompanha e nos mostra o caminho da santidade. Quando caímos, ela não nos deixa por terra e às vezes nos carrega em seus braços sem nos julgar. Conversar com Maria, ela nos consola, nos liberta, nos santifica. A mãe não necessita de muitas palavras, não precisa que nos esforcemos demasiado para explicar o que sentimos ou precisamos. Quantas vezes os filhos, quando quer algo, ele chega em quem? No pai ou na mãe? Na maioria, em 90% ou mais, ele chega na mãe. Quando a gente quer alguma coisa do pai, a gente chega na mãe. Maria é esta intercessora. Maria é quem intercede ao pai por nós. No nosso momento de dor, no nosso momento de sofrimento, na nossa agonia, entregue a Maria. Às vezes, a gente não sabe como chegar a Maria, mas eu vou ensinar agora. Repitam comigo, ao sussurrar, fale com Maria assim, repita comigo. Ave Maria, cheia de graça, o Senhor é convosco, bendita sois vós entre as mulheres, e bendito é o fruto do vosso ventre, Jesus. Santa Maria, Mãe de Deus, rogai por nós os pecadores, agora e na hora de nossa morte. Amém. A nossa oração a Maria. Seja louvado nosso Senhor Jesus Cristo.
1: Para sempre seja louvado.
2: Oração dos fiéis. Fiquemos em pé. Irmãos e irmãs, voltando nossos corações para o Pai, que na Virgem Maria fez brilhar o modelo de todo discipulado, apresentemos nossas intenções com confiança filial e digamos: Senhor, escutai a nossa prece.
1: Senhor, escutai a nossa prece.
4: Para que a Igreja esteja permanentemente à escuta do Espírito Santo, realizando-se como comunidade sinodal, rezamos ao Senhor.
1: Senhor, escutai a nossa prece.
4: Para que toda a humanidade proteja e respeite a nossa casa comum, reconhecendo na beleza da criação um reflexo da beleza de Deus, rezemos ao Senhor.
1: Senhor, escutai a nossa prece.
4: Para que as desavenças que dilaceram a sociedade sejam superadas, permitindo que nos reconheçamos como irmãos e irmãs uns dos outros, rezemos ao Senhor.
1: Senhor, escutai a nossa prece. Queremos rezar também pela pastoral da criança, pedindo a Nossa Senhora, a nossa mãe, que abençoe cada criança, cada família que está escrito nesta pastoral da criança. Rezemos ao Senhor.
2: Senhor, escutai a nossa prece. Ó Deus de bondade, como olhastes para a humildade de vossa serva, a bem-aventurada Virgem Maria, acolhei as nossas preces e ajudai-nos a viver a vossa vontade por Cristo nosso Senhor.
1: Amém.
2: Podemos sentar, nos preparando para o momento do ofertório, cantando.

0: Irmãos e irmãs, orai, para que o meu e o vosso sacrifício seja aceito por Deus Pai Todo-Poderoso.
1: Receba, o Senhor, por tuas mãos este sacrifício, para a glória de vosso nome, para toda a Santa Igreja.
0: Oremos, acolhei, Senhor, as nossas oferendas e transformai-as em sacramento de salvação, pelo qual sejamos inflamados com o mesmo amor da Virgem Maria, Mãe da Igreja, e mereçamos ser associados com ela mais estreitamente à obra da redenção. Por Cristo nosso Senhor.
1: Amém. Amém.
0: O Senhor esteja convosco.
1: Ele está no meio de nós.
0: Corações ao alto.
1: O nosso coração está em Deus.
0: Demos graças ao Senhor e nosso Deus.
1: É o nosso dever e a nossa salvação.
0: Neste nosso momento de louvação, uma prece especial pela nossa igreja, pelo nosso Papa Leão XIV, pelo nosso Bispo Dom Neri, pelos nossos padres, especialmente o Padre Jefferson, pelos diáconos, pelas lideranças de comunidade, catequistas, líderes de pastorais. Rezemos também pelos nossos irmãos e irmãs que se encontram doentes do corpo e da mente, doente em casa e nos hospitais. E rezemos pelos entes queridos, pelo descanso eterno das intenções apresentadas no início dessa celebração, pelo descanso eterno de 4 meses de Alair Rodrigues da Silva e por todos nós, obedientes à palavra do Salvador, formados pelo seu divino ensinamento, ouçamos rezar juntos. Pai nosso que estais no céu, santificado seja o vosso nome, venha a nós o vosso reino, seja feita a vossa vontade, assim na terra como no céu. O pão nosso de cada dia nos dai hoje. Perdoai-nos as nossas ofensas, assim como nós perdoamos a quem nos tem ofendido. E não nos deixeis cair em tentação, mas livrai-nos do mal. Livrai-nos de todos os males, ó Pai, e dai-nos hoje a vossa paz. Ajudados pela vossa misericórdia, sejamos sempre livres do pecado e protegidos de todos os perigos, enquanto aguardamos a feliz esperança e a vinda do nosso Salvador, Jesus Cristo.
1: Vosso é o reino, o poder e a glória para sempre.
0: Rezemos juntos a oração pela paz. Senhor Jesus Cristo, disseste aos vossos apóstolos: eu vos deixo a paz, eu vos dou a minha paz. Não olhei os nossos pecados, mas a fé que anima a vossa igreja. Dai-lhe segundo o vosso desejo a paz e a unidade. Vós que sois Deus, com o Pai e o Espírito Santo. Amém. A paz do Senhor, a paz do Senhor esteja convosco.
1: O amor de Cristo nos uniu.
0: Cristo Eucarístico, presente neste altar, através destas hóstias que estão consagradas. Nosso momento de adoração ao Santíssimo Sacramento. Graças e louvores sejam dados a todo momento
1: ao Santíssimo e Diviníssimo Sacramento.
0: Glória ao Pai, ao Filho e ao Espírito Santo.
1: Como era no princípio, agora e sempre. Amém.
0: Graças e louvores sejam dados a todo momento
1: ao Santíssimo e Diviníssimo Sacramento.
0: Glória ao Pai, ao Filho e ao Espírito Santo.
1: Como era no princípio, agora e sempre. Amém.
0: Graças e louvores sejam dados a todo momento
1: ao Santíssimo e Diviníssimo Sacramento.
0: Glória ao Pai, ao Filho e ao Espírito Santo.
1: Como era no princípio, agora e sempre. Amém.

0: Meus irmãos e minhas irmãs, provai e vede como o Senhor é bom. Feliz de quem encontra nele o seu refúgio. Eis o Cordeiro de Deus. Eis aquele que tira todo o pecado do mundo.
1: Senhor, eu não sou digna que entreis em minha morada, mas dizei uma palavra e serei salva.
0: Que o corpo de Cristo nos guarde para a vida eterna.
1: Amém.

0: Ave Maria, cheia de graça, o Senhor é convosco. Bendita sois vós entre as mulheres, e bendito é o fruto do vosso ventre, Jesus. Santa Maria, Mãe de Deus, rogai por nós, pecadores, agora e na hora de nossa morte. Amém.
1: Ave Maria,
0: cheia de graça, o Senhor é convosco. Bendita sois vós entre as mulheres, e bendito é o fruto do vosso ventre, Jesus. Santa Maria, Mãe de Deus, rogai por nós, pecadores, agora e na hora de nossa morte. Amém. Ave Maria, cheia de graça, o Senhor é convosco. Bendita sois vós entre as mulheres, e bendito é o fruto do vosso ventre, Jesus. Santa Maria, Mãe de Deus, rogai por nós, pecadores, agora e na hora de nossa morte. Amém. Ave Maria, cheia de graça, Senhor é convosco. Bendita sois vós entre as mulheres, e bendito é o fruto do vosso ventre, Jesus. Santa Maria, Mãe de Deus, rogai por nós, pecadores, agora e na hora de nossa morte. Amém. Salve Rainha, Mãe de Misericórdia, vida, doçura e esperança nossa salve. A vós bradamos degredados filhos de Eva, a vós suspirando e gemendo e chorando neste vale de lágrimas, e após de vogada nossa, esses vossos olhos misericordiosos a nós ouvei, e depois desse desterro mostrai-nos Jesus. Bendito é o fruto do vosso ventre, ó clemente, ó piedosa, ó doce sempre Virgem Maria, rogai por nós, Santa Mãe de Deus, para que sejamos dignos das promessas de Cristo. Amém.
1: Nossa Senhora Aparecida,
0: rogai por nós.
1: Oremos. Senhor, tendo recebido o penhor da redenção e da vida, nós vos pedimos que a vossa igreja, com o auxílio materno da Virgem Maria, leve a todas as nações o anúncio do Evangelho e enche toda a terra com a efusão do Espírito Santo. Por Cristo nosso Senhor.
0: Amém.
1: Podemos sentar. A gente está recebendo em nossa diocese de Juína o ícone da SEBS. Ela vai percorrer todo o Regional Oeste 2, vai ficar pouco tempo aqui na nossa paróquia, depois ela vai percorrer toda a diocese de Juína e assim percorrer todas as 8 dioceses do nosso Regional Oeste 2. Então, o 16º Intereclesial da SEBS, Cachoeiro de Itapemirim, no Espírito Santo, de 20 a 24 de junho de 2027. Domingo, dia 31, nós vamos ter o curso de batismo. A nossa paróquia ainda não segue o itinerário, ainda é curso de batismo. Então, quem está nos ouvindo, e a vocês também, que tem nesse percurso de um ano alguém para batizar, ou vai ter a possibilidade de ganhar um afilhado, então venha domingo, começa com a celebração da Santa Missa, e logo após nós teremos o curso, eu digo orientativo para o batismo. Curso é um período mais longo, como o nosso período é curto, então orientativo para o sacramento do batismo. Domingo, dia 31, a partir das 8, com a celebração da Santa Missa. Mais avisos?
0: Sim. E não precisa fazer a inscrição antecipada, é só vir e participar, não é,
1: Diácono? Exatamente. Chegou, participou, levou o certificado ainda, viu?
0: Toda quarta-feira tem grupo de oração às 19h30. Toda sexta-feira às 19h30, terço dos homens. Todos os sábados, terço das mulheres às 19h. Todas as quintas-feiras, adoração ao Santíssimo Sacramento, com o início da Santa Missa às 6h30. Todas as segundas-feiras, temos o terço ali na Grutinha, que é o Movimento Sacerdotal Mariano, às 18h30. E todas as terças-feiras, também temos aqui do lado na capela São Miguel Arcanjo, a novena também. E também temos também a Festa Julina, da Santo Agostinho, que se realizará no dia 4 de julho. Venham participar com a gente e colaborar também. Certo, diácono?
1: Beleza. Alguém de aniversário? Alguém visitando? Alguém de aniversário, de natividade ou casamento? Tem alguém? Não preocupa com o bolo, não. O bolo depois a gente conversa. Tem? Pode chegar aqui na frente, por favor. Mais alguém? Pelo menos os parabéns, nós vamos cantar, viu? Prepara aí, equipe. Valdeci, quarta-feira, né? Vamos rezar hoje também? Chega aqui, Valdeci. Mais alguém de aniversário? Alguém está visitando aí? Não, né? São todos da paróquia. Valdeci está fazendo 35, né? Aniversário? Isso, mais aniversário. Ao invés de cantar o parabéns, porque dizem assim que liturgicamente não é orientado bater palmas, fazer festa, vamos pedir a intercessão, vamos ficar de pé, estender as nossas mãos a esses aniversariantes, pedindo a intercessão de Nossa Senhora. E quando a gente faz a consagração dos batizados a Nossa Senhora, a gente diz assim, para crescer em estatura, saúde e graça. Tem mais um aniversariante? Então vamos pedir que Nossa Senhora interceda, dê vida, muitos anos de vida e saúde aos aniversariantes. Ave Maria, cheia de graça, o Senhor é convosco, bendita sois vós entre as mulheres, e bendito é o fruto do vosso ventre, Jesus. Santa Maria, Mãe de Deus, rogai por nós, pecadores, agora e na hora de nossa morte. Amém. Parabéns aí aos aniversariantes. Obrigado ao diácono Valdeci, que celebrou comigo hoje. Padre Jefferson está em viagem para Cuiabá. É, vamos cantar, ou preparar para o canto final, que antes é a bênção, né, Giovana? É, primeiro vamos dar a bênção. O Senhor esteja convosco.
0: Ele está no meio de nós.
1: Por intercessão de Nossa Senhora, a bênção do Deus Pai Todo-Poderoso desse permaneça sobre todos nós. Em nome do Pai, do Filho e do Espírito Santo.
0: Amém.
1: Irmãos e irmãs, e de em paz, e que o Senhor vos acompanhe.
0: Graças a Deus.

0: Obrigado. E agora eu quero chamar aqui para cantar uma canção, uma bela canção.
1: Em Juína são 20 horas e 55 minutos agora, 51, né, Cidete? 20 horas e 51 minutos. Estamos de volta com o programa Embalos da Noite. Acabamos aí de acompanhar a celebração direto da paróquia Santo Agostinho. E agora a gente segue aqui com o programa Embalos da Noite. Vou aproveitar o ensejo para mim falar dos nossos apoiadores culturais. E logo após eu vou trazer aí a música da Olivia Silvério, que pediu uma música com Leonardo, e também vou atender aí o seu Dinei, que havia pedido a música com Renan Raí, tá certo? Três sucessos, e logo em seguida também quero trazer para você curtir Milionário Zé Rico, Recordação. Enquanto isso, eu quero agradecer imensamente você que está sintonizado com a gente ainda, que rezou conosco, e também quero dizer que quem está junto com a gente em mais uma edição nesta semana, nesta segunda-feira, é a Paróquia Sagrado Coração de Jesus, através do Bazar da Cáritas. 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Daqui a pouco eu volto para falar de mais apoiadores culturais. Agora eu vou trazer os sucessos que eu já anunciei antes da missa mesmo, né? Vamos atender a Dona Olivia Silveira, que pediu a música com Leonardo. Eu vou trazer Dona do Meu Destino.

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2: Segunda-feira, 25 de maio de 2026, está entrando no ar mais uma edição do nosso Repórter Destaque. Eu sou Kleber Salles, atualizando você com as últimas notícias do Brasil e do mundo. Os trabalhadores poderão consultar a partir do dia 25 de maio, a partir desta segunda-feira, quanto do saldo do FGTS estará disponível para renegociação de dívidas dentro do programa Novo Desenrola Brasil. A informação foi divulgada pelo Ministério do Trabalho e Emprego, que estima movimentar cerca de 8,2 bilhões de reais com a nova modalidade. Pelas regras anunciadas, será possível utilizar até 20% do saldo do FGTS ou até R$ 1.000, valendo maior valor, para quitar ou reduzir dívidas em atraso. A adesão será feita diretamente pelos bancos, após autorização do trabalhador no aplicativo do FGTS. Depois disso, a Caixa Econômica Federal fará a transferência do valor diretamente para a instituição financeira responsável pela dívida renegociada. O prazo previsto para concluir todo o processo é de até 30 dias após a consulta. Além da nova etapa do Desenrola, o governo também confirmou a liberação de valores residuais do saque aniversário do FGTS para mais de 10,5 milhões de trabalhadores. Os pagamentos começam em 26 de maio e devem movimentar outros 8,4 bilhões de reais. O benefício contempla trabalhadores demitidos sem justa causa entre 2020 e 2025, que ainda tinham valores bloqueados. Eu sou Kleber Salles e volto já já com mais informações para você. Fique ligado.
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2: Hora do Consumidor, com as dicas, com as informações para os nossos ouvintes, os esclarecimentos, né? A Tânia de Arapiraca, nossa ouvinte, comprou uma TV e ela começou a desligar sozinha com poucos dias. A loja disse que não troca e ela pergunta: o que que eu faço? Olha, Tânia, pelo artigo 18 do Código de Defesa do Consumidor, a loja é responsável sim, viu? Produto com defeito deve ser reparado em até 30 dias. Se não resolver, você pode escolher entre troca, devolução do dinheiro ou abatimento no preço, tá bom? Não aceite negativas sem solução, tá bom? Fica aí a nossa dica do Hora do Consumidor para você. Eu sou Kleber Salles e volto daqui a pouco.
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0: 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E eu agora quero atender a Dona Meralda, que está participando com a gente. Boa noite, Dona Meralda, tudo bem?
1: Boa noite, Sibete.
0: Boa noite.
1: Chegando da missa.
0: É.
1: Rezei para todo mundo, viu?
0: É.
1: É bom ter que temos que rezar um pelos outros, né?
0: Certo,
1: Sibete,
0: certo.
1: Sibete, manda uma música de Nossa Senhora com o Padre Ezequiel.
0: Deixa
1: e
0: comigo.
1: E ofereço para todos que estão ouvindo, para você,
0: certo,
1: pra minha família.
0: Valeu.
1: Para todos nós.
0: Valeu.
1: Deus nos abençoe hoje e sempre, que tenhamos uma ótima e abençoada semana.
0: Amém.
1: Um abraço.
0: Um abraço, Dona Meralda. Um grande abraço e obrigada por ter rezado por nós, viu? A gente traz então Zezé de Camargo, Vestido de Noiva, enquanto eu preparo aqui, vou em busca de uma música de Nossa Senhora com o Padre Ezequiel. Tá bom, Dona Meralda? São 21 horas e 19 minutos agora.

Muito bem, 21 horas e 25 minutos e eu já vou me despedindo, deixando aqui meu abraço carinhoso a você que esteve conosco até o presente momento, você que rezou nesta segunda-feira também, agradecido, colocando aí a sua semana nos braços do Pai. É claro que tudo vai dar certo, porque com a graça de Deus a gente vai mais longe. A gente agradece imensamente por esta jornada e por esta noite que Deus nos concedeu a viver, nosso momento de encontro, de interação e de muita oração também, música boa rodando aqui na Rádio Nazaré. Obrigada aos apoiadores culturais, aos sócios do Clube da Evangelização e a todos quantos estão aí ligadinhos com a nossa programação. Desejo a todos uma noite cheia de paz e eu deixo aqui agora Mato Grosso e Matias, Santa Maria do Brasil, para encerrar o nosso momento de hoje. E amanhã tem mais. Como eu disse, amanhã vamos fazer sorteio aí de cartelas lá da grande festa do padroeiro da nossa diocese, no Sagrado Coração de Jesus. Um beijo no coração de cada um e até amanhã. Tchau, tchau!

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5: A decisão do governo federal de zerar a chamada taxa das blusinhas foi recebida pelo setor de tecnologia e mobilidade como uma correção de rota. A avaliação é da Associação Brasileira de Mobilidade e Tecnologia, entidade que afirma que a cobrança não atingiu os objetivos prometidos quando entrou em vigor, em agosto de 2024. A taxa aplicava imposto de 20% sobre compras internacionais online de até 50 dólares. Segundo a associação, a medida foi criada para estimular a indústria nacional e gerar empregos, mas os estudos apresentados pelo setor indicam que isso não aconteceu na prática. De acordo com André Porto, diretor executivo da entidade, o principal efeito percebido foi o aumento dos preços para o consumidor brasileiro, sem crescimento relevante de renda ou vagas de trabalho nos setores beneficiados. Segundo os estudos citados pela Mobtech, os maiores impactos foram sentidos pelas classes de menor renda, que perderam acesso a produtos importados mais baratos vendidos no comércio eletrônico internacional. A expectativa agora é que, com a retirada da cobrança, haja aumento no consumo e maior acesso da população a itens de menor valor no mercado digital. Eu sou Kleber Salles e volto daqui a pouco com mais informações no seu rádio. Fique ligado aqui no Repórter Destaque.
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5: Hora do Consumidor chegando com mais dúvidas dos nossos ouvintes para você. O Diego de Maringá. Ele comprou um produto em promoção, mas na hora de pagar o preço era maior. E ele pergunta, qual vale? Ô Diego, vale o menor preço sempre, viu? O menor preço anunciado. O CDC garante isso em caso de divergência, tá? A loja deve cumprir a oferta. Se não cumprir, você pode exigir seus direitos lá mesmo, tá bom? Fica aí a nossa dica para você. Eu sou Kleber Salles e esse foi o nosso quadro A Hora do Consumidor. Uma ótima semana. segunda-feira para você.
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11: Saiba quais superalimentos não podem ficar de fora do seu verão. Manteigas de nutes. As gorduras mono e poliinsaturadas presentes nas nutes têm propriedades anti-inflamatórias, além de fornecerem saciedade, tornando-se uma boa opção para aqueles que praticam atividades físicas ou querem perder gordura, quando consumidas com moderação. As oleaginosas, em geral, também são fontes de vitaminas e minerais antioxidantes, que favorecem a recuperação muscular, diminuindo a quantidade de radicais livres produzidas durante o exercício, além de prevenirem o envelhecimento precoce. Se você for consumir as nutes sob a forma de manteiga, alerta a nutricionista Alessandra Almeida, de preferência a versão caseira, para garantir que a preparação conte apenas com as nutes. É preciso ter atenção na hora da compra, pois além das nutes, esses produtos possuem açúcar e gordura trans, explica. Agora, quando bater aquela vontade de comer um lanchinho à tarde, acrescente a manteiga de nutes na tapioca e no pão sem glúten.
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13: 9:36. 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

Louvado seja nosso Senhor Jesus Cristo, para sempre seja louvado. Queridos filhos e filhas, e como foi seu final de semana? Feliz Pentecostes a todos! Ontem, domingo de Pentecostes, um derramamento do Espírito Santo sobre todos nós. Amado povo de Deus, quero saudar a todos e dizer, se você foi à missa, louvado seja Deus, a semana será de fato abençoada. Ainda mais neste Espírito Santo derramado sobre todos nós. Derrama, Senhor, tuas bênçãos. Derrama teu Espírito, Senhor. Quero lembrar que nós estamos em plena novena de Santa Rita de Cássia, sétimo dia. Santa Rita, rogai por nós. Santa Rita de Cássia, intercedei por nós. Filhos queridos, e hoje, um dia depois de Pentecostes, se celebra a bem-aventurada Virgem Maria, Mãe da Igreja. Exatamente. Por quê? Porque Maria esteve junto com os apóstolos no Pentecostes. E hoje, um dia depois de Pentecostes, se celebra ela como Mãe da Igreja. Quero saudar a todos a partir da Rádio Evangelizar, de onde tudo começa. As rádios irmãs, cujos nomes cito neste momento. Saúdo a você pela TV Evangelizar, sinal digital em todo o país, em várias cidades, canal aberto. Pelo YouTube, Padre Manzotti Oficial. Saúdo a você, querido filho, querida filha. Pelo aplicativo da Associação Evangelizar é preciso e todas as plataformas digitais. Vamos juntos. Segunda-feira, depois de Pentecostes, Maria, Mãe da Igreja, naturalmente, em nome do Pai, do Filho, do Espírito Santo. Amém. Naquele tempo, diz o Evangelho de hoje, perto da cruz de Jesus, estavam de pé sua mãe, a irmã de sua mãe, Maria de Cléofas, e Maria Madalena. Jesus, ao ver sua mãe e ao lado dela o discípulo que ele amava, disse à mãe: mulher, este é teu filho. Depois disse ao discípulo: esta é tua mãe. Daquela hora em diante, o discípulo a acolheu consigo. Depois disso, Jesus, sabendo que tudo estava consumado, e para que a escritura se cumprisse até o fim, disse: tenho sede. Havia ali uma jarra cheia de vinagre. Amarraram numa vara uma esponja bebida em vinagre e levaram-no à boca de Jesus. Ele tomou o vinagre e disse: tudo está consumado. Inclinando a cabeça, entregou o Espírito. Fiquemos com a primeira parte desse Evangelho, que inclusive segue um pouco mais. Ao pé da cruz de Jesus estava sua mãe, a irmã de sua mãe, Maria de Cléofas e Maria Madalena. Jesus, ao ver sua mãe e ao lado dela o discípulo que ele amava, disse à mulher: mulher, eis aí teu filho. É o último testamento de Jesus, não há mais nada a ser dado. Um desapego total, uma oblação por inteiro. Mas ainda lembra de deixar sua mãe como nossa mãe. Mulher, eis aí teu filho. Esse filho significa todos nós. Mãe da Igreja. Mãe de todos nós. Aqui é o lugar. Por isso celebramos hoje a memória da bem-aventurada Virgem Maria, Mãe da Igreja. A maternidade divina de Maria, por desejo de Jesus, a maternidade humana, a própria Igreja, mediante o ato de consagração. Queridos irmãos, irmãs, é hora de rezar. Ao pé da cruz estava Maria. É um verbo que indica presença, continuidade, um modo de participar.
ao contrário dos discípulos. Maria acompanhou o filho ao longo da via sacra. Não fugiu, estava lá. Maria é convidada por seu filho a dizer de novo: eis-me aqui. É o eis-me aqui da anunciação que se repete. Reze comigo, ajudai-me, ó mãe, a nossa fé. Abriu o nosso ouvido à palavra para reconhecermos a voz de Deus e ao seu chamado. Despertar em nós o desejo de seguir seus passos, mãe, saindo da nossa terra e acolhendo a promessa. Ajudai-nos a deixar tocar pelo seu amor, mãe, para podermos tocá-lo com fé. Ajudai-nos a confiar-nos plenamente a Ele, a crer no seu amor, sobretudo nos momentos de tribulação na cruz. Recordai-nos, mãe, que quem crê nunca está sozinho. Ensinai-nos a ver com os olhos de Jesus. Nossa Senhora, Mãe da Igreja, nós rezamos hoje pelo Santo Padre, o Papa Leão XIV. Rezamos, e eu gostaria que você citasse o bispo da sua diocese. Você deve saber, aqui eu cito Dom Peruso. Cite o seu bispo. Rezar pelo seu pároco. Diga o nome do padre da sua paróquia. E rezar, mãe, pela igreja, povo de Deus, pelas lideranças, por todos os voluntários nas paróquias, nos movimentos. Nós pedimos pela igreja, povo de Deus, que trabalha, que luta, pelos catequistas, pelos ministros, pelos que servem à mesa, pelos que agem na caridade, pelos que atendem os idosos. Nossa Senhora, Mãe da Igreja, nós rezamos pela igreja espalhada no mundo inteiro, a igreja que sofre, a igreja perseguida, a igreja mártir, a igreja que está sofrendo nos dias atuais grandes perseguições, pela igreja que está sendo cada vez mais esquecida e cada vez mais pessoas descomprometidas, não se sentindo igreja, não se sentindo parte, não tendo essa pertença. Nossa Senhora, Mãe da Igreja, rogai por nós. Nossa Senhora, Mãe da Igreja, intercedei por nós. Nossa Senhora, rogai por nós. Nós só começamos o programa e você entendeu por que hoje é dia Mãe da Igreja, não é? Um dia depois de Pentecostes, Nossa Senhora estava com os apóstolos. Quem está vendo pela televisão, vê a imagem Maria Mãe da Igreja, junto com os apóstolos recebendo o Espírito Santo. Eu volto já, volte comigo.

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0: vou direto. Franciele, que a paz de Jesus esteja com você, filha.
1: Bom dia, padre. Sua bênção.
0: Bom dia. Deus abençoe. De onde você fala, Franciele?
1: De Mauá da Serra, Paraná.
0: Meu abraço, Mauá da Serra. Como é que você me acompanha ali em Mauá da Serra?
1: Eu acompanho para a Rádio Colmeia e o aplicativo Evangelizar.
0: Tá certo. Diga lá, minha querida.
1: Padre, que sonho estar falando com o senhor. O senhor não tem ideia. Eu tô tão nervosa.
0: Hoje é seu dia. Seja bem-vinda. Fique calma e abra teu coração.
1: Padre, tive a graça de ir no retiro com meu esposo.
0: Opa,
1: esse ano.
0: E gostou do retiro?
1: Maravilhoso, padre.
0: Meu primeiro amor é Jesus, não foi?
1: Isso. Estava querendo desistir, padre.
0: Opa. Por quê?
1: A gente passa tanta coisa na vida. Eu não tenho... A única família que eu tenho hoje é meu esposo e meus filhos.
0: Certo.
1: Sabe, minha mãe, assim, me abandonou, morei com a minha avó. Depois, sim, que eu... É muita coisa, padre. Vou dar resumindo, porque se eu falar muito pro senhor, não estende o horário.
0: Tá.
1: Só que assim, depois assim, que eu casei, teve toda a tribulância, tudo. Tenho minha camininha agora. Fui atrás da minha mãe, levei os meninos para ela conhecer. Daí depois que eu fui no retiro, assim, eu perdoei. Tô com meu coração, sabe, leve. Só que eu queria um aconselhamento.
0: Certo, então... Vamos devagar, eu já vou no aconselhamento, mas louvado seja Deus que o retiro valeu a pena, porque você conseguiu perdoar sua mãe por ela ter te abandonado. E louvado seja Deus. Então já diga assim, antes de continuar, obrigado, Jesus.
1: Obrigado, Jesus.
0: Por me ajudar a perdoar.
1: Por me ajudar a perdoar.
0: Por que você está chorando?
1: Ai, padre. Fazem tanta coisa na minha vida. E faz 9 anos que eu conheci a Evangelizar. O trabalho do senhor é maravilhoso.
0: Amém.
1: Hoje, minha palavra é gratidão.
0: Certo.
1: Meu sonho era ter um esposo para ir para a igreja. Servir ao senhor, meus filhos. Eu tive o privilégio de ter o sonho de ter casado, tanto de ouvir a programação de uma mulher dando testemunho e pedir todo dia a Deus, porque meu esposo, no começo, ele era bem arrogante, bem assim, sabe, pra lá de casar.
0: Sim.
1: Deus me livre, casar pra quê, né? Já mora junto?
0: Entendi.
1: E era um sonho. Daí tinha escutado um testemunho um dia de uma mulher falando que Deus preparou tudo. E isso foi o que aconteceu comigo.
0: Amém.
1: Tem a graça, dia 23/7/2022, a graça do casamento.
0: Amém. Que maravilha.
1: Padre.
0: Oi.
1: Foi do simples, mas se eu pudesse voltar o dia, foi maravilhoso.
0: Que bom.
1: Deus preparou tudo.
0: Que bom, filha. É gostoso isso, ouvir isso. Louvado seja Deus. Realmente, a salvação entrou na sua casa. Mas você disse que queria um aconselhamento. Em que sentido?
1: Assim, padre, igual eu, assim, quando os menininhos, o Luiz Otávio tá com 13 e o João Miguel tá com 10, vai fazer 11.
0: Tá.
1: E eu levei eles lá, eles tinham uns 2 aninhos, eu tive o convívio com ela.
0: Tá.
1: Só que daí teve o afastamento, sabe? Eu
0: Sim.
1: fiz a minha parte.
0: Sim.
1: Só que sempre que a gente tá por perto, eu vi, assim, que ela não gostava de mim e não gostava do jeito que eu tava. Daí
0: Sim.
1: eu tive o afastamento, só que nunca mais ela me ligou e distanciamos.
0: Entendi. Qual a sua... O que é que te inquieta?
1: Inquieta, padre. Daí eu tinha ido, como eu contando para o senhor, até a família queria desistir de tudo antes de eu ir para o retiro. E quando o senhor lançou aquela música, Meu Primeiro Amor, Jesus... Eu vi que Deus é na minha vida.
0: Entendi.
1: E assim, hoje eu tô muito aliviada. Eu só queria um aconselhamento. Qual que é a direção que eu faço?
0: Em relação a?
1: A minha mãe.
0: Eu entendi, mas é que eu quero... O que que passa dentro do seu coração?
1: Ai, padre, passa muita coisa. A vontade é de ir atrás. Na memória que dá aquela vontade, eu lembro as coisas do passado, já me desanima.
0: Quando você procurou ela, você falou que está perdoado, mas ela se mostrou feliz de ter te encontrado? Ela se mostrou se interessar pelos seus filhos, pelos netos? Ou não?
1: Não, padre. Não, só no começo.
0: Então, menino, filho...
1: Os menininhos só tem a mãe do meu esposo, que é a única que bera muito eles, tem um amor.
0: Olha, o que eu te digo é assim, filha. Você fez a parte mais importante, você procurou. Não feche teu coração para ela. Dentro do possível, mantenha aberto, mas não crie expectativas, senão você vai se frustrar. Não crie expectativa de que ela vai ser aquela mãezona que nunca foi. E nunca vai ser aquela avó querida que nunca foi. Fica mais fácil você se proteger um pouco. Não é isolar. É simplesmente respeitar o jeito dela querer viver. Porque senão você vai viver uma expectativa frustrada, sempre. Você vai sempre criar, eu quero a minha mãe, aquela mãezona. Não vai. E você vai criar nos teus filhos uma impressão que eles vão sempre comparar uma avó com outra. Então, o mais importante é você não desejar mal. Se um dia ela precisar de você, que olha, a vida dá muitas voltas... A vida dá muitas voltas. Está preparada para ir além do sentimento e ajudar. E Deus, entrega para Deus. Não é à toa que hoje é dia de Nossa Senhora, Mãe da Igreja. Vamos pedir, reza comigo, Nossa Senhora.
1: Nossa Senhora.
0: Ajudai-me sempre.
1: Me ajudai sempre.
0: A perdoar minha mãe.
1: A perdoar minha mãe.
0: Que todas as minhas lembranças...
1: Que todas as minhas lembranças
0: não me causem dor.
1: Não me cause dor.
0: Eu decido perdoá-la.
1: Eu decido a perdoá-la.
0: Ajudai-me, Nossa Senhora.
1: Me ajudai, Nossa Senhora.
0: A ser uma boa mãe.
1: A ser uma boa
0: mãe. A não repetir com meus filhos.
1: A não repetir com meus filhos.
0: O que a minha mãe me fez.
1: O que a minha mãe me fez.
0: Nossa Senhora.
1: Nossa Senhora.
0: Mostre

0: uma ação de vida, né? Louvado seja Deus. Ela falou: a Rádio Colmeia deve ser de Maringá FM, Padre Vinícius. Mauá da Serra tem a Rádio Mauá FM, Nilson Gonçalves. E o bispo Dom Carlos José de Oliveira, da diocese de Apucarana. Filhos queridos, escute esse testemunho bem rapidinho, por favor, sacristão.
1: Meu nome é Adriana e sou de Timóteo, Vale do Aço, opa, Minas Gerais. E aqui vim deixar o meu testemunho, onde a minha oração começou, opa, às 24 horas do ano passado. Eu estava pedindo que minha filha tivesse a oportunidade de uma vaga em medicina. E hoje a graça veio. A minha filha conseguiu a vaga em medicina, onde vai começar.
0: Louvado seja Deus.
1: 24 horas eu estarei também, opa, participando.
0: Bem-vinda.
1: Na minha própria casa, em agradecimento. Muito obrigado, Jesus das Santas Chagas. Graças recebida, graça testemunhada.
0: Louvado seja Deus e seja bem-vindo nas 24 horas. Sempre é o último final de semana do mês de junho. Meu abraço, Adriana de Timóteo, Minas Gerais, Intervalo FM, José Júlio e Itabira, Coronel Fabriciano. Eu volto já, volte comigo com a leitura orante. Voltamos já.
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0: Padre Reginaldo Manzotti. Um clipe feito com muito carinho, uma música que brotou também do livro. Tudo isso de Jó, gente. Inclusive, você pode, em todas as plataformas, você tem essa música, Inabalável, Padre Reginaldo Manzotti. E tem o clipe que você acompanha no YouTube, Padre Manzotti. Lembrando que este livro, Inabalável, você encontra em todas as livrarias do Brasil. Em as principais livrarias. Se não tivesse, chega lá e diga assim, cadê o livro Inabalável? Você sabe por quê? É um livro que eu indico. Indico que você vê que eu, como eu estou usando aqui. E, na verdade, o que me provocou esse livro foi ler Jó. Uma leitura que eu tinha feito pessoal. Por isso que eu estou trabalhando Jó agora, que é um dos livros, é uma novela, né? É algo impressionante você perceber as conversas, os diálogos, a forma como joga-se na cara e Jó, ele é inabalável na fé em Deus. Sobe o som, sacristão. Bem junto aí, ó. Inabalável, música inabalável. Filhos amados, povo querido, se você está gostando de Jó, aproveite 41-3221-6060, mande o seu áudio. Quando eu retornar, vou escutar tudo, pode crer. E o que for, vou colocar no programa. E o que for pergunta, se der sim, senão eu gravo a parte. Mas vamos lá? Bíblia aberta, cartilha de oração.
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0: e hoje, Jó, capítulo 16, de 1 a 4, de 15 a 21, a resposta de Jó a quem? A resposta de Jó, aquele que falou ontem, ele faz. Ontem, ele faz. Padre, eu perdi ontem. Ontem não, perdão. Sábado. Perdi. O que foi que ele faz? Falou, ah, não vou voltar agora. Você vai lá no YouTube, Padre Manzotti, tá lá, leitura orante de sábado. O discurso de ele faz. Ele foi nada menos que cruel. Pensa num cara cruel, que colocou um duplo peso nas costas de Jó. Só falo isso por hora. Agora vamos lá. Então, Jó disse. Vamos colocar aqui a quem? A Elifaz. O primeiro que tinha falado é o primeiro que recebe agora a resposta. Já ouvi tudo isso antes. Em vez de me consolarem, vocês me atormentam. Será que essas palavras ocas não têm fim? Por que vocês não param de me provocar? Jó respondendo ao ataque de Elifaz. Se vocês estivessem no meu lugar, eu também poderia dizer o que estão dizendo. Eu balançaria a cabeça com jeito de sábio e os esmagaria com um montão de palavras. Jó respondendo à altura. Versículo 5. Eu poderia dizer palavras de ânimo e consolo. Ou poderia dizer palavras de ânimo e consolo para diminuir vossos sofrimentos. Mas se falo, a minha dor não se acalma. E se me calo, o sofrimento não diminui. Jó responde a Elifaz. Você vem de novo com essas palavras ocas. Parem de me provocar. Se você estivesse no meu lugar, eu faria o mesmo. Mas eu poderia destruí-los com as palavras, mas eu também poderia dizer palavras de ânimo, de consolo, para diminuir os seus sofrimentos. Jó lança um questionamento. Vocês estão me provocando. Não deveriam vocês me animar ou tentar me consolar, mas vocês me acusam. Vamos para o versículo 15. Em sinal de tristeza, vestiu uma roupa feita de pano grosseiro. E humilhado, sentei-me no pó. Tenho chorado tanto. Coloque a imagem de Jó. E vou ler o versículo 15. Em sinal de tristeza, vestiu uma roupa feita de pano grosseiro. E humilhado, sentei-me ao pó. Tenho chorado tanto que o meu rosto está queimando, e com olheiras fundas e escuras. No entanto, nunca fui violento, e as minhas orações sempre foram sinceras. Vou repetir esses versículos. Em sinal de tristeza, vestiu uma roupa feita de pano grosseiro, e humilhado, sentei-me no pó. Tenho chorado tanto que o meu rosto está queimando. Estou com olheiras fundas e escuras. Versículo 17 é o coroamento de tudo. No entanto, nunca fui violento, e minhas orações sempre foram sinceras. Ó terra, não esconda as injustiças que fizeram contra mim. Não deixes que seja abafado o meu grito pedindo justiça. Eu sei que do céu, olha a oração de Jó. Eu sei que do céu tenho quem me defende. O meu advogado está lá. Versículo 19. Grave bem o versículo 17 e o 19. Eu sei que do céu tenho quem me defenda. Meu advogado está lá. Os amigos, os meus amigos zombam de mim. Versículo 20. E eu volto para Deus com lágrimas nos olhos. Assim como alguém defende o seu amigo, eu preciso de quem defenda o meu direito diante de Deus. Os meus anos de vida estão contados, e eu vou pelo caminho que não tem retorno. Olha a convicção que Jó tinha. Os amigos riem de mim. Eles usam de palavras difíceis, pesadas. Sou escárnio para eles. No entanto, nunca fui violento, e minhas orações sempre foram sinceras. Eu sei que no céu tenho quem me defende. O meu advogado está lá. Os meus amigos zombam de mim, e me volto para Deus. Reflita um pouco mais na página 108, que diz assim. 108 do livro Inabalável. Hoje sugiro esta leitura. Se guardarmos esses três fatores essenciais: humildade diante do mistério, confiança na providência divina e compromisso com o bem.
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7: Taxistas e motoristas de aplicativo irão ganhar uma nova linha de crédito para financiar a troca de veículos com juros mais baixos. O programa chamado Move Aplicativos disponibilizará cerca de 30 bilhões de reais em financiamentos por meio do Banco Nacional de Desenvolvimento Econômico e Social. O valor máximo previsto para financiamento é de R$ 150 mil reais e o benefício será destinado a profissionais que comprovem atividade mínima nas plataformas com pelo menos 100 corridas realizadas nos últimos 12 meses. Veículos movidos apenas a gasolina ou diesel não poderão participar da linha de crédito. A medida surge em um momento de crescimento no financiamento de veículos no Brasil. Segundo dados do setor, mais de 2,5 milhões de veículos foram financiados apenas nos primeiros meses deste ano, com destaque para o aumento nas vendas parceladas de motocicletas. Termina aqui mais uma edição do nosso Repórter Destaque. Com a apresentação e a produção de Kleber Salles, o Repórter Destaque volta amanhã com mais notícias no seu rádio. Até lá!
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0: e ainda na leitura orante, volta inabalável, 108. Leia só esse parágrafo hoje. Se guardarmos esses três fatores essenciais de Jó: humildade diante do mistério. Segundo ponto, confiança na providência divina e compromisso com o bem. O sofrimento, o mal, a injustiça tornam-se assim campos de encontro com Deus. Você prestou atenção na letra? Sofrimento, o mal e a injustiça tornam-se campos de encontro com Deus, espaço de amadurecimento e oportunidade de testemunho. Aqui me vem quando os apóstolos, logo depois que receberam Pentecostes, Espíritos passaram pelo Pentecostes, o Espírito Santo, eles foram levados, apanharam de varas e foram presos. E Lucas escreve nos Atos dos Apóstolos assim, me está vindo essa imagem, que eles estavam felizes por terem apanhado. Você vai falar que loucura, não, diziam eles, por termos tido a oportunidade de testemunhar nossa fé. Senhor, na leitura orante de hoje, me vem isto, que eu compreenda as palavras duras que me são lançadas, as incompreensões que eu também tenho sobre mim mesmo, a minha parte humana, sensível, frágil, seja um espaço de encontro contigo. Que os sofrimentos, eu entenda as provações como um espaço, um momento de maturidade. E que eu possa ser feliz por dar testemunho na fé. Ser feliz por dar testemunho na fé. Amém. Como eu queria que você entendesse o que eu acabei de rezar ou descobrir com você na leitura orante. Você já tinha lido esse Jó, o texto de hoje? Retome o que eu li. Se você gostou, vai estar lá a leitura orante, mande para alguém. Talvez falte a pessoa saber que o que ela está passando, a provação que ela está passando, é um espaço de encontro com Deus, de maturidade e uma feliz oportunidade de dar testemunho na fé. Ah, Senhor, esta foi a leitura orante de hoje. Amém. Cláudia.
1: Alô, Padre.
0: Deus,
1: bom dia.
0: Bom dia, Deus abençoe. Você fala de onde, Cláudia?
1: Eu falo do interior do Rio de Janeiro, da cidade de Itaperuna.
0: Itaperuna, Rio de Janeiro. Como é que você me acompanha?
1: Pelo YouTube.
0: Certo. Diga lá, minha querida.
1: Ô, padre, eu tenho um testemunho para falar. Que desde 2024 eu descobri um câncer de mama.
0: Certo.
1: Aí em 2024, em outubro, eu descobri... Ele estava com 8 centímetros. Aí em 2025 eu entrei na quimioterapia, fiz o ano todo de 2025 de quimioterapia, fazendo 3 vezes na semana, durante um mês, o outro mês era 2 vezes, o outro mês era 1 vez. E assim foi. E com a graça de Deus, no dia 24 de fevereiro, desse ano de 2006, eu fiz a minha cirurgia. E o tumor estava com 1,4 milímetros.
0: Louvado seja Deus.
1: De 8 centímetros, ele estava em 1,4 milímetros.
0: E como você está hoje?
1: Olha, padre, em recuperação. fazendo rádio e química também.
0: Certo.
1: Mas, graças a Deus, pela honra e glória do nosso Senhor Jesus Cristo, eu estou curada.
0: Vamos rezar juntos?
1: Sim.
0: Você aceita?
1: Aceito.
0: Então diga, Jesus.
1: Jesus.
0: Pelas tuas santas chagas.
1: Pelas tuas santas chagas.
0: Dolorosas e gloriosas.
1: Dolorosas e gloriosas.
0: Derrame uma gota.
1: Derrame uma gota.
0: Do seu preciosíssimo sangue.
1: Do teu preciosíssimo sangue.
0: Sobre mim.
1: Sobre mim.
0: E que esta gota do teu sangue.
1: Esta gota do teu sangue
0: possa curar todas as células cancerígenas.
1: Possa me curar todas as células cancerígenas.
0: Eu creio, Jesus.
1: Eu creio, Jesus.
0: E proclamo esta graça.
1: Eu proclamo esta graça.
0: Amém.
1: Amém.
0: Quer deixar alguém orar? Fala, querida.
1: Eu quero pedir uma oração pelo meu filho Rafael,
0: tá,
1: que hoje ele se encontra na cidade aí do Paraná, no seminário Palocene.
0: Opa, louvado seja Deus, um vocacionado, como é que é o nome dele? Rafael?
1: Rafael.
0: Quando você falar com ele, fala que nós vamos rezar para ele perseverar na vocação sacerdotal, tá bom, Cláudia?
1: Tá bom, tá.
0: Que Deus abençoe. Cláudia, Itaperuna, Rio de Janeiro. Dom Roberto Francisco Ferreira Paz, da Diocese de Campos. Escute esse testemunho, por favor, povo de Deus.
2: Aqui quem fala é Larissa. Eu falo de Patos de Minas, Minas
0: pois
2: Gerais.
0: Não.
2: Eu tenho 26 anos e minha vida é o meu maior testemunho. Durante 6 anos, padre, eu andei na vida errada, trazendo desgosto, né, aos meus pais e a Deus, né, principalmente. Mas graças a Deus e as orações da minha mãe, eu consegui sair dessa.
0: Deus,
2: mas mesmo assim,
0: louvado.
2: Eu era uma pessoa que não tinha presença, né, na missa ali, não tinha interesse nas coisas de Deus, não rezava tanto. Até que 1 ano e meio atrás, eu sofri um acidente muito feio. Eu perdi o controle da moto que eu estava dirigindo e eu ralei uma distância de 5 lotes de casa.
0: Oh,
2: aí
0: meu Deus.
2: Eu fiquei com diversos ferimentos, né, pelo corpo, ralei a cara toda, machuquei. Eu dei traumatismo craniano leve. Do jeito que foi o acidente ali, naquele momento eu percebi que isso foi um milagre. Eu ter sobrevivido a esse acidente não tem explicação. E nos momentos ali, né, da limpeza das feridas, no momento de maior dor, de dor extrema, era onde eu mais sentia a presença de Deus.
0: Olha aí.
2: O quanto ele foi misericordioso.
0: Deus seja louvado.
2: E por estar num momento ali de dor extrema, né, eu sentia muito a presença dele. É inexplicável. Como se eu entrasse em transe mesmo. Não sei se esse nem é o termo certo de falar.
0: Tá, entendi.
2: Mas é como se fosse isso.
0: Entendi.
2: E após isso, né, eu comecei a frequentar mais a igreja e na missa. Me fortifiquei, né? Vamos dizer dessa forma. E eu até cheguei a passar por momentos difíceis mesmo após esse acidente.
0: Sim.
2: Mas por eu estar na presença de Deus, estar buscando a Deus, eu me vi uma pessoa muito forte para passar por determinadas situações. É como se fosse o livro, né, que você lançou recentemente, Inabalável.
0: Inabalável.
2: Com fé, a tempestade vai passar. Porque eu me vejo nesse livro. Embora eu não goste de ler, eu senti muito a vontade de comprar esse livro e ler.
0: Que
2: graça
0: bom.
2: Alcançada é graça testemunhada, né? Não podemos deixar de falar.
0: Isso.
2: Muito obrigado, padre, pela oportunidade.
0: Amém. E agora, com a música, né? Você vê, Deus foi muito generoso. Deus me inspirou o livro Inabalável. Que eu, ó, você escutou o que a Larissa falou. Ela não gosta muito de ler, não. Mas esse sentiu vontade. E é um livro realmente que me tocou tanto, que inspirou a música. Então, uma fé inabalável. É isso, meu abraço ao som dessa música, Larissa de Patos de Minas, TV Evangelizar, canal 15.1, Rádio Super Patos FM, Hilton de Queiroz, Dom Cláudio Normstuns, da Diocese de Patos de Minas. Gente, adquira o livro Inabalável, escute a música Inabalável, YouTube Padre Manzotti, você já se inscreveu? Gente, sempre tem novidade lá e vem mais coisa nova por aí. YouTube Padre Manzotti, se inscreva. Eu vou pro intervalo e volto com a novena de Santa Rita de Cássia. Volte comigo.
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11: 10h27.
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0: Deus. Hoje, aniversário da Alternativa FM Ibiporã, Paraná. Canoa Grande FM Iguaraçu, Paraná. Cidade Tropical FM Sussuapara, Piauí. Dourada FM Lagoa Dourada, Minas Gerais. Iguaçu FM, Cruzeiro de Iguaçu, Paraná. Jangadeira FM, Crateús, Ceará. La Voz FM, La Paloma, Paraguai. E Interativa, Marabá, Pará. Zap Telecom, Palmas, Tocantins. 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Filhos amados, quero lembrar Corpus Christi, dia 4 de junho, Curitiba. Missa ao meio-dia, no Santuário de Nossa Senhora de Guadalupe, Jesus das Santas Chagas, onde nós teremos o tapete solidário. Não esqueça de levar um acolchoado, uma coberta, uma roupa, um agasalho, um quilo de alimento. Depois, à tarde, estarei. Às 13h30 tem um show Colo de Deus. Eu entro às 14h30 para a animação, a Santa Missa, presidida por Dom José Antônio Peruso. Depois a procissão e depois a bênção do Santíssimo, que acontecerá na Praça Nossa Senhora de Salete, no Palácio Iguaçu. Estarei lá e convido você para juntos gravarmos um clipe. Qual música, padre? Falo depois. 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Filhos queridos, eu quero, antes da novena, rezar uma Ave Maria. Maria, Mãe da Igreja. Vamos rezar por toda a igreja. Você reze pela sua paróquia, reze pela sua capela. Ave Maria, cheia de graça, o Senhor é convosco. Bendita sois vós entre as mulheres e bendito é o fruto do vosso ventre, Jesus. Santa Maria, Mãe de Deus, rogai por nós, pecadores, agora e na hora de nossa morte. Amém. Nossa Senhora, Mãe da Igreja, rogai por nós. Nossa Senhora, Mãe da Igreja, rogai por nós. Nossa Senhora, Mãe da Igreja, rogai por nós. Amém. Novena de Santa Rita de Cássia. Sétimo dia. Ó poderosa e gloriosa Santa Rita, chamada Santa das Causas Impossíveis, advogada dos casos desesperados, auxiliadora da última hora, refúgio e abrigo da dor que arrasta para o abismo do pecado e da desesperança. Com toda a confiança em vosso poder, junto ao coração sagrado de Jesus, a vós recorro no caso difícil e imprevisto que dolorosamente oprime o meu coração. Qual o seu pedido?
1: E no silêncio que tortura,
0: obtenha a graça que desejo, pois sendo-me necessária, eu a quero. Apresentada por vós a minha oração, o meu pedido, por vós, que sois tão amada por Deus, certamente serei atendido. Dizei a nosso Senhor que me valerei da graça para melhorar a minha vida e os meus costumes, e para cantar na terra e no céu a divina misericórdia. Santa Rita das causas impossíveis, rogai por nós. Santa Rita das causas impossíveis, intercedei por nós. Amém. O Senhor esteja convosco, Ele está no meio de nós. Abençoai, Senhor, a água, a roupa dos enfermos, as fotos de família. Por intercessão de Nossa Senhora do Carmo, São Pio de Pietrelcina, nos méritos das santas chagas, e depois beba dessa água, Deus doentes dessa água, para a família inteira. Em nome do Pai, do Filho, do Espírito Santo. Amém. E eu me despeço com um clipe inabalável. Hoje, muito forte. Curta, evangelizar é preciso.
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8: 10:52.

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1: Onze e sete.

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1: 11:25.

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1: Onze quarenta e dois.

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1: Meia-noite e 14.

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1: Meia-noite, 33.

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1: Meia-noite e 49.

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1: 1 e 6.

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1: Uma e 22.

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1: 1h37. 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

0: Creio em Deus Pai Todo-Poderoso, Criador do céu e da terra, e em Jesus Cristo, seu único Filho, nosso Senhor, que foi concebido pelo poder do Espírito Santo, nasceu da Virgem Maria, padeceu sob Pôncio Pilatos, foi crucificado, morto e sepultado, desceu à mansão dos mortos, ressuscitou ao terceiro dia, subiu aos céus e está sentado à direita de Deus Pai Todo-Poderoso, donde há de vir a julgar os vivos e os mortos. Creio no Espírito Santo, na Santa Igreja Católica, na comunhão dos santos, na remissão dos pecados, na ressurreição da carne, na vida eterna. Amém. Pai nosso que estais no céu, santificado seja o vosso nome. Venha a nós o vosso reino, seja feita a vossa vontade, assim na terra como no céu.
1: O pão nosso de cada dia nos dai hoje.

0: nosso mal. Amém.
1: Ave Maria, cheia de graça, o Senhor é convosco. Bendita sois vós entre as mulheres e bendito é o fruto do vosso ventre, Jesus.
0: Santa Maria, Mãe de Deus, rogai por nós, pecadores, agora e na hora de nossa morte. Amém.
1: Ave Maria, cheia de graça, o Senhor é convosco. Bendita sois vós entre as mulheres e bendito é o fruto do vosso ventre, Jesus.
0: Santa Maria, Mãe de Deus, rogai por nós, pecadores, agora e na hora de nossa morte. Amém.
1: Ave Maria, cheia de graça, o Senhor é convosco. Bendita sois vós entre as mulheres e bendito é o fruto do vosso ventre, Jesus.
0: Santa Maria, Mãe de Deus, rogai por nós, pecadores,

0: Pai nosso que estais no céu, santificado seja o vosso nome. Venha a nós o vosso reino, seja feita a vossa vontade, assim na terra como no céu.
1: O pão nosso de cada dia nos dai hoje. Perdoai-nos as nossas ofensas, assim como nós perdoamos a quem nos tem ofendido. E não nos deixeis cair em tentação, mas livrai-nos do mal. Amém.
0: Ave Maria, cheia de graça, o Senhor é convosco. Bendita sois vós entre as mulheres, e bendito é o fruto do vosso ventre, Jesus.
1: Santa Maria, Mãe de Deus, rogai por nós, pecadores, agora e na hora de nossa morte. Amém.
0: Ave Maria, cheia de graça, o Senhor é convosco. Bendita sois vós entre as mulheres, e bendito é o fruto do vosso ventre, Jesus.
1: Santa Maria, Mãe de Deus, rogai por nós, pecadores, agora e na hora de nossa morte. Amém.
0: Ave Maria, cheia de graça, o Senhor é convosco. Bendita sois vós entre as mulheres, e bendito é o fruto do vosso ventre, Jesus.
1: Santa Maria, Mãe de Deus, rogai por nós, pecadores, agora e na hora de nossa morte. Amém.
0: Ave Maria, cheia de graça, o Senhor é convosco. Bendita sois vós entre as mulheres, e bendito é o fruto do vosso ventre, Jesus.
1: Santa Maria, Mãe de Deus, rogai por nós, pecadores, agora e na hora de nossa morte. Amém.
0: Ave Maria, cheia de graça, o Senhor é convosco. Bendita sois vós entre as mulheres, e bendito é o fruto do vosso ventre, Jesus.
1: Santa Maria, Mãe de Deus, rogai por nós, pecadores, agora e na hora de nossa morte. Amém.
0: Ave Maria, cheia de graça, o Senhor é convosco. Bendita sois vós entre as mulheres, e bendito é o fruto do vosso ventre, Jesus.
1: Santa Maria, Mãe de Deus, rogai por nós, pecadores, agora e na hora de nossa morte. Amém.
0: Ave Maria, cheia de graça, o Senhor é convosco. Bendita sois vós entre as mulheres, e bendito é o fruto do vosso ventre, Jesus.
1: Santa Maria, Mãe de Deus, rogai por nós, pecadores, agora e na hora de nossa morte. Amém.
0: Ave Maria, cheia de graça, o Senhor é convosco. Bendita sois vós entre as mulheres, e bendito é o fruto do vosso ventre, Jesus.
1: Santa Maria, Mãe de Deus, rogai por nós, pecadores, agora e na hora de nossa morte. Amém.
0: Ave Maria, cheia de graça, o Senhor é convosco. Bendita sois vós entre as mulheres, e bendito é o fruto do vosso ventre, Jesus.
1: Santa Maria, Mãe de Deus, rogai por nós, pecadores, agora e na hora de nossa morte. Amém.
0: Ave Maria, cheia de graça, o Senhor é convosco. Bendita sois vós entre as mulheres, e bendito é o fruto do vosso ventre, Jesus.
1: Santa Maria, Mãe de Deus, rogai por nós, pecadores, agora e na hora de nossa morte. Amém.
0: Glória ao Pai, ao Filho e ao Espírito Santo.
1: Como era no

0: Pai nosso que estais no céu, santificado seja o vosso nome. Venha a nós o vosso reino, seja feita a vossa vontade, assim na terra como no céu.
1: O pão nosso de cada dia nos dai hoje, perdoai

0: Amém.
1: Ave Maria, cheia de graça, o Senhor é convosco. Bendita sois vós entre as mulheres e bendito é o fruto do vosso ventre, Jesus.
0: Santa Maria, Mãe de Deus, rogai por nós, pecadores, agora e na hora de nossa morte. Amém.
1: Ave Maria, cheia de graça, o Senhor é convosco. Bendita sois vós entre as mulheres e bendito é o fruto do vosso ventre, Jesus.
0: Santa Maria, Mãe de Deus, rogai por nós, pecadores, agora e na hora de nossa morte. Amém.
1: Ave Maria, cheia de graça, o Senhor é convosco. Bendita sois vós entre as mulheres e bendito é o fruto do vosso ventre, Jesus.
0: Santa Maria, Mãe de Deus, rogai por nós, pecadores, agora e na hora de nossa morte. Amém.
1: Ave Maria, cheia de graça, o Senhor é convosco. Bendita sois vós entre as mulheres e bendito é o fruto do vosso ventre, Jesus.
0: Santa Maria, Mãe de Deus, rogai por nós, pecadores, agora e na hora de nossa morte. Amém.
1: Ave Maria, cheia de graça, o Senhor é convosco. Bendita sois vós entre as mulheres e bendito é o fruto do vosso ventre, Jesus.
0: Santa Maria, Mãe de Deus, rogai por nós, pecadores, agora e na hora de nossa morte. Amém.
1: Ave Maria, cheia de graça, o Senhor é convosco. Bendita sois vós entre as mulheres e bendito é o fruto do vosso ventre, Jesus.
0: Santa Maria, Mãe de Deus, rogai por nós, pecadores, agora e na hora de nossa morte. Amém.
1: Ave Maria, cheia de graça, o Senhor é convosco. Bendita sois vós entre as mulheres e bendito é o fruto do vosso ventre, Jesus.
0: Santa Maria, Mãe de Deus, rogai por nós, pecadores, agora e na hora de nossa morte. Amém.
1: Ave Maria, cheia de graça, o Senhor é convosco. Bendita sois vós entre as mulheres e bendito é o fruto do vosso ventre, Jesus.
0: Santa Maria, Mãe de Deus, rogai por nós, pecadores, agora e na hora de nossa morte. Amém.
1: Ave Maria, cheia de graça, o Senhor é convosco. Bendita sois vós entre as mulheres e bendito é o fruto do vosso ventre, Jesus.
0: Santa Maria, Mãe de Deus, rogai por nós, pecadores, agora e na hora de nossa morte. Amém.
1: Ave Maria, cheia de graça, o Senhor é convosco. Bendita sois vós entre as mulheres e bendito é o fruto do vosso ventre, Jesus.
0: Santa Maria, Mãe de Deus, rogai por nós, pecadores, agora e na hora de nossa morte. Amém.
1: Glória ao Pai, ao Filho e ao Espírito Santo.
0: Como era

0: Pai nosso que estás no céu, santificado seja o vosso nome. Venha a nós o vosso reino, seja feita a vossa vontade, assim na terra como no céu.
1: O pão nosso de cada dia nos dai hoje, perdoai-nos as nossas ofensas, assim como nós perdoamos a quem nos tem ofendido. E não nos deixeis cair em tentação, mas livrai-nos do mal. Amém.
0: Ave Maria, cheia de graça, o Senhor é convosco. Bendita sois vós entre as mulheres, e bendito é o fruto do vosso ventre, Jesus.
1: Santa Maria, Mãe de Deus, rogai por nós, pecadores, agora e na hora de nossa morte. Amém.
0: Ave Maria, cheia de graça, o Senhor é convosco. Bendita sois vós entre as mulheres, e bendito é o fruto do vosso ventre, Jesus.
1: Santa Maria, Mãe de Deus, rogai por nós, pecadores, agora e na hora de nossa morte. Amém.
0: Ave Maria, cheia de graça, o Senhor é convosco. Bendita sois vós entre as mulheres, e bendito é o fruto do vosso ventre, Jesus.
1: Santa Maria, Mãe de Deus, rogai por nós, pecadores, agora e na hora de nossa morte. Amém.
0: Ave Maria, cheia de graça, o Senhor é convosco. Bendita sois vós entre as mulheres, e bendito é o fruto do vosso ventre, Jesus.
1: Santa Maria, Mãe de Deus, rogai por nós, pecadores, agora e na hora de nossa morte. Amém.
0: Ave Maria, cheia de graça, o Senhor é convosco. Bendita sois vós entre as mulheres, e bendito é o fruto do vosso ventre, Jesus.
1: Santa Maria, Mãe de Deus, rogai por nós, pecadores, agora e na hora de nossa morte. Amém.
0: Ave Maria, cheia de graça, o Senhor é convosco. Bendita sois vós entre as mulheres, e bendito é o fruto do vosso ventre, Jesus.
1: Santa Maria, Mãe de Deus, rogai por nós, pecadores, agora e na hora de nossa morte. Amém.
0: Ave Maria, cheia de graça, o Senhor é convosco. Bendita sois vós entre as mulheres, e bendito é o fruto do vosso ventre, Jesus.
1: Santa Maria, Mãe de Deus, rogai por nós, pecadores, agora e na hora de nossa morte. Amém.
0: Ave Maria, cheia de graça, o Senhor é convosco. Bendita sois vós entre as mulheres, e bendito é o fruto do vosso ventre, Jesus.
1: Santa Maria, Mãe de Deus, rogai por nós, pecadores, agora e na hora de nossa morte. Amém.
0: Ave Maria, cheia de graça, o Senhor é convosco. Bendita sois vós entre as mulheres, e bendito é o fruto do vosso ventre, Jesus.
1: Santa Maria, Mãe de Deus, rogai por nós, pecadores, agora e na hora de nossa morte. Amém.
0: Ave Maria, cheia de graça, o Senhor é convosco. Bendita sois vós entre as mulheres, e bendito é o fruto do vosso ventre, Jesus.
1: Santa Maria, Mãe de Deus, rogai por nós, pecadores, agora e na hora de nossa morte. Amém.
0: Glória ao Pai, ao Filho e ao Espírito Santo,
1: como era no princípio, agora e sempre. Amém. No

Pai nosso que estais no céu, santificado seja o vosso nome. Venha a nós o vosso reino, seja feita a vossa vontade, assim na terra como no céu.

0: Amém.
1: Ave Maria, cheia de graça, o Senhor é convosco. Bendita sois vós entre as mulheres, e bendito é o fruto do vosso ventre, Jesus.
0: Santa Maria, Mãe de Deus, rogai por nós, pecadores, agora e na hora de nossa morte. Amém.
1: Ave Maria, cheia de graça, o Senhor é convosco. Bendita sois vós entre as mulheres, e bendito é o fruto do vosso ventre, Jesus.
0: Santa Maria, Mãe de Deus, rogai por nós, pecadores, agora e na hora de nossa morte. Amém.
1: Ave Maria, cheia de graça, o Senhor é convosco. Bendita sois vós entre as mulheres, e bendito é o fruto do vosso ventre, Jesus.
0: Santa Maria, Mãe de Deus, rogai por nós, pecadores, agora e na hora de nossa morte. Amém.
1: Ave Maria, cheia de graça, o Senhor é convosco. Bendita sois vós entre as mulheres, e bendito é o fruto do vosso ventre, Jesus.
0: Santa Maria, Mãe de Deus, rogai por nós, pecadores, agora e na hora de nossa morte. Amém.
1: Ave Maria, cheia de graça, o Senhor é convosco. Bendita sois vós entre as mulheres, e bendito é o fruto do vosso ventre, Jesus.
0: Santa Maria, Mãe de Deus, rogai por nós, pecadores, agora e na hora de nossa morte. Amém.
1: Ave Maria, cheia de graça, o Senhor é convosco. Bendita sois vós entre as mulheres, e bendito é o fruto do vosso ventre, Jesus.
0: Santa Maria, Mãe de Deus, rogai por nós, pecadores, agora e na hora de nossa morte. Amém.
1: Ave Maria, cheia de graça, o Senhor é convosco. Bendita sois vós entre as mulheres, e bendito é o fruto do vosso ventre, Jesus.
0: Santa Maria, Mãe de Deus, rogai por nós, pecadores, agora e na hora de nossa morte. Amém.
1: Ave Maria, cheia de graça, o Senhor é convosco. Bendita sois vós entre as mulheres, e bendito é o fruto do vosso ventre, Jesus.
0: Santa Maria, Mãe de Deus, rogai por nós, pecadores, agora e na hora de nossa morte. Amém.
1: Ave Maria, cheia de graça, o Senhor é convosco. Bendita sois vós entre as mulheres, e bendito é o fruto do vosso ventre, Jesus.
0: Santa Maria, Mãe de Deus, rogai por nós, pecadores, agora e na hora de nossa morte. Amém.
1: Ave Maria, cheia de graça, o Senhor é convosco. Bendita sois vós entre as mulheres, e bendito é o fruto do vosso ventre, Jesus.
0: Santa Maria, Mãe de Deus, rogai por nós, pecadores, agora e na hora de nossa morte. Amém.
1: Glória ao Pai, ao Filho e ao Espírito Santo,
0: como era

0: Pai nosso que estais no céu, santificado seja o vosso nome. Venha a nós o vosso reino, seja feita a vossa vontade, assim na terra como no céu.
1: O pão nosso de cada dia nos dai hoje, perdoai-nos as nossas ofensas, assim como nós perdoamos a quem nos tem ofendido. E não nos deixeis cair em tentação, mas livrai-nos do mal. Amém.
0: Ave Maria, cheia de graça, o Senhor é convosco. Bendita sois vós entre as mulheres, e bendito é o fruto do vosso ventre, Jesus.
1: Santa Maria, Mãe de Deus, rogai por nós, pecadores, agora e na hora de nossa morte. Amém.
0: Ave Maria, cheia de graça, o Senhor é convosco. Bendita sois vós entre as mulheres, e bendito é o fruto do vosso ventre, Jesus.
1: Santa Maria, Mãe de Deus, rogai por nós, pecadores, agora e na hora de nossa morte. Amém.
0: Ave Maria, cheia de graça, o Senhor é convosco. Bendita sois vós entre as mulheres, e bendito é o fruto do vosso ventre, Jesus.
1: Santa Maria, Mãe de Deus, rogai por nós, pecadores, agora e na hora de nossa morte. Amém.
0: Ave Maria, cheia de graça, o Senhor é convosco. Bendita sois vós entre as mulheres, e bendito é o fruto do vosso ventre, Jesus.
1: Santa Maria, Mãe de Deus, rogai por nós, pecadores, agora e na hora de nossa morte. Amém.
0: Ave Maria, cheia de graça, o Senhor é convosco. Bendita sois vós entre as mulheres, e bendito é o fruto do vosso ventre, Jesus.
1: Santa Maria, Mãe de Deus, rogai por nós, pecadores, agora e na hora de nossa morte. Amém.
0: Ave Maria, cheia de graça, o Senhor é convosco. Bendita sois vós entre as mulheres, e bendito é o fruto do vosso ventre, Jesus.
1: Santa Maria, Mãe de Deus, rogai por nós, pecadores, agora e na hora de nossa morte. Amém.
0: Ave Maria, cheia de graça, o Senhor é convosco. Bendita sois vós entre as mulheres, e bendito é o fruto do vosso ventre, Jesus.
1: Santa Maria, Mãe de Deus, rogai por nós, pecadores, agora e na hora de nossa morte. Amém.
0: Ave Maria, cheia de graça, o Senhor é convosco. Bendita sois vós entre as mulheres, e bendito é o fruto do vosso ventre, Jesus.
1: Santa Maria, Mãe de Deus, rogai por nós, pecadores, agora e na hora de nossa morte. Amém.
0: Ave Maria, cheia de graça, o Senhor é convosco. Bendita sois vós entre as mulheres, e bendito é o fruto do vosso ventre, Jesus.
1: Santa Maria, Mãe de Deus, rogai por nós, pecadores, agora e na hora de nossa morte. Amém.
0: Ave Maria, cheia de graça, o Senhor é convosco. Bendita sois vós entre as mulheres, e bendito é o fruto do vosso ventre, Jesus.
1: Santa Maria, Mãe de Deus, rogai por nós, pecadores, agora e na hora de nossa morte. Amém.

Pai nosso que estais nos céus, santificado seja o vosso nome. Venha a nós o vosso reino, seja feita a vossa vontade, assim na terra como no céu.

0: as mulheres e bendito é o fruto do vosso ventre, Jesus.
1: Santa Maria, Mãe de Deus, rogai por nós, pecadores, agora e na hora de nossa morte. Amém.
0: Ave Maria, cheia de graça, o Senhor é convosco. Bendita sois vós entre as mulheres e bendito é o fruto do vosso ventre, Jesus.
1: Santa Maria, Mãe de Deus, rogai por nós, pecadores, agora e na hora de nossa morte. Amém.
0: Ave Maria, cheia de graça, o Senhor é convosco. Bendita sois vós entre as mulheres e bendito é o fruto do vosso ventre, Jesus.
1: Santa Maria, Mãe de Deus, rogai por nós, pecadores, agora e na hora de nossa morte. Amém.
0: Ave Maria, cheia de graça, o Senhor é convosco. Bendita sois vós entre as mulheres e bendito é o fruto do vosso ventre, Jesus.
1: Santa Maria, Mãe de Deus, rogai por nós, pecadores, agora e na hora de nossa morte. Amém.
0: Ave Maria, cheia de graça, o Senhor é convosco. Bendita sois vós entre as mulheres e bendito é o fruto do vosso ventre, Jesus.
1: Santa Maria, Mãe de Deus, rogai por nós, pecadores, agora e na hora de nossa morte. Amém.
0: Ave Maria, cheia de graça, o Senhor é convosco. Bendita sois vós entre as mulheres e bendito é o fruto do vosso ventre, Jesus.
1: Santa Maria, Mãe de Deus, rogai por nós, pecadores, agora e na hora de nossa morte. Amém.
0: Ave Maria, cheia de graça, o Senhor é convosco. Bendita sois vós entre as mulheres e bendito é o fruto do vosso ventre, Jesus.
1: Santa Maria, Mãe de Deus, rogai por nós, pecadores, agora e na hora de nossa morte. Amém.
0: Ave Maria, cheia de graça, o Senhor é convosco. Bendita sois vós entre as mulheres e bendito é o fruto do vosso ventre, Jesus.
1: Santa Maria, Mãe de Deus, rogai por nós, pecadores, agora e na hora de nossa morte. Amém.
0: Ave Maria, cheia de graça, o Senhor é convosco. Bendita sois vós entre as mulheres e bendito é o fruto do vosso ventre, Jesus.
1: Santa Maria, Mãe de Deus, rogai por nós, pecadores, agora e na hora de nossa morte. Amém.
0: Glória ao Pai, ao Filho e ao Espírito Santo.
1: Como era no princípio, agora e sempre. Amém.
0: Ó meu Jesus,
2: perdoai-nos, livrai-nos do fogo do inferno, levai as almas todas para o céu e socorrei principalmente as que mais precisarem.

0: Pai nosso que estais nos céus, santificado seja o vosso nome. Venha a nós o vosso reino, seja feita a vossa vontade, assim na terra como no céu.
1: O pão nosso de cada dia nos dai hoje. Perdoai-nos as nossas ofensas, assim como nós perdoamos a quem nos tem ofendido. E não nos deixeis cair em tentação, mas livrai-nos do mal. Amém.
0: Ave Maria, cheia de graça, o Senhor é convosco. Bendita sois vós entre as mulheres e bendito é o fruto do vosso ventre, Jesus.
1: Santa Maria, Mãe de Deus, rogai por nós, pecadores, agora e na hora de nossa morte. Amém.
0: Ave Maria, cheia de graça, o Senhor é convosco. Bendita sois vós entre as mulheres e bendito é o fruto do vosso ventre, Jesus.
1: Santa Maria, Mãe de Deus, rogai por nós, pecadores, agora e na hora de nossa morte. Amém.
0: Ave Maria, cheia de graça, o Senhor é convosco. Bendita sois vós entre as mulheres e bendito é o fruto do vosso ventre, Jesus.
1: Santa Maria, Mãe de Deus, rogai por nós, pecadores, agora e na hora de nossa morte. Amém.
0: Ave Maria, cheia de graça, o Senhor é convosco. Bendita sois vós entre as mulheres e bendito é o fruto do vosso ventre, Jesus.
1: Santa Maria, Mãe de Deus, rogai por nós, pecadores, agora e na hora de nossa morte. Amém.
0: Ave Maria, cheia de graça, o Senhor é convosco. Bendita sois vós entre as mulheres e bendito é o fruto do vosso ventre, Jesus.
1: Santa Maria, Mãe de Deus, rogai por nós, pecadores, agora e na hora de nossa morte. Amém.
0: Ave Maria, cheia de graça, o Senhor é convosco. Bendita sois vós entre as mulheres e bendito é o fruto do vosso ventre, Jesus.
1: Santa Maria, Mãe de Deus, rogai

0: agora e na hora de nossa morte. Amém.
1: Ave Maria, cheia de graça, o Senhor é convosco. Bendita sois vós entre as mulheres e bendito é o fruto do vosso ventre, Jesus.
0: Santa Maria, Mãe de Deus, rogai por nós, pecadores, agora e na hora de nossa morte. Amém.
1: Ave Maria, cheia de graça, o Senhor é convosco. Bendita sois vós entre as mulheres e bendito é o fruto do vosso ventre, Jesus.
0: Santa Maria, Mãe de Deus, rogai por nós, pecadores, agora e na hora de nossa morte. Amém.
1: Ave Maria, cheia de graça, o Senhor é convosco. Bendita sois vós entre as mulheres e bendito é o fruto do vosso ventre, Jesus.
0: Santa Maria, Mãe de Deus, rogai por nós, pecadores, agora e na hora de nossa morte. Amém.
1: Ave Maria, cheia de graça, o Senhor é convosco. Bendita sois vós entre as mulheres e bendito é o fruto do vosso ventre, Jesus.
0: Santa Maria, Mãe de Deus, rogai por nós, pecadores, agora e na hora de nossa morte. Amém.
1: Glória ao Pai, ao Filho e ao Espírito Santo.
0: Como era no princípio, agora e sempre. Amém.
1: Ó meu Jesus, perdoai-nos, livrai-nos do fogo do inferno.

0: Pai nosso que estais nos céus, santificado seja o vosso nome. Venha a nós o vosso reino, seja feita a vossa vontade, assim na terra como no céu.
1: O pão nosso de cada dia nos dai hoje. Perdoai-nos as nossas ofensas, assim como nós perdoamos a quem nos tem ofendido. E não nos deixeis cair em tentação, mas livrai-nos do mal. Amém.
0: Ave Maria, cheia de graça, o Senhor é convosco. Bendita sois vós entre as mulheres, e bendito é o fruto do vosso ventre, Jesus.
1: Santa Maria, Mãe de Deus, rogai por nós, pecadores, agora e na hora de nossa morte. Amém.
0: Ave Maria, cheia de graça, o Senhor é convosco. Bendita sois vós entre as mulheres, e bendito é o fruto do vosso ventre, Jesus.
1: Santa Maria, Mãe de Deus, rogai por nós, pecadores, agora e na hora de nossa morte. Amém.
0: Ave Maria, cheia de graça, o Senhor é convosco. Bendita sois vós entre as mulheres, e bendito é o fruto do vosso ventre, Jesus.
1: Santa Maria, Mãe de Deus, rogai por nós, pecadores, agora e na hora de nossa morte. Amém.
0: Ave Maria, cheia de graça, o Senhor é convosco. Bendita sois vós entre as mulheres, e bendito é o fruto do vosso ventre, Jesus.
1: Santa Maria, Mãe de Deus, rogai por nós, pecadores, agora e na hora de nossa morte. Amém.
0: Ave Maria, cheia de graça, o Senhor é convosco. Bendita sois vós entre as mulheres, e bendito é o fruto do vosso ventre, Jesus.
1: Santa Maria, Mãe de Deus, rogai por nós, pecadores, agora e na hora de nossa morte. Amém.
0: Ave Maria, cheia de graça, o Senhor é convosco. Bendita sois vós entre as mulheres, e bendito é o fruto do vosso ventre, Jesus.
1: Santa Maria, Mãe de Deus, rogai por nós, pecadores, agora e na hora de nossa morte. Amém.
0: Ave Maria, cheia de graça, o Senhor é convosco. Bendita sois vós entre as mulheres, e bendito é o fruto do vosso ventre, Jesus.
1: Santa Maria, Mãe de Deus, rogai por nós, pecadores, agora e na hora de nossa morte. Amém.
0: Ave Maria, cheia de graça, o Senhor é convosco. Bendita sois vós entre as mulheres, e bendito é o fruto do vosso ventre, Jesus.
1: Santa Maria, Mãe de Deus, rogai por nós, pecadores, agora e na hora de nossa morte. Amém.
0: Ave Maria, cheia de graça, o Senhor é convosco. Bendita sois vós entre as mulheres, e bendito é o fruto do vosso ventre, Jesus.
1: Santa Maria, Mãe de Deus, rogai por nós, pecadores, agora e na hora de nossa morte. Amém.
0: Ave Maria, cheia de graça, o Senhor é convosco. Bendita sois vós entre as mulheres, e bendito é o fruto do vosso ventre, Jesus.
1: Santa Maria, Mãe de Deus, rogai por nós, pecadores, agora e na hora de nossa morte. Amém.
0: Glória ao Pai, ao Filho e ao Espírito Santo.
1: Como era no princípio, agora e sempre. Amém.
0: Ó meu Jesus,
2: perdoai-nos, livrai-nos do fogo do inferno, levai as almas todas para o céu e socorrei principalmente as que mais precisarem.
3: E no quarto mistério da luz, contemplaremos com Maria e Jesus a transfiguração.

0: Pai nosso que estais nos céus, santificado seja o vosso nome. Venha a nós o vosso reino, seja feita a vossa vontade, assim na terra como no céu.
1: O pão nosso de cada dia nos dai hoje. Perdoai-nos as nossas ofensas, assim como nós perdoamos a quem nos tem ofendido. E não nos deixeis cair em tentação, mas livrai-nos do mal. Amém.
0: Ave Maria, cheia de graça, o Senhor é convosco. Bendita sois vós entre as mulheres, e bendito é o fruto do vosso ventre, Jesus.
1: Santa Maria, Mãe de Deus, rogai por nós, pecadores, agora e na hora de nossa morte. Amém.
0: Ave Maria, cheia de graça, o Senhor é convosco. Bendita sois vós entre as mulheres, e bendito é o fruto do vosso ventre, Jesus.
1: Santa Maria, Mãe de Deus, rogai por nós, pecadores, agora e na hora de nossa morte. Amém.
0: Ave Maria, cheia de graça, o Senhor é convosco. Bendita sois vós entre as mulheres, e bendito é o fruto do vosso ventre, Jesus.
1: Santa Maria, Mãe de Deus, rogai por nós, pecadores, agora e na hora de nossa morte. Amém.
0: Ave Maria, cheia de graça, o Senhor é convosco. Bendita sois vós entre as mulheres, e bendito é o fruto do vosso ventre, Jesus.
1: Santa Maria, Mãe de Deus, rogai por nós, pecadores, agora e na hora de nossa morte. Amém.
0: Ave Maria, cheia de graça, o Senhor é convosco. Bendita sois vós entre as mulheres, e bendito é o fruto do vosso ventre, Jesus.
1: Santa Maria, Mãe de Deus, rogai por nós, pecadores, agora e na hora de nossa morte. Amém.
0: Ave Maria, cheia de graça, o Senhor é convosco. Bendita sois vós entre as mulheres, e bendito é o fruto do vosso ventre, Jesus.
1: Santa Maria, Mãe de Deus, rogai por nós, pecadores, agora e na hora de nossa morte. Amém.
0: Ave Maria, cheia de graça, o Senhor é convosco. Bendita sois vós entre as mulheres, e bendito é o fruto do vosso ventre, Jesus.
1: Santa Maria, Mãe de Deus, rogai por nós, pecadores, agora e na hora de nossa morte. Amém.
0: Ave Maria, cheia de graça, o Senhor é convosco. Bendita sois vós entre as mulheres, e bendito é o fruto do vosso ventre, Jesus.
1: Santa Maria, Mãe de Deus, rogai por nós, pecadores, agora e na hora de nossa morte. Amém.
0: Ave Maria, cheia de graça, o Senhor é convosco. Bendita sois vós entre as mulheres, e bendito é o fruto do vosso ventre, Jesus.
1: Santa Maria, Mãe de Deus, rogai por nós, pecadores, agora e na hora de nossa morte. Amém.
0: Ave Maria, cheia de graça, o Senhor é convosco. Bendita sois vós entre as mulheres, e bendito é o fruto do vosso ventre, Jesus.
1: Santa Maria, Mãe de Deus, rogai por nós, pecadores, agora e na hora de nossa morte. Amém.
0: Glória ao Pai, ao Filho e ao Espírito Santo.
1: Como era no princípio, agora e sempre. Amém.
0: Ó meu Jesus,
1: perdoai-nos e livrai-nos do fogo do inferno.
2: Levai as almas todas para o céu e socorrei principalmente as que mais precisarem.

0: Pai nosso que estais nos céus, santificado seja o vosso nome. Venha a nós o vosso reino, seja feita a vossa vontade, assim na terra como no céu.
1: O pão nosso de cada dia nos dai hoje. Perdoai-nos as nossas ofensas, assim como nós perdoamos a quem nos tem ofendido. E não nos deixeis cair em tentação, mas livrai-nos do mal. Amém.
0: Ave Maria, cheia de graça, o Senhor é convosco. Bendita sois vós entre as mulheres, e bendito é o fruto do vosso ventre, Jesus.
1: Santa Maria, Mãe de Deus, rogai por nós, pecadores, agora e na hora de nossa morte. Amém.
0: Ave Maria, cheia de graça, o Senhor é convosco. Bendita sois vós entre as mulheres, e bendito é o fruto do vosso ventre, Jesus.
1: Santa Maria, Mãe de Deus, rogai por nós, pecadores, agora e na hora de nossa morte. Amém.
0: Ave Maria, cheia de graça, o Senhor é convosco. Bendita sois vós entre as mulheres, e bendito é o fruto do vosso ventre, Jesus.
1: Santa Maria, Mãe de Deus, rogai por nós, pecadores, agora e na hora de nossa morte. Amém.
0: Ave Maria, cheia de graça, o Senhor é convosco. Bendita sois vós entre as mulheres, e bendito é o fruto do vosso ventre, Jesus.
1: Santa Maria, Mãe de Deus, rogai por nós, pecadores, agora e na hora de nossa morte. Amém.
0: Ave Maria, cheia de graça, o Senhor é convosco. Bendita sois vós entre as mulheres, e bendito é o fruto do vosso ventre, Jesus.
1: Santa Maria, Mãe de Deus, rogai por nós, pecadores, agora e na hora de nossa morte. Amém.
0: Ave Maria, cheia de graça, o Senhor é convosco. Bendita sois vós entre as mulheres, e bendito é o fruto do vosso ventre, Jesus.
1: Santa Maria, Mãe de Deus, rogai por nós, pecadores, agora e na hora de nossa morte. Amém.
0: Ave Maria, cheia de graça, o Senhor é convosco. Bendita sois vós entre as mulheres, e bendito é o fruto do vosso ventre, Jesus.
1: Santa Maria, Mãe de Deus, rogai por nós, pecadores, agora e na hora de nossa morte. Amém.
0: Ave Maria, cheia de graça, o Senhor é convosco. Bendita sois vós entre as mulheres, e bendito é o fruto do vosso ventre, Jesus.
1: Santa Maria, Mãe de Deus, rogai por nós, pecadores, agora e na hora de nossa morte. Amém.
0: Ave Maria, cheia de graça, o Senhor é convosco. Bendita sois vós entre as mulheres, e bendito é o fruto do vosso ventre, Jesus.
1: Santa Maria, Mãe de Deus, rogai por nós, pecadores, agora e na hora de nossa morte. Amém.
0: Ave Maria, cheia de graça, o Senhor é convosco. Bendita sois vós entre as mulheres, e bendito é o fruto do vosso ventre, Jesus.
1: Santa Maria, Mãe de Deus, rogai por nós, pecadores, agora e na hora de nossa morte. Amém.
0: Glória ao Pai, ao Filho e ao Espírito Santo.
1: Como era no princípio, agora e sempre. Amém.
0: Ó meu Jesus, perdoai-nos, livrai-nos do fogo do inferno, levai as almas todas para o céu e

0: Pai nosso que estais no céu, santificado seja o vosso nome. Venha a nós o vosso reino, seja feita a vossa vontade, assim na terra como no céu.
1: O pão nosso de cada dia nos dai hoje. Perdoai-nos as nossas ofensas, assim como nós perdoamos a quem nos tem ofendido. E não nos deixeis cair em tentação, mas livrai-nos do mal. Amém.
0: Ave Maria, cheia de graça, o Senhor é convosco. Bendita sois vós entre as mulheres, e bendito é o fruto do vosso ventre, Jesus.
1: Santa Maria, Mãe de Deus, rogai por nós, pecadores, agora e na hora de nossa morte. Amém.
0: Ave Maria, cheia de graça, o Senhor é convosco. Bendita sois vós entre as mulheres, e bendito é o fruto do vosso ventre, Jesus.
1: Santa Maria, Mãe de Deus, rogai por nós, pecadores, agora e na hora de nossa morte. Amém.
0: Ave Maria, cheia de graça, o Senhor é convosco. Bendita sois vós entre as mulheres, e bendito é o fruto do vosso ventre, Jesus.
1: Santa Maria, Mãe de Deus, rogai por nós, pecadores, agora e na hora de nossa morte. Amém.
0: Ave Maria, cheia de graça, o Senhor é convosco. Bendita sois vós entre as mulheres, e bendito é o fruto do vosso ventre, Jesus.
1: Santa Maria, Mãe de Deus, rogai por nós, pecadores, agora e na hora de nossa morte. Amém.
0: Ave Maria, cheia de graça, o Senhor é convosco. Bendita sois vós entre as mulheres, e bendito é o fruto do vosso ventre, Jesus.
1: Santa Maria, Mãe de Deus, rogai por nós, pecadores, agora e na hora de nossa morte. Amém.
0: Ave Maria, cheia de graça, o Senhor é convosco. Bendita sois vós entre as mulheres, e bendito é o fruto do vosso ventre, Jesus.
1: Santa Maria, Mãe de Deus, rogai por nós, pecadores, agora e na hora de nossa morte. Amém.
0: Ave Maria, cheia de graça, o Senhor é convosco. Bendita sois vós entre as mulheres, e bendito é o fruto do vosso ventre, Jesus.
1: Santa Maria, Mãe de Deus, rogai por nós, pecadores, agora e na hora de nossa morte. Amém.
0: Ave Maria, cheia de graça, o Senhor é convosco. Bendita sois vós entre as mulheres, e bendito é o fruto do vosso ventre, Jesus.
1: Santa Maria, Mãe de Deus, rogai por nós, pecadores, agora e na hora de nossa morte. Amém.
0: Ave Maria, cheia de graça, o Senhor é convosco. Bendita sois vós entre as mulheres, e bendito é o fruto do vosso ventre, Jesus.
1: Santa Maria, Mãe de Deus, rogai por nós, pecadores, agora e na hora de nossa morte. Amém.
0: Ave Maria, cheia de graça, o Senhor é convosco. Bendita sois vós entre as mulheres, e bendito é o fruto do vosso ventre, Jesus.
1: Santa Maria, Mãe de Deus, rogai por nós, pecadores, agora e na hora de nossa morte. Amém.
0: Glória ao Pai, ao Filho e ao Espírito Santo,
1: como era no princípio, agora e sempre. Amém.

0: Pai nosso que estais no céu, santificado seja o vosso nome. Venha a nós o vosso reino, seja feita a vossa vontade, assim na terra como no céu.
1: O pão nosso de cada dia nos dai hoje. Perdoai-nos as nossas ofensas, assim como nós perdoamos a quem nos tem ofendido. E não nos deixeis cair em tentação, mas livrai-nos do mal. Amém.
0: Ave Maria, cheia de graça, o Senhor é convosco. Bendita sois vós entre as mulheres, e bendito é o fruto do vosso ventre, Jesus.
1: Santa Maria, Mãe de Deus, rogai por nós, pecadores, agora e na hora de nossa morte. Amém.
0: Ave Maria, cheia de graça, o Senhor é convosco. Bendita sois vós entre as mulheres, e bendito é o fruto do vosso ventre, Jesus.
1: Santa Maria, Mãe de Deus, rogai por nós, pecadores, agora e na hora de nossa morte. Amém.
0: Ave Maria, cheia de graça, o Senhor é convosco. Bendita sois vós entre as mulheres, e bendito é o fruto do vosso ventre, Jesus.
1: Santa Maria, Mãe de Deus, rogai por nós, pecadores, agora e na hora de nossa morte. Amém.
0: Ave Maria, cheia de graça, o Senhor é convosco. Bendita sois vós entre as mulheres, e bendito é o fruto do vosso ventre, Jesus.
1: Santa Maria, Mãe de Deus, rogai por nós, pecadores, agora e na hora de nossa morte. Amém.
0: Ave Maria, cheia de graça, o Senhor é convosco. Bendita sois vós entre as mulheres, e bendito é o fruto do vosso ventre, Jesus.
1: Santa Maria, Mãe de Deus, rogai por nós, pecadores, agora e na hora de nossa morte. Amém.
0: Ave Maria, cheia de graça, o Senhor é convosco. Bendita sois vós entre as mulheres, e bendito é o fruto do vosso ventre, Jesus.
1: Santa Maria, Mãe de Deus, rogai por nós, pecadores, agora e na hora de nossa morte. Amém.
0: Ave Maria, cheia de graça, o Senhor é convosco. Bendita sois vós entre as mulheres, e bendito é o fruto do vosso ventre, Jesus.
1: Santa Maria, Mãe de Deus, rogai por nós, pecadores, agora e na hora de nossa morte. Amém.
0: Ave Maria, cheia de graça, o Senhor é convosco. Bendita sois vós entre as mulheres, e bendito é o fruto do vosso ventre, Jesus.
1: Santa Maria, Mãe de Deus, rogai por nós, pecadores, agora e na hora de nossa morte. Amém.
0: Ave Maria, cheia de graça, o Senhor é convosco. Bendita sois vós entre as mulheres, e bendito é o fruto do vosso ventre, Jesus.
1: Santa Maria, Mãe de Deus, rogai por nós, pecadores, agora e na hora de nossa morte. Amém.
0: Ave Maria, cheia de graça, o Senhor é convosco. Bendita sois vós entre as mulheres, e bendito é o fruto do vosso ventre, Jesus.
1: Santa Maria, Mãe de Deus, rogai por nós, pecadores, agora e na hora de nossa morte. Amém.
0: Glória ao Pai, ao Filho e ao Espírito Santo,
1: como era no princípio, agora e sempre. Amém.

0: Pai nosso que estais no céu, santificado seja o vosso nome. Venha a nós o vosso reino, seja feita a vossa vontade, assim na terra como no céu.
1: O pão nosso de cada dia nos dai hoje, perdoai-nos as nossas ofensas, assim como nós perdoamos a quem nos tem ofendido. E não nos deixeis cair em tentação, mas livrai-nos do mal. Amém.
0: Ave Maria, cheia de graça, o Senhor é convosco. Bendita sois vós entre as mulheres, e bendito é o fruto do vosso ventre, Jesus.
1: Santa Maria, Mãe de Deus, rogai por nós, pecadores, agora e na hora de nossa morte. Amém.
0: Ave Maria, cheia de graça, o Senhor é convosco. Bendita sois vós entre as mulheres, e bendito é o fruto do vosso ventre, Jesus.
1: Santa Maria, Mãe de Deus, rogai por nós, pecadores, agora e na hora de nossa morte. Amém.
0: Ave Maria, cheia de graça, o Senhor é convosco. Bendita sois vós entre as mulheres, e bendito é o fruto do vosso ventre, Jesus.
1: Santa Maria, Mãe de Deus, rogai por nós, pecadores, agora e na hora de nossa morte. Amém.
0: Ave Maria, cheia de graça, o Senhor é convosco. Bendita sois vós entre as mulheres, e bendito é o fruto do vosso ventre, Jesus.
1: Santa Maria, Mãe de Deus, rogai por nós, pecadores, agora e na hora de nossa morte. Amém.
0: Ave Maria, cheia de graça, o Senhor é convosco. Bendita sois vós entre as mulheres, e bendito é o fruto do vosso ventre, Jesus.
1: Santa Maria, Mãe de Deus, rogai por nós, pecadores, agora e na hora de nossa morte. Amém.
0: Ave Maria, cheia de graça, o Senhor é convosco. Bendita sois vós entre as mulheres, e bendito é o fruto do vosso ventre, Jesus.
1: Santa Maria, Mãe de Deus, rogai por nós, pecadores, agora e na hora de nossa morte. Amém.
0: Ave Maria, cheia de graça, o Senhor é convosco. Bendita sois vós entre as mulheres, e bendito é o fruto do vosso ventre, Jesus.
1: Santa Maria, Mãe de Deus, rogai por nós, pecadores, agora e na hora de nossa morte. Amém.
0: Ave Maria, cheia de graça, o Senhor é convosco. Bendita sois vós entre as mulheres, e bendito é o fruto do vosso ventre, Jesus.
1: Santa Maria, Mãe de Deus, rogai por nós, pecadores, agora e na hora de nossa morte. Amém.
0: Ave Maria, cheia de graça, o Senhor é convosco. Bendita sois vós entre as mulheres, e bendito é o fruto do vosso ventre, Jesus.
1: Santa Maria, Mãe de Deus, rogai por nós, pecadores, agora e na hora de nossa morte. Amém.
0: Ave Maria, cheia de graça, o Senhor é convosco. Bendita sois vós entre as mulheres, e bendito é o fruto do vosso ventre, Jesus.
1: Santa Maria, Mãe de Deus, rogai por nós, pecadores, agora e na hora de nossa morte. Amém.
0: Glória ao Pai, ao Filho e ao Espírito Santo,
1: como era no princípio, agora e sempre. Amém.

0: Pai nosso que estais no céu, santificado seja o vosso nome. Venha a nós o vosso reino, seja feita a vossa vontade, assim na terra como no céu.
1: O pão nosso de cada dia nos dai hoje. Perdoai-nos as nossas ofensas, assim como nós perdoamos a quem nos tem ofendido. E não nos deixeis cair em tentação, mas livrai-nos do mal. Amém.
0: Ave Maria, cheia de graça, o Senhor é convosco. Bendita sois vós entre as mulheres, e bendito é o fruto do vosso ventre, Jesus.
1: Santa Maria, Mãe de Deus, rogai por nós, pecadores, agora e na hora de nossa morte. Amém.
0: Ave Maria, cheia de graça, o Senhor é convosco. Bendita sois vós entre as mulheres, e bendito é o fruto do vosso ventre, Jesus.
1: Santa Maria, Mãe de Deus, rogai por nós, pecadores, agora e na hora de nossa morte. Amém.
0: Ave Maria, cheia de graça, o Senhor é convosco. Bendita sois vós entre as mulheres, e bendito é o fruto do vosso ventre, Jesus.
1: Santa Maria, Mãe de Deus, rogai por nós, pecadores, agora e na hora de nossa morte. Amém.
0: Ave Maria, cheia de graça, o Senhor é convosco. Bendita sois vós entre as mulheres, e bendito é o fruto do vosso ventre, Jesus.
1: Santa Maria, Mãe de Deus, rogai por nós, pecadores, agora e na hora de nossa morte. Amém.
0: Ave Maria, cheia de graça, o Senhor é convosco. Bendita sois vós entre as mulheres, e bendito é o fruto do vosso ventre, Jesus.
1: Santa Maria, Mãe de Deus, rogai por nós, pecadores, agora e na hora de nossa morte. Amém.
0: Ave Maria, cheia de graça, o Senhor é convosco. Bendita sois vós entre as mulheres, e bendito é o fruto do vosso ventre, Jesus.
1: Santa Maria, Mãe de Deus, rogai por nós, pecadores, agora e na hora de nossa morte. Amém.
0: Ave Maria, cheia de graça, o Senhor é convosco. Bendita sois vós entre as mulheres, e bendito é o fruto do vosso ventre, Jesus.
1: Santa Maria, Mãe de Deus, rogai por nós, pecadores, agora e na hora de nossa morte. Amém.
0: Ave Maria, cheia de graça, o Senhor é convosco. Bendita sois vós entre as mulheres, e bendito é o fruto do vosso ventre, Jesus.
1: Santa Maria, Mãe de Deus, rogai por nós, pecadores, agora e na hora de nossa morte. Amém.
0: Ave Maria, cheia de graça, o Senhor é convosco. Bendita sois vós entre as mulheres, e bendito é o fruto do vosso ventre, Jesus.
1: Santa Maria, Mãe de Deus, rogai por nós, pecadores, agora e na hora de nossa morte. Amém.
0: Ave Maria, cheia de graça, o Senhor é convosco. Bendita sois vós entre as mulheres, e bendito é o fruto do vosso ventre, Jesus.
1: Santa Maria, Mãe de Deus, rogai por nós, pecadores, agora e na hora de nossa morte. Amém.
0: Glória ao Pai, ao Filho e ao Espírito Santo,
1: como era no princípio, agora e sempre. Amém.

0: Pai nosso que estais nos céus, santificado seja o vosso nome. Venha a nós o vosso reino, seja feita a vossa vontade, assim na terra como no céu.
1: O pão nosso de cada dia nos dai hoje, perdoai-nos as nossas ofensas, assim como nós perdoamos a quem nos tem ofendido. E não nos deixeis cair em tentação, mas livrai-nos do mal. Amém.
0: Ave Maria, cheia de graça, o Senhor é convosco. Bendita sois vós entre as mulheres, e bendito é o fruto do vosso ventre, Jesus.
1: Santa Maria, Mãe de Deus, rogai por nós, pecadores, agora e na hora de nossa morte. Amém.
0: Ave Maria, cheia de graça, o Senhor é convosco. Bendita sois vós entre as mulheres, e bendito é o fruto do vosso ventre, Jesus.
1: Santa Maria, Mãe de Deus, rogai por nós, pecadores, agora e na hora de nossa morte. Amém.
0: Ave Maria, cheia de graça, o Senhor é convosco. Bendita sois vós entre as mulheres, e bendito é o fruto do vosso ventre, Jesus.
1: Santa Maria, Mãe de Deus, rogai por nós, pecadores, agora e na hora de nossa morte. Amém.
0: Ave Maria, cheia de graça, o Senhor é convosco. Bendita sois vós entre as mulheres, e bendito é o fruto do vosso ventre, Jesus.
1: Santa Maria, Mãe de Deus, rogai por nós, pecadores, agora e na hora de nossa morte. Amém.
0: Ave Maria, cheia de graça, o Senhor é convosco. Bendita sois vós entre as mulheres, e bendito é o fruto do vosso ventre, Jesus.
1: Santa Maria, Mãe de Deus, rogai por nós, pecadores, agora e na hora de nossa morte. Amém.
0: Ave Maria, cheia de graça, o Senhor é convosco. Bendita sois vós entre as mulheres, e bendito é o fruto do vosso ventre, Jesus.
1: Santa Maria, Mãe de Deus, rogai por nós, pecadores, agora e na hora de nossa morte. Amém.
0: Ave Maria, cheia de graça, o Senhor é convosco. Bendita sois vós entre as mulheres, e bendito é o fruto do vosso ventre, Jesus.
1: Santa Maria, Mãe de Deus, rogai por nós, pecadores, agora e na hora de nossa morte. Amém.
0: Ave Maria, cheia de graça, o Senhor é convosco. Bendita sois vós entre as mulheres, e bendito é o fruto do vosso ventre, Jesus.
1: Santa Maria, Mãe de Deus, rogai por nós, pecadores, agora e na hora de nossa morte. Amém.
0: Ave Maria, cheia de graça, o Senhor é convosco. Bendita sois vós entre as mulheres, e bendito é o fruto do vosso ventre, Jesus.
1: Santa Maria, Mãe de Deus, rogai por nós, pecadores, agora e na hora de nossa morte. Amém.
0: Ave Maria, cheia de graça, o Senhor é convosco. Bendita sois vós entre as mulheres, e bendito é o fruto do vosso ventre, Jesus.
1: Santa Maria, Mãe de Deus, rogai por nós, pecadores, agora e na hora de nossa morte. Amém.

Pai nosso que estás no céu, santificado seja o vosso nome. Venha a nós o vosso reino, seja feita a vossa vontade, assim na terra como no céu.

0: Amém.
1: Ave Maria, cheia de graça, o Senhor é convosco. Bendita sois vós entre as mulheres e bendito é o fruto do vosso ventre, Jesus.
0: Santa Maria, Mãe de Deus, rogai por nós, pecadores, agora e na hora de nossa morte. Amém.
1: Ave Maria, cheia de graça, o Senhor é convosco. Bendita sois vós entre as mulheres e bendito é o fruto do vosso ventre, Jesus.
0: Santa Maria, Mãe de Deus, rogai por nós, pecadores, agora e na hora de nossa morte. Amém.
1: Ave Maria, cheia de graça, o Senhor é convosco. Bendita sois vós entre as mulheres e bendito é o fruto do vosso ventre, Jesus.
0: Santa Maria, Mãe de Deus, rogai por nós, pecadores, agora e na hora de nossa morte. Amém.
1: Ave Maria, cheia de graça, o Senhor é convosco. Bendita sois vós entre as mulheres e bendito é o fruto do vosso ventre, Jesus.
0: Santa Maria, Mãe de Deus, rogai por nós, pecadores, agora e na hora de nossa morte. Amém.
1: Ave Maria, cheia de graça, o Senhor é convosco. Bendita sois vós entre as mulheres e bendito é o fruto do vosso ventre, Jesus.
0: Santa Maria, Mãe de Deus, rogai por nós, pecadores, agora e na hora de nossa morte. Amém.
1: Ave Maria, cheia de graça, o Senhor é convosco. Bendita sois vós entre as mulheres e bendito é o fruto do vosso ventre, Jesus.
0: Santa Maria, Mãe de Deus, rogai por nós, pecadores, agora e na hora de nossa morte. Amém.
1: Ave Maria, cheia de graça, o Senhor é convosco. Bendita sois vós entre as mulheres e bendito é o fruto do vosso ventre, Jesus.
0: Santa Maria, Mãe de Deus, rogai por nós, pecadores, agora e na hora de nossa morte. Amém.
1: Ave Maria, cheia de graça, o Senhor é convosco. Bendita sois vós entre as mulheres e bendito é o fruto do vosso ventre, Jesus.
0: Santa Maria, Mãe de Deus, rogai por nós, pecadores, agora e na hora de nossa morte. Amém.
1: Ave Maria, cheia de graça, o Senhor é convosco. Bendita sois vós entre as mulheres e bendito é o fruto do vosso ventre, Jesus.
0: Santa Maria, Mãe de Deus, rogai por nós, pecadores, agora e na hora de nossa morte. Amém.
1: Ave Maria, cheia de graça, o Senhor é convosco. Bendita sois vós entre as mulheres e bendito é o fruto do vosso ventre, Jesus.
0: Santa Maria, Mãe de Deus, rogai por nós, pecadores, agora e na hora de nossa morte. Amém.
1: Glória ao Pai, ao Filho e ao Espírito Santo,
0: como era no princípio, agora e sempre. Amém.

0: Pai nosso que estais no céu, santificado seja o vosso nome. Venha a nós o vosso reino, seja feita a vossa vontade, assim na terra como no céu.
1: O pão nosso de cada dia nos dai hoje. Perdoai-nos as nossas ofensas, assim como nós perdoamos a quem nos tem ofendido. E não nos deixeis cair em tentação, mas livrai-nos do mal. Amém.
0: Ave Maria, cheia de graça, o Senhor é convosco. Bendita sois vós entre as mulheres e bendito é o fruto do vosso ventre, Jesus.
1: Santa Maria, Mãe de Deus, rogai por nós, pecadores, agora e na hora de nossa morte. Amém.
0: Ave Maria, cheia de graça, o Senhor é convosco. Bendita sois vós entre as mulheres e bendito é o fruto do vosso ventre, Jesus.
1: Santa Maria, Mãe de Deus, rogai por nós, pecadores, agora e na hora de nossa morte. Amém.
0: Ave Maria, cheia de graça, o Senhor é convosco. Bendita sois vós entre as mulheres e bendito é o fruto do vosso ventre, Jesus.
1: Santa Maria, Mãe de Deus, rogai por nós, pecadores, agora e na hora de nossa morte. Amém.
0: Ave Maria, cheia de graça, o Senhor é convosco. Bendita sois vós entre as mulheres e bendito é o fruto do vosso ventre, Jesus.
1: Santa Maria, Mãe de Deus, rogai por nós, pecadores, agora e na hora de nossa morte. Amém.
0: Ave Maria, cheia de graça, o Senhor é convosco. Bendita sois vós entre as mulheres e bendito é o fruto do vosso ventre, Jesus.
1: Santa Maria, Mãe de Deus, rogai por nós, pecadores, agora e na hora de nossa morte. Amém.
0: Ave Maria, cheia de graça, o Senhor é convosco. Bendita sois vós entre as mulheres e bendito é o fruto do vosso ventre, Jesus.
1: Santa Maria, Mãe de Deus, rogai por nós, pecadores, agora e na hora de nossa morte. Amém.
0: Ave Maria, cheia de graça, o Senhor é convosco. Bendita sois vós entre as mulheres e bendito é o fruto do vosso ventre, Jesus.
1: Santa Maria, Mãe de Deus, rogai por nós, pecadores, agora e na hora de nossa morte. Amém.
0: Ave Maria, cheia de graça, o Senhor é convosco. Bendita sois vós entre as mulheres e bendito é o fruto do vosso ventre, Jesus.
1: Santa Maria, Mãe de Deus, rogai por nós, pecadores, agora e na hora de nossa morte. Amém.
0: Ave Maria, cheia de graça, o Senhor é convosco. Bendita sois vós entre as mulheres e bendito é o fruto do vosso ventre, Jesus.
1: Santa Maria, Mãe de Deus, rogai por nós, pecadores, agora e na hora de nossa morte. Amém.
0: Ave Maria, cheia de graça, o Senhor é convosco. Bendita sois vós entre as mulheres e bendito é o fruto do vosso ventre, Jesus.
1: Santa Maria, Mãe de Deus, rogai por nós, pecadores, agora e na hora de nossa morte. Amém.
0: Glória ao Pai, ao Filho e ao Espírito Santo,
1: como era no princípio, agora e sempre. Amém.

0: Pai nosso que estais no céu, santificado seja o vosso nome. Venha a nós o vosso reino, seja feita a vossa vontade, assim na terra como no céu.
1: O pão nosso de cada dia nos dai hoje. Perdoai-nos as nossas ofensas, assim como nós perdoamos a quem nos tem ofendido. E não nos deixeis cair em tentação, mas livrai-nos do mal. Amém.
0: Ave Maria, cheia de graça, o Senhor é convosco. Bendita sois vós entre as mulheres, e bendito é o fruto do vosso ventre, Jesus.
1: Santa Maria, Mãe de Deus, rogai por nós, pecadores, agora e na hora de nossa morte. Amém.
0: Ave Maria, cheia de graça, o Senhor é convosco. Bendita sois vós entre as mulheres, e bendito é o fruto do vosso ventre, Jesus.
1: Santa Maria, Mãe de Deus, rogai por nós, pecadores, agora e na hora de nossa morte. Amém.
0: Ave Maria, cheia de graça, o Senhor é convosco. Bendita sois vós entre as mulheres, e bendito é o fruto do vosso ventre, Jesus.
1: Santa Maria, Mãe de Deus, rogai por nós, pecadores, agora e na hora de nossa morte. Amém.
0: Ave Maria, cheia de graça, o Senhor é convosco. Bendita sois vós entre as mulheres, e bendito é o fruto do vosso ventre, Jesus.
1: Santa Maria, Mãe de Deus, rogai por nós, pecadores, agora e na hora de nossa morte. Amém.
0: Ave Maria, cheia de graça, o Senhor é convosco. Bendita sois vós entre as mulheres, e bendito é o fruto do vosso ventre, Jesus.
1: Santa Maria, Mãe de Deus, rogai por nós, pecadores, agora e na hora de nossa morte. Amém.
0: Ave Maria, cheia de graça, o Senhor é convosco. Bendita sois vós entre as mulheres, e bendito é o fruto do vosso ventre, Jesus.
1: Santa Maria, Mãe de Deus, rogai por nós, pecadores, agora e na hora de nossa morte. Amém.
0: Ave Maria, cheia de graça, o Senhor é convosco. Bendita sois vós entre as mulheres, e bendito é o fruto do vosso ventre, Jesus.
1: Santa Maria, Mãe de Deus, rogai por nós, pecadores, agora e na hora de nossa morte. Amém.
0: Ave Maria, cheia de graça, o Senhor é convosco. Bendita sois vós entre as mulheres, e bendito é o fruto do vosso ventre, Jesus.
1: Santa Maria, Mãe de Deus, rogai por nós, pecadores, agora e na hora de nossa morte. Amém.
0: Ave Maria, cheia de graça, o Senhor é convosco. Bendita sois vós entre as mulheres, e bendito é o fruto do vosso ventre, Jesus.
1: Santa Maria, Mãe de Deus, rogai por nós, pecadores, agora e na hora de nossa morte. Amém.
0: Ave Maria, cheia de graça, o Senhor é convosco. Bendita sois vós entre as mulheres, e bendito é o fruto do vosso ventre, Jesus.
1: Santa Maria, Mãe de Deus, rogai por nós, pecadores, agora e na hora de nossa morte. Amém.
0: Glória ao Pai, ao Filho e ao Espírito Santo,
1: como era no princípio, agora e sempre. Amém.

Pai nosso que estais no céu, santificado seja o vosso nome. Venha a nós o vosso reino, seja feita a vossa vontade, assim na terra como no céu. O pão

0: final. Amém.
1: Ave Maria, cheia de graça, o Senhor é convosco. Bendita sois vós entre as mulheres e bendito é o fruto do vosso ventre, Jesus.
0: Santa Maria, Mãe de Deus, rogai por nós, pecadores, agora e na hora de nossa morte. Amém.
1: Ave Maria, cheia de graça, o Senhor é convosco. Bendita sois vós entre as mulheres e bendito é o fruto do vosso ventre, Jesus.
0: Santa Maria, Mãe de Deus, rogai por nós, pecadores, agora e na hora de nossa morte. Amém.
1: Ave Maria, cheia de graça, o Senhor é convosco. Bendita sois vós entre as mulheres e bendito é o fruto do vosso ventre, Jesus.
0: Santa Maria, Mãe de Deus, rogai por nós, pecadores, agora e na hora de nossa morte. Amém.
1: Ave Maria, cheia de graça, o Senhor é convosco. Bendita sois vós entre as mulheres e bendito é o fruto do vosso ventre, Jesus.
0: Santa Maria, Mãe de Deus, rogai por nós, pecadores, agora e na hora de nossa morte. Amém.
1: Ave Maria, cheia de graça, o Senhor é convosco. Bendita sois vós entre as mulheres e bendito é o fruto do vosso ventre, Jesus.
0: Santa Maria, Mãe de Deus, rogai por nós, pecadores, agora e na hora de nossa morte. Amém.
1: Ave Maria, cheia de graça, o Senhor é convosco. Bendita sois vós entre as mulheres e bendito é o fruto do vosso ventre, Jesus.
0: Santa Maria, Mãe de Deus, rogai por nós, pecadores, agora e na hora de nossa morte. Amém.
1: Ave Maria, cheia de graça, o Senhor é convosco. Bendita sois vós entre as mulheres e bendito é o fruto do vosso ventre, Jesus.
0: Santa Maria, Mãe de Deus, rogai por nós, pecadores, agora e na hora de nossa morte. Amém.
1: Ave Maria, cheia de graça, o Senhor é convosco. Bendita sois vós entre as mulheres e bendito é o fruto do vosso ventre, Jesus.
0: Santa Maria, Mãe de Deus, rogai por nós, pecadores, agora e na hora de nossa morte. Amém.
1: Ave Maria, cheia de graça, o Senhor é convosco. Bendita sois vós entre as mulheres e bendito é o fruto do vosso ventre, Jesus.
0: Santa Maria, Mãe de Deus, rogai por nós, pecadores, agora e na hora de nossa morte. Amém.
1: Ave Maria, cheia de graça, o Senhor é convosco. Bendita sois vós entre as mulheres e bendito é o fruto do vosso ventre, Jesus.
0: Santa Maria, Mãe de Deus, rogai por nós, pecadores, agora e na hora de nossa morte. Amém.
1: Glória ao Pai, ao Filho e ao Espírito Santo,
0: como era no princípio, agora e sempre. Amém.

0: Pai nosso que estais no céu, santificado seja o vosso nome. Venha a nós o vosso reino, seja feita a vossa vontade, assim na terra como no céu.
1: O pão nosso de cada dia nos dai.

0: mal. Amém.
1: Ave Maria, cheia de graça, o Senhor é convosco. Bendita sois vós entre as mulheres e bendito é o fruto do vosso ventre, Jesus.
0: Santa Maria, Mãe de Deus, rogai por nós, pecadores, agora e na hora de nossa morte. Amém.
1: Ave Maria, cheia de graça, o Senhor é convosco. Bendita sois vós entre as mulheres e bendito é o fruto do vosso ventre, Jesus.
0: Santa Maria, Mãe de Deus, rogai por nós, pecadores, agora e na hora de nossa morte. Amém.
1: Ave Maria, cheia de graça, o Senhor é convosco. Bendita sois vós entre as mulheres e bendito é o fruto do vosso ventre, Jesus.
0: Santa Maria, Mãe de Deus, rogai por nós, pecadores, agora e na hora de nossa morte. Amém.
1: Ave Maria, cheia de graça, o Senhor é convosco. Bendita sois vós entre as mulheres e bendito é o fruto do vosso ventre, Jesus.
0: Santa Maria, Mãe de Deus, rogai por nós, pecadores, agora e na hora de nossa morte. Amém.
1: Ave Maria, cheia de graça, o Senhor é convosco. Bendita sois vós entre as mulheres e bendito é o fruto do vosso ventre, Jesus.
0: Santa Maria, Mãe de Deus, rogai por nós, pecadores, agora e na hora de nossa morte. Amém.
1: Ave Maria, cheia de graça, o Senhor é convosco. Bendita sois vós entre as mulheres e bendito é o fruto do vosso ventre, Jesus.
0: Santa Maria, Mãe de Deus, rogai por nós, pecadores, agora e na hora de nossa morte. Amém.
1: Ave Maria, cheia de graça, o Senhor é convosco. Bendita sois vós entre as mulheres e bendito é o fruto do vosso ventre, Jesus.
0: Santa Maria, Mãe de Deus, rogai por nós, pecadores, agora e na hora de nossa morte. Amém.
1: Ave Maria, cheia de graça, o Senhor é convosco. Bendita sois vós entre as mulheres e bendito é o fruto do vosso ventre, Jesus.
0: Santa Maria, Mãe de Deus, rogai por nós, pecadores, agora e na hora de nossa morte. Amém.
1: Ave Maria, cheia de graça, o Senhor é convosco. Bendita sois vós entre as mulheres e bendito é o fruto do vosso ventre, Jesus.
0: Santa Maria, Mãe de Deus, rogai por nós, pecadores, agora e na hora de nossa morte. Amém.
1: Ave Maria, cheia de graça, o Senhor é convosco. Bendita sois vós entre as mulheres e bendito é o fruto do vosso ventre, Jesus.
0: Santa Maria, Mãe de Deus, rogai por nós, pecadores, agora e na hora de nossa morte. Amém.
1: Glória ao Pai, ao Filho e ao Espírito Santo,
0: como era no princípio, agora e sempre. Amém.

0: 2h55.
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diante de nós como um renovo, como raiz em terra árida. Não tinha beleza nem esplendor que pudesse atrair o nosso olhar, nem formosura capaz de nos deleitar. Era desprezado e abandonado pelos homens, homem das dores, familiarizado com o sofrimento, como pessoa de quem todos escondem o rosto. Desprezado, não fazíamos caso nenhum dele.

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1: 13:18.

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1: 13h41.

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Você curtiu a linda canção Meu Reino Encantado com o cantor Daniel aqui na 89.5. É para começarmos o dia curtindo o melhor da música raiz sertaneja. 4h42, acerte o seu relógio, não deixe para depois, comece o dia com o pensamento positivo, em agradecimento a Deus pelo dom da vida, por mais esse dia que amanhece, por estarmos vivos, com saúde, por já estarmos em nossos trabalhos, em nossas missões, que Deus possa nos abençoar mais essa grande manhã que está apenas se iniciando, com as bênçãos de Nossa Senhora Aparecida, Rainha e Padroeira do Brasil, nos cubra com o seu manto sagrado e o seu amor infinito de mãe, em nome do Pai, do Filho e do Espírito Santo. Amém! A vida é um dom de Deus e com certeza nós, servidores da vida e da esperança. Até às 6h30, todos juntos e misturados em uma só sintonia. 4h43, hoje marcado com as mortes do filósofo Martin Heidegger, em 1976. Também do apresentador de televisão Flávio Cavalcante, em 1986. Realização no Brasil do primeiro transplante de coração pelo Dr. Zerbini, em 1968. Faltam 219 dias para 2027. Bom dia, amados e amadas, povo da madrugada, que já está de pé, já preparou o café e o chimarrão já está quase do jeito. Eita, coisa boa é começar o dia ouvindo a moda de viola, com pensamento a Deus e, é claro, mateando aquele bom chimarrão, aquele cafezinho prontinho da hora, né? Chega a tá fumaciando. Eita, coisa boa! Bom dia! Sejam todos bem-vindos e bem-vindas na nossa Manhã Sertaneja. Sou seu amigo Júnior Lopes, o seu amigo de todas as manhãs, e aqui estou aguardando ansiosamente a sua participação, a sua interação através dos telefones. Fixe o WhatsApp 66-3566-2702. Temos também o nosso STEP oficial, WhatsApp 66-99632-3840. A direção-geral, a presidência da Fundação Rádio e TV Educativa, sempre aos comandos do nosso bispo diocesano, Dom Neri José Tondello. A direção administrativa, executiva e de toda a programação é de Cidete Strapasson. Os trabalhos técnicos e a comunicação é desde que vos fala Júnior Lopes, o seu amigo das madrugadas. E aqui estarei contigo até às 6h30. Já temos várias participações, é o povo que cedo madruga, Deus sempre ajuda. Dona Eunice Avelino, o Tião Vida Boa, Dona Meralda, também um bom dia pro amigo Dinei, alô, alô de Vilson e a Ana lá em Fontanilas, também o Edivaldo Rigo Magrão. Bom dia, senhor João Alves, Dona Maria de Lourdes Brandão, bom dia a todos do Clube do Evangelizador e a todos que já estão de pé e com certeza na luta da vida. 4h46, aqui eu convido os nossos parceiros, eu convido a pioneiríssima cerealista Juína, as rações Proteicil, JL Sonorização e LED e MV Eventos, o amigo Marcelo Frisanco com vendas de touros PO registrado,
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Logo na sequência, a pedido do Sr. João Alves, pede a música Caminheiro, trago com Liu e Léo na programação. Para todos lembrarem aí, com certeza, daqueles que já partiram, né? No caso do Sr. João Alves, já foi o papai, né? Que está aí, com certeza, junto a Deus. Ontem também completou aí 12 anos do falecimento, da partida aí da minha queridíssima mãe, Maria Aparecida Lopes, para a casa do pai. Com certeza, o coração da gente fica apertado, mas, como dizia o nosso saudoso Bispo Dom Franco da Lavalle, saudade sim, tristeza não.

É no repique da viola, vamos prosseguindo com o Brasil Sertanejo na nossa manhã, manhã maravilhosa de terça-feira, 26 de maio, já quase aí na reta final, já quase na reta final aí do mês de maio. 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

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É, o Júnior tá olhando lá adiante, né? 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Tudo isso é vontade de amanhecer o dia? Eita coisa boa, né? Mas vamos lá, tem muito...

Já acelerando logo cedo, né? Tá, meu amigo Valdecir Martins, bom dia. Sempre também acelerando, né? Seu Jorge, Dona Tereza lá na Fazenda Boa Sorte e também Boa Esperança. Alô, Nego, já tá na rodagem, meu amigo. Bom dia, Dati, lá no bairro Palmiteira. Alô, Neri, lá na borracharia do Alto Posto Preto. Alô, Roxandro, já está aí filando aquele cafezinho. Também o Tião Vida Boa ligado conosco. João Carlos, lá no Posto M5 e toda a equipe. O Edivaldo Rigo Magrão sempre madrugando, seu Haroldo e Dona Ângela lá no Guariba, a madrinha Cida e o padrinho Vário também logo de pé, logo cedo, né? Bom demais! Valdecir Segurança, Talibão, amigo Jefferson lá do comercial Pato Branco, bom dia, bom dia! Seu Nenino Ganser também ligado conosco lá no Módulo 1 e toda a sua família! Vamos trazendo música na sequência, a pedido da Dona Maria de Lourdes Moreno Brandão, pede Tunico e Tinoco às mãos do papai. Após o intervalo, tem Zé Carreiro e Carreirinho, Peito Sadio, a pedido do Edivaldo Rio Magrão, que sempre está aí na sintonia da programação. 5 e 4, bom dia!

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0: Maravilha, minha gente, são 5h17, 5h17. Bom dia, dona Vera Lúcia Martins Ramos, dona Juraci Prêmoli, seu Hélio. Bom dia também ao amigo Adriano Prêmoli, lá na garagem Alto Som, já está lá na luta da vida, né, meu amigo? Madrugando como sempre, né? Também a Maria Aparecida dos Santos, seu José Carlos, dona Dorga Oliveira Goulart, o amigo Ivonei Vieira, dona Maria Souza Lucas, bom dia também ao amigo Tertulino, sempre, sempre na sintonia do Brasil Sertanejo.
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Vamos trazendo para o nosso ouvinte, o nosso amigo Ivonei Vieira dos Santos. Pende aí a linda canção Tordilho Negro, trago com Teixeirinha. Ele que oferece para a música para o seu sogro Nelson, para a sogra Maria, para o cunhado Marcos, para a sua esposa Marilene, para a sua mãe Inaura e para o pai José Carlos, que está lá ligadinho conosco e também pede a sua música. Também vamos mandando um abraço para todos do Clube do Evangelizador. Bom dia!

É só modão na 89.5, são 5 horas 27 minutos, 5:27. 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Vamos trazendo as irmãs Galvão, amargurado na programação. Bom dia, bom dia.

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11: Na sequência, Gilberto e Gilmar canta a música da saudade a pedido da Ana Maria da Fazenda Londrina, para todos da rádio e para todos da sintonia. Bom dia, povo de Deus, que cedo madruga, Deus ajuda. Alô, amigo Marcos, Érica da Papelaria Brasil, sempre na sintonia conosco, Carlos Pedroso, a esposa Adriana. Vamos que vamos, até às 6h30. Baixinha da Fazenda Cachoeira. Irene Ferreira Lino, amiga Marita e a todo o povo que está na sintonia, aquele abraço.

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1: Beleza, 5h42. Alô, amigo Tião. É, amigo Tião, a Berenice, nossos vizinhos aí curtindo a programação. Bom dia, bom dia. Também um bom dia, amigo Marcelo. E a todos da panificadora lá do Favorito Supermercados, acompanhando o nosso programa lá no módulo 5. Bom dia também. Um bom dia para o amigo Enio Guterres. Bom dia, bom dia. Também a esposa e a todos que estão na sintonia da programação. Amigo Sandrinho, palmeirense, popular Pila. Dona Nilce, seu Sérgio, sempre acompanhando o programa. Um abraço a todos da linha 01, linha 4, linha G. Aos amigos também da linha 5, linha 6, linha 7, linha 9, linha 8, linha J. Também um bom dia para os amigos da Enco. Para todos da Iracema 1, 2 e 3, Gleba Caiabi, Serra Morena, Novo Horizonte. Bom dia a todos da Chiquinai, Rio do Ouro, Rio Verde, Rio Azul. Aos amigos que estão conosco na Gleba São Bento. Bom dia, Posto Paineira, Água da Prata. A todos do Vale do Juinão, né, a popular Tassiana. Também um bom dia para todos do Juininha, Minha Pesquisa, Rio Preto, Cavalo Morto. E os demais que estão sempre na sintonia. 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O amigo Marcos e a Tatiane lá no módulo 4. É o Marcos, o homem do espetinho. Tá lá na sintonia conosco. Bom dia, bom dia. Dona Maria José Coura, seu Jair e a todos da comunidade São Luís, também a amiga Maria e toda a família. Bom dia também ao seu Luiz, tio aí do amigo João Paulo Morini, a toda a família, o seu pai, sempre na sintonia da Nazaré FM 89.5, a rádio da família. 5h46, informou o Canário Supermercado, que traz para ontem e hoje as ofertas voando baixinho nos preços. 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Canário Supermercado, informa a hora certa, 5h47. 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Trago a música de Lourenço Lorival, A Casa da Vovó, para a amiga Lúcia Hermes, que oferece para a Marta Lúcia, para a Marley, para a Dona Lili, para a Noélia, para a Dona Efigênia, para o irmão Serjão e para todos que estão na programação do Brasil Sertanejo. Alô, Sérgio Boni, bom dia, toda a família!

É mais ou menos assim, Juína, 5 horas e 50 minutos, se aproximando aí do momento da oração da manhã dentro de instantes, aqui na nossa manhã de terça-feira, 26 de maio, já quase finalizando também o mês 5, né? Como o tempo passa rápido, e vem aí de 4 a 6 de junho, vem aí com certeza a mais uma edição, né? Da Cuida Juína e Juína Agronegócios para você acompanhar, estar adquirindo aí na nossa feira aí dos negócios, também o pessoal do agro, também o pessoal que gosta de comprar aí, a liquidação aí, com certeza, mercadorias, roupas e muito mais, também praça de alimentação e várias atrações para você, com muitas novidades de 4 a 6 de junho. 5 horas e 51 minutos atendendo o nosso amigo, o senhor José Carlos, ligado conosco. Alô, José Carlos, que pediu a música Te Amar Foi um Erro, com a Thaíde Alexandre. É a música Laço Aberto. Trago na sequência para os seus filhos, para sua esposa e para toda a família. Também Juraci Prêmole, já está instaladinho aí com certeza o aplicativo da Nazaré. Esqueceu o radinho lá na fazenda, mas está lá mais o esposo Hélio, o filho Adriano, que está lá na garagem Alto Som, né? Já na luta da vida logo cedo, né? Está aí com certeza na sintonia. A Vera Lúcia Martins Ramos também esqueceu aí o radinho, né? Mandar o aplicativo. Maravilha, então. Vamos que vamos, minha gente. É o Brasil Sertanejo que está no ar.

5h56, se aproximando do momento da oração da manhã. E o Brasil Sertanejo continua contigo até às 6h30, com o apoio da Cerealista Juína, Rações Proteicil, também da Loja Saúde aqui, JL Sonorização e Land MV Eventos, Alto Posto Juína, Canário 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E atendendo a Dona Maria José Coura, para toda a família, em especial para o seu pai, seu José Baiano, lá na Comunidade Cristo Rei, a música Meu Velho Pai, eu trago com o Padre Alessandro Campos, logo na sequência, após o intervalo, vamos trazendo aí música bonita, também com André e Andrade, Pássaro Seninho, ofereço aí para a Dona Cida lá do Mar do Dula e para todos que estão na sintonia da Rádio Maria de Nazaré. Bom dia, Juína, bom dia, região!

anjo do Senhor anunciou a Maria, e ela concebeu do Espírito Santo. Ave Maria, cheia de graça, o Senhor é convosco. Bendita sois vós entre as mulheres, e bendito é o fruto do vosso ventre, Jesus. Santa Maria, Mãe de Deus, rogai por nós, pecadores, agora e na hora de nossa morte. Amém. Eis aqui a serva do Senhor, faça-se em mim segundo a vossa palavra. Ave Maria, cheia de graça, o Senhor é convosco. Bendita sois vós entre as mulheres, e bendito é o fruto do vosso ventre, Jesus. Santa Maria, Mãe de Deus, rogai por nós, pecadores, agora e na hora de nossa morte. Amém. E o Verbo divino se fez homem e habitou entre nós. Ave Maria, cheia de graça, o Senhor é convosco. Bendita sois vós entre as mulheres, e bendito é o fruto do vosso ventre, Jesus. Santa

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0: Beleza! 6 horas, 12 minutos. Muito bom dia pra você que acabou de ligar o rádio. É o Brasil Sertanejo que está no ar na nossa manhã de terça-feira, 26 de maio. Muita música e alegria na nossa manhã. 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
0: 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Alô, Padre Jânio, bom dia a todos da paróquia Santo Antônio em Castanheira. Irene Ferreira Lino, bom dia, povo de Deus. Bora de música, Rio Negro Solimões canta De Bem com a Vida.

É o som de André e Andrade. Vamos dando continuidade aqui no programa Brasil Sertanejo. Alô, César Mineiro, bom dia, bom dia. Bom dia, Levan Miranda, bom dia a todos do Pega Douro Branco. 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De Paulo e Paulino canta, Me Apaixonei de Novo.

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Então, chonada, alô Nina Ferreira, uma abençoada terça-feira para todos nós, minha amiga. Alô César Mineiro, bom dia, bom dia. É, com certeza chegando ao final do nosso programa, a amiga Nina Ferreira mandando um abraço aí e todos fiquem com Deus, a paz do nosso querido Deus. Com certeza a paz é tudo em nossa vida, né? Paz e saúde e o resto a gente corre atrás, né? Alô César Mineiro, que manda aí um abraço, quer trabalhar, né? Mas não chove, né, meu amigo? Aí vai demorar um pouco então, hein? Alô Deva Miranda, bom dia, bom dia. Próxima música vai para vocês aí do Pega do Ouro Branco, música chonada. E vamos ficando por aqui nesta manhã de terça-feira, dia 26 de maio. Alô, Sr. Armindo, Dona Fátima, sempre ligado conosco, amiga Maria na BR Castanheira. Também um bom dia para todos que estão na sintonia conosco lá em Filadélfia. Também meu amigo Sardinha, alô, Chel Silvério, bom dia, bom dia. Também a mãe Carmelita, hoje tem cafezinho mais tarde, né? Se Deus quiser. Alô, Bibito no bairro Padre do Ilha, alô, Robinho. Dona Nilson, Renato no setor aeroporto. Amigo Gringo, tá lá na chácara, na colheita dos ovos, né? Bom demais, né? Trazer as galinhas e já trazer a mistura é bom demais, né? E vamos que vamos, até às 6h30, com o melhor da música. Aqui no finalzinho, você vai ouvir aí com Darcy, Rosseto e Robertinho, Coração de Vidro. Também meu companheiro Carlos Pedroso, é o modão do Zezé e Luciano, né? Se o Carlos não for no show da Camargo e Luciano, não vai ter rodeio aqui em Juína, não, né? Quero aqui agradecer a Deus por nos conceder vida e saúde, agradecer a você pelo carinho, pela audiência, pela preferência e pela participação. E amanhã tem mais Brasil Sertanejo, a partir das 4h30 da manhã. 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Na sequência, a transmissão da Santa Missa. E vem aí o show da manhã. Fiquem bem, fiquem com Deus e até amanhã na quarta-feira. Eu sou José Cadeirante, um grande abraço. Até amanhã.

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2: Irmãos e irmãs, passe bem. Na memória de São Felipe Neri, presbítero da Igreja, celebramos a bondade e o amor de nosso Deus. Servir ao Senhor com alegria e fidelidade deve ser o caminho de todos os cristãos. Nesta esperança, iniciemos com fervor.

Em nome do Pai, e do Filho, e do Espírito Santo, a graça de nosso Senhor Jesus Cristo, o amor do Pai, e a comunhão do Espírito Santo estejam sempre convosco. O Evangelho nos mostra que quanto mais nos despojamos das coisas, mais Deus nos dá. Quanto mais nos apegamos, menos podemos ter da parte de Deus. Vamos pedir perdão pelas vezes que talvez fazemos como os discípulos: eis que te seguimos, e daí o que me dás? Imploremos a misericórdia.

0: Deus Todo-Poderoso, tenha compaixão de nós, perdoe os nossos pecados e nos conduza à vida eterna.
1: Amém.
0: Oremos. Ó Deus, que não cessais de elevar à glória da santidade aqueles que vos servem fielmente, concedei benigno que nos inflame o fogo do Espírito Santo, que ardia maravilhosamente no coração de São Filipe Neri. E dai, Senhor, descanso e paz eterna ao nosso irmão José Lino Bergamin, no sétimo dia de sua partida de entre nós. E também pedimos por seus familiares. Por nosso Senhor Jesus Cristo, vosso Filho, que é Deus, e convosco vive e reina na unidade do Espírito Santo por todos os séculos dos séculos.
2: Amém. Leitura da primeira carta de São Pedro. Caríssimos, esta salvação tem sido objeto das investigações e meditações dos profetas. Eles profetizaram a respeito da graça que vos estava destinada. Procuraram saber a que época e a que circunstâncias se referia o Espírito de Cristo que estava neles. Ao anunciar com antecedência os sofrimentos de Cristo e a glória consequente, foi-lhes revelado que não para si mesmos, mas para vós estavam ministrando estas coisas, que agora são anunciadas a vós por aqueles que vos pregam o Evangelho em virtude do Espírito Santo, enviado do céu, revelações essas que até os anjos desejam contemplar. Por isso, aprontai a vossa mente, sede sóbrios e colocai toda a vossa esperança na graça que vos será oferecida na revelação de Jesus Cristo. Como filhos obedientes, não modeleis a vossa vida de acordo com as paixões de antigamente, do tempo da vossa ignorância. Antes, como é santo aquele que vos chamou, tornai-vos santos também vós, em todo o vosso proceder. Pois está na Escritura: sede santos, porque eu sou santo. Palavra do Senhor.
0: Graças a Deus.

graças te dou, ó Pai, Senhor do céu e da terra, pois revelastes os mistérios do teu reino aos pequeninos, escondendo-o aos doutores.

0: Signore esteja convosco.
1: Ele está no meio de nós.
0: Proclamação do Evangelho de Jesus Cristo segundo Marcos.
1: Glória a vós, Senhor.
0: Naquele tempo, começou Pedro a dizer a Jesus: eis que nós deixamos tudo e te seguimos. Jesus respondeu: em verdade vos digo, quem tiver deixado casa, irmãos, irmãs, mãe, pai, filhos, campos, por causa de mim e do Evangelho, receberá 100 vezes mais agora, durante esta vida, casa, irmãos, irmãs, mães, filhos e campos, com perseguições, e no mundo futuro, a vida eterna. Muitos que agora são os primeiros serão os últimos, e muitos que agora são os últimos serão os primeiros. Palavra da salvação.
1: Glória a vós, Senhor.
0: Queridos irmãos e irmãs, Pedro, duas vezes ele toma a palavra hoje. A primeira leitura é da carta de São Pedro. E o Evangelho é Pedro que toma a palavra e começa a dizer. Pedro, que era um pescador, era um homem muito simples, mas ele é tão inspirado nos Atos dos Apóstolos, ele faz uma síntese retomando o que os profetas procuraram conhecer, imaginar e dizer a respeito de Jesus. Quilômetros de anos antes, os profetas começaram a imaginar a chegada do Messias. E Pedro faz uma bela síntese no dia de hoje para dizer como eles se ocuparam em direção à essência, o centro da vida, que é a pessoa de Jesus. No Evangelho é muito claro: eis que nós deixamos tudo e te seguimos. É como dizer, e daí? Como dizer, nós deixamos tudo, te seguimos, e o que é que podemos ganhar? O que é que vamos ganhar com isso? E a explanação de Jesus é muito bonita e muito abundante, mas tem uma palavra ali no meio que chama a atenção. Olha, em verdade vos digo, quem tiver deixado casa, irmãos, irmãs, mãe, pai, filhos, campos, por causa de mim e do Evangelho, receberá 100 vezes mais agora, durante esta vida, casa, irmãos, irmãs, mães, filhos e campos, essa palavra, com perseguições. Essa palavra, ela quebra um pouco o ritmo da palavra de Jesus. Mas não é um pouco assim? Ou todo mundo ganha com facilidade as coisas? E quando não tem perseguições também? Quando não tem os que puxam o tapete, não é? O Evangelho atual, o Evangelho nos ajuda a interpretar o que está acontecendo, mas Jesus vai dizer que quem deixou tudo por causa dele terá a recompensa, e muito, e 100 vezes mais, ainda neste mundo. E na vida futura, a vida eterna. No mundo futuro, a vida eterna. As palavras de Jesus devem ser para nós como que o norte, a segurança, a clareza e a certeza de que a sua palavra não é em vão, mas é uma palavra que se cumpre, uma palavra que se realiza. Possamos estar atentos, abertos, também desapegados, não sei quanto possível, mas o despojamento, ele nos enche da fartura de Deus. Não me é suficiente ter tantos bens materiais, tantas fortunas. Não me é suficiente se não tenho Deus. Por isso dizia no começo da oração que é melhor quase ter muito pouco do que é material, mas jamais perder a Deus. Os materiais não salvam, Deus salva. Quem tem Deus tem também a consequência do seu amor, que é a sua generosidade, a sua bondade e também a sua bênção, a sua bênção. Eu, quando comecei em Guariba a colocar o granito na igreja, no chão, fiz uma campanha, quem quisesse doar. A primeira senhora que veio fazer a doação, uma senhora muito pobre, ela ganhava um salário de aposentada e alguém entrou de São Paulo no CPF dela para tirar metade do salário por um empréstimo consignado. Ela entrou na justiça depois e conseguiu resolver. Mas foi ela que chegou com duas notas de 100. Ela disse: esta é a minha ajuda para colocar o granito piso na igreja. Doente, velhinha, era ela que precisava. Ela que precisava. E ela veio com esse gesto que eu não esqueço, foi o primeiro metro de piso doado lá em Guariba. Então, os pobres nos ensinam que tem fé, os pobres nos ensinam que eles contam com Deus, eles têm a certeza de Deus. Peçamos também nós a graça de estarmos abertos às graças de Deus, às possibilidades de Deus, que são surpresas. Quando menos nós esperamos, Deus nos manda bênçãos, nos manda servos, servas, amigos, amigas, nos manda aquilo que nós precisamos. Que a nossa oração nos ajude a estarmos abertos à ação de Deus em nossa vida. Que tenhamos toda essa fartura, esta abundância, mesmo com perseguições, e no mundo futuro que tenhamos a vida eterna. Nossas preces apresentemos ao nosso bom Deus.
2: A cada intenção decimos: ouvi-nos e atendei-nos, ó Pai.
0: Ouvi-nos e atendei-nos, ó Pai.
2: Para que a Igreja, sinal visível do amor de Deus no mundo, seja sempre fiel à missão de anunciar o Evangelho com coragem e misericórdia, rezemos ao Senhor.
0: Ouvi-nos e atendei-nos, ó Pai.
2: Para que aqueles que por amor a Cristo renunciaram às posses e ao conforto sejam recompensados abundantemente, rezemos ao Senhor.
0: Ouvi-nos e atendei-nos, ó Pai.
2: Para que, fortalecidos pela esperança da graça futura, busquemos viver em santidade, já refletindo a glória que nos guarda, rezemos.
0: Ouvi-nos e atendei-nos, ó Pai.
2: Peçamos a Deus pelas pessoas que pedem nossas orações, oremos.
0: Ouvi-nos e atendei-nos, ó Pai. Por Cristo Jesus, na unidade do Espírito Santo. Apresentamos e para nós retornar o pão.

0: Orai, irmãos e irmãs, para que o meu e o vosso sacrifício seja aceito por Deus Pai Todo-Poderoso. Ao oferecermos este sacrifício de louvor, nós vos pedimos, Senhor, que a exemplo de São Filipe Neri, sempre nos dediquemos com alegria à glória do vosso nome e ao serviço do próximo. Por Cristo nosso Senhor.
1: Amém.
0: O Senhor esteja convosco. Corações ao alto.
1: O nosso coração está em Deus.
0: Demos graças ao Senhor nosso Deus.
1: É nosso dever e nossa salvação.
0: Na verdade é digno e justo. É nosso dever e salvação dar-vos graças sempre e em todo lugar. Senhor Pai Santo, Deus Eterno e Todo-Poderoso, por Cristo Senhor nosso, pois pelo testemunho admirável dos vossos santos e santas, sempre fecundais com novo vigor a vossa Igreja e nos dais provas evidentes do vosso amor, para levar à plenitude o mistério da salvação, o exemplo dos santos nos estimula e sua intercessão constantemente nos ajuda. Por isso também nós, Senhor, com todos os anjos e santos, jubilosos vos louvamos, cantando a uma só voz.

0: Na verdade, ó Pai, vós sois santo, fonte de toda a santidade. Santificai, pois, estes dons, derramando sobre eles o vosso Espírito, a fim de que se tornem para nós o corpo e o sangue de nosso Senhor Jesus Cristo. Estando para ser entregue e abraçando livremente a paixão, Jesus tomou o pão, pronunciou a bênção de ação de graças, partiu e o deu a seus discípulos, dizendo: Tomai todos e comei, isto é o meu corpo, que será entregue por vós. Do mesmo modo, no fim da ceia, ele tomou o cálice em suas mãos e, dando graças novamente, o entregou a seus discípulos, dizendo: Tomai todos e bebei, este é o cálice do meu sangue, o sangue da nova e eterna aliança, que será derramado por vós e por todos para a remissão dos pecados. Fazei isto em memória de mim. Mistério da fé.
1: Anunciamos, Senhor, a vossa morte e proclamamos a vossa ressurreição. Vinde, Senhor Jesus.
0: Celebrando, pois, o memorial da morte e ressurreição do vosso Filho, nós vos oferecemos, ó Pai, o pão da vida e o cálice da salvação, e vos agradecemos porque nos tornastes dignos de estar aqui na vossa presença e vos servir. Suplicantes vos pedimos que, participando do corpo e sangue de Cristo, sejamos reunidos pelo Espírito Santo num só corpo. Lembrai-vos, ó Pai, da vossa Igreja que se faz presente pelo mundo inteiro, que ela cresça na caridade em comunhão com o Papa Leão, comigo, vosso indigno servo, os bispos do mundo inteiro, os presbíteros, os diáconos e todos os ministros do vosso povo. Lembrai-vos também na vossa misericórdia dos nossos irmãos e irmãs que adormeceram na esperança da ressurreição e de todos os que partiram desta vida no sétimo dia. Lembremos de José Lino Bergamin. Acolhei-o junto a vós na luz da vossa face. Enfim, nós vos pedimos, tende piedade de todos nós e dai-nos participar da vida eterna com a Virgem Maria, Mãe de Deus, São José, seu esposo, os apóstolos e todos os santos, São Filipe Neri, que neste mundo viveram na vossa amizade, a fim de vos louvarmos e glorificarmos por Jesus Cristo, vosso Filho. Por Cristo, com Cristo e em Cristo, a vós, Deus Pai Todo-Poderoso, na unidade do Espírito Santo, toda a honra e toda a glória, por todos os séculos dos séculos. Ontem, a Igreja celebrava Nossa Senhora Maria, Mãe da Igreja, e o Papa Leão. Ontem, eu assisti até cedo, ele lançou a primeira encíclica do seu pontificado, e é uma encíclica muito atual, muito importante. É o primeiro documento no mundo que nasce para avaliar a importância que pode ter a inteligência artificial, quanto pode servir, quanto bem pode fazer. Mas é também o primeiro documento que coloca algumas advertências. E ele diz que a inteligência deve vir para servir e não dominar, e muito menos que as pessoas se sintam ou se façam dominadas e dominantes por causa da inteligência artificial, que pode fazer também grande mal. Então, eu recomendaria que fosse lido esse documento, estudado. Foi feito por gente que entende, cientistas do mundo, os mais renomados, sobre este assunto que todos os dias nós respiramos, inteligência artificial, direta ou indiretamente, o tempo todo. E ali então nós temos um parâmetro, um termômetro de ponderação. É um documento que com certeza vai ser lido muito. Ontem já foi uma explosão, já temos estudos feitos, já temos sínteses, já temos orientações. Então já está fazendo, eu diria, uma revolução no sentido de buscarmos ver o que diz este documento tão importante que o Papa Leão tem lançado. Ele tem uma tônica tão forte, tanto quanto a Rerum Novarum de 1891 do Papa Leão XIII. Leão XIV tem que impactar igual, né? Por nada se chamou de leão. Rezemos então para que faça, de fato, um serviço à humanidade este documento. Pai nosso que estais nos céus, santificado seja o vosso nome, venha a nós o vosso reino, seja feita a vossa vontade, assim na terra como no céu. O pão nosso de cada dia nos dá.

0: nosso Salvador Jesus Cristo. Senhor Jesus Cristo, dissestes aos vossos apóstolos: eu vos deixo a paz, eu vos dou a minha paz. Não olheis os nossos pecados, mas a fé que anima a vossa igreja. Dai-lhe segundo o vosso desejo a paz e a unidade. Vós que sois Deus com o Pai e o Espírito Santo.
1: Amém.
0: A paz do Senhor esteja sempre convosco. Cordeiro de Deus, felizes os convidados para a ceia do Senhor. Eis o pão que o Pai nos dá. O Cordeiro de Deus que tira o pecado do mundo.

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0: Oremos, irmãos e irmãs. Senhor, que nos fizestes provar o alimento celeste, nós vos pedimos que, imitando São Filipe Neri, desejemos sempre o alimento que nos traz a verdadeira vida. Por Cristo nosso Senhor. O Senhor esteja convosco.
1: Ele está no meio de nós.
0: Abençoe-vos o Deus Todo-Poderoso, Pai e Filho e Espírito Santo.
1: Amém.
0: E obrigado pela oração. Quem começa rezando o dia terá um dia muito bonito, muito mais inspirado, porque Deus sempre está conosco e nos acompanha com a sua bênção. Tenham bons trabalhos e deem paz e que o Senhor vos acompanhe.
1: Graças a Deus.

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3: Ainda existe um preconceito quando o assunto é fazer terapia. Muitas pessoas acreditam que buscar ajuda psicológica é sinal de fraqueza ou algo apenas para quem está em crise. Mas a verdade é que a terapia é um caminho poderoso para o autoconhecimento, a resolução de conflitos internos e o equilíbrio emocional. Assim como cuidamos do corpo, cuidar da mente é essencial. A terapia nos ajuda a lidar melhor com desafios, melhorar nossos relacionamentos e evoluirmos como indivíduos. Não é sobre fraqueza, e sim sobre fortalecimento. Buscar ajuda não é um sinal de que algo está errado, mas sim de que você está no caminho certo para uma vida mais plena e saudável. Cuide-se bem.
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0: dia para você, uma ótima manhã de terça-feira, hoje 26 de maio, o ano de 2026, bom demais poder estar em sua companhia a partir de agora, com mais uma edição do programa Show da Manhã, nesta terça-feira. Eu daqui, você daí, em uma só sintonia, com muita música, muita informação, a partir de agora, aqui no programa Show da Manhã. Gente, olha, hoje lembramos, portanto, como o dia de São Felipe Neri, faltando aí 219 dias para o ano de 2027. Aquele abraço para você na sua casa, para você no seu trabalho. Bom dia para você que acompanha a programação através do aplicativo, do site, para você dando carona aí no som do seu carro, enfim, onde quer que você esteja. Uma ótima manhã de terça-feira. Bom dia para quem hoje completa mais um ano de vida, os aniversariantes do dia. Muito bem, parabéns para você, paz e saúde.
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0: Olha, viva sua vida interior com mais intensidade, porque Deus está permanentemente dentro de você, apesar de suas imperfeições e defeitos. O Pai habita em todas as coisas criadas, chamando todas as criaturas para o caminho da justiça, da virtude e do amor. Ninguém pode destruir esta verdade. Deus está dentro de você. Saiba descobri-lo e terá conquistado a felicidade. Pense nisso. Agora 7 horas e 19 minutos.

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0: 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Muito bem, bom dia alegria, bom dia para você nesta manhã de terça-feira, bom dia para você que sintoniza a mais ouvida. Aumente o volume do seu rádio, porque a partir de agora muita música, muita informação para você na sua manhã de terça-feira. Galerinha já interagindo através, portanto, do nosso WhatsApp. Eu quero aqui mandar um bom dia. Tá na sintonia acompanhando a programação? Meu amigo Tertulino! Alô, Tertulino! Bom dia!
2: Regis, bom dia! Tô mandando um alô aí mais cedo aí, porque nós vamos sair da internet.
0: Opa!
2: Meu modão pra nós aí.
0: Certo!
2: Um fio de cabelo aí pra toda a
0: cinta. Beleza!
2: Aí. O Joaquim Paz, Maria na Júlia, né? O Hélio, Peleta pra toda a região aí, né? Estamos aqui no Barroso aqui. Ligado na Nazaré FM, hein? No 12, hein?
0: Aí, bonito.
2: Liga na Nazaré. Que não tenha tempo, hein?
0: Olha só, sim, valeu, valeu, Tertulino, Tertulino Miranda, está lá pro lado da Barroso, e acompanhando a programação, né? Valeu, meu amigo, bom trabalho por aí, tudo de bom, obrigado pela participação, meu bom dia vai também, olha só, minha amiga Nairo Moreira, tá na sintonia acompanhando a programação, bom dia, Regis, bom dia a todos, gostaria de ouvir com Vic Souza, metade de mim. A qual ofereço para você, Regis, para o William, para as amigas Odete, Natália, Alzenira, para Maria José, para Edivane, para Vivian, para Renilda, para Sandra, ofereço para minha mãe, ofereço para todos os ouvintes, para todos da Nazaré, que tenhamos uma terça-feira abençoada por Deus. Nair Moreira, muito obrigado pela participação, tudo de bom, hein? Para você e toda a família, meu bom dia vai também. Tá na sintonia, Maria Aparecida dos Santos pediu a canção do Amado Batista, Agora ou Nunca Mais. Vamos trazer, portanto, na programação. Grande abraço, Maria Aparecida dos Santos. Bom dia vai também para minha amiga Odete Camerão. Alô, Odete, pediu com Leandro e Leonardo, A Vida Tem Dessas Coisas, a qual oferece para toda a família, para vocês da rádio, para as minhas amigas Nair Moreira, Suzana Greim, a madrinha Marlene, para todas as minhas comadres, afilhadas, minhas vizinhas e para quem estiver ouvindo e gostar da música. Um grande abraço, minha amiga Odete Cameran, lá no setor aeroporto, tá na sintonia, acompanhando, portanto, a programação. Tudo de bom, já já, Leandro e Leonardo, A Vida Tem Dessas Coisas. Bom dia vai também, olha só. Tá na sintonia Érica Vieira de Santana, acompanhando a programação, bom dia. Bom dia também, tá na sintonia, portanto, a Ana Maria lá na Fazenda Londrina. Regis, bom dia, peço a música Lágrimas de um Homem, com Rick Rihanner, a qual ofereço para todos os ouvintes. Grande abraço, Ana Maria, lá na Fazenda Londrina, tá na sintonia, acompanhando a programação, tudo de bom, viu, minha amiga? Obrigado pela participação. Meu bom dia vai também, olha só, pra galerinha, está na sintonia, o David Araújo, né, acompanhando a programação lá na Fazenda Estrela do Sangue. Tá curtindo, valeu, meu amigo. E olha só, ele diz assim, ó, bom dia, manda um alô aí, pros meninos da pecuária, Fazenda Estrela do Sangue, né? Pediu uma canção, Apaixonado por Você. Valeu, meu amigo David, na sintonia, tá na Fazenda Estrela do Sangue, obrigado pela participação, tudo de bom, hein? Deixa eu ver quem mais, olha, bom dia, vai também. Tá na sintonia, acompanhando a programação, minha amiga Cecília. Oi!
3: Bom dia pra nós.
0: Tudo bem,
3: com
0: Cecília?
3: Saúde, felicidade.
0: Opa!
3: Bom dia.
0: Valeu.
3: Um sol quente, hein? Ô, pai querido.
0: O solzinho tá bom, hein?
3: Bom dia.
0: Bom dia.
3: Todo mundo.
0: Muito bem. Valeu, Cecília Nunes. Obrigado pela participação, hein? Deixa eu ver quem mais na sintonia da mais ouvida. Quero mandar um bom dia também, olha só, para minha amiga Silvana, tá na sintonia, Silvana da Coab, pediu uma música do Panda, Eu Te Seguro, a qual oferece para todos da rádio, para todos que gostarem da música. Valeu, Silvana. Obrigado pela participação. Tudo de bom, viu? Para você e toda a família, uma ótima manhã de terça-feira. Tem sucesso chegando aqui na Mais Ouvida. Rádio Maria de Nazaré. É a melhor rádio para o melhor ouvinte. 7h24. Bom dia.

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11: 7:37.

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1: Muito bem, tá aí Panda, Eu Te Seguro, você ouviu aqui no programa Show da Manhã, agora 7 horas e 54 minutos.
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1: A melhor rádio pro melhor ouvinte, daqui a pouquinho mais canções aqui na programação e eu quero mandar um bom dia, portanto, olha só, interagindo com a programação, Lucinei do Carmo. É, está na sintonia lá na Fazenda Berneck, pediu uma canção de Simone Mendes. Vamos trazer daqui a pouquinho. Valeu, Lucinei. Toda a galerinha lá na Fazenda Berneck, né? Obrigado pela participação. A Nina está na sintonia. Bom dia, Regis. Bom dia, equipe, amigos e amigas, toda a família Regis. Terçou. Penso a música O Horóscopo com Carlos Santos. Ofereço para todas as amigas e amigos, para toda a família, a toda a equipe da rádio mais ouvida do mundo. Para todos na escuta, abraços, fiquem todos com a paz do nosso querido Deus. Estou ouvindo aqui de Vicenza. Muito calor, olha só. Valeu, Nina. Obrigado pela participação, tudo de bom, viu, minha amiga? Forte abraço aí, hein? Tiver quem mais, quero mandar um bom dia também para Silvia, né? Na sintonia. Acompanhando a programação, tem áudio por aqui. Alô, Silvia, bom dia!
3: Bom dia, meu amigo. Oi. Resta essa música, O Fundo da Grota. É. Você passou em família, Dona Lúcia, família, Madrinha Marlene, família, para Lucimara, Sueli, Silmar, Tia Toinha, pro Zé, pra Geni, pra Helena, Sirlei, Sirlene, pra Vó Neuza, pra Rosa, pra Dirce, pra Aline, pra Dona Leda, para gente boa, para Alcione, para o Rafael, para o Hélito, para Dona Maria, para o seu Fermino, para todos os amigos e amigas, para vocês da rádio, para quem gostar da música. Só modão, modinha não, resto. Toca lá que elas estão esperando o resto.
1: Valeu, grande abraço, Silvia. Obrigado pela participação, tudo de bom, viu, minha amiga? Já já tem com Baitaca, né, do Fundo da Grota. Vamos trazer aqui na programação. Tudo bem, gente? 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Tudo bem, daqui a pouquinho informações da sua manhã de terça-feira com o nosso giro pelas principais notícias lá no Facebook. Quero mandar um bom dia para a galerinha por lá interagindo, né? Temos a Cleusa Matos, bom dia. Bom dia também para minha amiga Luzmar. Ela diz assim, bom dia Rádio Maria de Nazaré de Juína, Mato Grosso. Paz e bem para todos nós. Abraço, Luzmar, tudo de bom. Maria França está na sintonia também acompanhando a programação. Bom dia para minha amiga Elza, Elza Rocha. Bom dia para Cícera Peronde. Interagindo também através do Facebook. Obrigado pela participação. Agora são 8 horas e 1 minuto.

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2: 8 e 9.

0: Muito bem, tá aí o Baitaca do Fundo da Grota. Você ouviu aqui no programa Show da Manhã. Gente, 8h16.
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0: A melhor rádio para o melhor ouvinte. Obrigado pelo carinho da sua sintonia nessa manhã, portanto, de terça-feira. Aquele abraço para você na sintonia da Mais Ouvida. E olha só, bom dia, portanto, acompanhando a nossa programação, está nossa amiga Rosa Maria. Bom dia, Rosa. Pediu a canção do Gian Giovanni, Dois Corações. Vamos trazer daqui a pouquinho na programação, atendendo a participação da nossa amiga, a Rosa Maria, na sintonia da Mais Ouvida. 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Na sequência com o programa Show da Manhã, deixa eu mandar um bom dia para a Rosilene lá no módulo 6.
2: É, bom dia,
0: bom dia.
2: Só toca a próxima.
0: Oi,
2: aí para mim, tá?
0: Beleza.
2: Eu sempre ir com o menino Zé, se eu estiver na escuta. Só
0: valeu.
2: Toca a próxima aí para mim.
0: Tá? Ok.
2: Um abração, gente.
0: Valeu, Rosilene. Obrigado pela participação. Malu, Nena.
3: Bom dia. Bom dia, Regis. Como é que vai, meu filho?
0: Tudo bem?
3: Tudo bem? Regis, toca para nós hoje. Corcel 2. Oferecendo para você, para a Vívia, para o William, para a Sandra, Alessandra, Dona Cecília Nunes, Dona Joana, Sueli lá na Serra do Macaco, Flor da Serra.
0: Certo.
3: E para a Dona Madiane e Ana Lobato, e a família dela. Oferecendo para todos da escuta, meu filho, para a Tereza Nin, Tião Pedreiro, Dona Prida, Dona Chico, estou todos na escuta.
0: Valeu.
3: Bom dia, meu filho.
0: Bom dia, bom dia. Vou ver se eu localizo. Quem será que canta, hein, Nena? Fala comigo. Qual que é o... Quem é o cantor, né? Pra ver se eu localizo aqui essa canção. Será que é o Carlito e Baduí? Deve ser, né? Corcel 2 deve ser com Carlito e Baduí. Vamos trazer daqui a pouquinho na programação, hein? É, deixa eu ver quem mais. A Helena Beatriz na sintonia. Bom dia.
4: Eu quero ver a música das irmãs Galvão, Do Calor dos Seus Abraços. Pra Janine, minha irmã, Sebastião, meu cunhado, e pra Silva, e pra Francisquinha.
0: Ah,
4: e pra Cecília e pra Maria França,
0: okay,
4: tá?
0: Ok, beleza.
4: Todos vocês da rádio, todos ouvintes.
0: Valeu, minha amiga, obrigado pela participação. Olha, a Nena respondeu aqui, ó.
3: Regi, muitos anos que eu escutei ela, Regi, quando era moça, quando era menina, tu faz ideia, Regi.
0: Tá beleza então, minha amiga. Valeu, obrigado pela participação. A Maria Souza Lucas está na sintonia, deixando um bom dia por aqui, interagindo com a programação. E olha só, minha amiga Nilva também na sintonia. A Cerâmica Pantanal está contratando, viu? É, contratando pessoas para serviços gerais. 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Dona Joana na sintonia também.
5: Oi, Regis. Bom dia. Bom dia, abençoado, feliz terça-feira.
0: Amém.
5: Cheia de bênção, de saúde, pra de paz para você, sua família.
0: Valeu.
5: Para William, para Vivi, para Nena, para Neuza, para as Creuza, Valdir do Uber, para minha família, para todos que estão na escuta. A Regis, beijo, toca uma daquela, Regis. Tchau, felicidade.
0: Valeu, minha amiga, obrigado pela participação. Dona Joana, na sintonia da mais ouvida. Sirlei, alô, Sirlei.
6: Bom dia, Regis.
0: Oi, bom dia.
6: Estamos bem, graças a Deus. Bem, Regis, rode a música pra mim, Maria Passa na Frente. Preço pra você, pra Renilda, pra Bárbara, pra Sirlene, pro Virgilinho, pro Romildo, pra Suzana, pra Nelice, pra Josefa, pra Silvia e todos que estiverem na escuta. E pra minha mãe, Maria.
0: Ok, valeu, meu amigo. Antes do programa Experiência de Deus, a gente vai trazer aqui a canção do Padre Marcelo Rossi com Gustavo Lima, ok? Muito bem, gente, olha só, são 8 horas e 23 minutos. 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Loja Saúde aqui, deixe a natureza cuidar de você. 8 horas e 25 minutos, 8h25. 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Tudo bem, gente? Olha só, agora são 8h25, nós vamos trazer informações. Antes, eu quero mandar um bom dia. Está na sintonia seu Artêmio, né? Alô,
7: bom dia. Abençoada terça-feira para todos vocês.
0: Amém.
7: O Regis tem uma música, eu acho que é nova, é um cantor lá do Sul. Dizem que é música gaúcha, mas a letra não tem nada a ver com música gaúcha. É ótima a letra da música e a música também é boa. O Carlos Pedroso já rodou ela no domingo. O nome da música é Envelhecer Não É Fácil. O nome do cantor eu não sei, E eu ofereço para mim, para minha esposa e para todos os ouvintes. Acho que 50% dos teus ouvintes estão nessa lista aí. Chega até a ser engraçada, Dede, tá contando a realidade dos idosos, mas é desse jeito. Bom que a gente envelhece, né?
0: É.
7: No mais, tudo certo. Deus abençoe a todos.
0: Valeu! Vou ver se eu localizo por aqui a canção, né? Pra gente trazer aqui na programação, ok, Artêmio? Um abraço, meu amigo. Obrigado pela participação. Tudo de bom. Muito bem, gente. Olha agora, 8h27, informações. É hora de notícias.
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0: Trazendo informações na sua manhã de terça-feira, hoje, 26 de maio do ano de 2026. Um rápido giro pelas notícias em destaque. O Irã acusa os Estados Unidos de violar o cessar-fogo e diz que tem direito de responder, né? Essa confusão aí, horas entram em acordo, daqui a pouco já não tem acordo, complicado, né? O Ministério das Relações Exteriores do Irã acusou os Estados Unidos de violarem o cessar-fogo entre os dois países após ataques realizados pelas forças americanas no sul do país. Em um comunicado divulgado nesta terça-feira, dia 26, horas após o Comando Central das Forças Armadas dos Estados Unidos anunciarem ações que foram classificadas como autodefesa na província do Teherã, o Teherã criticou, portanto, o governo norte-americano. Os Estados Unidos cometeram uma grave violação do cessar-fogo na região. Nas últimas 48 horas, o Irã responsabiliza o regime dos Estados Unidos por todas as consequências resultantes dessas ações agressivas e injustificadas. Agora são 8h28, sorteio das oitavas de final da Copa do Brasil 2026, portanto, a CBF sorteia nesta terça, às 11 horas, horário de Brasília, os confrontos das oitavas de final da Copa do Brasil 2026. As partidas serão disputadas somente após a Copa do Mundo. O evento ocorre na sede da entidade, no Rio de Janeiro, com transmissão, portanto, do Sport TV. Os jogos de ida e volta das oitavas de final da Copa do Brasil estão previstos para as duas primeiras semanas de agosto, nos dias 2 e 8. Também nesta terça, a CBF sorteia a ordem dos mandos de campo das partidas. Não há potes para o sorteio, portanto, os 16 clubes classificados podem se enfrentar sem restrições. Portanto, hoje, então, às 11 horas, horário de Brasília, o sorteio da Copa do Brasil, onde 16 times, né, estão aí, portanto, nas oitavas de final. Atlético do Paraná, que eliminou aí o Atlético Goiano, né? O Atlético de Minas Gerais, que eliminou o Ceará. Chapecoense, que eliminou o Botafogo. Corinthians, que eliminou o Barra de Santa Catarina. Cruzeiro, que eliminou o Goiás. Fluminense, que eliminou o Operário. Fortaleza, que eliminou o CRB. Grêmio, que eliminou o Confiança. Internacional, que eliminou São Paulo. Mirassol, que eliminou o Bragantino. Palmeiras, que eliminou o Jacuipense, né? E o Remo, que eliminou o Bahia. Santos, que eliminou o Curitiba. Vasco, eliminou o Paysandu. E Vitória, que eliminou o Flamengo. Então, os 16 times aí que estão para disputar as oitavas de final da Copa do Brasil. Tudo bem, dando sequência, agora são 8h31, olha só, te traz agora informações do estado de Mato Grosso. Repesca reabre cadastro para auxílio a pescadores em Mato Grosso. Os novos cadastros do Registro Estadual de Pescadores Profissionais, Repesca, Programa Estadual que garante auxílio financeiro a pescadores profissionais artesanais serão reabertos nesta terça-feira, dia 26, em Mato Grosso. A medida também foi prorrogada por mais 5 anos. As inscrições podem ser feitas pelo sistema online disponibilizado pelo governo do estado. A Repesca é um sistema virtual criado para garantir assistência financeira aos pescadores impactados pela proibição temporária do transporte, armazenamento e comercialização de pescado prevista na Lei do Transporte Zero, número 12.197/2023. O auxílio é destinado a pescadores profissionais artesanais que trabalham de forma autônoma, individualmente ou em regime de economia familiar, sem vínculo empregatício e que tenham pesca como principal fonte de renda. 8h32. Mais informações a partir do meio-dia no nosso jornalismo pela TV Nazaré, aqui no rádio, no Jornal do Meio-Dia.
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5: Saiba quais superalimentos não podem ficar de fora do seu verão. Manteigas de nutes. As gorduras mono e poliinsaturadas presentes nas nutes têm propriedades anti-inflamatórias, além de fornecerem saciedade, tornando-se uma boa opção para aqueles que praticam atividades físicas ou querem perder gordura, quando consumidas com moderação. As oleaginosas, em geral, também são fontes de vitaminas e minerais antioxidantes, que favorecem a recuperação muscular, diminuindo a quantidade de radicais livres produzidas durante o exercício, além de prevenirem o envelhecimento precoce. Se você for consumir as nutes sob a forma de manteiga, alerta a nutricionista Alessandra Almeida, de preferência a versão caseira, para garantir que a preparação conte apenas com as nutes. É preciso ter atenção na hora da compra, pois além das nutes, esses produtos possuem açúcar e gordura trans, explica. Agora, quando bater aquela vontade de comer um lanchinho à tarde, acrescente a manteiga de nutes na tapioca e no pão sem glúten.
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13: 8:38.
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1: Muito bem, tá aí, irmãs Galvão, no calor dos teus abraços. Agora são 8h48. A melhor rádio para o melhor ouvinte. Daqui a pouquinho nós vamos trazer na programação a canção do Padre Marcelo Rossi com Gustavo Lima, Maria Passa à Frente. Na sequência, o programa Experiência de Deus. Nos intervalos, manda aquele alô especial para você. Vou atendendo os pedidos, né? Lembrando que após o programa Experiência de Deus, eu vou trazer a canção do Artêmio Meurer, que está na sintonia. E a canção Envelhecer Não É Fácil. Temos também a participação da nossa amiga Jane Santos, que está na sintonia. Regis, bom dia. Tudo bem por aí? Tudo jóia, viu, Jane? Uma abençoada terça-feira para todos nós. Regis, se possível, gostaria de ouvir com Roberto Carlos. Como vai você? Ofereço para você, para Vivian, para Sandra, para Renilda, para William, para todos os ouvintes. Abraço, viu, Jane? Obrigado pela participação, tudo de bom. São 8h49. 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Oito horas e 50 minutos. 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Bom dia, Cida. 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Forte abraço a toda a equipe. Tudo bem, gente? Olha, 8 horas e 53 minutos. 8h53. 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Olha só, bom dia, vai também. Nós temos aqui mais participações. Quero mandar um forte abraço pra Nelly Falmão. Alô, Noeli, né? Noeli Falmão. É, lá no Facebook, ela diz assim, ó, bom dia a todos. Gostaria de ouvir a música Qualquer Jeito com Kátia. Vamos trazer daqui a pouquinho, após o programa Experiência de Deus, pedido da Noeli Falmão, que está na sintonia. Valeu, meu amigo, obrigado pela participação, tudo de bom. Leonice Módulo está na sintonia também, deixando um bom dia por aqui. Muito obrigado pela participação aqui na Mais Ouvida, hein? Muito bem, olha só, agora são 8 horas e 55 minutos. Nós vamos trazer a canção do padre Marcelo Rossi com Gustavo Lima. Maria Passa à Frente. E na sequência, portanto, o programa Experiência de Deus. Bom dia para você!

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1: 9 horas.
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0: Louvado seja nosso Senhor Jesus Cristo, para sempre seja louvado, queridos filhos e filhas. Hoje é terça-feira das Santas Chagas de nosso Senhor Jesus Cristo e quero saudar a todos. Ofereço este programa a todos os mensageiros e mensageiras das capelinhas de Jesus das Santas Chagas, a todas as famílias que recebem as capelinhas e, de modo geral, a todos que rezam o Terço das Santas Chagas, sozinhos ou comigo, todos os dias, às 15 horas. Amado povo de Deus, hoje nós estamos no 8º dia da novena de Santa Rita de Cássia, 8º dia, a Santa das Causas Impossíveis, e hoje também é São Filipe de Neri. Falaremos sobre isso no momento oportuno. Saúdo a todos, a partir da Rádio Evangelizar, de onde tudo começa, as rádios irmãs, cujos nomes cito neste momento.
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0: Saúdo a você pela TV Evangelizar, sinal digital em todo o país, em várias cidades, canal aberto, pelo YouTube, Padre Manzotti Oficial, isso mesmo, se inscreva, vai lá e se inscreva no YouTube Padre Manzotti Oficial, é tão importante você se inscrever, também você pelo aplicativo da Associação Evangelizar é preciso, e todas as plataformas digitais. Queridos filhos e filhas, nos unamos aos líderes mensageiros das capelinhas, às casas que recebem as capelinhas, nos unamos aos devotos e devotas das Santas Chagas, onde nós vamos hoje pedir, Senhor Jesus, venha derramar o seu sangue de redentor, em nome do Pai, do Filho e do Espírito Santo. Amém. Naquele tempo, começou Pedro a dizer a Jesus: eis que nós deixamos tudo e te seguimos. Respondeu Jesus: em verdade vos digo, quem tiver deixado casa, irmãos, irmãs, mães, pai, filhos, campos, por causa de mim e do Evangelho, receberá 100 vezes mais agora durante esta vida. Casa, irmãos e irmãs,

somos primeiro. Senhor, como entender isso? No teu reino, Senhor, não são os grandes deste mundo, ricos, poderosos, influentes, que são os importantes. Os importantes no teu reino são aqueles que servem, que amam, que fazem a caridade. São aqueles que, de fato, entenderam aquilo que disseste: estive nu, me deste de vestir, comer, visitar quando enfermo, na prisão. Estes são os valiosos aos olhos de Deus. Então, Senhor, dá para compreender o Evangelho que diz: neste mundo tereis perseguições. Senhor, se esta perseguição vier fruto do seu discipulado, eu os aceito. Eu as aceito. Eu aceito as perseguições, porque sei que não são contra mim, mas aquele a quem represento, aquilo que eu busco, aquele que amo. Senhor Jesus, porque eu sei que no futuro terei a vida eterna. Não que eu despreze este mundo. Estou no mundo, assim rezaste. Eles estão no mundo e não os tira do mundo. Mas que nós não nos iludamos com vanglória. Venha derramar o teu sangue redentor, Jesus. Venha derramar, curar nossas feridas nesta terça-feira. Venha derramar, Jesus. Peça, onde você quer pedir este sangue redentor do Senhor? Onde você suplica esse sangue que venha curar as feridas, as células cancerígenas, os órgãos que não estão respondendo, os órgãos que estão parando? Senhor, venha derramar o teu sangue redentor nesta pessoa que não aceita ajuda, que não aceita ser trabalhado, não aceita ser internado por causa do alcoolismo. Senhor, são os teus filhos prediletos. Então derrama uma gota do teu sangue redentor, Senhor. Uma gota do teu sangue redentor por esses casais que estão sentindo o casamento se desfazerem pela traição, pela mentira, pela discórdia. Quero entregar o mundo que está violento, Senhor, guerra sem fim. O mundo anseia por restauração, então eu te entrego o mundo, entrego os líderes, o Papa, entrego os bispos, sacerdotes, o povo de Deus. Ah, Senhor, aqueles que mais precisam, na escuridão da fé. Então canta comigo, aumenta o volume do rádio. O teu sangue redentor, derrama em mim também, Senhor, eu preciso desta graça. Derrama em mim o teu sangue redentor. Põe a mão no teu peito e diga: uma gota do teu sangue me cura, uma gota do teu sangue me liberta. Vem, ó sangue redentor, derramai sobre mim as graças e bênçãos e toda inclinação para o mal. Por tuas chagas eu creio, Jesus, de amor. Sim, chagas de amor, Jesus. Chagas de amor, Senhor. Aumenta o som do rádio, faz ecoar, acorda a vizinhança. O teu sangue, curai minhas feridas, sarai a minha dor, fibromialgia, depressão, ansiedade. Vai, Jesus, derramando graças e bênçãos sobre todas as líderes mensageiras das capelinhas que incessantemente levam esta devoção às casas que as recebem. De amor, eu creio, Senhor, nas chagas de amor, nas tuas santas chagas de amor. E eu já sinto uma gota do teu sangue recair sobre mim e aliviar o meu pesar. Filhos queridos, povo amado, nós só começamos o programa. Ah, hoje tem tanta coisa. Convida teu amigo, tua amiga. Nós temos Santa

0: Ita das Causas Impossíveis, oitavo dia. Nós temos São Felipe de Neri, a leitura orante. Ah, de Jó, você vai perder. Volte comigo, eu volto já.
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2: Muito bem, 9:10. Obrigado a você que está em sintonia, né, acompanhando a programação de perto e de longe. Eu quero aqui mandar um bom dia para o seu José, né, o José Cadeirante, que está na sintonia. Alô, José, bom dia.
3: Bom dia.
2: Bom dia, José.
3: Como é que tá aí, meu amigo?
2: Tudo beleza.
3: Como é que tá a peleia?
2: Estamos na luta.
3: Eu queria que você mandasse uma música. Carta sobre a Mesa, Passiva Bispe, para o Marcelo, para o seu João, Marcelo, para todos que estiverem ouvindo. Eu não sei quem que é o cantor, mas você põe negócio de Carta sobre a Mesa.
2: Ok, beleza, José. Obrigado pela participação. A Liversina tá na sintonia, acompanhando a programação, pediu DNA com Gustavo Lima. Grande abraço, portanto, minha amiga Liversina Sansovo, né? Oferece todos os familiares, ouvintes, todos da emissora. Valeu, Liversina! Tudo de bom, minha amiga. Maria Simili tá na sintonia também, acompanhando, portanto, a programação, e pediu, vamos ver aqui, a canção do Roberto Carlos, Todas as Nossas Senhoras, né? Ela diz assim: eu estou ligada neste maravilhoso programa, adoro. Valeu, minha amiga. Oferece a canção, portanto, para o Cidinho, para a Gersa, para todos que gostarem da música. Um grande abraço, portanto, a minha amiga Maria Simili, tá na sintonia acompanhando a programação. Um forte abraço, viu, minha amiga? Tudo de bom. Deixa eu ver quem mais. Meu bom dia, vai, olha só. Está conosco a Sueli, lá na Flor da Serra. Regis, fala pra Nena que estamos agradecendo por ela ter lembrado aí, né? Terá lembrado aí de nós aqui da Flor da Serra. Muito bem, tá aí, valeu. Abraça a Sueli lá da Flor da Serra, na sintonia. Neuza Mariana, alô, Neuza.
4: Bom dia, Regis.
2: Bom dia.
4: Regis, toca pra mim, Alemão do Forró. Ofereço pra todos na escuta, pros amigos, amigas e vocês da rádio. E pra minha família também, meus irmãos, todo mundo.
2: Valeu, obrigado pela participação, Neuza Mariano. Alemão do Forró daqui a pouquinho. Agora são 9:12. Voltamos ao vivo direto de Curitiba com o programa Experiência de Deus.
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0: Filhos e filhas, já é dia 26 e quero lembrar que dia 4 de junho você já tem uma programação? Que dia é 4 de junho? É um feriado de Corpus Christi, do Corpo de Deus. Qual vai ser a programação, padre? Eu celebrarei, presidirei a Santa Missa às 12 horas. E convido você que estiver no Santuário de Nossa Senhora de Guadalupe, que traga um agasalho, que traga um cobertor, traga uma roupa, traga um alimento, porque nós faremos o tapete solidário que já fazemos há anos. São todos colocados no chão, nos corredores do santuário, por onde Jesus passa abençoando. Isso ao meio-dia, às 12 horas, e você acompanha pela TV Evangelizar, pelo YouTube. Mas atenção, toca o sino, sacristão. Atenção para a programação da Arquidiocese. E eu sempre estou junto nesta programação. Às 13h30, em frente à Catedral Basílica, acontecerá o show do Colo de Deus. Às 14h30, eu estarei conduzindo o acolhimento e animação para a Santa Missa. Às 15 horas, missa presidida por Dom José Antônio Peluso, seus auxiliares, muitos, inúmeros sacerdotes, ministros da Eucaristia. Depois teremos a procissão, mais de 1 quilômetro de procissão, com tapete decorado para Jesus sacramentado. Às 17, a chegada. Também na Praça Nossa Senhora de Salete, o grande momento da bênção do Santíssimo Sacramento. Você pode acompanhar tudo pela TV Evangelizar, pelo YouTube Padre Manzotti. E vou lhe dizer que nesse dia estarei gravando lá, durante o show final, um clipe especial. Convido de modo especial a juventude. Isso mesmo, a juventude comigo. Vejo as imagens, são grandiosas, porque grandioso é o dia e majestoso é Jesus. Filho de Deus, que a paz de Jesus esteja com você. Filho de Deus, bom dia.
1: Alô. Bom dia, Padre.
0: Deus o abençoe. Você pediu anonimato, de onde você fala, filho de Deus?
1: Eu falo do estado do Paraná.
0: Tá. Filho de Deus, do estado do Paraná. Você pediu anonimato, o que está acontecendo, filho?
1: Padre, na verdade, eu queria uma oração, um conselho.
0: Tá.
1: Eu passei por uma situação há poucos dias, faz um mês mais ou menos. Eu peguei umas conversas da minha esposa, uma outra pessoa, e foi antes da gente ter a nossa filha. E eu saí de casa, mas eu não consigo ficar longe da minha filha, entende?
0: Deixa eu ver se eu entendi. Me ajude. Você pegou uma conversa, mas que ela teve antes e depois se tiver um filho. Me ajuda a entender isso direito. Alô? Alô, filho? Filho? Alô? Oh, meu Deus. Caiu a ligação, mas fica aí. Será que não conseguem restabelecer? Vamos tentar. Na verdade, eu só estava confuso se eles tiveram um filho e depois de ter o filho, ele descobriu de conversas antes. Talvez, acho que seja isso. E ele ia falar de oração. Eles estão tentando restabelecer. Enquanto isso, eu gostaria de lembrar a você, restabelecer, porque parece-me que o problema é aqui. Talvez eles consigam só mudando a ilha. Nós estamos na 17ª campanha de Jesus das Santas Chagas. Na verdade, o livro ouro, 17ª parcela. 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Então, eu vejo ali, já sacristão me mandou um sinal de que restabeleceu, mas de Maracanaú, Ceará. O grupo, olha aí gente, o grupo Manzotinhas, filhas de Jesus de Maracanaú, Fortaleza, Ceará. Meu abraço carinhoso às Manzotinhas de Maracanaú, Abraão Eduardo de Oliveira de Pacajus, Ceará. Saúde, Abraão Eduardo. Depois, Sônia Donizete Ortiz de Barros, Santo Antônio do Posse, São Paulo. 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Filho de Deus, alô?
1: Alô?
0: Voltou, filho, graças a Deus, é que eu vi que o problema aqui era entre eu e o nosso sacristão. Conte para mim de novo.
1: Assim, padre, eu tenho um relacionamento há 13 anos e a gente começou a vida junto desde adolescente e estamos hoje casados há 13 anos. E há mais ou menos um mês eu peguei um celular antigo que nem ela nem usava mais, que era da minha casa, minha filha hoje, e eu peguei um sprint de conversa com uma outra pessoa, umas conversas mais acaloradas, né? E ele a todo momento chamando ela de amor, isso às 10 horas da noite, meia-noite e pouco. E ela me disse que isso foi só uma conversa. E ela me garante isso. E eu falar com esse rapaz.
0: E ele?
1: Com esse rapaz também, ele me confirmou, me falou a mesma versão, né? Que foi só uma conversa, não passou. E isso durou um ano, né? E daí agora a gente, mais ou menos, eu tenho uma filha de um ano e 8 meses.
0: Tá.
1: E ela me falou que isso aconteceu antes da nossa filha.
0: Certo.
1: Quando eu descobri, eu saí de casa, fiquei uma semana fora. Só que eu sou filho de pais separados.
0: Entendi.
1: E eu não quero que a minha filha sinta o que eu sinto pelo meu pai. Graças a Deus eu tenho um padrasto muito abençoado.
0: Certo.
1: E é mais que um pai para mim. Só que eu não consigo ficar longe da minha filha de maneira nenhuma.
0: Entendi.
1: E eu estou lutando pela minha família. Então eu queria uma oração para Deus tirar isso do meu coração, da minha cabeça.
0: Filho,
1: e um conselho, padre.
0: Filho, você ama tua esposa?
1: Ah, é uma pergunta difícil. Eu ainda amo ela, mas é difícil confiar.
0: Eu não estou falando se você está machucado. Eu falei, você ama tua esposa?
1: Ama.
0: Ama. Filho. Todo mundo tem o direito... Direito não. Todo mundo pode errar. Quem não tem pecado, atire a primeira pedra. Confie nela. Confie que foi um desvaneio. Confie que foi um momento de fraqueza. Ela é uma boa mãe, ela é uma boa esposa.
1: É.
0: Então, filho. Se você ama, é capaz de perdoar. Você vai falar, mas como que eu vou confiar? Aí é outro processo. É um processo mais lento, que o diálogo entre vocês vai ter que ser para afirmar essa confiança. Mas você está certíssimo. Eu não quero dar ao meu filho, né? O que eu passei, filha, o que eu passei com meu pai. Fique na linha, já que a gente perdeu e voltou, eu volto falando com você. Você pode aguardar?
1: Aguardo, sim.
0: Pessoal, não mexe em nada para não cair a ligação. Eu volto já.
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0: Nós vamos daqui a pouco a Jó capítulo 18, o segundo diálogo de Bildade. Mas eu falo depois, agora eu estou com o Filho de Deus. Filho de Deus, então eu vou voltar ao assunto. Você vai dizer, mas hoje você está machucado. Há quanto tempo que você descobriu isso?
1: Faz mais ou menos um mês.
0: Tá. Filho.
1: E
0: fale.
1: Assim, padre, eu, para ser bem sincero, quando eu descobri, eu pensei em fazer alguma coisa para ela, fazer alguma coisa para esse cara. É, depois de uns 2, 3 dias, eu pensei em fazer alguma coisa comigo mesmo. Só que a única coisa que me defende foi a minha filha, assim, que a gente já estava passando por uma turbulência. Entendi. Eu viajava com o caminhão para fora e ela trabalhava e não tinha filha. Então eu acredito, e a gente estava se separando quando essa minha filha nasceu. Quando ela veio, quando a gente descobriu que ela estava grávida, no caso. Então eu vou para salvar, e daí eu não faço nada, não tenho coisa pela minha filha mesmo. Eu tô nesse relacionamento pela minha filha.
0: Não, então não, você vai, eu vou corrigir você. Primeiro, prometa para mim que você não vai fazer nada contra a tua esposa.
1: Nada, prometo.
0: Diga assim, eu prometo. Diga assim, eu prometo.
1: Prometo.
0: Diante de Deus. Repita.
1: Eu prometo diante de Deus.
0: Que não farei nada.
1: Que não farei nada.
0: Para vingar.
1: Para vingar.
0: A minha honra.
1: A minha honra.
0: Contra minha esposa.
1: Contra minha esposa.
0: Eu prometo, Jesus.
1: Eu prometo, Jesus.
0: Que não farei nada contra a minha vida.
1: Que não farei nada contra a minha vida.
0: Peço a graça, Jesus.
1: Peço a graça, Jesus.
0: De perdoar.
1: De perdoar.
0: E de buscar a reconciliação.
1: E de buscar a reconciliação.
0: Filho, pela tua filha sim, mas por você também. Não é só pela tua filha. Você merece ser feliz. Tua esposa merece ser feliz. Você ainda está fora de casa?
1: Não, já voltei porque eu fui uma semana longe e não consegui.
0: Você tem que, toda vez que vier essa, eu diria assim, uma certa raiva que te dá, não dá? Não dá uma frustração, uma sensação de raiva? Por que isso? Você vai pedir a Deus?
1: É uma sensação que como o mundo tivesse desmoronado, né? Porque 13 anos, né? Não é uma história.
0: Então você vai pedir, Deus, tira isso do coração. Você vai chamar a tua esposa, vocês vão fazer um retiro de casais e vão... Você precisa de um retiro de casal com a sua esposa. Para que... Você vai falar assim, mas por quê? Porque vocês precisam se perdoar. E perdoando, buscar o sacramento do matrimônio, que vocês não são casados na igreja, né?
1: Nós somos casados.
0: Ah, vocês são casados, então, melhor, não, melhor... Isso... Oi? Alô?
1: Isso aconteceu, padre. A primeira conversa que eu vi foi um mês depois que a gente tinha casado.
0: Foi uma fraqueza, filho. Foi uma fraqueza. Tenha coragem de perdoar. Você vai falar, mas e a confiança? Aí você tem que dizer para ela, mulher, eu te perdoo, mas me ajude a confiar em você. Porque se eu descobrir de novo, não terá a segunda vez. Me ajude a confiar em você. Se continua sendo caminhoneiro?
1: Não.
0: Isso. Você consegue trabalhar esse perdão?
1: Consigo, sim.
0: Que Deus abençoe você, sua esposa, sua filha. E que Deus te derrame uma gota do seu preciosíssimo sangue. Não desista do matrimônio, filho. Por favor, faça o que eu estou pedindo. Procure um retiro de casais ali na sua cidade. Você vai tentar?
1: Vou sim,
0: tá
1: com
0: bom.
1: Certeza.
0: Deus abençoe e te proteja. Amém. Filhos queridos, você tem gostado da leitura orante de Jó? Hoje eu vou atender menos, hein, gente? Pessoas. Mas, Jó, se tem gostado, mande para mim um áudio. Quando eu retornar, e estou chegando, 41-3221-6060, eu vou colocando no ar os que eu consigo. Se você ficou com dúvidas, me mande a dúvida, que eu faço um programa à parte, se preciso for, para responder as dúvidas. Mas agora chegou Bíblia aberta, cartilha de oração.
2: A palavra do Senhor é bem firmada.
0: maravilhoso. Maravilhoso, gente. Capítulo 18, versículo 1 de Jó. Já está com o livro inabalável na mão? Pega as duas coisas, a Bíblia e o livro. Só para contextualizar, é o segundo discurso de Beldade. Ele fez o primeiro, agora é a segunda fala. Cada amigo fala uma vez, Jó responde, e depois o amigo fala uma segunda vez e Jó responde. Nós estamos na segunda fala de Bildade. Em linhas gerais, ele começa assim, preste atenção, cale-se Jó, e preste atenção. Caramba, fala isso para um homem, bota a foto dele, coloca a foto de Jó, cale-se Jó, preste atenção. Jó, por que você não pode, não para de falar? Cale-se, preste atenção. Então poderemos conversar. Por que você pensa que não temos juízo? Porque essa foi o que Jó falou ontem. Vocês não têm juízo que vocês estão falando. Por que você pensa que somos como animais? Com sua raiva, olha a palavra. Com sua raiva, olha a palavra que surge. Com sua raiva, você está se ferindo. Será que por você estar zangado, o mundo vai virar um deserto? Cala-te, Jó, escute. Por causa da tua raiva, você está se ferindo. Será que por sua causa a montanha vai mudar de lugar? Versículo 5. A vida, Jó. Escute isso. A vida, Dona Maria. A vida, seu José. A vida do perverso se acabará como a luz que se apaga, como as chamas do fogo que deixa de queimar, a lamparina da sua casa que não brilhará mais. Ele está descrevendo a vida de um perverso. Eu quero uma amarela. A vida de um perverso se acabará. Como? Aí ele vai dando exemplos. Parece poesia, mas de poético não tem nada. É uma desgraceira. Se acabará como a luz que se apaga, como as chamas do fogo que deixam de queimar, como a lamparina de sua casa que não brilhará mais. Em vez de luz, haverá escuridão. O perverso andará com passos firmes, mas agora está tropeçando em seus próprios planos para cair. Olha o que ele diz para Jó. Dê um salto, por favor. Por favor, versículo 18. Ele será expulso do mundo dos vivos. E da luz será jogado na escuridão. Jó! Ô Jó! Você não deixará filhos nem netos. Você lembra o que aconteceu com Jó, né? Os filhos dele morreram. Não terá descendente quem fique com a sua casa. Em toda parte, os que ouvirem falar do seu fim tremerão de medo e pavor. É esse o fim dos maus, daqueles que não querem saber de Deus. Cala-te, Jó! Escute! Eu volto ainda na leitura orante. Volte comigo.
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8: Para se progredir, o que mais se necessita é saber calar-se diante de Deus. A linguagem que Ele melhor ouve é a do silêncio do amor. São João da Cruz.
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0: nós estamos em Jó capítulo 18, a segunda fala do amigo de Jó chamado Bildade. É mais curto. Cala-te, Jó. Você é culpado, sim. Por acaso o mundo muda porque você sofre? Reflita um pouco, e para quem tem o livro Inabalável, página 85. Jó me tocou muito, viu, gente? E eu escrevi este livro a partir da leitura de Jó. Por isso, se eu parar para explicar, Jó para mim é um exemplo de perseverança, mas de muito sofrimento. Por isso, se você tem o livro, me deixa guiá-lo agora. Na página 85, quantas vezes já ouvimos ou dissemos coisas parecidas como Bildade? O que Bildade disse? Foi a vontade de Deus? Ou ainda, você precisa ter mais fé? Deus está te castigando. Você está pagando alguma coisa. Gente, às vezes nós não somos tão descarados de falar, mas somos terríveis em pensar. Quantas vezes a gente usa, fala ou pensa isso quando vê uma pessoa na miséria ou no sofrimento? Página 85. Quantas vezes já ouvimos ou dizemos coisas parecidas como foi a vontade de Deus, ou ainda você precisa ter mais fé, Deus está te castigando, você está pagando alguma coisa. São palavras que mais ferem do que consolam. Quantas vezes na dor, tudo o que desejamos é que alguém diga: eu não sei explicar, mas eu estou ao seu lado. Quantas vezes nós gostaríamos que alguém dissesse: eu não sei explicar o que você está passando, mas eu estou do seu lado, rezando por você. Conte comigo, Senhor. Ajude-me. Nunca julgar e nunca colocar em questionamento o pecado dos outros. Mas, Senhor, me dê serenidade, sabedoria, discernimento de estar perto da pessoa que sofre, de que a minha presença seja o alento, o consolo. Dai-me esta graça, Senhor. Amém. Esta foi a leitura orante de hoje. Forte, né? Pelo menos eu me arrepio cada vez que eu rezo com você. Não sei como você sente isso. Alzira, que a paz de Jesus esteja com você, Alzira.
1: Amém, benção, Padre.
0: Deus abençoe. Você fala de onde, Alzira?
1: Eu falo de Santa Bárbara do Oeste, estado de São Paulo. Ouço pela Rádio Magnífica.
0: Meu abraço à Rádio Magnífica e meu abraço a todos de Santa Bárbara do Oeste. Por favor, pode falar.
1: Primeiro eu quero dizer que sou uma sócia. Obrigado. Há muitos anos que nem me lembro de quando.
0: Eu só tenho a dizer então, muito obrigado.
1: E também recebo a capelinha das Santas Chagas.
0: Toca a corneta para ela, hoje é o dia, daqui a pouco eu vou falar dos líderes. Diga,
1: então,
0: filha.
1: Então, padre, eu quero contar um testemunho que para mim é a coisa mais linda do mundo.
0: Conte.
1: A minha filha nunca conseguiu ser mãe, apesar de viver muitos anos em oração com você e tudo, mas ela nunca conseguiu ser mãe.
0: Sim.
1: E há 7 anos atrás, ela pegou e falou: mãe, eu vou adotar. Porque ela sempre dizia que ela iria adotar se ela não tivesse. Aí ela entrou na fila da adoção. Aí chega lá, é uma burocracia, tanta pergunta, tanta coisa. Ela falou para mim: mãe, são listas enormes de perguntas, eu não vou escolher. Quem vai escolher para mim, Deus vai dar para mim aquilo que eu merecer.
0: Que lindo!
1: Aí ela só falou assim, ela não escolheu nem cor, nem, nem menino ou menina.
0: Nem sexo, nem cor dos olhos.
1: Não, nem cor. Ainda ela brincava, nossa, eu sou pé frio, mas não sobra nem um africano para mim, ela brincava,
0: sabe? Que desprendimento, que coisa linda, que coisa linda, então, desprendimento.
1: Ela só pediu assim, que ela queria de 3 anos para baixo, que ela queria cuidar de uma criança,
0: claro,
1: né?
0: Claro.
1: E aí, padre, há 2 anos atrás, chegou para nós uma menina de 8 meses.
0: Oh, meu Deus!
1: A coisa mais lindinha do mundo. E nas minhas orações, que a gente ficou 6 anos orando por ela, eu falava assim, Senhor, Senhor, a minha filha não escolheu, eu também não vou escolher. Mas eu queria pedir para o senhor, se fosse uma menininha, se o senhor der uma menininha para nós, o senhor dá de cabelinho cacheado? Padre, padre, quando ela veio, ela era carequinha, mas ela tem uns cachos, que é a coisa mais linda do mundo.
0: Como é que é o nome da criança, da neta?
1: Ela chama Mel.
0: Mel?
1: Mel.
0: Que nome bonito, que bonito.
1: E aí, padre, então eu sempre cuidando dela, né?
0: Sim.
1: E orando, e a gente é muito da igreja, graças a Deus.
0: Que bom.
1: Mas ela tem um amor tão grande nos santos, em Nossa Senhora das Graças. Tive que comprar biscuit de santinho, porque ela quer carregar na bolsinha para ir para missa.
0: Que maravilha!
1: Se o senhor ver ela se ajoelhar na frente do altar, parece gente grande.
0: Ô, filha, louvado seja Deus. Então
1: tá,
0: foi
1: 2 anos e meio.
0: Um presente de Deus, uma dádiva de Deus, não foi?
1: Foi um presente de Deus. Inteligente, uma criança sábia, uma criança amorosa. Ela canta Mãezinha do Céu e chora, enche os olhinhos de lágrimas.
0: Ô, vó coruja, meu Deus do céu. Mas
1: não,
0: eu,
1: padre,
0: tô
1: mas
0: brincando,
1: eu
0: querida.
1: Eu sei, mas ela é uma criança de encantar mesmo.
0: Eu sei. Então diga assim, obrigado, Jesus.
1: Ela vira pra mamãe e fala assim, vamos à missa, mamãe.
0: Diga assim, obrigado, Jesus.
1: Muito obrigado. Mil vezes obrigado, Jesus. Milhão de vezes. Porque veio trazer uma vida nova para nós.
0: Amém.
1: E olha, padre, eu quero dizer uma coisa.
0: É.
1: Tem pessoas que, né, às vezes não tem coragem de adotar, mas eu acho que adotar
0: isso,
1: é muito
0: fale,
1: do que ser mãe de verdade.
0: É verdade, ser mãe duas vezes, né? Mãe
1: eu
0: do coração.
1: Eu precisei,
0: vó do coração.
1: É, eu precisei, eu e a minha filha, fazer um encontro, porque todo mundo queria ver a Mel.
0: Olha aí, que maravilha.
1: A igreja inteira, o bairro inteiro
0: que bom.
1: Queria ver a Mel.
0: Então fica aí o teu apelo a todos, gente. Se não,
1: sim.
0: Façam adoção, é tão
1: façam
0: importante
1: adoção.
0: Gente,
1: é maravilhoso.
0: A Solzira.
1: Outro padre.
0: Um abraço no coração.
1: Deus.
0: Graça recebida.
1: Graça testemunhada.
0: Toca o sino, sacristão.
1: O sino, a corneta, tudo que tem direito.
0: Dê um beijo no rostinho da Mel por mim.
1: Sim, padre.
0: Um abraço a Alzira, Santa Bárbara do Oeste, São Paulo. Estarei por essa região ali ainda esse ano. Rádio Brasil de Limeira FM, Diácono Ricardo. Santa Bárbara do Oeste, Rádio Brasil, Paulo César. Dom Devair Araújo da Fonseca de Piracicaba. 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Eu vou para o intervalo, eu volto já. Volte comigo, gente, voltamos já.
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3: Muito bem, 9h49, dando sequência com mais participações na programação Maria Gersa. Tá na sintonia, bom dia.
4: Bom dia, Regis, toca pra minha música Justiça Divina com Lady Laura.
3: Okay.
4: Ofereço pra vocês aí da rádio, pros meus filhos, Johnny, Charles e Simone, pras noras Sidney e Adriana, pros netos Daniele, Emanuele,
3: certo.
4: João Pedro, Miguel e Henrique Gabriel. E pro meu esposo Osmar.
3: Valeu, minha amiga. Obrigado pela participação, Leandro, lá na Iracema 2, Filadélfia.
5: É
3: a Maria. Ô, Maria.
5: Pode cantar com todo o seu pai.
3: Certo.
5: E para você, velho. Para toda a minha família.
3: Valeu, minha amiga. Obrigado pela participação lá em Filadélfia, né? Vera Lúcia da Sintonia.
6: Oi. Bom dia, Regi.
3: Bom dia.
6: Regi. Eu quero pedir para você, para você passar o número do Reginaldo Manzotti para mim. Do padre Reginaldo Manzotti para mim.
3: Ah, ok. Valeu, minha amiga.
6: Tá bom?
3: Ok,
6: ok.
3: Você
6: passa o nome dele pra mim.
3: Tá joia. Valeu, Vera. A Nelly na sintonia. Nelly Falmon, bom dia, né? Pede a próxima, oferece para todos que estão ouvindo. Lourdes Natalina tá deixando bom dia. Quem mais participando?
7: Aquela música joga, vai a casa sobre a mesa cigana. Pode me falar se ela tá com outro cigana. Ela vai voltar. E cantei pro seu Zé Cadeirante.
3: Valeu, Nena. Tudo de bom, minha amiga. Quem mais lá na fazenda? É Estrela do Sangue.
8: Fala comigo, meu brother.
3: Opa!
8: Toca aí. Ando falando sozinho, meu amigo, do Jadson Jadson. Um abração,
3: certo.
8: Pra você aí.
3: Valeu.
8: Todo mundo que tá na sintonia.
3: É o David, é isso? Valeu, meu amigo. Obrigado pela participação. Agora lá na Fazenda Motorama, né? Externa Sintonia.
9: Bom dia. Tudo bem?
3: Joinha.
9: Oi. Gostaria de ouvir a música Tocando em Frente com Almir Sater. Ofereço para todos que gostarem da música, para vocês da rádio. Uma abençoada semana aí para vocês.
3: Valeu, minha amiga. Obrigado pela participação. Agora 9h51, 9h51. Nós voltamos ao vivo. Ao vivo, direto de Curitiba, última parte, né, do programa Experiência de Deus com o padre Reginaldo Manzotti.
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0: filhos queridos, hoje é aniversário da Rádio Califórnia FM, Califórnia Paraná, Grande Lago AM, Santa Helena Paraná, Solares FM, Santo Antônio Prado, Rio Grande do Sul, e Tapajós FM, Santarém, Pará. E hoje, aniversário do nosso, meu querido afilhado, Matias Pinheiro Tormena. Já é um jovem, já é um adolescente. Matias, todo carinho, um beijo do Dindo, que Deus o abençoe com muitas graças e bênçãos. Matias Pinheiro Tormena, muito próximo de mim, muito carinhoso. Gente, eu quero falar e obrigado àqueles que mandaram as fotos. Nós vamos para Santa Rita de Cássia, mas antes, 41, mande a foto da sua, do seu grupo. 419-8791-2787, fica no GC. Ana Maria da Conceição de Picos, Piauí, meu abraço ali ao pessoal de Picos. Deus seja louvado, quanta imagem de Jesus das Santas Chagas. Valdirene Amâncio da Silva, Matupá, Mato Grosso, minha saudação, crianças, adolescentes, jovens, idosos. Violanta de Barros, dos Estados Unidos. Agosto estou aí, hein? Nos Estados Unidos, para o Retiro Nacional e alguns lugares visitando. Neuza Borges de Oliveira Campos, de Tomazina, Paraná. Estão na igreja, olha aí, todos com camiseta, uniformizados. Deus seja louvado. Gracilene de Oliveira Alves, de Remígio, Paraíba. Olha aí, até com um girassol, que coisa linda. Nossa Senhora de Fátima do lado, Deus seja louvado. Gisele da Fonseca, Nova Friburgo, Rio de Janeiro. Oh, meu Deus! Aí há razões, Gisele. Não dá nem para me contar daqui, mas eu sei que são inúmeras as pessoas. Ela deu um testemunho tão lindo no Segundo Evangelizar, Rio de Janeiro. Jurandir Soligo, de Concórdia, Santa Catarina. Ah, é a pastoral do caminhoneiro, gente. Toca a corneta, sabe? Gente, olhe para a televisão. E para quem está no rádio, eu descrevo. É um caminhão que leva uma capelinha no para-brisa. Aí, coisa boa, gente! Cileide Aparecida Santos Martins, de Itaquiraí, Mato Grosso do Sul. Olha, todos reunidos. Estão ali até fazendo umas doações. Parabéns! José Vilmar Alves, de Fortaleza, Ceará, meu abraço, filho de Deus. Que bom que você é coordenador das capelinhas, Deus seja louvado. E Dalina Mendes Veloso, de Monte Carmelo, Minas Gerais, ali na igreja. Meu abraço ao povo mineiro. Lembrando que agora nós temos Belo Horizonte, atenção, você de Belo Horizonte, pelo canal 15.1, você de Belo Horizonte, além das rádios que nos transmite, você pode nos assistir pela televisão, canal aberto, 15.1. Sobre Felipe de Neri, eu gostaria só de dizer, até preparei todo o material, mas é o santo da felicidade, o santo que nos ensina que é preciso ser santo na caridade, ser feliz, na caridade, ser feliz. Ele tem um lema para ele: o santo da alegria sem pecado. Olha que coisa mais forte, né? São Felipe de Neri, rogai por nós. E chegou a hora, povo santo de Deus, para a novena de Santa Rita de Cássia, oitavo dia. Ó poderosa e gloriosa Santa Rita, chamada Santa das Causas Impossíveis, advogada dos casos desesperados, auxiliadora da última hora, refúgio e abrigo da dor que arrasta para o abismo do pecado e da desesperança, com toda a confiança em vosso poder, junto ao coração sagrado de Jesus. A vós recorro nesse caso difícil e imprevisto que dolorosamente oprime meu coração. Coloque. O que é que hoje oprime teu coração? Dolorosamente oprime teu coração. Obtenha, ó Santa Rita de Cássia, a graça que desejo, pois sendo-me necessário, eu a quero, apresentada por vós, ó Santa Rita, minha oração, meu pedido, por vós, que sois tão amado por Deus, certamente serei atendido. Dizei a nosso Senhor Jesus Cristo que me valerei da graça para melhorar a minha vida, os meus costumes, e para cantar na terra e no céu a divina misericórdia. Santa Rita das causas impossíveis, rogai por nós. Santa Rita das causas impossíveis, rogai por nós. Santa Rita das causas impossíveis, rogai por nós. E agora, unido a todos os líderes mensageiros das capelinhas, todos os que rezam comigo às 3 horas da tarde, e todos os que recebem Eterno Pai, eu vos ofereço as santas chagas de nosso Senhor Jesus Cristo, para curar as de nossas almas. Meu Jesus, perdão e misericórdia, pelos méritos de vossas santas chagas. Meu Jesus, perdão e misericórdia, pelos méritos de vossas santas chagas. Meu Jesus, perdão e misericórdia, pelos méritos das santas chagas. O Senhor esteja convosco. Ele está no meio de nós. Abençoai, Senhor, a água. Tome, dê ao seu colaborador, seu funcionário, dê para a sua patroa, para o seu patrão. Verdade, faça isso. Abençoai a água, a roupa dos enfermos, as crianças, as fotos de família. Abençoai os casais que estão em crise ou que estão com dificuldade de perdoar, por intercessão de Nossa Senhora do Carmo, São Pio de Pietrelcina, nos méritos das Santas Chagas. Pai, Filho, Espírito Santo, amém. E eu me despeço com o clipe que eu estou apaixonado, inabalável. YouTube, Padre Manzotti. Evangelizar é preciso.
1: Obrigado. Sem

0: Muito bem, gente, olha só, agora são 10 horas em ponto. Bom dia com muita alegria para você, obrigado pelo carinho da sua sintonia, de perto e de longe, né? Você que está acompanhando a nossa programação, aquele abraço, viu? E olha só, nós vamos para um rápido break, na sequência eu retorno ao som, atendendo o pedido do Artêmio. Envelhecer não é fácil, né? Vamos trazer aqui na programação também. Eu atendo o pedido da Jane Santos, a canção do Roberto Carlos, Como Vai Você? Vamos trazer também o pedido, olha só, da minha amiga Noeli Falman, que está na sintonia, pediu com Kátia Qualquer Jeito. E daqui a pouquinho o pedido do seu José, o José Cadeirante, a canção do Amado Batista com o Leonardo, Carta Sobre a Mesa, né? Vamos trazer aqui na programação. Já já também Gustavo Lima com a canção DNA. Daqui a pouco também atendo, né, o pedido do David, o pessoal lá está acompanhando, né, a programação lá na Fazenda Estrela do Sangue, a canção do Jads e Jadson, Andam Falando Sozinho. Temos também a canção que foi o pedido da Maria Simili, Todas as Nossas Senhoras, né, com Roberto Carlos. Ok? Um abraço, portanto, meu amigo Marcelo, lá na Palmeiteira, na sintonia. Bom dia, Marcelo.
1: Bom dia, Regi.
0: Oi, como Marcelo. Vai,
1: Regi? Tudo bem?
0: Joia, joia.
1: Regi, eu peço pra você tocar pra mim aquela música do Amado Batista, Celestreiro da Noite.
0: Certo.
1: Ofereço pra vocês aí da rádio, pro seu Zé Cadeirante, pro João, meu irmão. Pra Dona Maria, irmã do seu Zé Cadeirante.
0: Certo.
1: Pra vocês aí da rádio.
0: Ok.
1: Pra Cida Bispe, pra Neuci, pro Cidinho da Industrial, e pro Sandro Jardineiro do Moto 4, e pra todo que tiver na escuta e gostar.
0: Ok, Marcelo, obrigado pela participação, tudo de bom. Meu bom dia vai também. Está em sintonia, acompanhando a nossa programação, a minha amiga Fátima, né? A Fátima Malaquias, acompanhando o programa. Bom dia, Fátima.
2: Oi.
0: Bom dia, Maria Vitória.
2: O feliz ficou triste, o seco ficou molhado, o perto ficou longe, o macio ficou duro, mas com você o medo vira coragem. O ódio vira amor e a tristeza vira muita alegria.
0: Ai, maravilha!
2: É um poema que eu escrevi para todas as mães.
0: Olha que beleza, né? A Maria Vitória escreveu um poema, né? Beleza, valeu, hein?
3: Toda a família Malaquias, tá?
0: Valeu,
3: bom,
0: Fátima! Um abraço,
3: pra
0: minha
3: vocês,
0: amiga.
3: Para todos que estiver ouvindo, tá? Maria Vitória e pra todos.
0: Ok,
3: tchau.
0: O poema pras mamães, é a Maria Vitória que fez. Valeu, minha amiguinha, tudo de bom aí, obrigado pela participação, 10 horas e 3 minutos. Eu vou para um rápido break e retorno, portanto, com canções aqui na Mais Ouvida.
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6: Exercícios físicos para melhorar o humor. As atividades físicas trazem uma série de benefícios para a saúde e podem reduzir o risco de doenças cardíacas, artrite e outras. Mas a melhor notícia é que ela pode melhorar o humor. Um estudo descobriu que, para pessoas deprimidas, o exercício foi tão eficaz quanto a medicação antidepressiva.
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1: Muito bem, Amado Batista com Leonardo, Carta Sobre a Mesa, você ouviu aqui do programa Show da Manhã. Gente, olha agora, 10h23. A melhor rádio para o melhor ouvinte. Muito obrigado pelo carinho da sua sintonia. Quero aqui mandar um forte abraço também. Em nossa companhia, temos a participação lá no Facebook, né? A galerinha que está interagindo, portanto, com o programa Show da Manhã nesta terça-feira, 26 de maio. Obrigado pelo carinho, você no aplicativo acompanhando, você no site. Tudo de bom, hein?

Tudo bem, gente? Olha, 10 horas 24 minutos, agora 10h24, dando sequência com a programação. Quero aqui mandar um bom dia. Nós temos aqui nossa amiga Verônica, né, que está na sintonia, Verônica Pickler, acompanhando a programação. Tudo de bom. Também um bom dia, vai, vamos ver quem mais. Olha só, bom dia para a Leonice Módulo, lá no Facebook, interagindo com a programação. Forte abraço. Muito obrigado pela participação, hein? Tudo bem, gente? Olha, 10h25. 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Agora são 10 horas e 27 minutos. 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Tem canções, nós vamos trazer, portanto, Jads e Jadson, andam falando sozinhos.

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2: Hora do Consumidor, trazendo as dúvidas dos nossos ouvintes por aqui. E a Jéssica de Santarém, no Pará, assinou um serviço, né? Estão cobrando taxas que não foram informadas. E ela pergunta, isso pode? Olha, Jéssica, não pode, viu? O artigo 6º do CDC exige informação clara e prévia. Cobranças escondidas são abusivas, viu? Você pode contestar e pedir devolução dos valores, tá certo? Fica aí a nossa dica para você. Eu sou Kleber Salles e esse foi o nosso A Hora do Consumidor. Um abraço para você, eu volto daqui a pouco.
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0: Muito bem, Roberto Carlos, todas as nossas senhoras, você ouviu aqui no programa Show da Manhã. Gente, olha, 10 horas e 44 minutos. A melhor rádio para o melhor ouvinte. Obrigado pelo carinho da sua sintonia. Grande abraço também. Vai, portanto, para minha amiga que está na sintonia, acompanhando a programação, a Verônica Pickler, acompanhando o programa. É, hoje eu vou ficar devendo, hein, Verônica, a canção Barquinha de Ouro, devido ao nosso tempo. É, mas, uma próxima oportunidade, vamos trazer aqui na programação, oferecendo, né, ela oferece aí a programação. Nós temos agora, na sequência, o Momento de Paz, né? Oferecendo a todos os profissionais da saúde, também para os meus pais, o Vandelino Pickler e Irene Pickler. Muito bem, valeu, grande abraço. A próxima, né? Após aí o nosso Momento de Paz, a gente vai trazer uma canção após a mensagem, né? Valeu, Verônica, obrigado pela participação. Bom dia também toda a galeria de Castanheira. Daqui a pouquinho o programa Alô Comunidades com Padre Jânio, diretamente de Castanheira, né? Já já aqui na programação. 10h46, forte abraço para a equipe. 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Isso mesmo, dia 12 de junho, tem show com Álvaro e Daniel durante a festa quermesse completa com dobradinha, festival de caldos, comidas típicas, churrasco, leilão e muito mais. 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Traga sua família e participe nos dias 12, 13 e 14 de junho, a festa do Sagrado Coração de Jesus na Catedral de Jumina. São 10 horas e 50 minutos, momento de paz com a nossa mensagem. Portanto, você vai acompanhar a mensagem desta terça-feira. O dia em que ele decidiu não desistir. Preste bastante atenção nessa mensagem. Está no ar o momento de paz.
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0: Lucas sempre foi conhecido como cara forte, não por músculos nem por coragem aparente, mas porque nunca reclamava. Mesmo quando a vida parecia pesada demais, ele apenas seguia. Mas ninguém via o que acontecia quando ele chegava em casa. Depois de perder o emprego, ver as contas acumulando e sentir o peso da responsabilidade sobre a família, Lucas começou a se perder dentro de si mesmo. As noites ficaram longas e os pensamentos cada vez mais difíceis de controlar. Teve um dia em especial que tudo pareceu desabar. Ele saiu de casa sem rumo, caminhando pelas ruas com a mente cheia de dúvidas. E se eu não conseguir? E se eu já tiver falhado demais? Sentou em um banco de praça, olhou ao redor, crianças brincando, pessoas rindo, a vida acontecendo. E pela primeira vez ele chorou, não de fraqueza, mas de exaustão. Foi ali, naquele momento simples, que algo mudou. Uma senhora que passava devagar parou ao lado dele e disse: "Filho, a vida não para porque a gente caiu, ela continua para ver se a gente levanta." Lucas ficou em silêncio. Aquela frase simples atingiu mais forte do que qualquer conselho que ele já tinha ouvido. Naquele instante, ele entendeu. Ele não precisava ter tudo resolvido. Só precisava dar o próximo passo. No dia seguinte, ainda com medo, ainda inseguro, ele começou de novo. Aceitou pequenos trabalhos, aprendeu coisas novas, bateu em portas que antes teria vergonha. E aos poucos, a vida começou a responder. Não foi rápido, não foi fácil, mas foi real. Meses depois, Lucas não era mais o mesmo homem quebrado daquele banco de praça. Ele ainda tinha desafios, mas agora tinha algo maior: força de recomeçar. Porque ele descobriu algo que ninguém tinha ensinado antes. Cair faz parte, duvidar também, mas desistir, isso sim é escolha. E naquele dia ele decidiu não desistir.

0: 10 horas e 56 minutos. Esta foi a mensagem do nosso momento de paz nesta manhã de terça-feira, 26 de maio.
1: O tempo de cantar chegou.
0: Abraço, Maria Aparecida dos Santos, linda mensagem, Regis. Valeu, minha amiga, obrigado pela participação. Cleusa Rosa em nossa companhia.
2: Bom dia.
0: Linda
2: essa mensagem, né, Regis? A gente pode passar momentos triste, difícil, mas nunca desiste de Deus.
0: Exatamente.
2: Deus está acima de tudo, né?
0: Isso aí.
2: Eu te emocionei com essa mensagem, Regi. É pura verdade.
0: Valeu, grande abraço, Cleusa Rosa. Obrigado pela participação. Lucilene Guedes também acompanhou nossa mensagem nesta manhã. Bom dia, mensagem linda, Regis. Valeu, minha amiga. A Lúcia de Deus.
3: Bom dia, Regis.
0: Bom dia.
3: Mensagem linda, nossa.
0: Valeu.
3: Muito bonita. Tenha um bom dia.
0: Bom dia, Lúcia. Obrigado pela participação, tudo de bom, hein?

0: seguir.
1: Amiga Cecília Nunes também está em sintonia.
2: Bom dia de novo.
1: Bom dia.
2: É bonito demais, meu caso que eu não gosto nem de falar porque eu choro.
1: Grande abraço, Cecília. Obrigado pela participação, viu? Fátima Malaquias.
3: Essa mensagem linda demais. Nós todos somos lindos, mas essa de hoje, nossa, doeu lá na alma. Muito linda. Tá? Parabéns pra vocês.
1: Abraço, Fátima Malaquias. Obrigado pela participação. Tudo de bom, hein? Abraço pra Zildinha Machado. Também esteve em nossa companhia. Tudo bem, gente? Olha só. Estamos concluindo mais uma edição do programa Show da Manhã nesta terça-feira. Fiquem todos com Deus. É com ele que eu estou indo. Na sequência, o programa Alô Comunidades, Padre Jânio, diretamente de Castanheira. E amanhã, a partir das 7 horas, a gente se encontra com mais uma edição do Show da Manhã. Já já informações através da TV, do rádio, das plataformas digitais. Vamos estar levando as principais notícias para você. Forte abraço. Tchau, tchau.

0: Fiquem com Deus.
1: Tchau, gente.
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Bom dia, meu irmão, minha irmã, do programa Alô Comunidade, da Paróquia Santo Antônio, de Castanheira, no Mato Grosso. Que alegria poder falar com você, depois de uns dias sendo substituído pelo Ronildo, que fez o programa Altura, como faz os outros e sempre. E eu estava na correria preparando a peregrinação das mulheres, que falarei dela, claro, não poderia deixar de falar, 2 dias após aquela bonita peregrinação.

olhar com carinho por você. Então, que Nossa Senhora, hoje São Felipe Neri, seja esse intercessor em sua e em nossas vidas. Ave Maria, cheia de graça, Senhor é convosco. Bendita sois vós entre as mulheres, bendito é o fruto do vosso ventre, Jesus. Santa Maria, Mãe de Deus, rogai por nós, pecadores, agora e na hora de nossa morte. Amém. O anjo do Senhor anunciou a Maria, e ela concebeu do Espírito Santo. Ave Maria, cheia de graça, Senhor é convosco. Bendita sois vós entre as mulheres, bendito é o fruto do vosso ventre, Jesus. Santa Maria, Mãe de Deus, rogai por nós, pecadores, agora e na hora de nossa morte. Amém. Eis aqui a serva do Senhor, faça-se em mim segundo a tua palavra. Ave Maria, cheia de graça, Senhor é convosco. Bendita sois vós entre as mulheres, bendito é o fruto do vosso ventre, Jesus. Santa Maria, Mãe de Deus, rogai por nós, pecadores, agora e na hora de nossa morte. Amém. O Verbo Divino se fez carne e habitou entre nós. Ave Maria, cheia de graça, Senhor é convosco. Bendita sois vós entre as mulheres. Bendito é o fruto do vosso ventre, Jesus. Santa Maria, Mãe de Deus, rogai por nós, pecadores, agora e na hora de nossa morte. Amém. Rogai por nós, Santa Mãe de Deus, para que sejam dignos das promessas de Cristo. Oremos. Infundi, Senhor, em nossos corações a vossa graça, a fim de que, conhecendo pela anunciação do anjo a encarnação de Jesus Cristo, vosso Filho, cheguemos pela sua paixão e morte à glória da ressurreição. Pelo mesmo Cristo, Senhor nosso. Amém. Glória ao Pai, ao Filho e ao Espírito Santo, como era no princípio, agora e sempre. Amém. Glória ao Pai, ao Filho e ao Espírito Santo, como era no princípio, agora e sempre. Amém.

A igreja celebra hoje São Felipe Neri, presbítero. São Felipe

Pipe nasceu em Florença, Itália, 1515. Morreu em 1595, sacerdote. Fundou o oratório que dele teve o nome. Uniu a experiência mística que teve a sua mais alta expressão na celebração da missa. Grande capacidade de contato humano e popular. Promoveu novas formas de arte e de cultura. Catequista e guia espiritual de extraordinário talento. Difundia em torno de si uma sensação de alegria que brotava de sua união com Deus e de seu bom humor. São Filipe Neri é conhecido como Santo da Alegria. Quando assistimos filmes dele, como ele demonstrava uma alegria, como ele acreditava mesmo no fundo do coração em Deus. Por meio da alegria, ele cativava e cativou muitas pessoas. Acreditava no paraíso. Ele mesmo dizia: meu lugar é o paraíso. Quero ir para o paraíso. Paraíso é o céu, como entendemos e conhecemos. Então ele tinha essa confiança, porque um homem de Deus, um homem alegre, um homem que transmitia essa alegria a todos. Acolheu crianças, acolheu órfãos. Então, ele dedicou a sua vida ao lado destas pessoas mais necessitadas no seu tempo. Então, São Filipe Neri, o homem da alegria. Então, que possa nos contaminar, no bom sentido da palavra, é claro, essa alegria de São Filipe Neri. Então não compensa eu, você ou nós ficarmos aí rancorosos. Não, a alegria evangeliza, a alegria irradia, a alegria faz com que o outro seja alegre e feliz também do seu lado. Mesmo nas dificuldades que temos, que passamos, é claro, isso acontece conosco, momento difícil, momento de tristeza, momento de perda, momento disso e momento daquilo, mas sempre crer na bondade do Senhor. Ao olhar por São Filipe, ou tantos outros homens e mulheres santas de Deus, que procuraram viver a alegria, não encontramos nenhum santo triste, um santo que chegou à santidade por meio da tristeza, do rancor, da mágoa, da tristeza. Nada disto. É a alegria, mesmo nos momentos difíceis. A alegria tem que estar em nós. Não precisa de estar rindo, mostrando os dentes para todo mundo, não. Mas uma alegria na convivência, no relacionamento, uma alegria que brota, que sai do nosso coração. É isso que nós esperamos e queremos.

Quero agradecer a todas as pessoas envolvidas na peregrinação das mulheres, as que prepararam, organizaram, os homens, filhos de São José, que fizeram o café com abundância, todos e todas puderam tomar o café duas vezes, antes da missa, quando chegamos, e depois da missa, e ainda sobrou alimentos. Muitas pessoas pôde levar, onde distribuímos para muitos. E agradecer os que doaram. Tivemos muitas doações das coisas para o café. Então, quando partilhamos, todos comem e sobram. Eu sei que nessa peregrinação, eu não vou lembrar todas as cidades, mas tivemos gente de várias. Deixa eu ver se eu lembro algumas. Se eu esquecer, você se sente contemplado, tá bom? Vamos começar pela capital. Tinha gente de Cuiabá, tinha gente de Campo Novo, tinha gente de Nova Mutum, tinha gente de Coniza, tinha gente de Aripuanã, Juruena, de Brasnorte, de Juína, um bom número de mulheres de Juína, e com certeza outros lugares que a gente não consegue. Tinha de Rondônia, olha que bênção, uma mulher de Rondônia, tem parente aqui, então veio visitar os parentes, mas marcou nessa data para poder peregrinar Salto da Butina, tinha gente. Então, muitos lugares estava presente, peregrinando conosco. Tivemos 629 inscrições, calculamos que caminharam mais de 500 mulheres. Com certeza, mais de 500 mulheres. Por que não contamos? Sei que algumas não foram, outras um motivo ou outro, outras também compraram a camiseta, fez a inscrição, mas falou que não ia caminhar, mas mesmo assim passaram mais de 500 mulheres caminhando. Pelas fotos que você pode aí ver e acompanhar, pelos vídeos, percebemos que é um número muito grande de mulheres. Graças a Deus. Vieram as irmãs, as missionárias, lá de Nossa Senhora do Livramento, onde pregaram para nós, tanto no sábado à noite e no domingo, uma irmã pregou no caminho, na metade do caminho, tivemos uma pequena parada, teve uma pregação. E chegando lá na hora da missa, o padre, para valorizar e aproveitar a presença da irmã, o padre presidiu a missa e deixou que ela falasse na hora da homilia. Então, segundo os comentários, a pregação foi muito boa, todos gostaram da segurança, da firmeza na pregação dela. Então é aproveitar essas pessoas, esses momentos, porque o pároco está aqui todos os dias pregando, e quando vem uma pessoa de fora assim, por que não? Aproveitar, por que não valorizar, né, a pregação dessas pessoas? São missionárias, tem a prática, tem o dom, então foi bom. E esperamos e quero que o ano que vem, que elas também estejam presentes. Anima mais a gente. E quero ver também se para os homens, em março, posso trazer também os missionários.
os missionários pregando para os homens e as mulheres pregando, as missionárias pregando para as mulheres. Então, foi um dia agradável. Saímos 4 horas da manhã daqui da paróquia. Fomos assim tranquilos, não naquela disparada para chegar primeiro. A irmã falou várias vezes, não era maratona, não era competição, não era para correr, né? Era para peregrinar. E peregrinar juntos. Graças a Deus conseguimos. O padre foi controlando, segurando, é claro, tinha hora que ele segurava, pedia, senão uns disparava na frente. E se me deixasse, até eu ia, porque eu gosto de caminhar mais rápido, mas em respeito a outras que andam mais devagar, então é melhor nós esperarmos para não dispersarmos. Então eu só tenho que agradecer a todas as pessoas que colaboraram, que foram muitas as pessoas, muitas. E se Deus quiser, o ano que vem, teremos a dos homens, como já mencionei, no mês de março, e por ser o dia, o mês de São José, e depois teremos as das mulheres novamente, mês de maio, por ser o mês de Maria. Claro, naquela expectativa de ter um número maior de pessoas. Se tivermos 270 homens, por que não ultrapassar a casa dos 300? Sim, podemos. Depende dos homens aceitarem. E as mulheres deram um show bonito em nós, mais de 600 mulheres, exatamente 629 inscrições, que possa também aumentar, ultrapassar a casa dos 700. A gente trabalha com 800 e depois 900. É isso que nós queremos no ano que vem. Os comentários que ouvimos são bons. Eu peço perdão em nome de todos. Se houve falhas, se houve erros, aí a gente vai procurar, se a gente detectar algumas falhas, alguns erros, corrigiremos na próxima. Sei que alguns reclamaram, padre, o caminho do Senhor tinha muitas pedras. São as pedras do caminho. Mas também quem não conhece Castanheira, Castanheira, todo município, ele tem bastante pedras. Então não tem como fugir delas. Só se fizer no asfalto. Mas no asfalto a gente corre o perigo de carros, se pegar BR, um trânsito muito pesado, caminhões. Como é que você vai pôr numa BR 500 mulheres? Não pode. 500 pessoas? Não pode. Mesmo orientando, mesmo controlando, algumas pessoas desobedecem. E aí pode acontecer algo indesejado. Alguém machucar, ser atropelado e, por que não, até morrer. Aí não. A peregrinação é vida. É caminhar na alegria, peregrinar na alegria e na esperança. Então, a meta minha é evitar estradas de terra. A não ser pegando uma estrada de terra tipo a vicinal, que vai para o assentamento. Aí sim, ela é tranquila e se for dia de domingo, menos carros ainda. Mas vamos ver onde faremos no ano que vem. É só curtir agora as alegrias, as fotos, aqueles momentos que tivemos, compartilhar, viver, compartilhar as coisas boas, compartilhar as fotos, compartilhar
as dificuldades que você teve, os desafios que você teve, as dificuldades, mas não no sentido de murmurar, lamentar, não vou mais, ninguém me pega nessa caminhada, não. Não é isso, não. É ir comentando. Foi bom, valeu a pena, quero de novo. Quando o padre abrir as inscrições, estou dentro. É isto que nós vamos fazer. Porque a nossa vida aqui é uma peregrinação. E nada melhor do que uma peregrinação terrestre, com tantas pessoas, com tantos amigos, tantos conhecidos, vai fortalecendo o nosso laço de amizade. Então, é isso que eu pretendo fazer nessas peregrinações. Sou amante das peregrinações, das caminhadas, então quero motivar os meus paroquianos, que a gente possa, né? Que a sua caminhada, agora é caminhada, que a sua caminhada não fique somente em preparação para a peregrinação, que você possa criar o hábito de caminhar, fazer pequenas, médias e até longas caminhadas. Isso é bom, é saúde, e depois vai fortalecendo o seu relacionamento. Não caminhar sozinho, convida alguém, caminha com você, vai curtindo, vai vivenciando essa alegria. É bom, meu irmão, minha irmã, meu querido peregrino, minha querida peregrina. Não esfrie, não. Se você que peregrinou domingo, se estiver me ouvindo, não para, não. Tira um dia por semana. Caminho 10, 20, 8 quilômetros. Com amiga, com amigo, com alguém da família. E eu tenho o hábito, nós temos um grupo aqui, chamado Caminho do Cruzeiro. E nós vamos todos os domingos, de manhã, às 4h30, para podermos voltar a tempo da missa do padre. Um grupo de 10, 15, 13 pessoas, todos os domingos. Temos esse hábito de ir até o Cruzeiro. E depois, outras vezes durante o ano, a gente inventa uma outra mais longa, né? A casa de um amigo, a casa de um conhecido, vai, e ele oferece um cafezinho para nós, a gente acaba indo lá, toma um café, conversa, esse dia com mais calma, com mais tranquilidade. Então, não esfrie. Não deixe para caminhar somente quando tem uma peregrinação em seguida. Senão você enferruja, aí você vai ter dificuldade, você vai dar calo, você vai dar bolha, você não vai aguentar, você vai murmurar pela falta de prática, pela falta de exercitar. E há muita gente acomodadas, né, no sentido de caminhar. Tem, nem vou falar no sentido da fé, mas no sentido de caminhar. Às vezes, não preciso, eu caminho desde casa, não. Da sua cozinha na sala, da sua cozinha no banheiro, isso não é caminhada, é necessidade. Mas caminhar faz bem. Consulta o seu médico, pergunta a opinião a alguém, né? Às vezes não quer acreditar no padre, mas alguém, ou um profissional da educação física, um professor de academia, pergunta. Ele vai falar, caminhar é bom, exercitar é bom. Escolhe um, né? Escolhe um e faz. É muito bom. Que Deus abençoe a todos que caminharam, que peregrinaram. E vai curtindo as fotos aí, vai fazendo comentários, vai compartilhando o que eu compartilhei de foto esses dias, ontem e hoje, não é brincadeira. E lá vem comentários que deixam a gente alegres, né? Contente. Padre, que beleza. Padre, quanta gente. Padre, onde aconteceu isso? Padre, foi procissão ou foi peregrinação? Peregrinação. Ou, se eu tivesse aí, eu faria com o senhor. Mandei para outros estados, né? Então,
É isso. É um trabalho, claro. Tem hora que a gente fica preocupado. Será que vai dar certo? Será que vai faltar alguma coisa? Será que vão conseguir agradar a todos? Claro, agradar a todos ninguém agrada. Mas será que vamos agradar uma boa quantidade de gente? Com certeza. Muitos ficaram felizes, muitos ficaram assim, contentes com essa oportunidade. Então, faz bem. Então, vamos fortalecer esse laço de amizade, essa comunhão, caminhando, peregrinando na nossa vida. Isso é bom, meu irmão, minha irmã. Como a irmã disse, a irmã Cléria, ela falou, ela convidou, né, as mulheres para a peregrinação que elas fazem lá em Nossa Senhora do Livramento. Se me falha a memória, elas fazem maio e outubro das mulheres. Então você que peregrinou, se queira fazer essa caminhada com elas, não deixe de fazer não, se você tiver oportunidade. E depois a dos homens, janeiro e julho. Janeiro do ano que vem eu vou. Eu peregrino e atendo as confissões. Já comprometi com eles quando eu fiz em janeiro e reforcei o compromisso com as missionárias que em janeiro estarei peregrinando novamente, auxiliando, ajudando nas confissões. E quero ver se eu consigo levar uns 10 homens, 15 homens para peregrinar lá com elas, lá em Nossa Senhora do Livramento, próximo da Vargem Grande, ali Cuiabá. E ajuda muito. E lá é um estilo diferente, você vai para duas vezes por dia, pregação, e você dorme na metade, em certa altura do caminho, você dorme, e no outro dia se levanta cedo, toma um cafezinho, como eu fiz aqui, né? O primeiro café é um cafezinho preto, somente um cafezinho. Aí você anda um pouco, aí tem o café gostoso, café forte, reforçado. Então eu aprendi com elas lá. E o que eu fiz aqui? Aqui na paróquia foi um cafezinho preto e uma garrafinha de água. Cada um levou sua garrafinha de água. E certa altura, aqui a nós, como era perto, né? Chegando lá, teve o café reforçado. Com elas lá, você caminha um pouco, depois tem um café gostoso, depois outro, bom, servindo água no caminho, servindo frutas, um delicioso almoço, e aí você vai. O dia passa que você nem percebe. E naquela baixada do Pantanal, você anda somente no Pantanal. Tudo plano, tudo plano. Apenas um morro, quase chegando na rodovia. Ali tem um morrozinho, uma serrinha, pequena também. E como você já está acostumado, você tira a serra de letra. Então não deixa não. Se tiver essa oportunidade, faça com elas lá. Você homem também, vamos fazer juntos em janeiro do ano que vem. Vamos providenciar aqui uns 3 carros. Se for 3 carros, dá para ir 5 em cada carro, dá para ir 3 vezes 5, 15, umas 20 pessoas daqui, olha, é bom. É um custo, não é caro não. Às vezes já tem gente que abre, tem que pagar para caminhar, gente, tem custo, tem gasto. Então aquilo que você paga é para ajudar no custeio. Quem falar que passou fome na minha peregrinação é um mentiroso. É um mentiroso, porque teve comida à vontade. Eu digo, até exageramos. Teve comida até exageradamente. Então, você, o que você comprou? A camiseta. E, então, quando a gente é um dinheiro bem empregado, garanto que você é mais bem empregado do que se eu tivesse comprado algo que depois, no outro dia, eu nem lembrasse. E essa caminhada, você vai lembrar dela. Tem certeza. Você vai lembrar da alegria ou poderá lembrar da tristeza. Mas eu espero que você lembre dela somente nas alegrias e nas coisas boas.

quero mandar o meu abraço e a minha gratidão ao Ronildo, que quando eu preciso, ele me substitui. Hoje ele está almoçando com seus pais, a folga dele, né? Porque ele faz os programas segunda, quarta e quinta. E quando o padre não pode, ele me substitui. Está lá com o seu Joaquim. Então, um bom almoço. Você já almoçou, um bom descanso. E que Deus abençoe a cada um. Vamos ouvir o evangelho de hoje. O padre falou bastante, já estamos caminhando para o final do programa e não cheguei na palavra de Deus ainda. O Senhor esteja convosco, Ele está no meio de nós. Proclamação do Evangelho de Jesus Cristo, narrado segundo Marcos. Como eu falei, terminamos o tempo pascal, agora entramos no Evangelho de Marcos, o tempo comum da igreja. Naquele tempo, começou Pedro a dizer a Jesus: eis que nós deixamos tudo e te seguimos. Respondeu Jesus: em verdade vos digo, quem tiver deixado casa, irmãos, irmãs, mãe, pai, filhos, campos, por causa de mim e do Evangelho, receberá 100 vezes mais, agora, durante esta vida, casas, irmãos, irmãs, filhos e campos, com perseguições, no mundo futuro, a vida eterna. Muitos que agora são os primeiros serão os últimos, e muitos que agora são os últimos serão os primeiros. Palavra da salvação. Glória a vós, Senhor.

há uma grande tentação no ser humano. Eu, você, nós. De achar que temos somente esta vida terrena. Temos esta. Esta sabemos que temos. Agora, a vida eterna em Deus dependerá da minha, da sua e da nossa caminhada, da nossa vivência. Pedro aproxima de Jesus e pergunta para ele: eis que nós deixamos tudo para te seguir. O que teremos? O que vamos ganhar? Pedro, ainda, mesmo conhecendo e seguindo o Mestre, estava preocupado com o futuro. Pedro ainda estava apegado às poucas coisas que ele tinha. Pedro não tinha muita coisa, não. Mas o pouco que tinha era de suma importância para ele. Claro, o barco, as redes, a família, a casa. Era de suma importância, é claro. O pouco que eu tenho é importante para mim. Mas o que Jesus quer dizer aqui para mim e para você? Para não sermos apegados a estas coisas. Precisamos sim de tudo isto, mas que não seja um motivo para eu deixar de fazer o bem aos outros. Que não seja motivo de eu fechar o meu coração, os meus ouvidos ao Senhor. E Jesus responde na tranquilidade a Pedro: quem deixará tudo isto aqui na terra receberá 100 vezes mais durante esta vida. Olha aqui. Durante essa vida, se você for um seguidor fiel de Jesus, se você fazer o que ele pede, se você der testemunho dele, você ganhará aqui na terra 100 vezes mais durante a sua vida. Gente, a alegria, a paz, a tranquilidade, poder deitar e dormir sem preocupação. Isso é bom. A saúde, não. Mas estamos preocupados com algo material. E vou dizer a você, se você não sabe, você não levará nada material com você. Não. Nada vai te acompanhar no seu caixão. Nada. Então, você fazendo bem, você seguindo Jesus Cristo, você amando, você perdoando, isso sim te levará à vida eterna. E Jesus conclui aqui: na vida futura, no futuro você terá a vida eterna. Olha, 100 vezes aqui na terra, e de prêmio, ou brinde, como eu ouço falar, a vida eterna. Aquela vida que começa e não tem fim, ela é eterna. E ela é eterna diante de Deus. Ela é eterna diante do Senhor. E esta aqui não, esta aqui tem um tempo. Hoje, a gente ouve falar muito da validade do produto. Até a nossa vida aqui tem uma data de validade. Pode ser 10, 15, 40, 50, 70, 80. Alguns, não muitos, chega a 100 anos, mas uma hora vai acabar.
uma hora vai terminar. Você não vai ficar aqui 200, 300, 400 mil anos, não. Tem certeza. Então, mas a vida eterna, não. A eternidade diante de Deus. A eternidade com o Senhor. No mundo futuro terás a vida eterna. Olha que bênção. É isso que nós esperamos? Ter essa alegria de São Filipe Neri? Deixar que a alegria dele invada o seu, o nosso coração. E caminhar nesse mundo buscando, desejando o paraíso. O paraíso me basta. O paraíso, o céu. Né? Sair cantando, dançando, saltitando, como ouvimos lá no livro dos Cânticos, como a gazela saltitando lá nos pastos. Palavra bíblica, tá? Que eu usei aqui. Pulando de alegria. Aí sim, você terá no futuro a vida eterna. Então vamos fazer isto. Vamos procurar sempre testemunhar, vivenciar a alegria. Quero lembrar que hoje mais, logo mais às 18 horas, estiver me ouvindo, estarei na comunidade São Paulo, às 18 horas, e às 19h30, na comunidade São Jorge. E quinta-feira, às 19 horas, na comunidade São Cléofas, Novo Horizonte. E domingo, a festa da comunidade São Cléofas. Sexta-feira, na comunidade Nossa Senhora das Dores, às 19 horas. E mês de junho está chegando, a festa de Santo Antônio. Este ano será celebrada no dia 7, uma semana antes, porque no dia 13, que seria o dia de Santo Antônio, será beatificado em Jauru o padre Nazareno. Foi martirizado, levando a alegria do Evangelho a tantos irmãos e irmãs ali na região de Jauru, diocese de Cáceres. Então, eu estarei lá e muitos daqui estarão, porque é o primeiro padre que será beatificado no Brasil e será em Jauru, no dia 13, um sábado, às 9 horas da manhã. Então, por isto que eu estarei lá em Jauru. Alguns daqui estarão, porque vieram daquela região, onde conheceram, foram batizados, primeira comunhão, casamentos, que ele assistiu. Então, a nossa paróquia, algumas pessoas daqui estarão presentes, e eu estarei. Então, por isso que a nossa festa será no dia 7. Mas semana que vem, sexta-feira, e semana que vem, falarei da festa de Santo Antônio. Que Deus te abençoe, te dê uma boa tarde, um bom descanso. Se já almoçou, um bom descanso. Se vai almoçar, um bom almoço. E nos encontraremos, se Deus quiser, na sexta-feira, às 11 horas. E não deixe de todos os dias assistir o programa Alô Comunidade, feito pelo Ronildo, e Dois Dias Comigo. E a bênção de Deus Todo-Poderoso, que é Pai, Filho e Espírito Santo. Amém.

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1: Terça-feira, 26 de maio, festa de São Felipe Neri. Criou várias comunidades cristãs de jovens, promovendo animadas reuniões e o canto coral. Presbítero e fundador da Confederação do Oratório, dedicou-se ao apostolado do acolhimento a todo tipo de miséria. Atrás do seu constante bom humor, escondia a humildade. Ó São Felipe Neri, abençoai o nosso oratório, São Francisco. Lá são 170 crianças cuidadas com amor, com abraço, com alimento, com instrução, reforço escolar, esporte, lazer e convivência. E que o alimento que é doado por nossa cidade possa sempre sustentar aquelas crianças amadas de Deus. Em nome do Pai, e do Filho e do Espírito Santo. Amém. Um bom almoço e uma boa tarde.

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4: Olá, boa tarde.
5: Boa tarde para você que nos acompanha em Juína e região.
4: Terça-feira, 26 de maio de 2026.
5: Vamos aos destaques do dia.
4: Juína se prepara para receber o maior evento de negócios e liquidação do noroeste de Mato Grosso.
5: Primeira caminhada com Maria mobiliza mais de 500 mulheres em momento de fé e espiritualidade.
4: Prazo do processo seletivo de corpos de bombeiros termina hoje.
5: Polícia conduz adolescentes por estarem com bebida alcoólica em escola pública.
4: Na apresentação do Jornal do Meio-Dia, William Ribeiro e Cidete Strapazzoni.
5: E você também pode nos acompanhar através da internet em nosso site radionazaredejuina.com.br ou pelo aplicativo.
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4: 12 horas e 9 minutos, estamos encerrando o mês de maio, onde é realizada a campanha de couro roxa, que se dedica à conscientização sobre as doenças inflamatórias intestinais, como a doença de Crohn, por exemplo. Essas inflamações atingem 200 mil pessoas no Brasil e podem ocorrer em qualquer idade, principalmente entre os 20 e os 30 anos e dos 55 aos 60. Sem cura, as doenças podem ter tratamento que melhore a qualidade de vida do paciente, bastante afetada pelos sintomas, como explica a gastroenterologista Roberta Rigueira.
7: As doenças inflamatórias intestinais, né, como o próprio nome diz, são doenças crônicas, doenças autoimunes, tem uma série de fatores genéticos, ambientais, e aí num indivíduo geneticamente suscetível, esse indivíduo tem uma ativação errada do seu sistema imunológico, ele não tem um sistema regulatório que segure esse sistema imunológico que está erradamente ativado, e isso gera uma inflamação crônica do seu tubo digestivo. Principalmente o que acontece é, sem o tratamento adequado, uma inflamação crônica, recorrente, persistente, de porções diferentes do tubo digestivo, e essa inflamação leva a uma série de sinais, a uma série de sintomas, especialmente dor abdominal, emagrecimento, diarreia, que pode ter sangue, pode ter muco. A primeira grande dificuldade nossa, onde a gente esbarra, é no diagnóstico, é no atraso do diagnóstico, tá? A gente fala, a gente existe, né? A gente tem na doença inflamatória intestinal uma coisa chamada janela de oportunidade. A janela de oportunidade são os primeiros meses, até os primeiros 24 meses de início da inflamação, início de sintomas, é onde a gente deveria atuar, onde a gente deveria tratar esse paciente, porque com muita inflamação e sem essas complicações estruturais que eu comentei anteriormente, a gente tem opções terapêuticas que a gente consegue controlar a doença e mudar aí esse curso. O problema é que muitos pacientes demoram mais de 2, 3, 5 anos para terem um diagnóstico. E por quê? Normalmente falha aí em dois pontos, né? As duas extremidades. Tanto a pessoa que não procura atendimento,

0: porque fica minimizando o sintoma, quanto os médicos da atenção básica de emergência, que também não ligam alerta para pelo menos encaminhar para o especialista fazer o diagnóstico. Fato é que quando vem para a gente, normalmente, a maioria dos pacientes, a gente não tem muita dificuldade de fechar o diagnóstico. Então, normalmente, assim, uma boa anamnese, que é a nossa conversa médica, um exame físico simples, exame de sangue super básico, que a gente vê, assim, marcadores de inflamação, as vitaminas que podem ter absorção prejudicada e colonoscopia com biópsia. Com isso, a gente resolve a grande maioria dos pacientes e aí a gente pode iniciar o tratamento. Como você falou, são doenças que até o momento a gente não pode falar de cura, mas a gente tem vários medicamentos diferentes que atuam em pontos diferentes dessa cascata inflamatória que a gente vai, com o passar dos anos, conhecendo cada vez mais. E aí, sinceramente, não tem regra de bolo, a gente sempre conversa com o paciente, é individualizar. A gente avalia caso a caso. E importante é que, assim, começamos o tratamento, a gente não para, a princípio é tratamento para o resto da vida, mas que a gente consegue fazer com que essa pessoa volte a ter qualidade de vida. O nosso objetivo é cicatrização do tubo digestivo. Essencial, assim, primeiro, né? Para eu conseguir tratar o paciente, eu preciso diagnosticar, né? Então, a gente precisa de campanhas como o que vocês estão fazendo. Então, muito obrigada. Então, é que as pessoas, tanto o paciente, né, os familiares, quanto os médicos, os enfermeiros, os nutricionistas, quem está por aí no sistema de saúde, consiga pensar que essa pessoa talvez tenha doença inflamatória e encaminhe para o especialista. Então, atenção básica, né? É essencial que esses médicos sejam formados. A gente precisa, claro, que o paciente consiga vir para o médico especialista. Então, não é em toda a cidade do Rio de Janeiro, do estado, né? Não é em toda a cidade do Brasil que você tem gastroenterologista ou coloproctologista especialista em doença inflamatória intestinal. A partir do momento que a gente faz o diagnóstico, então a colonoscopia, como a gente conversou, é um exame simples, que a gente fecha 70, 80% dos casos, mas tem lugares que a pessoa fica no SUS esperando um ano para ter acesso à colonoscopia e lembra daquela janela de oportunidade, o problema que é, eu já perdi um ano ali de tempo de diagnóstico. E aí, especialmente falando de acesso a medicamento, isso é uma grande dor para a gente que trabalha com isso, é uma grande dor para a gente que vê os pacientes, e claro que para eles também que sofrem. Para você ter uma ideia, né? No SUS, na doença de Crohn, por exemplo, aqui no Rio de Janeiro, pela Rio Farms, eu tenho nesse momento hoje 3 opções de medicamentos. Acontece que esses 3 medicamentos agem na mesma molécula da cascata inflamatória. Então, meio que é como se eu só tivesse uma opção de tratamento. E aí, quando a gente vai para o meio particular, para o convênio de saúde, eu tenho 6, 7 opções de medicamentos diferentes atuando em vias diferentes inflamatórias. Se a pessoa, por exemplo, tem uma falha terapêutica, não responde, ou tem uma complicação grave, aquele medicamento do SUS, eu não tenho outra opção para prescrever. Então, o acesso em tudo, diagnóstico, mas especialmente o tratamento é absolutamente discordante quando você pensa em SUS e convênio de saúde.
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3: A previsão do tempo para esta terça-feira na região centro-oeste é de sol entre muitas nuvens, calor e tempo seco em grande parte dos estados. Em Goiás e Mato Grosso, calor e umidade favorecem a formação de nuvens carregadas, com possibilidade de pancadas de chuva rápidas e isoladas, principalmente entre o fim da tarde e a noite.
4: Em Juí, apesar de muitas nuvens no céu, não há possibilidade de chuva nesta terça-feira. A temperatura mínima é de 20 graus e a máxima alcança os 33 graus. A umidade relativa do ar se mantém entre 30% e 90%.
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4: 12 horas e 16 minutos, a primeira edição da Caminhada com Maria reuniu mais de 500 mulheres em um momento marcado pela fé, oração e espiritualidade. O evento promovido pela Paróquia Santo Antônio, em Castanheira, contou com, além da caminhada de aproximadamente 15 quilômetros, com reflexões fortalecendo a devoção mariana e promovendo integração entre as participantes. O pároco Padre Jânio deixou uma mensagem de agradecimento pela colaboração e a presença de tantas pessoas.
5: Quero aqui, em primeiro lugar, hoje agradecer a todos pela bonita peregrinação de ontem, os que trabalharam, divulgaram, a Rádio Maria de Nazaré, que contribuiu com o papel à altura, divulgando, estando presente, e a cada um, os homens que trabalharam, que prepararam o café, o pessoal do apoio, enfim, que essa primeira peregrinação das mulheres com Maria possamos repetir novamente outras caminhadas, que possa crescer cada vez mais o nosso propósito de comunhão, participação e espiritualidade, sempre buscando o caminho que é Jesus Cristo. Muito obrigado a todos, que Deus os abençoe.
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3: 12 horas e 17 minutos. No segundo semestre de 2026, Mato Grosso poderá enfrentar um período de seca severa por conta dos efeitos do fenômeno El Niño, que reduz a frequência e o volume de chuvas em diversas regiões do Brasil, especialmente no centro-oeste, além de elevar as temperaturas médias. Por isso, o governo de Mato Grosso lançou um plano de ação focado no combate ao desmatamento ilegal e nos incêndios florestais.
7: O governo do estado lançou nesta segunda-feira, 25 de maio, no Palácio Paiaguás, em Cuiabá, o Plano de Ação de Combate ao Desmatamento Ilegal e Incêndios Florestais 2026. O investimento do governo do estado será de R$ 134 milhões de reais. E segundo o governador Otaviano Piveta, o plano tem estratégias definidas.
8: Agilizar forças de combate ao incêndio. Em parceria com todos os municípios do estado, nós entregamos equipamento para todos os municípios e vamos, com o nosso time todo aí, fazer o possível para que haja o mínimo de incêndio possível. Os que houver, nós temos capacidade de combater em tempo.
7: Parte do plano de ação, o período proibitivo do uso de fogo em Mato Grosso, começa no dia 1º de julho. E uma das coisas que mais preocupa esse ano, de acordo com a secretária de Estado de Meio Ambiente, Maureen Lazaretti, é a questão climática.
9: O fenômeno do El Niño traz uma preocupação adicional, por isso nós estamos incorporando novas medidas no planejamento, tanto voltadas ao combate ao incêndio florestal, mas à prevenção, e assim acontece também em relação ao desmatamento.
7: Durante o lançamento, o Corpo de Bombeiros Militar apresentou algumas novidades, como a aquisição de um veículo importado da Ucrânia, que possibilita aos bombeiros chegarem em regiões de difícil acesso, como na região do Pantanal, e também de um helicóptero. Para o comandante-geral do Corpo de Bombeiros, Coronel Flávio Gledson, estratégias já estão sendo montadas, como no caso do Pantanal mato-grossense.
10: No Pantanal, a gente criou, junto com o Sindicato Rural, uma sala de situação, de operação, realmente só para o Pantanal. Essa sala monitora e gerencia todas as equipes que estão contidas no Pantanal. Essas equipes são distribuídas em pontos estratégicos, que são orientadas por dados históricos. A gente então analisa 15 anos para trás e identifica onde os incêndios iniciaram no Pantanal, e a gente direciona as equipes para estar lá. Sim, nós teremos mais equipes, estão sendo formadas brigadas na região também. A ideia é que essa sala de situação no local opere com isso.
7: Para quem ainda pensa em cometer crimes ambientais, a secretária da SEMA, Maureen Lazaretti, ressaltou que a fiscalização será intensa para responsabilizar quem agir contra as leis.
9: A nossa atuação está em campo com esse foco, impedir que os eventos se alastrem com todas as estratégias que foram apresentadas hoje no planejamento, mas também punir aqueles que forem os verdadeiros causadores dos ilícitos ambientais.
7: Reportagem Israel Prats.
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4: 12 horas e 21 minutos, você já se perguntou como funciona a famosa fila do SUS para realizar consultas, exames médicos e cirurgias? A regulação é um semáforo do SUS, um sistema informatizado que organiza a demanda para garantir que o paciente receba o atendimento adequado no tempo certo. As filas não seguem ordem de chegada, mas sim a gravidade clínica e protocolos médicos.
11: Do posto de saúde até uma internação hospitalar. Muita gente usa o SUS todos os dias, mas nem sempre entende como funciona a rede pública de atendimento e quais são os desafios para garantir que o paciente consiga chegar ao serviço certo na hora certa. A porta de entrada do sistema é a atenção primária. É no centro de saúde que começa o acompanhamento da maioria dos pacientes. A partir do diagnóstico, o usuário pode ser encaminhado para consultas especializadas, exames, hospitais ou unidades de urgência. Tudo integrado por uma rede de regulação, como explica Raquel Felizardo, médica e especialista em gestão da saúde.
12: A porta de entrada é na atenção primária. Lá ele tem seu médico de saúde da família, seu enfermeiro, para fazer, né, os exames necessários para prevenção, né, de diabetes, de hipertensão, controle, vacinação, né, todos os cuidados. No caso da mulher também, os exames preventivos, né, o acompanhamento, né, no que tange também a saúde da mulher. Diante de um diagnóstico, solicitação de exame, aí o paciente começa a percorrer a rede, que eu falo que é uma rede mesmo, toda robusta, entrelaçada. Aí de lá é que sai o encaminhamento para a rede complementar, né, que é onde tem os especialistas. Se é um paciente mais grave que chega na atenção primária, porque às vezes ele não sabe qual é a melhor porta, ele chega ali porque ele já conhece seu médico, e aí lá, dependendo da gravidade, a gente direciona esse paciente com o transporte sanitário, né, para uma das UPAs de referência. Chegou na UPA, ele precisa de internar. A gente faz uma autorização hospitalar, que a gente chama de AIH, e ele entra para uma central de regulação, que olha também pela complexidade, né? Então os casos de CTI, os casos mais graves, eles vão na frente pelo perfil clínico e vai sendo distribuídos pelos vários hospitais.
11: Um dos grandes desafios é justamente organizar esse fluxo, definir o papel de cada serviço e garantir que os atendimentos aconteçam de forma coordenada. Quando o paciente procura uma UPA e precisa de internação, por exemplo, entra em ação a central de regulação, que avalia os casos e define prioridades de acordo com a gravidade. Outro problema enfrentado pelo sistema é a fila para consultas especializadas.
12: Uma pressão, às vezes, por leitos, né, por alguma determinada especialidade, então a gente tem que calcular capacidade e demanda, e a gente tem alguns gargalos que a gente tenta operacionalizar. E tem um programa do Ministério da Saúde recente que a gente fala da OCI, do mais especialista, mais cirurgia, que a gente entrou de cabeça nisso, né? De dizer assim, para reduzir as filas. Então, a gente está muito nessa frente de avaliar quais são as maiores filas, quais são os maiores gargalos e quanto tempo que o paciente pode esperar. Ele pode esperar um tempo X para uma consulta fenomenológica, às vezes que não vai causar maior risco, mas tem outras que eu preciso que o tempo de fila seja menor. Então, a gente tem monitorado as agendas, a gestão de fila, revisão de fila, uma frente grande que a gente já está nela, assim, há uns 6 meses, que é de reduzir a taxa de absenteísmo, de confirmar o paciente se ele vai na consulta, de dizer da importância de não faltar. Agora a gente está fazendo uma revisão de processo, de colocar até algum overbook na agenda, sabendo que alguma especialidade tem até 30, 40% de absenteísmo, de eu colocar lá um 20% a mais na agenda para poder eu não perder tanta consulta, sabendo que o profissional está ali à disposição, né?
11: Segundo especialistas, o funcionamento do SUS depende não apenas da estrutura pública, mas também da participação da população. A promotora de justiça e coordenadora do Centro de Apoio Operacional às Promotorias de Justiça de Defesa da Saúde do Ministério Público de Minas Gerais, Giovanna Caroni, lembra que pacientes com doenças crônicas precisam manter acompanhamento regular e investir na prevenção.
13: O paciente também precisa colaborar. Então, o diabético que não se cuida, né, que não faz uma dieta adequada, ele vai sempre descompensar. E às vezes ele não se vincula à atenção primária. Hipertensão, diabetes, respiratórias. Antigamente o que pesava eram os infectos contagiosos. Hoje não. Hoje mudou. E o SUS precisa se organizar para dar conta dessas novas demandas da população.
11: O SUS é uma política pública complexa e essencial, que atende milhões de pessoas diariamente. Para os gestores da saúde, organizar essa rede e garantir o funcionamento adequado dos serviços é uma das principais formas de transformar o direito à saúde em atendimento concreto para a população. Do Ministério Público de Minas Gerais, para a agência Rádio Web, Vinícius Araújo.
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3: E a Polícia Militar conduziu 3 adolescentes após uma ocorrência envolvendo consumo de bebida alcoólica dentro de uma escola pública. Segundo as informações apuradas, os menores foram encontrados com a bebida nas dependências da unidade escolar durante o período de aulas.
14: Uma situação inusitada chamou a atenção da nossa equipe de reportagem, que veio até aqui a Delegacia de Polícia Civil de Juína, onde 3 adolescentes estavam com bebidas alcoólicas dentro de uma escola aqui no município de Juína. Nós conversamos com o sargento responsável pela guarnição, que trouxe mais detalhes.
15: A equipe da Polícia Militar, aí, composta pelo segundo sargento Jansen, E segundo o sargento PM Neto, fui acionada através do nosso canal de atendimento aí, nosso funcional, é de que em uma determinada escola aqui no município, escola pública, fomos acionados aí pelo corpo aí da coordenação, e foi informado que, em tese, teria uma mochila que continha uma garrafa de bebida alcoólica juntamente com um copo. E que, nessa ocasião, adolescentes, né, do sexo feminino estaria fazendo uso aí da referida bebida.
16: Aí, com relação a essa situação, vocês acionaram o Conselho Tutelar? Como que funcionou, sargento?
15: Então, na ocasião, a gente teve, né, preliminarmente a conversa com o coordenador, e que de pronto ele já acionou os pais, né, para estar informando esse fato, né, e em contrapartida nós ficamos ali no aguardo para a chegada dos pais, para nós fazermos ali as verificações de como essa bebida teria chegado no ambiente escolar, né, na bolsa da referida aluna. Foi possível constatar posteriormente que essa bebida foi comprada aí num estabelecimento, né, comercial aqui na cidade de Juína, e que as adolescentes afirmam que não teve aí quaisquer embaraços para estar fazendo a confecção aí da compra, né, dessa bebida. Então, uma das adolescentes aí, elas na verdade ficaram um pouco apreensivas, não conseguiram aí afirmar, né, qual que foi o intuito de estar levando essa bebida na escola, no ambiente escolar. As adolescentes, quando a guarnição chegou no local, na escola, juntamente ali com a conversa com o coordenador e toda a equipe ali pedagógica do ambiente escolar, elas não conseguiram dizer por qual foi o intuito de estar levando essa bebida para o ambiente escolar. Que apenas informaram, né, conforme relato anterior, conforme disse, que levaram e realmente teriam feito ali a ingestão dessa bebida alcoólica naquele ambiente escolar. Consciência que todo estabelecimento, todo comerciante deve ter, né, é que ter um filtro maior na questão aí de estar realizando a venda. Se tiver dúvida, procure identificar quem que está comprando a bebida, e posteriormente, se precisar, podem acionar também os órgãos competentes, Polícia Militar, Polícia Civil, né, para estar formalizando aí qualquer situação. Vale ressaltar aí também, conforme se verifica na situação, que se o comércio incorrer nesse tipo de conduta, eles podem ser responsabilizados sim, né, em estar fornecendo qualquer substância, né, psicoativa, engloba aí bebida alcoólica, né, então podem sim responder criminalmente em relação a essa conduta. Então vale um recado, né, vai aí uma informação a todos, né, que temos que nos conscientizar para que essas práticas não ocorram, né, aqui na nossa cidade, bem como no contexto geral.
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4: 12 horas e 29 minutos, daqui a pouquinho retornamos com mais informações.
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1: 12 horas e 33 minutos, o presidente do Tribunal de Contas do Estado de Mato Grosso, o conselheiro Sérgio Ricardo, anunciou uma inspeção em loco na MT-170 após a denúncia de caos rodoviário apresentada durante reunião com vereadores e lideranças políticas da região noroeste do estado nessa última segunda-feira.
2: Na ocasião, os representantes relataram a deteriorização completa da rodovia menos de um ano após a conclusão das obras, gerando prejuízo à população, ao escoamento da produção e à segurança dos motoristas que trafegam pela região. Diante do cenário, o presidente também convocou para a próxima semana as quatro empresas responsáveis pela execução da obra, sendo elas MT Sul, Guache, Cavalca e Acrimat, além da Consol, que foi contratada pelo governo do estado para fazer a fiscalização das demais. De acordo com o presidente do TCE, é preciso fazer uma auditoria específica para ter uma noção de quanto dinheiro público foi jogado fora. No encontro que reuniu representantes de Aripuanã, Castanheira, Cotriguaçu, Colniza, Juína e Juruena, a principal falha apontada foi a qualidade do material utilizado, incompatível com as condições da via. Segundo Sérgio Ricardo, a estrada não tem como recuperar, não tem como tapar buraco, porque não tem buraco. Ela acabou toda, esfarelou. O conselheiro reforçou que, nesse caso, tem que passar equipamento, tirar todo o lixo e fazer tudo novamente. A MT-170, antiga BR-174, no trecho entre Castanheira, Juruena e Colniza, foi estadualizada em junho de 2022 para acelerar a pavimentação de pouco mais de 271 quilômetros. Mas, na opinião do vereador Oséias Pereira Guedes, de Colniza, o que era um sonho para os moradores da região tornou-se um pesadelo. Sapiquá, Rádio Agência, da redação em Cuiabá, Enéas Jacobina.
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4: E termina nesta terça-feira o prazo de inscrições para o processo seletivo do Corpo de Bombeiros Militar de Mato Grosso, destinado à contratação de técnicos de enfermagem temporários. A seleção busca reforçar o atendimento em unidades da corporação e oferece oportunidades para profissionais com formação na área.
5: Estão abertas as inscrições para a vaga de técnico de enfermagem aqui para a 14ª CIBM do município de Juína. Esse processo seletivo que ocorrerá aí já nos próximos meses. Quem vai trazer mais detalhes sobre critérios, bem como também período de inscrição e as etapas desse processo seletivo é o comandante aqui da 14ª CIBM, Major Reis.
6: Foi aberta as vagas, né, aqui para o município de Juína. Lembrando que não se trata de um concurso, mas sim de um processo seletivo, de forma que aqui para o município de Juína abriu-se para a função de técnico de enfermagem, onde ele poderá se inscrever, né, e está atuando aqui especificamente no município de Juína. Ainda no momento não existe um número de vagas, mas existe essa pretensão de serem chamados, né? E estarem procurando, né, o site da CEPLAG, que é o processo seletivo.ceplag.mt.gov.br, e a partir dali, né, inserir as documentações necessárias. Lembrando que as inscrições ela vai até a data do dia 26, né, que é numa terça-feira. Então, aqueles que ainda não fizeram, né, façam para estar participando aí da instituição.
5: E é importante destacar que essa vaga é específico para técnico de enfermagem, né?
6: Sim, exatamente. É específico para técnico de enfermagem, a partir de 18 anos até 35 anos. Né? Lembrando que ele também vai passar por um teste de aptidão física, né, composto ali de corrida, barra, natação e abdominal. E aí, a partir daquele momento, né, assim chamado, né, ele passará também pelo treinamento.
1: 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Arroz volta a ficar mais barato no campo e o preço do ovo variou pouco nas granjas nos últimos dias.
7: O preço do arroz no campo voltou a cair. Dados do CPEA indicam que a saca do grão em casca foi vendida nos últimos dias no Rio Grande do Sul a R$ 60, valor que em muitos casos não cobre a despesa. A desvalorização do dólar na comparação com o real é uma das justificativas, uma vez que isso torna o arroz brasileiro menos competitivo lá fora e faz com que as exportações percam força. Sem esquecer que o mercado ainda sente os efeitos do crescimento da produção na última safra, que fez a oferta crescer e derrubou os preços. O preço do ovo nas granjas se manteve praticamente estacionado nos últimos dias. Dados do CPEA indicam que no polo produtor de Bastos, interior de São Paulo, a caixa de 30 dúzias do branco foi vendida a R$ 146,00, enquanto o vermelho foi negociado a quase R$ 170,00. Como o mês está na reta final, a tendência é de preços menores, porque o consumo cai. Porém, o fato de os estoques estarem em baixa pode ajudar a segurar as cotações. Da Rádio 2, Humberto Ferretti.
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4: Até o fechamento desta edição, a arroba do boi gordo estava em R$ 330,00 e a vaca gorda R$ 304,60 e o dólar em R$ 5,03.
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4: E ainda falando sobre economia, no Boletim Focus, a projeção da inflação sobe para 5,4% e o PIB para 1,89%. Já são 11 semanas de alta da inflação desde o início da guerra no Irã.
9: O mercado financeiro elevou as projeções de inflação e de crescimento econômico no Boletim Focus desta segunda-feira. A expectativa para a inflação subiu novamente e chegou a 5,04%. Na semana passada, a previsão era de 4,92%. São 11 semanas de alta desde que Estados Unidos e Israel iniciaram a guerra contra o Irã. O Produto Interno Bruto, que é a soma de tudo que é produzido no país, pode crescer 1,89% neste ano, aumento de 0,4 pontos percentuais em relação à última semana. Na avaliação do economista Adalmir Marchetti, os efeitos do conflito sobre os preços de combustíveis e possíveis questões climáticas no segundo semestre, o El Niño, afetam a projeção da inflação. No entanto, ele defende cautela nas previsões sobre inflação, PIB e até juros. A guerra e as eleições deixam o cenário mais nebuloso.
10: O fim da guerra significaria queda de preços, redução das taxas de juros e a possibilidade de um maior crescimento econômico. A continuidade da guerra, né, apontaria no sentido contrário. As próprias eleições afetam, né, os gastos e a política monetária, na medida em que os governos estaduais e o governo federal buscam, né, se reeleger. Isso, sem dúvida, afeta a qualidade, né, e aumenta a incerteza sobre as previsões.
9: Os analistas consultados pelo Banco Central também apostam no valor ainda menor do dólar no fim do ano, R$ 5,17, e a taxa de juros, a Selic, em 13,25% ao ano. Da Rádio Nacional em Brasília, Gabriel Brum.
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1: 12 horas e 41 minutos, a cidade de Juína já vive a expectativa para mais uma edição do Juína Agro e Negócios e Liquida Juína 2026, promovido pelas Conceder Juína. O evento acontece entre os dias 4 e 6 de junho, reunindo comércio, agronegócio, conhecimento, entretenimento e grandes oportunidades de negócios.
5: Nós estamos aqui no centro de eventos, onde do dia 4 ao dia 6 de junho, você que está nos acompanhando aí neste momento, tem um encontro marcado aqui no Juína Agronegócios. Como você pode ver aqui ao fundo, né, todos os preparativos já, a instalação das tendas. Esse local aqui que você está vendo nesse momento será aí a praça de alimentação. Então, todos os preparativos já estão a todo vapor aí. Vai ter muita coisa bacana, conforme vai explicar para nós aí os organizadores de mais essa edição do Juína Agro.
11: Juína Agro e Negócio já é um evento de Juína, mas um evento também regional e, para que não dizer, um evento estadual, né? Então está vindo aí grandes entidades aí, como a ProSoja, outras entidades a nível estadual, para fomentar a nossa economia local. E as nossas entidades aqui, com 43 anos de história, já tem essa expertise na promoção desses eventos, que visa fomentar toda a nossa economia, tanto de Juína como regional. E é uma oportunidade aí para as empresas estarem expondo, né, visto esse ano já é um ano aí de novos desafios, taxas de juros elevadas, mas nem por isso a gente pode se dar por vencido. Então, a oportunidade para as empresas estarem promovendo seus produtos e também a oportunidade para o consumidor estar comprando aí mercadorias com grandes descontos, né, as descontos de feiras. Então, está todo convidado, a população de Juína e região, para os dias 4, 5 e 6, se fazerem presente aqui no Centro de Vendas de Juína, o Grande Juína Agro e Negócios.
8: Ari, esse evento vende de maneira positiva a nossa cidade, né, Ari?
11: Sim, ela coloca aí a Juína aí no cenário estadual, né? Outros municípios vêm nos visitar, o pessoal de Cuiabá já nos vê esse evento com outros olhos, tanto a nível de governo, a nível da FACMAT, que é a Federação das Associações Comerciais, da CDL, quando a ProSoja, outras entidades aqui que não me recordo. Então, grandes entidades aí que vêm nos prestigiar aqui, tanto o Banco Brasil quanto o Sicred.
8: Força é muito grande.
11: Força é muito grande. Então, está todo mundo convidado aí a participar. E parabéns mais uma vez às empresas que acreditam no evento e estão aí expondo.
12: Com muita satisfação que a gente vem mais uma vez fazer o nosso evento, Juína Agro Negócios, e convocar toda a nossa população de Juína e região. É um evento para a região, vamos dizer que é um evento estadual, mas vamos convocar toda a nossa população de Juína e região para vir aqui aproveitar. Vai ter a Feira do Liquida, com produtos baratos, de qualidade, e também a Feira do Agronegócio, né, que tem bastante novidade, bastante coisa para se ver, tem praça de alimentação, tem diversão para as crianças. Então, assim, é um entretenimento para toda a sociedade juinense e da nossa região. Convido a todos que venham participar do nosso evento.
13: As empresas já estão se organizando, já foram convocadas, uma praça ampliadíssima, pratos, variedade, sushi, hambúrguer, pastel, para atender toda a população de Juína. Uma praça de alimentação ampla, né? Agora a feira Juína Agronegócio com a feira, o feirão do queima. A população vai estar circulando, vai estar sentada num ambiente confortável, enquanto as mulheres fazem as compras, os maridos sentam, tomam um chope e as crianças se alimentam. E além de tudo, vai ter um playground para as crianças.
14: João, fala para a gente aí sobre esse evento que vem crescendo cada vez mais.
15: São mais de 100 marcas expositoras confirmadas em mais de 80 espaços distantes. A gente vai ter alguns espaços colaborativos também. Muita coisa de novidade e tecnologias para o agronegócios. Na parte de liquidação, a gente está com muitas opções. Então, nós vamos ter ali desde drogaria, cosméticos, a parte de perfumaria, calçados, confecções, ótica. Vários realmente ambientes assim que vão chegar a descontos de 80%. Vai ser impressionante a parte da nossa liquidação. Já quero informar para a população que nós vamos ter uma rotina de hora em hora sorteio de prêmios. Para quem estiver presente na feira, lendo o QR Code, se cadastrando aqui, coisas bem simples assim para a população, todo mundo vai poder participar, dando nome ali em algumas listas. Para quem participar da abertura, a gente está organizando aqui alguns sorteios de Pix na hora para poder consumir durante a feira, então fiquem atentos a essas programações. Um evento bastante dinâmico, que vem para atender toda a região. A gente tem a participação da ProSoja, vindo trazer ainda mais e realçando a importância de Juína, Vale do Juruena, para a agricultura, para essas monoculturas no nosso estado. A Acrimate, para participar das discussões do cenário do gado de corte, da nossa pecuária, da nossa região. Além dos parceiros institucionais, Sebrae, Sicred, a Prefeitura de Juína, Assembleia Legislativa, o deputado estadual Beto 2A1, governo de Mato Grosso, através da SEDEC. Então a gente se sente muito honrado de poder contar e trazer essas marcas aqui para Juína, que confiam nas CONCDL para essa gestão. Então, reforçar para todo mundo, Semana do Conhecimento, dias 2 e 3 no auditório, com palestra de abertura com o Sebrae, dia 4 com o podcast do campo, dia 3 com o podcast do campo, depois 4, 5, 6 aqui no Centro de Eventos, a nossa feira, com muitas novidades, tecnologias e promoções para toda a cidade de Juína.
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4: Aposentados e pensionistas já começaram a receber a segunda parcela do 13º salário. Os depósitos seguem calendário escalonado, conforme o número final do benefício, e serão realizados até o dia 8 de junho. O pagamento contempla milhões de segurados em todo o país e representa um reforço importante no orçamento de muitas famílias.
16: O pagamento da segunda parcela do 13º salário de aposentados e pensionistas do Instituto Nacional do Seguro Social já começou. Os depósitos são feitos de forma escalonada, seguindo o cronograma tradicional do INSS, que considera o número final do benefício sem levar em conta o dígito. Começam recebendo aqueles cujo benefício é de até um salário mínimo. Para quem recebe benefício com valor maior que R$ 1.621,00, os depósitos da segunda parcela do 13º salário têm início em 1º de junho. Em ambos os casos, o pagamento, que é feito junto com a remuneração mensal, termina no dia 8 de junho. De acordo com cálculos do Instituto, com a antecipação do abono anual, cerca de R$ 39 bilhões serão transferidos aos beneficiários nesta segunda etapa. Ao todo, pouco mais de 35 milhões de pessoas têm direito. Da Rádio 2, Milena Abreu.
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1: 12:49. Os contribuintes precisam ficar atentos aos prazos fiscais desta semana. A entrega da declaração do imposto de renda termina na próxima sexta-feira e quem perder o prazo poderá pagar multa e enfrentar restrições no CPF. Já os microempreendedores individuais têm até domingo para enviar a declaração anual do Simples Nacional, documento obrigatório, mesmo para quem não teve faturamento no período.
16: Atenção, se você é microempreendedor individual e ainda não enviou a declaração anual do Simples Nacional. O prazo para o envio do documento está na reta final, termina no próximo domingo, dia 31 de maio. A declaração é obrigatória para todo MEI, mesmo aquele que não teve movimentação financeira em 2025, ou que já não é mais MEI, mas foi em algum momento do ano passado. Quem perder o prazo fica sujeito à multa. A penalidade mínima é de R$ 50,00. Caso não entregue o documento, o MEI poderá ter o CNPJ declarado inapto por omissão de declarações. Importante lembrar também, para quem é MEI e para quem não é MEI, que o prazo para declarar o imposto de renda também está no fim. Nesse caso, termina às 11h59 da noite de sexta-feira, 29 de maio. A entrega da declaração do imposto de renda à pessoa física é obrigatória para todo cidadão que tenha recebido rendimentos tributáveis acima de R$ 35.584,00 em 2025, o que dá uma média de R$ 2.965,00 por mês. Algumas outras situações também obrigam a entrega do documento. Todas as regras estão disponíveis no site da Receita, que é o gov.br/Receita Federal. Lembrando que o MEI deve enviar as duas declarações. Da Rádio 2, Milena Abreu.
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4: 12:51 e o Coritiba precisou de apenas 12 minutos para mudar o rumo da partida e conquistar uma vitória importante sobre o Bahia pelo Campeonato Brasileiro. Com o resultado, o Coxa encostou no G4 e ganhou confiança na sequência da competição.
17: No jogo que fechou a 17ª rodada do Campeonato Brasileiro, o Coritiba somou mais 3 pontos e está na cola do G4, encerrando um jejum que durava desde 2014 sem superar o adversário. A vitória por 3-2 diante do Bahia no Couto Pereira teve um cenário de tensão, depois dos baianos ficarem em vantagem com o gol do Eric Pulga. O volante Sebastião Gomes falou da importância de vencer dentro de casa.
18: Havia que deixar uma boa impressão de aqui a 2 meses não volvemos a jogar no Couto, então é uma vitória muito, pero muito importante para a nossa caminhada e que bom que pudimos hoje ganhar. E aí já depois já temos um confronto com o Flamengo difícil, né? Pero que o time também está mostrando que jogar por fora é forte, né? E eu rescato muito mais isso, a unidade que está dentro do campo. Isso para mim é o mais importante e que bom que podemos conseguir essa vitória aqui no Couto.
17: Com a 7ª vitória em 17 jogos, o Coritiba alcança os 26 pontos e fica a 1 pontinho do G4 na Série A. Já o Bahia, que agora acumula 8 partidas sem vencer, cai para a 8ª colocação com 23 pontos, saindo do Campeonato Brasileiro e indo para as competições sul-americanas. Nesta terça-feira, tem Copa Libertadores da América e o Flamengo entra em campo. Já classificado, enfrenta o Cusco, do Peru, no Maracanã, às 9h30 da noite. O Mirassol, que também já está garantido nas oitavas de final, visita o Lanús às 7h da noite. Já pela Copa Sul-Americana, o Santos recebe o Deportivo Cuenca às 9h30 da noite na Vila Belmiro. E o São Paulo também joga em casa no Morumbis, enfrentando o Boston River às 7h da noite. Agência Rádio Web, com informações do Brasileirão, Daniela Esperon.
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1: E essas foram as notícias de hoje.
4: O Jornal do Meio-Dia é uma produção da Fundação Rádio TV Educativa de Juína.
1: Apresentado por mim, William Ribeiro e Cidete Strapazon.
4: Produção de Erivelto Daniel, Lucas Gomes e Rose Zimpio.
1: Em seguida, o Evangelho do Dia e logo após o programa Tarde Total. Boa tarde.
4: Boa tarde.
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1: Amados irmãos e amadas irmãs, naquele tempo começou Pedro a dizer a Jesus: eis que nós deixamos tudo e te seguimos. Respondeu Jesus: em verdade vos digo, quem tiver deixado casa, irmãos, irmãs, mãe, pai, filhos, campos, por causa de mim e do Evangelho, receberá 100 vezes mais agora, durante esta vida, casa, irmãos, irmãs, mães, filhos e campos, com perseguições, e no mundo futuro, a vida eterna. Muitos que agora são os primeiros serão os últimos, e muitos que agora são os últimos serão os primeiros. Queridos amigos e amigas, quem segue Jesus deve ser, acima de tudo, humilde e despojado. Os evangelhos nos apresentam diversas situações em que Jesus pede que os discípulos deixem tudo para segui-lo. Seu próprio nascimento numa gruta de Belém, rodeado apenas pelos pais e por alguns animais, é sinal do abandono total ao projeto do Pai, que pede o mesmo a todos os que querem segui-lo. Outro sinal é a obediência, aceitando ser o último em tudo. Aquele que está disposto a seguir Jesus não pode ambicionar riqueza ou poder, não pode almejar um alto posto, um cargo de liderança, um status privilegiado e assim por diante. Deve se colocar como o último, lavando os pés dos seus discípulos, abaixando a cabeça diante das acusações, renunciando a qualquer regalia ou privilégio. Essas mesmas características são pedidas a nós hoje, especialmente aos que lideram a Igreja em todos os âmbitos. Por isso, o Vaticano II exorta os bispos, os sacerdotes e toda a Igreja a seguir o modelo de Jesus Cristo: humildade, obediência e dedicação total ao Reino. Senhor Jesus Cristo, o despojado do Pai, despojado dos bens, despojado do mundo e das coisas materiais, nós te agradecemos por nos ter dado o exemplo por primeiro, e ajude-nos a seguir-te da mesma forma. Amém.

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2: Faça capturas de tela rapidamente. 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

Gente, boa tarde, uma super boa tarde pra você que acompanha a programação da Rádio Maria de Nazaré. Tô chegando com o nosso Tarde Total. Hoje é terça-feira, 26 de maio de 2026. Um prazer estar com vocês mais uma vez. E a partir de agora, você já pode mandar sua mensaginha pra cá. 3566-2702 é o nosso telefone WhatsApp, o mais badalado da cidade. Sua mensaginha vai cair direto aqui nos estúdios da Nazaré FM e eu vou atender você com muito carinho. Quero cumprimentar os meus ouvintes no centro de Juína, você nos bairros, você no comércio, você que me concede carona aí no som do seu carro, já deixou as crianças do colégio, né, na creche. Bom trabalho, que a sua tarde seja uma tarde super produtiva. Que a nossa tarde seja uma tarde abençoada, finalzinho de mês também, que possamos concretizar os nossos projetos. Eu quero cumprimentar ainda os meus ouvintes do Brasil Norte, você de toda a região, pessoal na Água da Prata, galerinha na Gleba São Bento, pessoal que acompanha a gente também ali nos Pesqueiros, no Rio Juruena, né? Um forte abraço. Quero cumprimentar os meus ouvintes em Campo Novo dos Parecis, em Juara, Porto dos Gaúchos, ali na Morena. Também, alô Elton, tudo certo por aí? Pessoal lá na Fazenda Lagoa, cumprimentar também o pessoal que tá curtindo a nossa programação em Ariponã, Juruena, Conísia, Cotriguaçu, Guariba, com seu van. Não posso esquecer também dos meus ouvintes em Castanheira. Cumprimentar você que nos acompanha em outras cidades e outros estados, em outros países também através do nosso aplicativo. Nós estamos online para o mundo todo.

Cumprimentar você também nos hospitais, os nossos policiais que cuidam da nossa segurança, da segurança da nossa cidade. Cumprimentar também os Ubers, né? Galerinha que está aí carregando os passageiros e ouvindo a gente. Galerinha ali também no mototáxi. Abraço pra vocês, obrigado. Os taxistas, enfim, né? Os freteiros também. A gente tem uma audiência maravilhosa e eu quero agradecer cada um de vocês. Obrigado, sejam bem-vindos aqui no programa. Já está começando e você já pode mandar sua mensaginha pra cá. Eu quero cumprimentar ainda os nossos apoiadores culturais, os sócios do Clube do Evangelizador. Hoje nós não temos nenhum aniversariante cadastrado aqui no Clube do Evangelizador, mas eu quero cumprimentar você que no dia de hoje está ficando mais experiente. Parabéns, felicidades aos aniversariantes de hoje.

0: de hoje é a seguinte. Oi, Deus. Hoje eu escolho olhar para o futuro com esperança e expectativa boa. Sei que os seus planos para mim não mudaram e que o Senhor tem caminhos de paz e não de sofrimento, guardados para a minha vida. Quando os meus olhos só enxergarem o caos do presente, ajuda-me a enxergar com os olhos da fé o amanhã lindo que o Senhor já desenhou para mim. Que a certeza do teu cuidado seja a âncora da minha alma. Eu confio no teu futuro. Amém. Derrama, Senhor, as suas bênçãos sobre nós, sobre o nosso trabalho, sobre a nossa casa.
1: O Senhor vai derramar o seu amor.
0: O Senhor derrama o seu amor todos os dias sobre nós.

0: Rafa Torres, Ferra Minha Vida. Antes, vocês curtiram Dias Melhores com o Fábio Júnior, 13h19 agora, na Nazaré FM. Quero mandar um lozinho pra Lúcia, tá ligadinha com a gente lá na Chácara Dois Irmãos? Tudo bem, Lúcia? Saudade de você, tá sumidinha aqui do programa, né? Mandar um lozinho também pra Palmira, mandar um alôzinho também pra minha amiga Marta Lúcia, Martinha, lá no Bazar Mãe e Filha, Dona Cecília, Laide, Dona Cleusa Rosas, minhas amigas do bairro Palmiteira, nossas ouvintes, a Maria Souza Lucas também, tá ligadinha? Tudo bem, Maria? Sandra, boa tarde, na escuta do programa. Érica Vieira de Santana também tá ligadinha, Marta Lúcia de Deus, né? Mandar um alôzinho pra Zildinha, galera, a Lúcia de Deus também tá ligadinha, da Silva, né? Acompanhando a gente. Beijo. A Lucilene Guedes, tudo bem, Lu? Alôzinho especial também pra Maria Aparecida dos Santos. A Livercina Sanzovo tá ligadinha. Meu amigo Marcelo, lá do bairro Palmiteira também. A Esther, lá da Fazenda Motorama. Pessoal de Castanheira, a gente tem uma audiência fantástica em Castanheira. Agradecer muito o carinho de vocês e obrigada. Pessoal também lá na Estrela do Sangue. Alô, David, tudo certo? Alôzinho pro David, pros meninos que estão acompanhando a gente lá na Fazenda Estrela do Sangue. Abraço pra vocês aí, obrigada. Né? O Valdir, o David, o Fagner, o Jackson, galerinha toda, abraço pra vocês aí, meu amigo parente, pessoal lá na Rio do Sangue também, obrigada por estarem sempre ligadinhos com a gente, a Sueli lá na Flor da Serra, seu Artemio Meurer, Dona Ivanilde, pessoal na linha F, a Helena Beatriz também, a família, é muito alô pra mandar pra vocês, né? Muitos ouvintes acompanhando a gente, obrigada pelo carinho de vocês, sempre.
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0: Paralamas do Sucesso, Lanterna dos Afogados, essa é boa também. Quero mandar um alôzinho pro meu amigo José Dias, pessoal da Sinfra, seu Edivaldo tá ligadinho com a gente, meu amigo Braizinho também, Tertulino, toda essa galera aí. Tá na rodagem, né? Trabalhando, ouvindo a gente. Obrigada, viu, meninos, pelo carinho. Pessoal também lá na Rony Areias, né? Galerinha que trabalha aí nos caminhões, sempre ligados com a gente. Obrigada pela sintonia de todos. E eu vou prosseguindo por aqui, em nome todo especial dos nossos apoiadores culturais. Essas empresas maravilhosas que estão junto com a gente. Ó, daqui a pouco tem mais alô. 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Oi, Jane, tudo bem? A Jane Santos tá ligadinha. Minha amiga Alvorinda também tá acompanhando a gente. Beijinho pra vocês. A Maria Simili, pessoal, lá na Farmácia Básica, acompanhando a gente. Beijinho pra vocês. Bom trabalho. A Lucinei do Carmo também tá ligadinha. As meninas lá da Fazenda Berneck. Alô, Rose. Alô, Isa. Jerusa, uma ótima tarde pra vocês. Os meninos também que trabalham aí, né? Um forte abraço. Odete Camiran também tá ligada. Yasmin, Enzo. Tia Sandra tá com saudade de vocês. A minha amiga Silvia Cristina Barros também, tá ligadinha aqui no programa, beijinho pra você. Nosso amigo César Mineiro, lá de Castanheira, né? Abraço pra você, pra toda a galera de Castanheira. Tia Lúcia Hermes, tudo bem, tia Lúcia? Abraço, saudades. Beijo pra Lili, que tá acompanhando a gente, a Efigênia, né? O Serjão, toda essa galera, abraço pra vocês. A Baixinha, lá na Fazenda Cachoeira, tudo bem, Baixinha? Seu Celso, ótima tarde pra vocês. Obrigada pelo carinho, sempre ligadinhos, né? Sempre com conectados aqui na Nazaré. A Juraci Premoli também tá ligada, né? Obrigada a todos vocês, a Juliana Aparecida dos Santos, a Genuína. É muita gente, são muitos ouvintes. A Tânia, lá no Parque Laranjeiras. Leuzinho Araújo, né? As minhas amigas, minhas ouvintes lá do Parque Laranjeiras, um forte abraço.
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0: Zilda, também tá ligada.

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Alan Jackson, aqui no nosso Tarde Total. Daqui a pouquinho, quem vai passar por aqui é o Diego e Vitor Hugo cantando Tubarões, pra eu atender o Lucas, o Júnior. Eles falam assim, ô Sandro, ó, a gente tá aqui, viu? Você não tá mandando alôzinho pra nós. Tá muito corrido aqui na oficina, mas todos os dias estamos ligadinhos e você esqueceu de nós. Não esqueci não, meninas, que é isso, de vez em quando eu mando alôzinho. Gostam de puxar a minha orelha, né? Gente, obrigada, viu, pelo carinho, pela companhia de todos vocês. Ó, eu vou prosseguindo aqui com o programa. Tem um convite pra fazer pra vocês. Vem aí, dias 12 a 14 de junho, a 40ª festa do Padroeiro, né? Dia 12 de junho vai ter o show com Álvaro e Daniel. Olha que bacana, durante a festa, quermesse completa, com dobradinha, festival de caldos, comidas típicas, churrasco, leilão e muito mais. Adquira a cartela e concorra a mais de 60 mil reais em prêmios, viu? Bingo beneficente do Sagrado Coração, né? Aí tem, ó, uma premiação linda, né? Já pensou ser um dos sortudos? É só adquirir a cartela, R$ 25,00 apenas, tá? Traga a sua família e participe nos dias 12, 13 e 14 de junho da festa do Sagrado Coração de Jesus na Catedral. Sem contar naquelas delícias, né? E sobremesa, vai ter comidas típicas. Ah, vai estar bom demais. Quem gosta da tradicional dobradinha também, né? Então você é convidado aí. Se você não puder ir todos os dias, escolha um dia e vai lá, né? Pra você aproveitar a festa que vai ser maravilhosa, tá bom? Eu quero mandar um alôzinho também, né, pro Padre Gustavo, Padre Antônio, né, Padre, todos que estão aí ligadinhos acompanhando a gente sempre, o pessoal lá na secretaria, o pessoal também lá na, no bazar da Caritas, Maria, tudo bem por aí? 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

0: Oi, dona Cecília, sua querida, fala comigo. Boa tarde, tudo bem?
1: Boa tarde, uma boa tarde para nós. Com saúde, felicidade.
0: Amém.
1: Boa tarde.
0: Amém. Um beijo, dona Cecília. É sempre muito bom ouvi-la, tá? A Josi Souza também tá ligadinha. Oi, irmão. Andalozinho para nós aqui. Estamos na escuta. Paz e bem. Paz e bem, Josi. Seja bem-vinda. Arthur, ó. Um beijo para você, seu querido. A Lucilene Guedes também tá ligadinha com a gente. Boa tarde, Sandra. Estamos ligadinhas. Ofereço a próxima música para a família, para vocês aí da rádio, para quem estiver ouvindo o programa. Combinado. Obrigada. Lu, dona Fátima Malaquias também tá ligadinha, tudo bem, dona Fátima?
2: Sandra, quero oferecer o programa de hoje para toda a família Malaquias, para vocês da rádio, para todos que estiver ouvindo, tá?
0: Tá certo.
2: Dona Maria da Rocha, Ana Júlia, para todos.
0: Valeu, obrigada.
2: Eu quero aquela música inabalável, com o padre Reginaldo Manzotti, se puder tocar, tá? Tchau, Sandra. Tudo
0: beijo.
2: De bom pra você.
0: Tá bom, valeu. Eu que agradeço pelo carinho, pela companhia. A Marta Lúcia de Deus também tá ligadinha. Tudo bem, Martinha. Gratidão, né, Sandra, por tudo. Estão aí ligadinhos acompanhando a gente, pessoal de Castanheira, Basso Padre Jânio. E você tá desonline, é? Que folga, que vida boa. Amei essa figurinha, manda pra mim lá no meu particular, as duas, tá bom? A Irene Ferreira Lino também tá ligadinha. Boa tarde, Sandra, tudo bem? Manda música boa aí pra nós curtirmos. Valeu, Irene, beijo. A Zildinha Machado, Sandrinha, ó, boa tarde. Como sabe que estou na escuta? Lavando louça e te ouvindo. Ah, eu sempre sei, né? Um beijo, Zildinha, obrigada pelo carinho, pela amizade. Gente, eu falo assim, eu falo sempre, né? Vocês são maravilhosos. Nós temos os melhores ouvintes do rádio, sem dúvida alguma. Vocês são muito fiéis à nossa programação. E eu agradeço muito o carinho de vocês, tá bom? Ah, deixa eu ver, o Sidney Aguiar também chegou por aqui, né, Sidney? Um abraço, Sandrinha, boa tarde. Tô ligadinho, escutando o programa. Tenha uma ótima tarde, abençoada por Deus. Amém! Você também, sua família, tá bom? Dona Fátima, né? Família toda ligada. A Odete Camerã tá ligadinha, boa tarde, Sandra. Tô ligada, ouvindo você. Quero ouvir o Renan e Raí, Chorei no Sinal. Vai pra família, pra você. Para as amigas Nair Moreira, para Suzana Green, também para a madrinha Marlene, para quem estiver ouvindo o programa. Tá bom, combinado. Eu quero aproveitar e mandar um beijo para Marlene lá na linha G. Ela fica brava comigo quando manda alô para ela, né? E um alôzinho também, né, para toda essa galera de Filadélfia. A dona Maria tá ligadinha. Abraço, dona Maria. Todos vocês aí, agradeço o carinho. A Luciane Bertolini também tá ligadinha. Boa tarde, Sandra, sua linda. Quero ouvir a música do Rick Rinner, Força do Amor. Ofereço para toda a família, amiga Juliana. Ana, também para todos vocês da rádio. Beijos, beijos, Luciane. Eita, que é muita participação, né? Ó, seguinte, eu vou trazer mais participações daqui a pouquinho, mas agora vamos curtir música? 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
0: vamos curtir mais música? Tô falando hoje, né? 13h53.

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3: 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Dicas para o bem-estar do seu amiguinho.
4: Paciência e empatia. Seja paciente e empático durante o processo de adaptação do seu pet. Lembre-se de que ele pode estar se ajustando a um ambiente completamente novo e pode precisar de tempo para se sentir confortável e seguro.
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9: Mais uma edição da Hora do Consumidor aqui nesta terça-feira. E o Carlos de Joinville, em Santa Catarina, comprou um produto e não entregaram no prazo combinado. Ele pergunta se pode cancelar. Pode sim, viu, Carlão? Olha, o prazo faz parte da oferta. Se não for cumprido, você pode cancelar e exigir o dinheiro de volta. O CDC garante esse direito ao consumidor, tá certo? Fica aí a dica para você. Eu sou Kleber Salles e volto com a próxima edição do nosso quadro A Hora do Consumidor amanhã, hein? Grande abraço e até lá.
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Renan e Raiz, chorei no sinal. Vamos abrir uma exceção, né? Pra eu tocar essa música aqui no programa pra eu atender o pedido da Odete. Mas só um esquenta, viu? Pro programa Tarde Sertaneja, que começa daqui a pouquinho com William Ribeiro. A Milena tá ligadinha com a gente. Tudo bem, Milena? Beijo, super ouvinte. Olha, fiz uma amizade maravilhosa com a Milena, viu, gente? É uma ouvinte aqui de muito tempo da programação, aqui do programa Tarde Total, né? Mas a gente teve o prazer de se conhecer lá em Castanheira, na Caminhada com Maria. Olha, tenho certeza que essa amizade, viu, Milena, já foi abençoada por Nossa Senhora. E vai ser uma amizade longa para toda a vida, tá bom? Beijinho, obrigada. E elas estão ligadinhas lá na Adri Artes, né? Adriane, Rinalda, Patrícia, Milena. Abraço. Elas querem ouvir Ana Castelo, né? E Gustavo Mioto, Fronteira. Aí essa música foi o pedido de ontem, né, Milena? Se você quiser pedir outra, aí você manda aqui, tá bom? Karine Confidera também tá ligadinha. Tudo bem, Ká? Família tá linda, né? Beijo pra vocês. Ó, boa tarde, Sandrinha. Na escuta do programa. Gostaria de ver a música Cheiro de Rosas, com Colo de Deus. Vou trazer, essa música é linda. Já vamos curtir, tá bom? Deixa eu ver a Cristiane Aparecida Mota. Cris, tudo certo? Também tá ligadinha, acompanhando a gente. Sandra, boa tarde. Olha, nosso cerco de Jericó já tem data marcada. E os convidados confirmados. Olha que top! Sexto Cerco de Jericó com o tema oração, né? De 24 a 31 de outubro. Olha que legal! Vai ter missa de entrega de 24, de 25 a 30, né? A missa às 19h30 e dia 31 a missa às 19 horas. Eita, vai estar maravilhoso. Gente, que... Ó, manda os nomes aí pra mim, tá bom? Pra que a gente possa falar aqui também, né? Todos que estarão participando do Sexto Cerco de Jericó. Palmira tá ligadinha, tudo bem, Palmira? Beijo pra você, pra toda a família. Minha companheira Valéria Malaquias também, estivemos juntinhas na Caminhada com Maria. Olha, caminhei um bom percurso com a Valéria, viu, Palmira? Uma pessoa maravilhosa, né? Um beijo pra Valéria também, pra todas as mulheres que estiveram aí participando da Caminhada com Maria. E eu vou trazer mais música e eu quero falar pra vocês da Star Leve. Quero mandar um beijo pra minha amiga Edna, também pra toda a equipe da Star Leve. As meninas estão ligadinhas acompanhando a gente. Pro doutor José Carlos também, que não perde aqui nossa programação, né, doutor? Tá sempre ligadinho. Um abraço pro senhor, obrigada pelo carinho, pela companhia. 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

0: 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Meu amigo Tertulino tá ligadinho, tá curtindo o programa. Fala comigo, Tertulino.
1: Tá obrigado aí pelo falar do nome da gente aí, porque a gente tá ligado em Nazaré FM aí 24 horas, tá? Na hora que você falar aí, eu tô escutando.
0: Legal. Então,
1: aqui no Barroso, né? Dando um grau aqui, aí manda um modão pra nós aí. Interessante, Joaquim Padre Maria na Júlia, né? O Hélio, o Peleta, o parente, né? O aquele, você falou o nome dele, o David, né? O parceirão meu aí, que trabalhava junto, né? E tamo aí ligado na Nazaré FM, ó. Pode mandar um alusão aí, que nós tá ligado.
0: Valeu, um abraço.
1: É o Bruto da Pedreira, Xaropina Nazaré.
0: Ô, menino.
1: Ligado na Nazaré, 24 horas. Simo!
0: Valeu, um abraço pra você, meu amigo Tertulino. Olha, eu preciso falar com você, já que você tá aí na linha Barroso, né? A Tânia Golo também tá ligadinha. Tudo bem, Tânia? Boa tarde, Sandra. Olha, a batalha é longa, mas a minha fé é infinita. Obrigado pelo carinho, beijinhos. Beijinhos pra você também, bom trabalho. A Zildinha Machado, hein? Amanhã à tarde pego o meu prêmio. Ó, se você não vem buscar, vou pegar pra mim, viu, Zildinha? Que é lindo. A Marta Lúcia de Deus tá ligadinha sempre, né, Martinha? Ela mandou aqui as figurinhas que eu pedi, eu gostei, viu, das figurinhas desonline. De vez em quando, gente, falar pra vocês, viu, é bom a gente ficar desonline, né? Ô, Sandra, será que você pode tocar no seu programa aí a música Caminhos do Deserto? Vou ver, tá bom? Vou falar com a minha produção. A Vani Maria dos Santos tá ligadinha. Boa tarde, Sandra, estou ligada na programação da Nazaré.

mandar um beijinho pra minha amiga André e também pra Brígida, lá na Decor Fest. Elas estão ligadinhas, acompanhando aqui o programa. Quero mandar um beijo também pra minha amiga Ângela. Dona Ângela tá ligadinha lá no Comercial Nobre, a Valéria, toda a equipe. 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Alôzinho pros meus amigos, pro Danis, pro Lucas também, tá aí na correria, mas curtindo a gente de vez em quando, né? Um abraço pra vocês, meninos! 14:18 Já! Quero cumprimentar os nossos sócios do Clube do Evangelizador, que são ligadinhos. 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E eu quero mandar um alôzinho ainda pro meu amigo Jesuíno, pessoal lá no Rio do Pano. Também são ligadinhos, acompanhando aqui o programa sempre, né? Abraço pra você, meu amigo Jesuíno, as meninas estão ligadinhas acompanhando a gente. 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Quem vai cantar pra gente aqui agora é a Sandra de Sá, Retratos e Canções. Eu adoro essa música. 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Oi, Giovanni, boa tarde. Boa tarde, Dona Helena. Boa tarde, seu Lírio. Boa tarde para toda a equipe da Cerealista Juína. Pessoal que tá acompanhando a gente lá no depósito, né? Abraço para vocês, as meninas ali no balcão. Pessoal na Fazenda Berneck, Fazenda Estrela. Pessoal na Fazenda Lagoa, lá na Morena. Alô, Elton, tudo certo? Olha, encontrei o Alessandro esses dias. Ele disse, ó, você não esquece o meu amigo Elton, que tá ouvindo você todo dia. E
Obrigada, gente, pelo carinho. Anaí Mariano também tá ligadinha. Dona Genaí, seu Ciro, saudade de vocês, meus queridos. Dona Laura, Emanuele Della Costa. Manu, tudo certo por aí, Manu? Tá sumidinha aqui do programa. Pessoal lá em Filadélfia curtindo a gente também, né? Mandar um alôzinho pro seu Moisés e o Matias. Seu Moisés não, é o Moisés e o Matias, né, tia Sandra? O seu Manuel, lá na Nossa Senhora da Paz, tá ligadinho com a gente, né? Obrigada. Solange Antunes, do módulo 6 também. Obrigada pelo carinho de vocês. A Dona Cida, lá na comunidade Nossa Senhora da Guia. Beijo, Dona Cida, tá ligadinha. Também, né, obrigada por estar sempre acompanhando a gente. A Maria Aparecida Nunes também, a Dona Luísa, lá no módulo 5. Dona Luísa, não vou esquecer mais de mandar luzinho. Mandar luzinho pra Nona Jurema também, tá acompanhando a gente lá em Cuiabá. Um beijo, Nona, tudo certo. A Elizabeth Lazzarini também tá ligada, o pessoal lá de Juara. Meu amigo Samuel Ananias, abraço pra vocês aí, obrigada por estarem sempre ligadinhos. O seu Valdir Mariano, da Casterlei, também, é tanta alô, mas é tanta alô, se eu for ficar aqui mandando alô, nós vamos ficar aqui até tarde. Vamos curtir essa da Sandra de Sá, Retratos e Canções. Meu amigo José Dias vai curtir essa agora, mas não é pra chorar, viu, José Dias? Tertulino, pessoal da Simpro, os meninos estão na rodagem aí. Pessoal na linha Barroso, abraço pra vocês. Dona Isaura aí também tá ligadinha, né, Dona Isaura?

0: Luan Santana, Asas. 14h29. Vocês não estão sentindo falta de nada hoje aqui no programa, não? Eita, hoje eu lembrei que ontem não trouxe o nosso momento pagode. Não pode faltar o nosso momento pagode aqui do programa de jeito nenhum. Gente, olha, vou prosseguir aqui com o programa. Eu quero mandar um alôzinho pra galera que tá curtindo a gente.
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0: 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Galerinha lá da Frango Motos, estão ligados aqui no programa, sempre, né? Abraço também para os meus amigos lá da Oficina Duas Rodas, Clodoaldo, Vanusa, a galera. Curtindo também aqui a Nazaré FM. Manda alôzinho para a Michelle também, senão ela vai ficar brava comigo. Acho que é Lanzoni.

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0: Abraço, 14h52.
1: Vem com Zé Vaqueiro.
0: É, animação, hoje é só terça-feira, a gente tá assim, né? Olha, eu desejo que essa semana seja uma semana super produtiva, seja uma semana maravilhosa, de boas. Olha, a gente tá chegando no finalzinho desse mês de maio. Como é que foi o seu mês? Como é que tá sendo o seu mês de maio? Eu espero que seja tudo ótimo. Eu desejo que você possa concretizar aí os seus projetos para este mês, tá bom? Tá chegando, né? Tá no finalzinho já, hein?
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0: A Marta tá ligadinha, Sandrinha, tô ligadinha contigo no Bazar Mãe e Filha. A dona Lourdes, da Neves Bach, também tá ligadinha. Tudo bem, dona Lourdes?
3: Oi, boa tarde, tia Sandra.
0: Oi,
3: tudo bem?
0: Tudo certo.
3: Toca pra nós a mulher de 40 e ofereço pra toda a turma da Terra Roxa e daqui da Palmiteira. É tua amigona velha, tia Sandra. Beijão, abração pra você.
0: Beijo, ô dona Lourdes, que bom ouvir a senhora, tava sumidinha aqui do programa também, né, um beijo, agradeço o carinho e a companhia, aproveitar e mandar um alôzinho pro seu Luciano também lá de Terra Roxa, minha amiga Silvânia Cita, Ana Júlia, a gente tá com saudade de ouvir a Ana Júlia aqui no programa, não tá, gente? Beijo pra Ana, Ana tá, gente, numa correria, é escola, é trabalho, é ajudar a mamãe, né, Ana Júlia, sumiu aqui do programa, um beijo, a gente tá com saudade de Caio, Cauã, meu amigo Tiburcio também, a vovozinha, tio Nego, dona Lourdes, seu Luiz, abraço pra vocês todos aí, tá chegando a festa da colheita, né, tá perto, agora em junho, Deus abençoe aí essa grande festa, né, que acontece em Terra Roxa e desde já estão todos com

Gente, tô indo. Obrigada aos nossos apoiadores culturais, aos sócios do Clube do Evangelizador. Olha, eu tô achando que eu tô milionária, hein? Loto Fácil, teve um ganhador ontem. Ai, ai, ai, o coração até disparou aqui, viu? Hoje tem sorteio novamente, 2 milhões é a estimativa de prêmio. Os números sorteados do concurso 3694 foram os números 2, 4, 5, 7, 8, 9, 13, 14, 17, 18, 19, 20, 22, 23 e 24. Esses foram os números sorteados da Loto Fácil. A Mega Sena teve dois ganhadores, né? Também no último sorteio do dia 24. Hoje tem sorteio novamente, viu? Da Mega Sena, né? Que está acumulada em 3 milhões e 500 mil reais. A Quina também acumulou 8 milhões. É a estimativa de prêmio. Hoje tem sorteio. 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Beijinho, um abraço, Lúcia. Obrigada por estarem sempre ligadinhos com a gente. Ó, eu tô indo embora. Obrigada, tá bom? Continue ligadinho aí, o Terço da Divina Misericórdia. Logo na sequência tem o William Ribeiro com o programa Tarde Sertaneja. Logo mais à noite tem a Cidete Trapazon com o programa Embalos da Noite. Amanhã começa às 5 da manhã a nossa programação com o Júnior Lopes ao vivo novamente, tá bom? Beijo, tchau, tchau. Roberto Carlos, mulher de 40, pra atender Dona Lourdes, pra todos vocês. Beijo, beijo.

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Olá, meu caro e minha cara ouvinte, que bom que estamos juntos mais uma vez. Eu desejo a você graça e paz. Que a luz de Deus nos guie e seja também a nossa força. Eu gostaria de falar hoje sobre a intranquilidade e a agitação e a intranquilidade devido à falta de objetivos. Pessoas que perdem o foco objetivo vivem mais intranquilas. Muitas vezes nós vemos, até mesmo nas férias, em tempo de férias, pessoas que parecem estar ocupadas e agitadas. Correm de uma atividade para outra. Até mesmo turistas podem parecer agitadíssimos. Um estudioso diz que a atividade de nosso tempo seria a expressão da falta de objetivo e orientação. Quando perdem de vista o objetivo, redobram o esforço. Quem tem um objetivo diante dos olhos, parte para ele de forma resoluta, decidida, mas sem aquela pressa contínua. Quem não conhece mais o objetivo tenta preencher seu vazio com ativismo. Julga-se importante porque tem muita coisa para fazer. Quer provar para si mesmo que sua vida tem sentido. Está sempre ocupado com algo importante, mas quando olha mais de perto, vê que muitas vezes se ocupa com o vento. Com toda a sua ocupação, ele quer apenas cobrir o vazio que habita nele, que está por trás de sua agitação, como um perigoso abismo. A velocidade provoca o vazio, e o vazio incita a pressa. Quanto mais ativa uma pessoa, mais o vazio se instala nela. E ela, mais uma vez, busca preenchê-lo com atividade e agitação. Daí surge o círculo vicioso do qual não consegue mais se desvencilhar. Nossa época está permeada por esse círculo vicioso de correria e de vazio. Às vezes se tem a impressão de que nossa política perdeu o objetivo de vista. E por isso todo dia apresenta outras possibilidades. A falta de objetivo e de orientação também se manifesta em nosso comportamento no tempo livre. Em vez de visitar antigas igrejas, desfrutar lindas paisagens, organizam-se férias ativas. As pessoas são atraídas de um evento para o outro. Os animadores não podem parar

0: preocupadas, senão a vida não tem sentido. É exatamente o contrário. Muitas vezes é porque não tem sentido é que precisam estar permanente ocupadas. Meditemos sobre isso para que possamos perceber como nos comportamos e possamos buscar fontes para a tranquilidade, para a paz interior. Deus quer isso de nós. Um forte abraço para você, Deus te abençoe e te guarde, em nome do Pai, do Filho e do Espírito Santo. Amém.
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0: Palavras de Jesus Misericordioso a Santa Faustina, às 3 horas da tarde.
1: Implora a minha misericórdia, especialmente pelos pecadores, e ao menos por um breve tempo, reflete sobre a minha paixão, especialmente sobre o abandono que me encontrei no momento da agonia. Esta é a hora de grande misericórdia para o mundo inteiro. Permitirei que penetres na minha tristeza mortal. Nesta hora, nada negarei à alma que pedir pela minha paixão. Em nome do Pai, do Filho e do Espírito Santo.
0: Amém.
1: Pai nosso, que estais nos céus, santificado seja o vosso nome. Venha a nós o vosso reino. Seja feita a vossa vontade, assim na terra como no céu. O pão nosso de cada dia nos dai hoje. Perdoai-nos as nossas ofensas, assim como nós perdoamos a quem nos tem ofendido. E não nos deixeis cair em tentação, mas livrai-nos do mal. Amém.
2: Ave Maria,
3: cheia de graça,
4: o Senhor é convosco.
3: Bendita sois vós entre as mulheres. Bendito é o fruto do vosso ventre, Jesus. Santa Maria, Mãe de Deus, rogai por nós, pecadores, agora e na hora de nossa morte. Amém.
1: Professemos a nossa fé.
3: Creio em Deus, Pai Todo-Poderoso, Criador do céu e da terra, e em Jesus Cristo, seu único Filho, nosso Senhor, que foi concebido pelo poder do Espírito Santo, nasceu da Virgem Maria, padeceu sob Pôncio Pilatos, foi crucificado, morto e sepultado, desceu à mansão dos mortos, ressuscitou ao terceiro dia, subiu aos céus, está sentado à direita de Deus Pai Todo-Poderoso, donde há de vir a julgar os vivos e os mortos. Creio no Espírito Santo, na Santa Igreja Católica, na comunhão dos santos, na remissão dos pecados, na ressurreição da carne, na vida eterna. Amém.
0: Nesta primeira dezena, nós colocamos aos pés de Jesus Misericordioso a sua vida, suas intenções, suas necessidades mais profundas do íntimo do seu coração. Nos unimos às almas do purgatório. Rezamos pela conversão dos pecadores do mundo inteiro, pela conversão da nossa família. Eterno Pai,
3: eu vos ofereço o corpo e o sangue, a alma e a divindade de vosso diletíssimo Filho, nosso Senhor Jesus Cristo, em expiação dos nossos pecados e os do mundo inteiro.
0: Pela sua dolorosa paixão,
1: tende misericórdia de nós e do mundo inteiro.
0: Pela sua dolorosa paixão,
1: tende misericórdia de nós e do mundo inteiro.
0: Pela sua dolorosa paixão,
1: tende misericórdia de nós e do mundo inteiro.
0: Pela sua dolorosa paixão,
1: tende misericórdia de nós e do mundo inteiro.
0: Pela sua dolorosa paixão,
1: tende misericórdia de nós e do mundo inteiro.
0: Pela sua dolorosa

0: a paixão.
1: Tende misericórdia de nós e do mundo inteiro.
0: Pela sua dolorosa paixão.
1: Tende misericórdia de nós e do mundo inteiro.
0: Pela sua dolorosa paixão.
1: Tende misericórdia de nós e do mundo inteiro.
0: Pela sua dolorosa paixão.
1: Tende misericórdia de nós e do mundo inteiro.
0: Pela sua dolorosa paixão.
1: Tende misericórdia de nós e do mundo inteiro. Nesta segunda dezena, nós rezamos por você que está doente, por você no leito do hospital, por você que traz uma doença incurável, e com você dizemos: Jesus, eu confio em vós. Convidamos você agora a abandonar-se inteiramente na misericórdia de Jesus que o envolve agora. Nós colocamos aos pés de Jesus todos os enfermos, aqueles que nós conhecemos e amamos, e especialmente rezamos por aqueles enfermos esquecidos, pelos quais ninguém mais reza, e por isso rezamos com imensa confiança. Eterno Pai, eu vos ofereço o corpo e o sangue, a alma e a divindade de vosso diletíssimo Filho, nosso Senhor Jesus Cristo, em expiação dos nossos pecados e os do mundo inteiro. Pela sua dolorosa paixão,
0: tende misericórdia de nós e do mundo inteiro.
1: Pela sua dolorosa paixão,
0: tende misericórdia de nós e do mundo inteiro.
1: Pela sua dolorosa paixão,
0: tende misericórdia de nós e do mundo inteiro.
1: Pela sua dolorosa paixão,
0: tende misericórdia de nós e do mundo inteiro.
1: Pela sua dolorosa paixão,
0: tende misericórdia de nós e do mundo inteiro.
1: Pela sua dolorosa paixão,
0: tende misericórdia de nós e do mundo inteiro.
1: Pela sua dolorosa paixão,
0: tende misericórdia de nós e do mundo inteiro.
1: Pela sua dolorosa paixão,
0: tende misericórdia de nós e do mundo inteiro.
1: Pela sua dolorosa paixão,
0: tende misericórdia de nós e do mundo inteiro.
1: Pela sua dolorosa paixão,
0: tende misericórdia de nós e do mundo inteiro. Nesta terceira dezena, nós apresentamos a Jesus misericordioso toda e qualquer forma de desespero. Nós pedimos que o sangue e água que jorram do diletíssimo coração de Jesus envolva agora, na paz que vem do Senhor, toda e qualquer pessoa que se sente em desespero, as famílias, os doentes, os agonizantes deste dia, os endividados, que recebam agora, no nome de Jesus, do coração misericordioso de Jesus, a paz que o mundo não conhece. Rezemos agora com imensa confiança. É Jesus misericordioso quem nos visita. Eterno Pai, eu vos ofereço o corpo e o sangue, a alma e a divindade de vosso diletíssimo Filho, nosso Senhor Jesus Cristo, em expiação dos nossos pecados e os do mundo inteiro. Pela sua dolorosa paixão,
1: tende misericórdia de nós e do mundo inteiro.
0: Pela sua dolorosa paixão,
1: tende misericórdia de nós e do mundo inteiro.
0: Pela sua dolorosa paixão,
1: tende misericórdia de nós e do mundo inteiro.
0: Pela sua dolorosa paixão,
1: tende misericórdia de nós e do mundo inteiro.
0: Pela sua dolorosa paixão,
1: tende misericórdia de nós e do mundo inteiro.
0: Pela sua dolorosa paixão,
1: tende misericórdia de nós e do mundo inteiro.
0: Pela sua dolorosa paixão,
1: tende misericórdia de nós e do mundo inteiro.
0: Pela sua dolorosa paixão,
1: tende misericórdia de nós e do mundo inteiro.
0: Pela sua dolorosa paixão,
1: tende misericórdia de nós e do mundo inteiro.
0: Pela sua dolorosa paixão,
1: tende misericórdia de nós e do mundo inteiro. Nesta quarta dezena, nós apresentamos a Jesus as necessidades mais íntimas de cada um de nós. E por isso agora você apresenta a sua necessidade. Fale com Jesus agora, que ouve-nos em oração. Porque Jesus tudo pode, nós queremos também nesta dezena pedir por nossas famílias e em especial por todos aqueles que precisam de um trabalho. Jesus, nós pedimos por todo pai de família, por toda mãe de família, por todo jovem que precisa trabalhar. Nós pedimos, Senhor, que Tua divina misericórdia, unida à Tua divina providência, abra os caminhos para todos os trabalhadores que precisam hoje de um emprego. Rezemos com imensa confiança. Eterno Pai,
0: eu vos ofereço o corpo e o sangue, a alma e a divindade de vosso diletíssimo Filho, nosso Senhor Jesus Cristo, em expiação dos nossos pecados e os do mundo inteiro.
1: Pela sua dolorosa paixão,
0: tende misericórdia de nós e do mundo inteiro.
1: Pela sua dolorosa paixão,
0: tende misericórdia de nós e do mundo inteiro.
1: Pela sua dolorosa paixão,
0: tende misericórdia de nós e do mundo inteiro.
1: Pela sua dolorosa paixão,
0: tende misericórdia de nós e do mundo inteiro.
1: Pela sua dolorosa paixão,
0: tende misericórdia de nós e do mundo inteiro.
1: Pela sua dolorosa paixão,
0: tende misericórdia de nós e do mundo inteiro.
1: Pela sua dolorosa paixão,
0: tende misericórdia de nós e do mundo inteiro.
1: Pela sua dolorosa paixão,
0: tende misericórdia de nós e do mundo inteiro.
1: Pela sua dolorosa paixão,
0: tende misericórdia de nós e do mundo inteiro.
1: Pela sua dolorosa paixão,
0: tende misericórdia de nós e do mundo inteiro. Nesta quinta dezena, nós apresentamos a Jesus tudo aquilo que para nós não tem solução aos olhos humanos. Nesta dezena, nós rezamos por aquilo que é impossível aos nossos olhos, mas não é para Jesus. Pedimos a Jesus pelas curas físicas, por todas aquelas enfermidades que diante da medicina não há cura, por todos os desenganados, por todos aqueles que passam nesse exato momento por muitas aflições e provações na própria carne. Nós pedimos, Jesus, cura, libertação, restauração, pelo poder da Tua infinita misericórdia. Jesus, Tu és a nossa solução. Nós pedimos por todas as causas impossíveis, pedimos a Tua presença, pedimos a Tua fortaleza e nós convidamos nesse instante você que reza conosco, que de maneira especial recorra à intercessão de Santa Faustina, aquela que foi e é a secretária da Divina Misericórdia. Jesus disse a Santa Faustina: peçam muito, muito mesmo, porque o meu desejo é dar muito. Faça seu pedido e reze com um coração feliz e repleto de confiança. Eterno Pai,
2: eu vos ofereço o corpo e o sangue, a alma e a divindade de vosso diletíssimo Filho, nosso Senhor Jesus Cristo, em expiação dos nossos pecados e os do mundo inteiro.
0: Pela sua dolorosa paixão,
1: tende misericórdia de nós e do mundo inteiro.
0: Pela sua dolorosa paixão,
1: tende misericórdia de nós e do mundo inteiro.
0: Pela sua dolorosa paixão,
1: tende misericórdia de nós e do mundo inteiro.
0: Pela sua dolorosa paixão,
1: tende misericórdia de nós e do mundo inteiro.
0: Pela sua dolorosa paixão,
1: tende misericórdia de nós e do mundo inteiro.
0: Pela sua dolorosa paixão,
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1: A CBF estuda mudar os horários das partidas do Brasileirão para evitar jogos tarde da noite aos domingos e também as partidas das 19 horas no meio de semana. Segundo um levantamento da entidade, os confrontos nesses horários têm registrado público abaixo da média, principalmente os de domingo após as 20 horas. A ideia é reorganizar a grade para aumentar a audiência e melhorar a presença dos torcedores nos estádios. A proposta também busca reduzir os conflitos de horário entre as séries A e B, dando mais visibilidade para as duas competições. Outra possibilidade analisada é ampliar os jogos às 11 horas da manhã aos domingos, especialmente em cidades e períodos com clima mais favorável. As mudanças ainda estão sendo discutidas com os clubes e podem entrar em vigor nas próximas temporadas.
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9: Boa tarde, minha gente. 15 horas e 36 minutos, estamos iniciando nossa tarde sertaneja nesta terça-feira, 26 de maio de 2026. E aí, minha gente, tudo bem por aí? Tudo tranquilo? Como que tá a terça-feira de vocês? Por aqui, graças a Deus, tudo tranquilo, tudo seguindo numa boa. Eu já vou pedindo licença para chegar aí na sua casa, no seu trabalho, porque a partir de agora te faço companhia até as 18 horas com muita música boa, o sertanejo nosso de ontem e de hoje, passando por aqui na Nazaré FM, na nossa tarde sertaneja. Eu quero convidar você a participar e interagir conosco, 3566-2702. Você mandar o seu alôzinho, pra você pedir a sua música, o seu modão. E é claro, né, a concorrer também, que sexta-feira tem sorteio pra você que interage conosco aqui na nossa tarde sertaneja. Vamos sortear aí duas cartelas do Bingo do Sagrado Coração de Jesus. Então, pra você que participou ontem, já garantiu aí as suas chances. Mas hoje você pode participar e garantir mais oportunidades de ser contemplado aí na sexta-feira com o nosso sorteio das cartelas aí do Bingo do Sagrado Coração de Jesus. 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Forte abraço aos nossos apoiadores culturais, com muito carinho. Saudar a você, sócio, sócia do Clube da Evangelização, uma boa tarde. A você que está aí na sua casa, no seu trabalho, com um radinho ligado aqui na Nazaré FM. Ótima terça-feira para você, obrigado pela sua sintonia. Para você de pertinho ou de longe, que nos acompanha através do nosso site, pelo nosso aplicativo ou pela Alexa, uma boa tarde para você nas cidades vizinhas, no estado do nosso Mato Grosso querido, em outros estados e até em outros países, claro, a gente é international. Ótima terça-feira para você. Ligadinho através da internet aí nos nossos meios de comunicação, aplicativo, site, Alexa. Uma boa tarde, uma ótima terça-feira. Quero saudar com muito carinho também a você que nesse momento tá me dando carona pelas ruas e avenidas da nossa cidade, cortando a BR, a MT. Forte abraço, uma ótima terça-feira. Pera lá, menino, deixa eu colocar o cinto aqui. Eita, nós! Vai com calma aí que você tá levando eu, viu? É. Tá levando um tesouro. Vai com calma, presta atenção aí. Com muito carinho. Quero saudar também aos nossos amigos e amigas aí nos sítios, nas chácaras, fazendas, nos assentamentos, nas aldeias, no garimpo. Nossos ouvintes lá em Terra Roxa, em Filadélfia, Fontanilas, em Castanheira. Ótima terça-feira para todos vocês. Muito obrigado pela sintonia. Muito obrigado por me receber aí na sua tarde. Já passou aquele cafezinho gostoso pra gente prosear um pouquinho? Ainda não dá tempo, né? A gente tá começando até às 18 dá tempo. Se quiser fazer um suquinho também, vou estar aceitando, viu? Muito bem! Eita, menino, e quero mais uma vez convidar você a participar e interagir conosco pelo 3566-2702, mandando o seu aluzinho, pedindo o seu modão, a sua modinha também, aqui na Nazaré FM, na nossa tarde sertaneja, que começa com Gino e Gino. Eita, menino, aquele jeito caipira.

0: Henrique de Renner, escolta de Vagalume, aqui da nossa tarde sertaneja. Você também ouviu Sérgio Reis, Cavalo Preto e Ginigeno, Jeito Caipira. Passando por aqui na Nazaré FM. Faltando 11 minutinhos para as 16 horas, em Juína, 30 graus. O calor voltou, né? Voltou o calorão, voltou aí a normalidade, vamos por assim dizer, né? E por aqui também voltou a normalidade. Sabe quem tá por aqui? Nosso amigo João Paulo voltou e hoje ele chegou antes da Dona Ivete, rapaz. Ele mandou mensagem bem assim: boa tarde, William, boa tarde a todos na sintonia dessa rádio maravilhosa. Hoje eu quero ser atendido primeiro que a Dona Ivete. E se eu falar pra vocês, a hora que ele mandou a mensagem, vocês não vão acreditar, depois eu conto. Traz aí a canção do milionário José Rico Apaixonado, oferecendo para todos na sintonia e me coloca no sorteio. Beleza, tá participando, meu amigo, um forte abraço. Chegou mesmo antes da Dona Ivete, viu? E vou te falar que se você demora, deixa eu ver aqui. Se você demora para mandar mensagem 7 minutos, você ia ficar em segundo lugar, viu? Porque ela 7 minutos depois ela mandou mensagem. Eita, menino! Forte abraço, João Paulo. Ótima terça-feira. Alô, Dona Ivete. Boa tarde, Dona Ivete. Tudo bem por aí, Dona Ivete? A senhora viu que a senhora tá criando competição aqui, viu? Pra quem vai ser o primeiro a ser atendido aqui no programa. Tudo bem, Dona Ivete. Uma ótima terça-feira. Espero que esteja tudo tranquilo por aí. Ela pediu canção de Chico Rei Paraná, Amor Rebelde. Sendo para todos na sintonia, para todos nós aqui da rádio. E ela falou assim: William, eu também posso participar do sorteio, porque se puder me coloca, viu? Claro que pode, opa! Então, se a senhora ganhar, né, a gente vai preencher ali a cartela e só vai concorrer normalmente, né? Não precisa ter a cartela em mãos aí. Tá certo, Dona Ivete? Então, você que acompanha a gente aí em outras cidades, outros estados, né? Exceto a família, atenção, mamãe, tia, né? A madrinha, vocês não podem, né? E a culpa é minha, mas aí, né, tá tudo bem, né? A gente aceita. Mas os demais podem participar aí, com certeza, né? Só mandar um alôzinho aqui no nosso WhatsApp 3566-2702, fazer como Dona Cristina, que chegou também cedo hoje, hein, Dona Cristina? Eita, o que aconteceu? Dona Cristina sempre chega ali por volta das 5 e pouquinho da tarde. Hoje ela chegou cedo.
1: É o melhor do sertanejo.
0: Eita, nós!
1: Fica só assistindo, escutando. Que boa! Graças a Deus, boa tarde. Boa tarde, William.
0: Tudo bem, minha
1: programa
0: amiga?
1: Programa melhor do mundo.
0: Eita, boa coisa tarde. Boa.
1: Fica com Deus.
0: Amém.
1: Aí você coloca a música pra mim, igual eu te pedi, ó.
0: Beleza, onde eu toquei, a senhora ouviu?
1: Fala que é pra mim, bem bonito,
0: tá bom? É, só esqueci de falar.
1: Fica com Deus, meu filho.
0: Amém, minha amiga.
1: Te amo, meu filho.
0: Abração, Dona Cristina, sempre lá na sintonia, sempre com o radinho ligado, acompanhando a gente aqui. Sempre com esse carinho tão gostoso. Um forte abraço, Dona Cristina. Seja uma terça-feira abençoada pra gente. Vou trazer canção, ô Dona Cristina, pra senhora, do Tibagi Miltinho. Pombinha Branca, acho que é essa. Essa daqui é daquelas que a gente gosta. Forte abraço, Dona Cristina. Lúcia de Deus tá chegando por aqui. Tudo bem, Lúcia?
2: Boa tarde, William. Hoje eu quero escutar Edson e Hudson.
0: Opa!
2: Qual que tá mais fazendo, por favor? Um abração.
0: Por minha conta?
2: Do sorteio.
0: Então tá bom, tá participando. Deixou por minha conta. Pô, eu não posso reclamar. Se bem que, né, ô Lúcia, como que reclama de qualquer música do Edson e Hudson, né? Não tem como. Todas são boas, todas são ótimas. Eita, qualquer um trazer aqui não tem erro, né? Abração, Lúcia. Tá participando do nosso sorteio, viu? Alô, seu Dival, boa tarde.
3: Boa tarde, William. Tudo jóia?
0: Tudo bem.
3: William, toca uma música aí pra gente ouvir. Nunuca e Dalvan, Foi Ela.
0: Beleza.
3: Eu fiz pra todos vocês da rádio e pra quem estiver ouvindo. Alô, meu amigo. Bom serviço.
0: Valeu, seu Divan. Um forte abraço. Uma ótima tarde para o senhor, para toda a família. Abençoada terça-feira. A Josi Souza tá ligadinha conosco também. Tudo bem, Josi? Boa tarde. Abençoada terça-feira, minha amiga. Dona Cecília tá chegando por aqui também. Fala comigo, Dona Cecília.
4: Boa tarde, uma boa tarde para nós, com saúde e felicidade.
0: Amém.
4: Boa tarde, boa noite, bom sono.
0: Amém.
4: Boa tarde, boa noite.
0: Eita, nós.
4: Ô, oh, Pai querido do céu.
0: É bastante boa
4: eu
0: tarde, boa noite.
4: Eu me lido café uma hora dessa. Em vez
0: não.
4: De café uma hora dessa, não dorme de noite.
0: Dorme? Claro que dorme.
4: Quem deita 6 horas, 6 e meia.
0: Ah, bom, aí não dorme não.
4: E quer ver dormir, menina, é doida.
0: Aí não dorme não.
4: Ah, Maria, eu bebo é leite. Uma hora
0: olha
4: dessa,
0: aí.
4: Bebo é leite.
0: Tá certo.
4: Café? Não. Ô, oh, Pai querido.
0: Eita, Dona Cecília, é verdade, né? Se tomar café uma hora dessa pra dormir, as coisas é um pouco mais difícil, viu? Eu mesmo, ó, até umas 4, 4 e meia dá pra tomar tranquilo ali um cafezinho, né? Não atrapalha não, até porque eu durmo tarde, né? Antes da meia-noite é difícil, sempre depois. Ah, então daí dá pra tomar, que daí tem um tempo ainda. Agora se tomar mais de tardezinha ali, já no início da noite, aí meu filho. Pode preparar, que dá de madrugada o zóio tá aberto ainda. Abração, Dona Cecília. Vamos de música, minha gente. Faltando 5 minutinhos para as 16 horas. Milionário José Rico canta pra gente, apaixonado. Na sequência, tem Chico Rei Paraná, Tibagi Miltinho, Edson Hudson, Dudu Kidalvan, Lourenço Lourival. Ave Maria, tem muito modão bom pra passar por aqui. Boa tarde.

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2: Para tirar o cheiro dos legumes e verduras ao serem cozidos, junte uma casca de pão na água que vai cozinhar. Ela absorverá o cheiro.
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0: E as Irmãs Freitas, Canoeira da Araguaia, aqui na nossa tarde sertaneja. Você também ouviu do Duque Dalvan, foi ela e Edson Hudson, Estrela de Ouro. São 16 horas e 20 minutos, eu vou atender mais participação na sintonia comigo, a Claudete Schemp. Tudo bem, Claudete? Boa tarde. Abençoada terça-feira, minha amiga tá lá curtindo a nossa programação. Pediu canção de Daniel, Que Era Eu, oferecendo para todos na sintonia dessa rádio maravilhosa. Ô Claudete, um forte abraço, minha amiga. Abençoada terça-feira. Minha amiga Elizabeth Lazzarini também tá na sintonia conosco. Tudo bem, Elizabeth? Boa tarde. Ótima terça-feira. Fala ligadinha na sintonia aqui da nossa tarde sertaneja na Nazaré FM. E ela falou assim: William, hoje eu quero ouvir canção de Rick Renner, Sem Direção. Oferecendo para todos da emissora e também para quem gostar da música. Abração, Elizabeth! Ótima terça-feira! Vou aproveitando, mandando um alôzinho aqui para tia Sandra. Mamãe também estão lá na sintonia. Benção! Uma terça-feira abençoada, estão lá curtindo a nossa programação, curtindo a nossa tarde sertaneja. Forte abraço pra mamãe e a tia Sandra também. Pai também tá na sintonia, né, pai? Bença, pai. Ótima terça-feira. Nosso amigo Divino tá na sintonia também, curtindo nossa tarde sertaneja lá em Goiânia. Alô, Divino! Boa tarde! Abençoada terça-feira. Fala assim: William, tô aqui, ó, na sintonia desse maravilhoso programa. Manda um alôzinho aqui pra gente em Goiânia aí também. Meu amigo Luizinho tá lá na sintonia. Alô, Luizinho! Ótima terça-feira, meu amigo. Abençoada tarde pra vocês aí em Goiânia. Aproveitar e mandar um alôzinho aqui especial aos nossos ouvintes aí pelo aplicativo, pelo site, pela Alexa. Abençoada terça-feira pra vocês. Padre Jânio também tá por aqui. Tudo bem, Padre Jânio? Boa tarde. Ótima terça-feira. Padre Jânio falou assim: William, tô indo pros assentamentos celebrar a missa e tô na audiência. Ô, Padre Jânio, forte abraço. Deus abençoe sempre a vossa missão, vosso chamado. Um abração. Dona Zumira tá chegando por aqui. Tudo bem, Dona Zumira?
1: Boa tarde.
0: Boa tarde.
1: Tudo bem, Will?
0: Tudo bem, graças a Deus.
1: Passa Cantinho do Céu para me ouvir.
0: Opa!
1: E ofereço para você e para todos que gostaram da música.
0: Beleza.
1: E passa mais cedo, enquanto o homem vai pro Pilates. Tá?
0: Eita, nós.
1: Que Deus te abençoe, tá?
0: Já não vai ouvir, então.
1: Me coloca no sorteio.
0: Ah, né? Beleza. Vai participar sim, viu, Dona Zumira? Não sei se a senhora ainda tá aí na sintonia ou já foi pro Pilates. Abençoada terça-feira. A Maria Souza Lucas tá ligadinha conosco também. Tudo bem, Maria? Um forte abraço.

0: Dona Cristina, o que que foi, Dona Cristina?
1: Acertou, meu filho. Essa aqui é a música, essa é a conversa. Tchau! Ei, meu Deus!
0: Eita, nós! Sorte, abraço, Dona Cristina! São 16h23. 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São 16h26 e vem aí, né? Tá chegando a 40ª festa do Padroeiro, dos dias 12 a 14 de junho, lá na Catedral. Um momento super especial que, além dos 40 anos da festa, né? Também iremos celebrar aí 50 anos, né, da nossa paróquia Sagrado Coração de Jesus. No dia 12 de junho, show com Álvaro e Daniel. Eita, esses meninos cantam demais, hein? Pera lá, deixa eu pegar uma música deles aqui. Tem uma música deles que eu gosto bastante. Deixa eu ver se eu tenho aqui, rapaz. Estarão por aqui na festa do padroeiro, cantando. Olha só, essa canção é bonita demais, né?

Deus, menino, canta demais. Vamos tá por aqui. Na festa aí do padroeiro, no dia 12 de junho, sexta-feira, é feriado municipal, né? Dia do nosso padroeiro da nossa cidade, que também é padroeiro da Diocese de Juína, o Sagrado Coração de Jesus. Então, dia 12 de junho, show com Álvaro e Daniel. Durante a festa, aquela quermesse bonita, completa, com dobradinha, festival de caldos, comidas típicas. No domingão, churrasco, leilão e o bingo, né? O bingo do Sagrado Coração de Jesus, com mais de 60 mil reais. Você pode adquirir aí a sua cartela na Secretaria Paroquial ou com os agentes de pastorais também. Quarto prêmio é uma scooter Jet 1000 watts. Terceiro prêmio, 10 mil reais. Segundo prêmio, 10 mil reais. E o primeiro prêmio, 30 mil reais. Eita. Participe aí da festa do padroeiro do Sagrado Coração de Jesus nos dias 12, 13 e 14 de junho lá na Catedral de Juína. Aí, dia 12 de junho, show com Álvaro e Daniel, hein? Coisa boa! Muito bem, são 16 horas e 29 minutinhos. Daniel tá chegando por aqui na nossa tarde sertaneja. Na sequência de Henrique Riener, Caçula e Marinheiro. E muito mais. Pra você ligadinho aqui na Nazaré FM. Boa tarde.

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0: Caçula e Marinheiro, Cantinho do Céu, aqui na Nazaré FM. Você também ouviu Chitãozinho e Chororó com Leandro e Leonardo, Colcha de Retalhos. Faltando 12 minutinhos para as 17 horas em Juína, 30 graus. Estou atendendo mais participação na sintonia, minha amiga de Laura Ribeiro. Tudo bem, de Laura? Boa tarde. Ótima terça-feira, tá lá na sintonia curtindo a nossa tarde sertaneja. Ela falou assim: William, o calor chegou, hein? Bora fazer um sorvete, bora. Ah, eu tô... Oi, de Laura, agora eu vou te falar uma coisa, viu? Quem tem mão boa pra fazer sorvete é minha mãe, viu? Rapaz, pensa num sorvete bom. Aí de Laura falou assim: William, manda uma música aí do Rio Negro e Solimões. Aparecendo para todos que estão na sintonia, para todos nós aqui da rádio. Abração, de Laura. Oi, de Laura, se você fazer um sorvete, pode mandar um pouquinho para nós aqui, viu? A gente aceita, viu? Abração, meu amigo. Uma ótima terça-feira. Vou aproveitar o pedido musical aqui da nossa amiga de Laura e mandar um abração para nossa amiga Cida Bispo. Tá sempre lá ligadinha aqui na Nazaré FM, né, Cida? Ótima terça-feira, e a Cida gosta bastante do Rio Negro e Solimões. Vamos trazer a canção aí, Laço da Saudade, Laço da Paixão. Laço da Paixão com Rio Negro e Solimões aqui na nossa programação. Forte abraço pra Cida, abração pra minha amiga Edilaura. A Odete Cameran também tá na sintonia conosco. Tudo bem, Odete? Boa tarde. Abençoada terça-feira. Aproxime, William, traz a canção aí de André e Andrade, Volta da Guerra. Oferecendo para toda a família, para todos nós aqui da rádio, para as amigas Nair Moreira, Suzana Greinha, Madrinha Marlene, para todos que estão na sintonia e gostar da música. Abração, Odete! Quem também tá ligadinha com a gente é minha amiga Luciane Bortolini. Tudo bem, Luciane? Abençoada terça-feira, minha amiga. Assim, William, manda um alôzinho lá pra mãe Clair Bertolini. Tá na sintonia e não perde um programa seu. Ô, oh, dona Clair! Abençoada terça-feira! Que bom saber que a senhora sempre tá aí ligadinha com a gente. Forte abraço, obrigado pelo carinho, obrigado por me receber aí na casa da senhora todas as tardes. Seja uma terça-feira abençoada, uma semana maravilhosa para a senhora e toda a família. Abração, dona Clair! E abração também a Luciane, né? Tá sempre ligadinha com a gente. Forte abraço, Luciane! Alô, seu José! Ô, seu José, olha... Eu acabei de pensar no senhor aqui agora em a pouco, hein? Aproveitei que caiu o bloco dos nossos apoiadores culturais... E fui lá, sabe fazer o quê, seu José? Tomar um cafezinho sem açúcar. Eu falei, ó, seu José ainda não chegou, daqui a pouquinho, será que ele aparece? Pois dito e feito, apareceu aqui. Boa tarde, seu José.
1: Boa tarde, Ila.
0: Tudo bem?
1: Oi, Ila.
0: Oi.
1: Mandou uma música aí pra nós do Chico Rei... Ai, meu Deus do céu.
0: Eita, esqueceu.
1: Manda uma pinga em mim.
0: Beleza.
1: Pra nós, pro Marcelo, pro senhor João, pra tudo que tiver coisando, pro Isaías, pro Alissandro, que tá em casa. E pra todos os nós, e a Cida, aí pra lanchonete da Cida Bispo, tá?
0: Certo.
1: Pra nós também, pro senhor João, pra todos nós, pra vocês aí também.
0: Beleza.
1: Falou? Meu amigo.
0: Valeu, seu José, um forte abraço. Nosso amigo Davi Araújo está na sintonia conosco. Alô, Davi, boa tarde. É o Davi, não é David, né? Isso, David, na sintonia com a gente. Lá na fazenda Estrela do Sangue, pediu canção aqui de Zezé de Camargo e Luciano, apaixonado por você. Valeu, meu amigo, um forte abraço. Abração lá para os meninos da pecuária, né? Galera lá da fazenda Estrela do Sangue. Forte abraço para vocês, uma abençoada terça-feira. Obrigado aí pela sintonia. Tô lá curtindo também a nossa tarde sertaneja, na lida aí do dia a dia. Um forte abraço. Quem também tá sempre na sintonia, curtindo o nosso programa, nossa programação, a equipe lá do Auto Posto ABL, que abastecer, minha gente. é um detalhe, economia, segurança, tranquilidade aí pro seu dia a dia, né? 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Faltando 4 minutinhos para as 17 horas. Vou atender a participação da minha amiga Ana Maria da Fazenda Londrina. Tudo bem, Ana? Boa tarde. Ótima terça-feira. E ela pediu canção com Lorena e Rafaela, Tu e as Nuvens. Aparecendo para todos os nossos ouvintes. Sorte, abraço, Ana. A Edilaura falou assim: William, vou pensar no seu caso. Tudo bem, pensa com carinho. Pense em toda a equipe da Rádio Nazaré que vai ficar feliz. Eita, eu pedi é com nós mesmo, viu? Abração, Edilaura. Ótima terça-feira, minha amiga. E por falar, né, Edilaura? Edilaura, tá chegando, hein? Rio Negro e Solimões, aqui na nossa tarde sertaneja, Laço da Paixão. Faltando 3 minutinhos para as 17 horas. Boa tarde.

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0: Canta bonitas, meninas, Lorena e Rafaela, tu e as nuvens, aqui na nossa tarde sertaneja. São 17 horas e 19 minutos, eu atendendo participação da minha amiga Dona Helena, tá na sintonia com a gente. Tudo bem, Dona Helena? Boa tarde.
1: Quero ouvir a música do Tonico Tinoco, Moreninha Linda.
0: Beleza. Pereço
1: pra Silva, minha amiga, pra Maria França, pra Geni, minha irmã, Sebastião, meu cunhado. E para vocês, toda a rádio e todos os ouvintes.
0: Beleza, forte abraço, Dona Helena. Uma abençoada terça-feira. Minha amiga Jacira está na sintonia conosco também. Tudo bem, Jacira?
2: William, boa tarde.
0: Boa tarde.
2: Gostaria de pedir uma música, mas a próxima que você rodar, pode ser ela.
0: Beleza.
2: Aí eu ofereço para vocês da rádio.
0: Certo.
2: E para meu esposo, para todos os meus filhos, para todas as minhas amigas e para todas as minhas da minha comunidade.
0: Tá certo.
2: E coloca no sorteio aí, Will.
0: Beleza, tá participando.
2: Manda mensagem direto, mas tô ligadinha, desde as 6 horas da manhã.
0: Tá certo, meu amigo, um forte abraço. Ô, Jacira, você não escolheu a canção, vou escolher uma pra você. Que, inclusive, eu tava aqui só esperando dar uma folguinha pra mim colocar ela aqui pra tocar. Essa daqui eu gosto bastante, com as irmãs Galvão. Pedacinhos. Essa música é linda demais. Forte abraço, Jacira. Nosso amigo Marcos Vinícius tá ligadinho conosco também. Tudo bem, Marcos? Boa tarde. Ótima terça-feira. Minha amiga Meralda também ligadinha, sintonizada com a gente. Tudo bem, Meralda? Abençoada terça-feira. Tá curtindo a nossa tarde sertaneja aqui na Nazaré FM. Ela escreveu assim: boa tarde, William. Tudo bem? Graças a Deus, Meralda. Espero que você também esteja bem. Ela falou assim: William, sabe que tem dias que a gente acorda meio assim, aperreado. É verdade, tem dias que a gente acorda já querendo chutar o balde, pisar no rabo do gato, né? É aquela coisa, menina. Ela falou assim: William, mas é só ligar a Rádio Nazaré que logo a gente fica assim, ó, feliz da vida. Eita, coisa boa. Essa rádio é maravilhosa. Manda uma música boa pra gente aqui no Módulo 5. Abração. Ô, Meralda, um forte abraço, minha amiga. Que legal, que bom, né? Que bom a gente fazer parte aí do dia a dia de vocês. E não só fazer parte, mas também contribuir para que o dia seja melhor, para que o dia seja mais leve, para que a gente possa dar algumas risadas, né? Porque tem dia que de fato é assim mesmo, né? A gente acorda aperreado, como eu falei, a gente acorda já pisando no rabo do gato, né? Tem dia que é desse jeito mesmo, né? Mas que bom que a gente possa continuar contribuindo aí através da rádio para tornar o dia de vocês mais feliz, mais tranquilo, mais leve, né? Tem dia que é pesado, não é fácil, não. Inclusive para nós do lado de cá, viu? Tem dia que, olha, a gente chega aqui e é por vocês, viu? Porque não é fácil, não. Mas daí a gente começa a dar as risadas, brincar um pouquinho, logo a gente esquece. E vamos que vamos. Forte abraço, Meralda. Minha amiga Dalva tá chegando por aqui. Tudo bem, Dalva? Boa tarde. Uma abençoada terça-feira. A Lucy William, tô por cá junto com você. Traz aí, menina da trança, pra gente. Opa! Só para lembrar da nossa infância, viu? Rapaz, não deixo você não, tá? Tô sempre aqui ligadinho. Ô, Dalva, um abração, minha amiga. Obrigado. A Dalva também tá sempre lá na sintonia, sempre curtindo aí a nossa programação. Sempre com um radinho ligado aqui na Nazaré. Um forte abraço, minha amiga. Abençoada terça-feira. Vou aproveitar o seu pedido, Dalva, e mandar um abração lá pro seu Valdemar Madruga, né? Seu Valdemar gosta bastante dessa música, O Cabelo de Trança, né? Alô, seu Valdemar! Tá na sintonia, seu Valdemar! Uma ótima terça-feira! Obrigado aí sempre pela sintonia. Abração, Dalva! Deixa eu aproveitar e mandar um alôzinho lá pra Luzia Pires também. A Luzia tá sempre ligadinha também, sempre com o radinho ligado. Aqui na Nazaré FM. Forte abraço, Luzia. Seu Marcelino Sansovo, tudo bem, seu Marcelino? Tá debaixo do rádio, seu Marcelino? Sai debaixo do rádio. Um abração pra toda a família Sansovo. Um abração lá pro seu Joaquim Padre e a Dona Maria. Ótima terça-feira, esses nossos ouvintes aí, todos os dias ligadinho com a gente. A galera lá de Terra Roxa também, tem a Lourdes. As duas Lourdes que eu conheço lá, né? Um Abração, a Sandra também tá sempre na sintonia. O pessoal tava fazendo colheita de café esses dias, não sei se ainda estão, provavelmente sim. Aí fica um pouco mais difícil de participar, mas o Radinho tá sempre ligado aqui na Nazaré. Um forte abraço a toda essa galera aí de Terra Roxa. Ótima terça-feira para vocês. Nosso amigo Boníssimo tá na sintonia conosco. Tudo bem, Boníssimo? Boa tarde. Ótima terça-feira, meu amigo. Um dia abençoado. Alô, seu Osvaldo.
3: Boa tarde.
0: Boa tarde.
3: Boa tarde, ouvintes da Rádio Maria de Nazaré. Toca aquele modão lá, cachorro amigo.
0: Olha.
3: Para todos que estão na escuta do programa. E para dona Geni e seu Francisco, que está com o radinho ligado.
0: Opa, um abração, dona Geni, seu Francisco. Uma ótima terça-feira. Um abração, seu Osvaldo. Obrigado aí pelo carinho, pela sintonia. São 17 horas e 25 minutinhos. Ainda dá tempo de você participar, interagir com a gente. Nós vamos até às 18. Manda o seu aluzinho aí no 3566-2702. Você que está chegando agora do trabalho. Está chegando em casa agora. Já chegou, já ligou o rádio, já está ouvindo a Nazaré. Ótima terça-feira para você. Para você que nesse momento está vindo, né, do trabalho também. Com um radinho ligado aí no carro, né? Forte abraço a essa galera que sempre acompanha aqui a nossa programação. Abençoada terça-feira, às vezes na correria do dia a dia não consegue acompanhar o tempo todo, mas quando chega em casa ou quando tá indo para casa, né? Também já liga o rádio, já tá na sintonia com a gente. Um abração para vocês. 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Favorito Supermercados, fazendo mais por você. 17 horas e 28 minutinhos, dona Carmen Cibieta na sintonia conosco. Tudo bem, dona Carmen?
4: Boa tarde, William.
0: Tarde.
4: Foi um sorteio, Marciano, não
0: Beleza.
4: Sei.
0: Beleza.
4: Sorteio do que? Eu escutei aqui. Tava lá em Titi trabalhando, mas
0: Olha
4: foi
0: aí.
4: Um sorteio. Quer ganhar esse prêmio? Boa tarde, boa tarde. Toca aí, mãe amorosa. A toda quem estiver na escuta.
0: Beleza.
4: Pra você, pra mim, é todos da rádio.
0: Tá certo, dona Carmen. Um forte abraço. É o sorteio de duas cartelas. Domingo aí da Paróquia Sagrado Coração de Jesus. Sorteio a gente vai fazer na sexta-feira. Nosso amigo Jonas curtiu a canção aqui e veio animado, ó.
5: Olha só, olha. Ó, pinga em mim, vamos pra lá. Dois palavras.
0: Eita, pra nós. Pinga, daqui a pouquinho vem mais uma Dois Palavras pra cá, viu, Jonas? Vai preparando aí. Dona Palmira, tá ligadinha com a gente? Tudo bem, Dona Palmira? Boa tarde. Ótima terça-feira. Falou assim, William, toca uma boa aí pra nós. Pode deixar. A Dona Irene, tá ligadinha conosco também? Tudo bem, Dona Irene? Boa tarde, uma ótima terça-feira. Ela falou assim, William, cheguei agora. Estava no terço, passo a passo com Jesus. Ô, Dona Irene, lembrou de rezar por mim? Agora apertei, hein, Dona Irene? Ah, tem que lembrar de rezar pela gente também, viu? Um abração, Dona Irene. Dona Cleusa Rosa.
6: Boa tarde.
0: Tarde. Irene.
6: Tudo bem?
0: Tudo bem, graças a Deus.
6: Na santa paz de Deus.
0: Graças a Deus.
6: Ei, William.
0: Que?
6: Você traz essa tarde maravilhosa.
0: Oh, coisa boa.
6: Mar, esse locutor que tem as vozes maravilhosas. A gente fecha a missa das 6:30 e depois vem o Regi com o padre Marcé, com o padre Manzotti. Depois vem o jornal, depois vem a loira com aquela voz maravilhosa e depois vem o Santo Terço para depois entrar você, esse locutor. Eita. Das vozes mais lindas do Brasil.
0: Para fechar a tarde.
6: Ai, William. Toca Franquito Lopes para mim. Onde eu mandei a Sandra tocar, ela não tocou. Se você tocar, eu agradeço muito.
0: Vamos ver se dá tempo, acho que dá.
6: Daquele homem, viu? E ofereço para todos aqui na Palmeira e para vocês aí um bom resto de tarde de terçona.
0: Valeu, Dona Cleusa.
6: Coloca eu no sorteio.
0: Beleza, tá participando. Forte abraço, minha amiga. O Boníssimo falou assim, William, traz a canção aí, Pássaro Ferido, oferecendo pra todos que estão na sintonia. Valeu, Boníssimo. Mais uma vez, um forte abraço aí, meu amigo. Obrigado sempre pela audiência, pela sintonia. Tonique Tinoco, moreninha linda, aqui na Nazaré FM. Olha, agora que eu fui notar uma coisa, o mês de maio tá acabando, né? Mês de maio tá acabando, na sequência já chega o mês de junho. E aí, mês de junho tem o quê? Eita, menina, tem festa junina. Eita, coisa boa. Olha, já tô sentindo o cheiro do quentão. Rapaz do céu.

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Bruno Marrone, Pássaro Ferido, aqui na nossa tarde sertaneja. Você também ouviu Franquito Lopes, Índia. Faltando 8 minutinhos para as 18 horas, deixa eu atender aqui a participação da Sirlene, tá ligadinha com a gente. Tudo bem, Sirlene? Ótima terça-feira, minha amiga. Ela falou assim: William, manda a próxima música aí a todos que estão ligadinhos e coloque no sorteio, tá participando, Sirlene. Forte abraço. Minha amiga Lourdes está na sintonia, não falei que estava curtindo a nossa programação? Eita, ela falou assim: William, isso mesmo, estamos na colheita do café. Muita canseira, mas a gente sempre sorrindo junto com os amigos e só agradecer a Deus por tudo. Amém. Forte abraço, Lourdes. Abração mais uma vez aí aos nossos ouvintes em Terra Roxa. Dona Irene, ela falou assim: William, sempre coloco todos os amigos nas minhas orações, temos que rezar um pelos outros. Também preciso muito, hein? Vou iniciar quimioterapia segunda-feira. Ô, Dona Irene, minhas nossas orações pela senhora. Muito obrigado aí pelas orações, né? Eu falei brincando. Eu, na verdade, eu sei que a Dona Irene sempre reza aí por toda a equipe aqui da rádio, pela TV também. Um abração pra senhora. Muita força, muita fé. A gente sabe que esses tratamentos, assim, a gente fica um pouco temeroso, né? Mas eu preciso entregar nas mãos de Deus, até porque não existe lugar melhor do que nas mãos deles, não é mesmo? Forte abraço, Dona Irene, que Deus abençoe a senhora. Continue abençoando, né, imensamente. E assim nós vamos encerrando o nosso programa desta terça-feira. Quero aqui agradecer o carinho, quero aqui agradecer aí a audiência, a participação, todo mundo que mandou sua mensagem. Tá ali no sorteio, participando do sorteio que nós vamos fazer na sexta-feira. Nosso amigo boníssimo mandou mensagem, falou assim: William, manda um alô pra rainha da bicicleta. Alô, minha amiga, rainha da bicicleta, é a dona, ah, meu Deus, como que é o nome dela? Pera lá, dona Alvinite, eita, agora deu um branco aquele, mas é alguma coisa assim, não é? Um forte abraço, a dona Alvinite, se eu não tô enganado, né, eu acho que é Alvinite. É isso mesmo, né, Boníssimo? Ó, a memória tá boa, hein? Dona Alvinite, a rainha da bicicleta, um forte abraço pra senhora. Abençoada terça-feira. Obrigado pelo carinho, tá lá ligadinha com a gente. Abração! Eu vou indo embora, minha gente, mas agradeço aqui a sua audiência, a sua participação. Amanhã tô de volta, se Deus quiser, a partir das 15h30, para mais uma tarde sertaneja junto com você e com os nossos apoiadores culturais, Alto Posto ABL, Unifael, Favorito Água e Gás, Loja Jubileu, Carrocerias Francisquete, Café Terra Roxa, Nutrimais Juína, Toso Bombas Injetoras e Tecnologias, Favorito Supermercados e Alto Posto M5. Pra você que é de beijo, um beijo. Pra você que é de abraço, aquele abraço apertado. Fiquem com Deus. Que é com ele que eu vou seguindo. Tchau, tchau, minha gente. Até amanhã, se Deus quiser.

0: Em Brasília, 19 horas.
1: Está no ar a Voz do Brasil. As notícias do governo federal que movimentaram o país no dia de hoje.
2: Olá, boa noite.
0: Boa noite para você que nos acompanha em todo o país.
2: Terça-feira, 26 de maio de 2026.
0: Vamos ao destaque do dia, qualidade de vida.
2: Brasil alcança pela primeira vez patamar mais elevado do índice de desenvolvimento humano.
0: Estudo das Nações Unidas aponta que a educação foi o que mais impulsionou o crescimento. Luana Karen.
3: Na escala que vai de 0 a 1, o país saiu de 0,744 em 2012 para 0,805 em 2024, alcançando o patamar de muito alto desenvolvimento humano.
2: Destaque também para o Bolsa Família, que além da transferência de renda, exige frequência escolar mínima de crianças e adolescentes.
0: Sobre o assunto, vamos conversar ao vivo com o ministro do Desenvolvimento e Assistência Social, Família e Combate à Fome, Wellington Dias.
2: E ainda, Minha Casa Minha Vida.
0: Presidente Lula entrega mais de 500 unidades habitacionais a famílias que vivem em Manaus.
2: Residencial conta com bibliotecas, duas churrasqueiras, centro comunitário, espaços comerciais e quadra poliesportiva.
4: Vamos contratar até o final desse ano 3 milhões de casas para o povo brasileiro.
0: Hoje na apresentação da Voz do Brasil, Luciana Vasconcelos e Luciano Seixas.
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0: Pela primeira vez, o Brasil atingiu a classificação IDH muito alto na classificação das Nações Unidas.
2: O Índice de Desenvolvimento Humano mede a qualidade de vida da população.
0: Segundo o estudo, políticas como Bolsa Família colaboraram neste avanço.
3: O desenvolvimento humano no Brasil alcançou o maior nível da história, segundo o radar IDHM 2024, divulgado pelo Programa das Nações Unidas para o Desenvolvimento. Na escala que vai de 0 a 1, o país saiu de 0,744 em 2012 para 0,805 em 2024, alcançando o patamar de muito alto desenvolvimento humano. O indicador leva em conta três pilares: educação, renda e expectativa de vida. A educação foi a área que mais avançou. Saltou de 0,679 em 2012 para 0,798 em 2024. O estudo aponta que políticas públicas de transferência de renda, como Bolsa Família, ajudaram a reduzir o trabalho infantil e aumentar a permanência de crianças e adolescentes na escola. Uma realidade próxima da vivida pelo estudante Gabriele Natanael Gomes. Foi o Bolsa Família que permitiu com que ela e os irmãos frequentassem a escola.
5: Meu pai, ele é marceneiro, minha mãe é auxiliar de serviços gerais, eles sempre trabalharam bastante com a ajuda desse auxílio, dando suporte a mim e aos meus irmãos matriculados na escola, sendo acompanhados ali nos postos de saúde. Eles conseguiram ter mais segurança para trabalhar tranquilos.
3: Em 2012, com a melhoria de renda, a família deixou o Bolsa Família. O pai de Gabriele, o marceneiro Vilmar Manuel Gomes, diz que o cartão do benefício ficou guardado de lembrança.
6: Quando eu comecei a ter a vida melhor, as condições melhor, aí que eu não precisei mais, aí eu fiquei muito feliz de saber que eu não precisei mais. Essa ajuda já ia passar para outra pessoa.
3: Os dados mostram também redução das desigualdades raciais. Nos últimos 13 anos, o desenvolvimento humano da população negra cresceu em ritmo quase duas vezes maior que o da população branca. Mesmo assim, a diferença ainda existe. Enquanto a população branca chegou ao índice de 0,851, a população negra alcançou 0,774. O ministro-chefe da Secretaria-Geral da Presidência da República, Guilherme Boulos, destacou que é responsabilidade do governo avançar ainda mais.
7: O abismo que separa a renda média da pessoa branca e da pessoa negra, ele é menor, mas ele ainda existe. O abismo que separa a renda masculina da renda feminina, ele é menor, mas ele ainda existe. A gente também tem consciência da responsabilidade de que a gente precisa avançar mais.
3: Em uma rede social, o presidente Lula destacou que o resultado não é coincidência, mas reflexo de escolhas políticas consistentes e coordenadas. E disse que ainda há um longo caminho pela frente, com desigualdades regionais, de gênero e de raça, que precisam ser superadas. Reportagem Luana Karen.
2: E o ministro do Desenvolvimento e Assistência Social, Família e Combate à Fome, Wellington Dias, está conosco aqui no estúdio da Voz do Brasil para comentar esses dados e falar mais sobre o Bolsa Família. Boa noite, ministro.
8: Boa noite, Luciana, a você e todo o Brasil.
2: Ministro, como nós ouvimos na reportagem, em 2024 o Brasil atingiu o melhor patamar de desenvolvimento humano da história e a melhora da educação foi o que puxou esse índice para cima. As contrapartidas do Bolsa Família, que obrigam a manter crianças na escola, tem a ver com esse resultado?
8: Tudo a ver. Veja que a transferência de renda, o Bolsa Família, ele não é só transferência de renda. Ele é um programa que coloca como condicionalidade o cuidado primeiro com a saúde. Ou seja, queremos um brasileiro, uma brasileira saudáveis. Então, se recebe aqui o Bolsa Família, mas aqui a gestante tem que acompanhar ali toda a fase da gestação, os exames. A criança, quando nasce, também ali tem todos os cuidados, vacinas e é integrado com a educação. A educação como grande alicerce para interromper uma história de vulnerabilidade, de pobreza na família. Então, quando a pessoa está recebendo o Bolsa Família, ali as crianças estão matriculadas, acompanhamos a frequência à aula, a aprovação, agora o pé de meia que ajuda a reforçar mais ainda esse trabalho. E veja o resultado. Todo ano a gente comemora uma média de 1 milhão e 300 mil pessoas que são do Bolsa Família e que termina uma qualificação para ter uma profissão. É um Pronatec, é um curso técnico, é o Acredita, que agora a gente está trabalhando, é um curso superior e, é claro, aqui é uma porta larga para a superação da pobreza. Mas eu queria registrar esse feito, ele é histórico. Eu sou da geração, eu tenho mais de 60 anos, eu sou da geração que viveu o Brasil subdesenvolvido, um país subdesenvolvido. Depois alcançamos já ali no primeiro mandato do presidente Lula, segundo, numa estratégia extraordinária, já ali no primeiro mandato da presidenta Dilma, o Brasil como um país em desenvolvimento. Nós tínhamos alcançado o IDH 07. E agora, entramos no clube dos países com o IDH muito alto, IDH. É o patamar de países da Europa, é o patamar de países da América do Norte, ou seja, é um clube, infelizmente, que não são de muitos países. Mas o Brasil deixa de ser só aquela grande economia, aquele grande produtor de agricultura e melhora a desigualdade. Como disse o presidente Lula, ainda temos que encarar a desigualdade regional. Por isso que essa divulgação da ONU, através do PNUD, ela também nos traz um dado bom, que é o IDHM, que é uma medição por município. E aqui permite a gente trabalhar por município, por região do Brasil, cuidar da população, como a população de negra e negros, a população de indígenas, ou seja, e com isso alcançar uma igualdade mais completa.
2: É aproveitar esses dados, então, ministro, para poder fazer políticas públicas mais direcionadas?
8: Sim, o Brasil ele tem muita eficiência em tirar pessoas e famílias da fome, da pobreza, e agora a gente tem uma condição de um passo novo. Como é que, por exemplo, o IDH muito elevado, Distrito Federal. Mas como é que a gente olha para várias regiões do Distrito Federal, como o Sol Nascente, como é que a gente olha o estado do Pará, cresceu, mas como é que a gente olha ali para o arquipélago de Marajó? O os três estados que tiveram melhor crescimento, né? O meu Piauí, não é? Que tem uma história extraordinária, Rio Grande do Norte, Alagoas, tiveram um crescimento muito alto. O Piauí, por exemplo, tinha um índice de desenvolvimento humano no começo desse século, 2002, 2003, 0,4. Muito baixo desenvolvimento. E passou para baixo desenvolvimento, 0,5, 0,6, médio desenvolvimento. Agora alcançamos 0,74, quase 0,7.

0: Eu ganho um salário mínimo, mas aí paga a metade é para pagar o aluguel. Aquela família fica na pobreza. Então, a necessidade de alcançar várias necessidades do ser humano, e é isso que o projeto do Brasil está trabalhando.
1: Ministro, nós temos aqui dois depoimentos de pessoas que já receberam o Bolsa Família e saíram do programa. A primeira é a Stephanie de Mello Oliveira, de Rio Branco, no Acre. Ela conseguiu um emprego com carteira assinada, passou um ano dentro da regra de proteção do programa, né, antes de sair. Vamos ouvir a Stephanie.
2: É meu primeiro emprego de carteira assinada, né? Mas já trabalhava em outros lugares, né? Tipo, faxina, diária. Logo quando eu comecei a trabalhar, né, ainda recebia, né? 650. Aí demorou, acho que assim, uns 4 meses, baixou o valor, né? Foi para 325. Aí recebi uma mensagem, né, no governo, que eu ia receber esse valor durante 12 meses, que quando foi o mês passado, foi suspendido, assim como falaram, né? Quando eu não trabalhava, era só o Bolsa Família.
1: E a gente tem também a Lilian Pinheiro, que ela é empreendedora. Atualmente ela tem um salão em Pernambuco, participou do programa Acredita no Primeiro Passo para conseguir melhorar o negócio. Hoje ela também dá cursos para outras mulheres. Vamos ouvir a história da Lilian.
3: Quando a maternidade chegou na minha filha, eu fiz uma escolha de fazer um curso para cuidar dela. Nesse tempo, eu fui contemplada pelo Cade Único para receber o Bolsa Família. Fiz a inscrição para se tornar cabeleireira. E aí, depois disso, eu não parei mais, eu só comecei a investir dentro do meu espaço. Eu tinha apenas uma cadeira na garagem da minha casa e o tanque. Foi quando também eu conheci o Banco do Nordeste, onde formamos um grupo e participando do programa Crédito Amigo. Lembro que eu comprei produtos para dentro do meu salão. E daí essa parceria ela só foi dando continuidade, né? E hoje me tornei especialista em cachos.
1: Pois é, ministro, tanto o encaminhamento para o emprego quanto o estímulo ao empreendedorismo fazem parte aí dos eixos de mobilidade social que estão ligados ao programa de transferência de renda. Explica melhor para os ouvintes como é que funcionam esses mecanismos.
0: Olha, primeiro, nós criamos aí por uma iniciativa do presidente Lula uma mudança que estimula, né, o trabalho, o emprego, o empreendedorismo, o cooperativismo. Veja já na fala, não é, da Gabriela, e falando inclusive do Vilmar, né, o pai dela, que a partir do Bolsa Família ela pôde estudar, pôde crescer, né, o pai também, e isso é extraordinário. A Stephanie, né, que exato, coloca aí sobre a parte do emprego. Veja, a gente criou, tinha um medo de assinar carteira, porque senão ia perder benefício. E a gente criou uma regra de proteção, onde quando alguém vai para o emprego, ali ela não sai do Bolsa Família. A gente mede a renda. Mede a renda. A renda precisa alcançar R$ 706 per capita acima desse valor para poder sair de vez do Bolsa Família. E uma família de 5 pessoas tem que ter uma renda de R$ 3.530 na família para poder sair do Bolsa Família. Sai do Bolsa Família, mas não sai do cadastro. Quando perde o emprego, volta de novo para o Bolsa Família. O outro foi a regra de proteção, como disse aí a Stephanie, que ela vai para o emprego, passa a ganhar. Ela ultrapassou a chamada linha da pobreza. Mas ainda assim, a gente deixa por 12 meses. Ela permanece por 12 meses. Esse emprego é para valer, né? Ou é aquele emprego temporário? Então a gente aguarda para ver o que acontece. E ela recebe ali o valor do benefício mais o salário. Como ela disse, acumula. Então, isso foi uma diferença muito grande na área do emprego. Veja que o Brasil segue crescendo, graças a Deus. 5 milhões e 300 mil novos empregos desde janeiro de 2023, neste mandato do presidente Lula. E destes empregos, 90% é o povo do Cadastro Único Social. É, o povo do Bolsa Família, não é, grande parte dos empregos. Agora, também o empreendedorismo. O exemplo aí da Lilian, né, que montou lá, começou ali com a cadeira, depois um salão de beleza. Agora a gente apoia. É um mercadinho, é um

0: pessoa que trabalha com uma pequena indústria, um restaurante, enfim. E, neste caso, também é a mesma regra. Então, nós temos hoje, para você ter uma ideia, no mês de maio, 7 milhões de brasileiros, de famílias, 7 milhões de famílias que estão no emprego, estão como pequeno negócio e recebendo o Bolsa Família, ou recebendo 100% ou recebendo a metade, porque está na regra de proteção. Então, eu quero acreditar no campo, um outro caminho, o cooperativismo. Né? O cooperativismo. A gente, inclusive, está premiando as empresas que mais empregaram o povo do Bolsa Família, né? Premiando as cooperativas que mais estão ajudando as pessoas a superarem a pobreza. Eu digo que esse caminho do Brasil é tão extraordinário que são 142 países que já acompanham esse modelo do Brasil.
1: Ministro, para a gente finalizar, que a gente tem só um minutinho, o Ministério reformulou o aplicativo e o site do Bolsa Família. Vamos chamar as pessoas agora para ver esse site, esse aplicativo, o que tem de novo?
0: Olha, de novo é mais humanização. Ou seja, através do celular, através de um aplicativo, a pessoa vai poder, por exemplo, eu quero atualizar o cadastro, bloqueou meu Bolsa Família. O que aconteceu? Vai lá no aplicativo e você, inclusive, já resolve. Ah, bloqueou porque não tomou a vacina. Não é? Bloqueou porque o filho não está matriculado. Ou seja, ali ele já sabe, é uma linha direta. E mais, abre porta o aplicativo para todos os programas que estão integrados ao Cadastro Único Social. Não é só o Bolsa Família, não é só o BPC. Tem o Pé de Meia, Farmácia Popular, Gás do Povo, Luz do Povo, agora o programa Minha Casa Minha Vida, Melhoria Habitacional, Pronaf, ou seja, tem 56 programas. É uma porta da dignidade, como diz o presidente Lula. Então, eu fico muito feliz de ver o Brasil, de um lado, no top 10 dos países, né, que mais desenvolvidos do mundo, e também, é claro, a importância do social, o desenvolvimento social como parte estratégica do próprio desenvolvimento econômico. Isso é potente.
2: Muito bem, nós conversamos com o ministro do Desenvolvimento e Assistência Social, Família e Combate à Fome, Wellington Dias. Muito obrigado, ministro, pela entrevista aqui à Voz do Brasil.
0: Olha, eu que agradeço e, se Deus quiser, vamos voltar para dar boas notícias para o Brasil. O Brasil melhorando, o Brasil crescendo.
1: Olha. E hoje o presidente Lula entregou mais de 500 moradias do programa Minha Casa Minha Vida em Manaus.
2: Além do condomínio contar com área comunitária, ele ainda possui escolas e posto de saúde próximos.
3: Dona Aldenora Gomes Brito mal conseguiu aguentar a emoção. Ela é uma das beneficiadas com um apartamento no residencial Morar Melhor em Manaus. A casa própria era o sonho de uma vida inteira.
4: Muito obrigado por essa chave. E hoje esse sonho está sendo realizado. Ganhei meu apartamento completo.
3: Nesta terça-feira foram entregues 576 moradias que vão abrigar pelo menos 2.300 pessoas no residencial Morar Melhor 13, 14 e 15, localizado no bairro Tarumã Açu. As unidades têm cerca de 50 metros quadrados de área privativa e seguem os novos padrões do Minha Casa Minha Vida, com varanda e espaço para convivência, que incluem 3 bibliotecas, churrasqueiras, centro comunitário, área comercial e quadra poliesportiva. O empreendimento recebeu 92 milhões de reais em investimentos do Fundo de Arrendamento Residencial. O presidente Lula falou sobre a retomada e o alcance histórico do programa Minha Casa Minha Vida.
5: Tem gente que nunca tinha tomado banho no chuveiro. Tem gente que não sabia o que era uma pia ou lavar um prato numa torneira. E isso é desumano num país que tem todo o potencial de fazer casa para todo mundo. Está na Constituição brasileira que casa é um direito de todo e qualquer cidadão e nós temos apenas que cumprir a Constituição. Por isso, Nós criamos o Minha Casa Minha Vida. Vamos contratar até o final desse ano 3 milhões de casas para o povo brasileiro.
3: O presidente Lula também defendeu o fim da escala 6 por 1.
5: E ontem, no Congresso Nacional, nós fizemos um acordo com o presidente da Câmara e nós vamos acabar com a escala 6 por 1. O povo vai trabalhar 5 dias e vai poder descansar 2.
3: A entrega do condomínio foi feita com toda a infraestrutura, que inclui água, esgoto, iluminação pública, energia elétrica, pavimentação e drenagem. E o entorno do residencial Morar Melhor ainda conta com creche, escolas e posto de saúde. De Manaus, no Amazonas, Luciana Colares de Holanda.
1: O programa Move Brasil, táxis e aplicativos já está com os recursos garantidos.
2: Uma medida provisória foi publicada hoje, destinando 30 bilhões de reais para o financiamento de carros novos em condições especiais.
1: Os contratos de financiamento serão feitos no mês de junho.
3: Foi publicada nesta terça-feira a medida provisória que abre crédito extraordinário de 30 bilhões de reais para compra de veículos por motoristas de táxi e de aplicativo. A iniciativa faz parte do programa Move Brasil, lançado no dia 19 de maio pelo governo federal. E o objetivo é ampliar o acesso ao financiamento de automóveis voltados ao transporte individual de passageiros. Em uma visita a uma concessionária de carros elétricos em Brasília, o vice-presidente Geraldo Alckmin afirmou que há uma enorme procura pelo novo programa. Segundo ele, as mulheres terão ainda mais redução na taxa de juros dos financiamentos, porque o governo quer estimular que elas ganhem espaço no setor.
6: Há um estímulo para as mulheres, porque há uma procura grande das mulheres para motorista de aplicativo ou taxista, seja mulher. Então a gente quer estimular que mais mulheres venham participar como motoristas de aplicativo ou táxi.
3: O Move Brasil vai financiar automóveis novos de até R$150 mil, que façam parte da lista de veículos habilitados no programa Mover, permitindo apenas modelos considerados sustentáveis. O vice-presidente destacou ainda que o programa já possui uma linha de financiamento para caminhões e ônibus.
6: Há um segundo programa para caminhões e ônibus de 21,1 bilhões de crédito. Foi incluído nesse programa também os implementos rodoviários. E isso vai ajudar muito na logística do Brasil, melhorar a produtividade.
3: Podem participar do novo programa motoristas de aplicativos com cadastro ativo há pelo menos 12 meses, que tenham realizado ao menos 100 corridas nesse período na mesma plataforma. Além de taxistas registrados e em atividade. Para se habilitar, o motorista precisa preencher cadastro na plataforma gov.br/movebrasil. A partir do dia 18 de junho, quem recebeu a confirmação de participação no programa poderá procurar as concessionárias e instituições financeiras para análise de crédito. Reportagem Gabriela Noronha.
2: A semaglutida sintética, um medicamento usado para diabetes e para perda de peso, poderá ser produzida no Brasil.
1: O Ozive, medicamento conhecido como caneta emagrecedora, usa o mesmo princípio ativo do Ozempic.
2: O ministro da Saúde, Alexandre Padilha, afirmou que o Brasil vai se beneficiar com essa produção. E o governo já estuda como será o uso pelo Sistema Único de Saúde.
7: Vai produzir aqui no Brasil. Então, isso significa derrubar o preço, se começa a ter uma concorrência maior. Significa medicamento com segurança, porque foi avaliado tecnicamente pela Anvisa, e significa geração de emprego e renda aqui no Brasil. Nós vamos começar um protocolo no SUS para avaliar como utilizar essas medicações no Sistema Único de Saúde.
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2: Fique agora com as notícias do Poder Judiciário e do Congresso Nacional.
1: Boa noite. 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
9: CNJ aprova contra-cheque único para cumprimento de decisões do STF sobre salários de magistrados.
10: Primeira turma do Supremo mantém decisão que determinou o fim da aposentadoria compulsória remunerada como penalidade máxima imposta a juízes.
9: STJ suspende liminar e mantém concurso do Ministério Público de Mato Grosso com provas em Cuiabá e São Paulo.
10: Boa noite, eu sou Marcela Luiza.
9: Eu sou Walter Lima.
10: O Conselho Nacional de Justiça aprovou hoje, por unanimidade, contra-cheque único para magistrados do país para cumprir decisões do STF sobre verbas indenizatórias.
9: A resolução é da relatoria do presidente do CNJ e do STF, ministro Edson Fachin. Carolina Chaves.
11: Para Fachin, a medida tem como objetivo ampliar a fiscalização dos pagamentos a magistrados.
12: Um contra-cheque por magistrado. Afinal, o que se paga com dinheiro público não pode se esconder em múltiplas folhas. E nesse sentido, o contra-cheque único permitirá uma maior transparência de todos os recebimentos.
11: Com essa resolução, cada magistrado só poderá receber um único documento com detalhamento de salário e de verbas indenizatórias, sem uso de folhas suplementares. O contra-cheque único vai deixar explícito o valor efetivamente pago na conta de cada magistrado.
10: Mantida a decisão que determinou o fim da aposentadoria compulsória remunerada como penalidade máxima imposta a juízes.
9: O entendimento é da primeira turma do Supremo Tribunal Federal. Marta Ferreira.
13: Em março deste ano, o ministro Flávio Dino, relator do caso, determinou que o Conselho Nacional de Justiça deverá aplicar a perda do cargo de magistrado e a consequente perda de salário como a maior punição por violações disciplinares. Segundo ele, infrações graves devem ser punidas com a perda do cargo de acordo com a interpretação da reforma da Previdência promovida pela Emenda Constitucional 103 de 2019. A decisão foi contestada e analisada pela primeira turma do Supremo. A primeira turma, então, negou provimento ao recurso e, com isso, fica mantida a decisão que afastou a aposentadoria compulsória remunerada como sanção disciplinar máxima aplicável a magistrados.
10: Presidente do STJ suspende efeitos de liminar que havia paralisado o concurso público para promotor de justiça substituto do Ministério Público de Mato Grosso.
9: O edital prevê a aplicação da prova objetiva em Cuiabá e São Paulo no dia 14 de junho. Fátima Uchoa.
14: Um candidato impetrou mandado de segurança alegando, entre outros pontos, violação do princípio da isonomia por suposta desigualdade entre candidatos de diferentes regiões do país. O Tribunal de Justiça de Mato Grosso concedeu a liminar, mas o presidente do STJ, ministro Herman Benjamin, destacou que o adiamento repentino da prova, além de causar prejuízos aos candidatos já inscritos, comprometeria o cronograma do concurso, obrigaria a administração a reorganizar todas as etapas do certame e retardar a recomposição do quadro funcional do Ministério Público Estadual. Com a suspensão da liminar, fica mantida a prova objetiva para 14 de junho, tanto na capital mato-grossense quanto na capital paulista.
10: Entrou em vigor a nova regra que obriga empresas a prevenir riscos à saúde mental no ambiente de trabalho.
9: A atualização da norma regulamentadora 1 passa a incluir os riscos psicossociais no gerenciamento das empresas. Anderson Conrado.
15: A partir de agora, empresas e órgãos públicos terão de identificar e controlar situações que possam afetar a saúde mental dos trabalhadores. Entre os fatores estão assédio, pressão excessiva por metas, jornadas prolongadas e sobrecarga no trabalho. Para a Justiça do Trabalho, a nova norma reforça a importância da prevenção e da criação de ambientes de trabalho mais saudáveis.
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10: Uma boa noite.
9: E até amanhã.
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17: Eu sou Paula Groba.
18: E eu sou Humberto Pinheiro.
17: E estes são os destaques de hoje do Jornal do Senado, que começa agora.
18: Aprovada a medida provisória que garante reajuste de 5,4% no piso salarial de professores da educação básica.
17: Avança projeto que limita bloqueios de repasses federais a estados e municípios.
18: Comissão aprova a convocação de presidente do Banco de Brasília para explicar operações com o Banco Master.
17: Boa noite.
18: Boa noite.
17: Uma vitória para a educação. O Senado aprovou a medida provisória que prevê aumento de 5,4% no piso salarial dos professores da educação básica. O texto fixa o valor de 2026 em R$ 5.130,63.
18: A proposta busca dar mais segurança aos educadores e reforçar a valorização da carreira docente em todo o país. Mais informações com o repórter Pedro Pincer.
19: O Senado aprovou uma medida provisória que determina piso salarial de R$ 5.130,63 para os professores da educação básica pública em 2026, um reajuste de 5,4% em relação ao piso anterior. De acordo com a medida, o reajuste passará a considerar a inflação do ano anterior, medida pelo INPC, somada a 50% da média de crescimento das receitas do Fundeb nos 5 anos anteriores. A relatora, senadora professora Dorinha Seabra, do União do Tocantins, destacou a importância de valorizar o trabalho dos docentes.
20: Esse é o nosso apelo para que, a partir do piso, as carreiras sejam reorganizadas nos diferentes municípios brasileiros e nossos estados.
19: Se aplicada por todos os entes federativos,

0: para apresentação de queixa ou representação criminal, reconhecendo as dificuldades enfrentadas por muitas vítimas para romper o ciclo da violência. O repórter Alexandre Campos tem os detalhes.
1: A senadora professora Dorinha Seabra, do União do Tocantins, que foi relatora da proposta na Comissão de Constituição e Justiça, lembrou que muitas vezes a vítima tem laços afetivos com o agressor. Por isso, o tempo maior para apresentar a queixa é necessário para que ela vença o medo e tome a iniciativa de buscar a ação do poder público.
2: Nós lutamos o tempo todo, evitando situações que possam ser utilizadas como estratégias para tirar o direito da mulher poder ter a justiça instalada numa situação de violência.
1: Opinião semelhante tem a senadora Damaris Alves, do Republicanos do Distrito Federal, relatora do projeto na Comissão de Direitos Humanos.
3: Essa mulher, quando está se sentindo mais segura, às vezes no novo emprego, numa nova casa, ela vai ter maturidade, equilíbrio para fazer a denúncia. Então, a gente precisa estender esse espaço, esse tempo, para que ela faça a denúncia da violência.
1: Nos casos de ação penal pública, quando o Ministério Público não oferecer a denúncia, a vítima também passa a ter o direito de queixa ou representação contra o autor do crime no prazo de 12 meses. O projeto segue para a sanção presidencial.
4: O senador Eduardo Girão, do Novo do Ceará, defendeu a regulamentação do ensino domiciliar na educação básica, o homeschooling. Ele criticou a condenação de um casal em São Paulo por abandono intelectual e afirmou que a falta de regras claras gera insegurança jurídica para as famílias.
0: Girão também argumentou que o ensino em casa pode ser necessário para crianças com autismo, depressão, transtornos de aprendizagem ou vítimas de bullying.
5: Defender o homeschooling não significa absolutamente atacar a escola tradicional. Significa reconhecer que nenhuma sociedade livre pode impor um único modelo educacional para todas as famílias e para todas as crianças.
4: Na mesma linha, o senador Hermes Klan, do PL de Santa Catarina, cobrou a votação do projeto que regulamenta o ensino domiciliar na educação básica. Segundo ele, a proposta garante segurança jurídica, fiscalização e transparência para o homeschooling, além de equilibrar a liberdade das famílias com o dever do Estado de garantir a educação.
0: Klan também criticou a demora do Senado em analisar o texto aprovado pela Câmara em 2022.
6: Preserva o interesse público na qualidade pedagógica e na proteção contra abusos e no desenvolvimento integral da criança. O projeto chegou ao Senado Federal em 2022. Já deveria ter sido submetido à deliberação final desta Casa.
4: A Comissão de Assuntos Econômicos do Senado aprovou a convocação do presidente do Banco de Brasília, Nelson Antônio de Souza, para explicar as operações realizadas com o Banco Master. O depoimento deve ocorrer na próxima terça-feira. A decisão foi tomada após o presidente da CAI, senador Renan Calheiros, do MDB de Alagoas, afirmar que o dirigente do BRB condicionou a ida ao Senado à publicação do balanço financeiro do banco.
0: O pedido de convocação foi apresentado pela senadora Damaris Alves, do Republicanos do Distrito Federal, que cobra esclarecimentos sobre as operações e os impactos financeiros envolvendo o Banco Master.
4: Hoje, a comissão também aprovou um projeto que obriga a Comissão de Valores Mobiliários a apresentar todo semestre um relatório sobre a sua atuação. O projeto ainda aguarda votação em turno suplementar. Durante a votação, o caso do Banco Master foi citado pelos senadores Jaime Bagatoli, do PL de Rondônia, e Damaris Alves, do Republicanos do Distrito Federal.
7: Senadora Tereza Cristina, se nós tivéssemos uma CVM, ele estivesse fiscalizando, nós não tínhamos chegado nessa situação que o Banco Master chegou.
8: Somos o órgão fiscalizador e essa comissão é órgão fiscalizador. E a CVM não compartilhava informações com a gente. Eu tenho certeza que se nós tivéssemos, como cai nessa questão do Banco Master, sido acionados institucionalmente, nós teríamos feito alguma coisa.
0: Avançou no Senado o projeto que limita o bloqueio de recursos dos fundos de participação dos municípios e dos estados.
4: A proposta aprovada na Comissão de Desenvolvimento Regional busca a liberação desses recursos para setores essenciais, especialmente nas cidades pequenas. Repórter Patrícia Oliveira.
9: Para pagar dívidas previdenciárias, a União poderá reter no máximo 5% de cada parcela dos fundos de participação dos municípios e dos estados. A proposta do senador Rogério Carvalho, do PT de Sergipe, busca evitar que o bloqueio desses repasses federais afete principalmente cidades com até 50 mil habitantes.

0: e comprometam áreas como saúde, educação e infraestrutura. Segundo o relatório da senadora professora Dorinha Seabra, do União do Tocantins, para cerca de um quarto dos municípios brasileiros, essas retenções variam entre 5 bilhões e 7 bilhões de reais por ano.
1: Ao estabelecer o teto de 5%, a proposta alinha a regularização das dívidas previdenciárias com a capacidade financeira dos estados e municípios.
0: A proposta altera a Lei do Custeio da Seguridade Social e segue agora para a decisão final na Comissão de Assuntos Econômicos.
2: E os Centros Federais de Educação Tecnológica de Minas Gerais e do Rio de Janeiro podem se transformar em universidades tecnológicas federais.
3: É o que define uma proposta aprovada pela Comissão de Educação do Senado, que seguiu para análise do plenário. Repórter Rodrigo Rezende.
4: A mudança na estrutura acadêmica dos Cefetes Mineiro e Fluminense foi aprovada pela Comissão de Educação do Senado. O relator da proposta, senador Camilo Santana, do PT do Ceará, ressaltou que essas instituições sofreram transformações significativas nos últimos anos e, por isso, merecem a mudança.
5: Ao longo das últimas décadas, ambas ampliaram significativamente sua atuação na educação superior, na pós-graduação e na pesquisa aplicada, assumindo perfil acadêmico compatível com o modelo de universidades tecnológicas federais.
4: Conrado Rodrigues, vice-diretor-geral do Cefet de Minas Gerais, explicou como a mudança impacta a organização dos centros de ensino.
6: Ele faz com que os dois Cefetes deixem de fazer parte da matriz orçamentária da Secretaria de Educação Tecnológica, CETEC, passem a fazer parte da matriz orçamentária da Secretaria de Ensino Superior, a SESU, o que é uma matriz orçamentária mais compatível com o que as duas instituições são.
4: Além das sedes nas capitais de Minas e do Rio, os Cefetes possuem diversas unidades em cidades do interior, que seriam transformadas em campus das novas universidades. O projeto segue para análise do plenário do Senado.
2: Com edição de Paulo Groba e trabalhos técnicos de Eliseu Caires, o Jornal do Senado fica por aqui. Acompanhe agora as notícias da Câmara dos Deputados. Boa noite.
3: Boa noite e até amanhã.
7: Jornal Câmara dos Deputados. Proposta disponibiliza recursos para ações contra alagamento nas cidades.
8: Avança enquadramento da profissão de vigilante como atividade de risco.
7: Deputados opinam sobre projeto que reduz a jornada de trabalho semanal.
8: Boa noite. Pastor Henrique Vieira, do PSOL do Rio de Janeiro, sustenta que interesses econômicos estariam atrasando o fim da escala 6x1. Segundo o deputado, a mobilização popular e o apoio do governo federal fortalecem o debate sobre redução da jornada sem corte salarial.
7: Pastor Henrique Vieira defende a aprovação da proposta, argumentando que a mudança é necessária para melhorar o cotidiano dos trabalhadores. O parlamentar menciona relatos de exaustão física e emocional, especialmente entre mulheres e mães solo.
8: Nilton Tato, do PT de São Paulo, critica a resistência de parte do Congresso ao fim da escala 6x1. O parlamentar acredita que a redução da carga horária sem diminuição salarial pode estimular a geração de empregos e movimentar a economia.
7: Para Nilton Tato, a Câmara pode dar um passo histórico na construção de uma legislação que traga mais qualidade de vida para os trabalhadores. Ele afirma que a alteração do regime laboral vai permitir mais tempo para descanso, convivência familiar, lazer e cuidados pessoais.
8: Luiz Lima, do Novo do Rio de Janeiro, manifesta preocupação com a proposta que acaba com a jornada de trabalho 6x1. Embora reconheça que o novo modelo possa trazer benefícios ao trabalhador, o deputado critica o impedimento legal para o exercício de atividades no sexto dia da semana.
7: Na visão de Luiz Lima, a medida interfere na liberdade individual e prejudica diretamente cerca de 10 milhões de trabalhadores comissionados como vendedores. O parlamentar defende que o Congresso preserve a possibilidade de complementação da renda familiar.
8: Tadeu Venere, do PT do Paraná, demonstrou sua surpresa com a postura de deputados que usam a tribuna para criticar o projeto que reduz a jornada de trabalho no país.
7: Na avaliação do parlamentar, mais do que meritória, a proposta é justa e vai trazer dignidade ao trabalhador, com tempo para o descanso, lazer e convívio familiar. Para Tadeu Venere, o regime de escravidão imposto por uma jornada exaustiva e mão de obra quase gratuita ficou no passado.
8: Patrus Ananias, do PT de Minas Gerais, também condena os críticos da redução da jornada de trabalho. O parlamentar afirmou que resistência à proposta demonstra o posicionamento daqueles que ainda estão presos ao passado e usam hoje os mesmos argumentos impostos à época da escravidão.
7: Patrus Ananias também parabenizou os empresários brasileiros comprometidos com o bem-estar do trabalhador. Segundo o parlamentar, 5 dias de trabalho e 2 de descanso vão promover o avanço para toda a sociedade brasileira, longe do coronelismo do passado.
8: Murilo Gouveia, do PSDB Fluminense, também defendeu a redução da jornada de trabalho no país. Na avaliação dele, é preciso garantir aos trabalhadores um equilíbrio entre as atividades laborais e a sua vida pessoal.
7: O parlamentar assegurou que a redução nos dias de trabalho vai criar um ambiente mais produtivo e digno ao trabalhador. Hoje, na visão de Murilo Gouveia, os dias exigidos são penosos aos trabalhadores, restringindo momentos de descanso e de cuidado da própria saúde.
8: Helder Salomão, do PT do Espírito Santo, aponta que o relatório da Comissão Especial da PEC do fim da escala 6x1 prevê uma transição da jornada semanal, com redução para 40 horas após 12 meses de vigência da lei. Ele lamenta pedido de vista que adiou a votação da matéria.
7: Helder Salomão defende a aprovação da proposta como forma de garantir 2 dias de descanso aos trabalhadores brasileiros. Ele argumenta que jornadas excessivas aumentam o risco de adoecimento, reduzem a produtividade e prejudicam a convivência familiar.
8: Sérgio Turra, do PP do Rio Grande do Sul, critica o fim da escala 6x1 sem período de transição. O congressista avalia que a mudança, sem uma fase de adequação mais longa, pode prejudicar trabalhadores de menor renda e elevar custos para setores mais vulneráveis da economia.
7: Sérgio Turra pede que o Congresso discuta por mais tempo a redução da jornada semanal, levando em conta as diferenças entre grandes empresas e pequenos negócios. Ele avalia que medidas adotadas sem cautela podem ampliar a informalidade em vez de garantir empregos protegidos.
8: E o relatório sobre a jornada de trabalho pode ser votado ainda esta semana na comissão especial que analisa o tema. O relator propõe o fim da escala 6x1 com 40 horas semanais e transição de 14 meses.
7: O repórter Murilo Souza tem mais informações sobre o texto.
9: O relator da Comissão Especial da Câmara dos Deputados sobre o fim da escala 6x1, deputado Léo Prates, do Republicanos da Bahia, apresentou nesta segunda-feira seu parecer recomendando a redução da jornada de trabalho no país para 40 horas semanais, sem redução salarial e com 2 dias de descanso por semana. Um deles, preferencialmente aos domingos. A medida está prevista em uma proposta de emenda à Constituição, que deverá ser votada pelo colegiado na próxima quarta-feira e, em seguida, pelo plenário da Câmara, antes de seguir para o Senado. Um pedido de vista adiou a votação da PEC na comissão especial nesta segunda-feira. Pela proposta, 60 dias após a promulgação da nova emenda constitucional, o limite da jornada de trabalho cai para 42 horas semanais, já com repouso remunerado de 2 dias por semana. 12 meses após essa etapa, o limite será fixado definitivamente em 40 horas semanais. O texto é a versão do relator para 2 propostas de emenda à Constituição que previam a redução de jornada de trabalho no país para 36 horas semanais. No parecer, Prates argumenta que a transição para 36 horas semanais deve ser gradual e apoiada por políticas públicas, negociação coletiva e incentivo à produtividade.
10: Com a implementação progressiva, estamos permitindo que as empresas e setores planejem os investimentos em tecnologia e na reorganização operacional, em vez de recorrerem imediatamente a eventuais cortes de empregos ou repasse dos custos aos consumidores.
9: A proposta de emenda à Constituição mantém a possibilidade de compensação de horários e de redução de jornada por acordo coletivo, inclusive para regimes diferenciados, como trabalhadores com escalas específicas ou de setores essenciais ou de atividade contínua, de áreas como saúde, segurança, transporte e limpeza urbana. Para pequenos negócios, como MEIs, microempresas e empresas de pequeno porte, a proposta prevê regras específicas para reduzir os impactos da mudança, desde que os empregos sejam preservados. Já profissionais com alta qualificação e salário elevado poderão ter mais flexibilidade na jornada. E nos contratos públicos e terceirizados, a redução só valerá após aditivo contratual. Da Rádio Câmara de Brasília, Murilo Souza.
11: Economia.
8: Tony de Paula, do PSD do Rio de Janeiro, elogia o programa Gás do Povo, iniciativa do governo federal que atende milhões de famílias no país. No entanto, ele alerta para a exigência de que os vasilhames de gás sejam recarregados apenas em fornecedores parceiros das distribuidoras.
7: Para o Tony de Paula, essa prática configura um monopólio de poucas empresas e encarece o custo para a população que fica refém das marcas. O parlamentar pede ao governo que reveja as regras atuais e abra o mercado para a livre concorrência.
11: Habitação.
8: Charles Fernandes, do PSD da Bahia, solicitou ao governo federal a construção de 150 moradias do programa Minha Casa Minha Vida no distrito de Mutans, em Guanambi. Ele explica que a iniciativa busca atender famílias em situação de vulnerabilidade habitacional.
7: Charles Fernandes defende políticas habitacionais como forma de reduzir o déficit de moradia no país. Na visão do deputado, a casa própria representa dignidade, segurança e melhores condições de vida para as famílias.
11: Trabalho.
8: O projeto estabelece como atividade perigosa a profissão de vigilante, o que pode trazer benefícios para a categoria em termos de políticas públicas. A reportagem é de Júlia Lopes.
12: A Comissão de Trabalho aprovou o projeto de lei que reconhece a profissão de vigilante como atividade de risco. A proposta de autoria do deputado delegado Marcelo Freitas, do União Mineiro, altera o Estatuto da Segurança Privada e estabelece a atividade como perigosa devido à alta exposição ao risco de quem a exerce, independente da utilização ou não de arma de fogo. A norma regulamentadora 16 da Consolidação das Leis de Trabalho, a CLT, define como atividades perigosas aquelas que expõem o trabalhador a condições que podem comprometer sua segurança, saúde física ou mental durante o exercício da função. Essas atividades são classificadas de acordo com o nível e o tipo de risco a que o profissional está sujeito. Atualmente, as ocupações consideradas de risco pela legislação incluem a construção civil, a mineração, a segurança pública, o transporte rodoviário e a indústria elétrica. Para o relator do projeto, deputado Capitão Alden, do PL da Bahia, o reconhecimento da atividade do vigilante como de alto risco não apenas valoriza o profissional, como também pode contribuir para a formulação de políticas públicas que garantem melhores condições de trabalho à categoria.
13: Grande parte dos profissionais não recebem auxílios ou indenizações em caso de invalidez ou morte. Isso muitas vezes é uma concessão de uma ou outra empresa. Mas isso, não estando previsto em lei, faz com que esse profissional fique à mercê dessas empresas. Então, isso é um ganho importante.
12: O texto também destaca que o vigilante é muitas vezes o único elo entre a criminalidade e a sociedade, principalmente em locais onde a presença policial é limitada. Além dos riscos físicos, a pressão constante de atuar em situações de perigo pode resultar em estresse e outros problemas de saúde mental. O projeto segue agora para análise na Comissão de Segurança Pública e Combate ao Crime Organizado. Da Rádio Câmara de Brasília, Júlia Lopes.
11: Segurança Pública.
7: Aloysio Mendes, do Republicanos do Maranhão, afirmou que o Senado é omisso ao não votar a PEC da Segurança Pública, mesmo diante do avanço do crime organizado no país.
8: Segundo Aloysio Mendes, a imprensa cobrou a aprovação das mudanças. A Câmara fez sua parte ao aprovar a matéria, mas os senadores não avançaram na votação da proposta, a exemplo do que ocorreu com a matéria para diminuir a idade penal.
7: Coronel Ulisses, do União, presta homenagem aos 110 anos da Polícia Militar do Acre. O parlamentar exalta o trabalho dos policiais na proteção da população, especialmente em comunidades isoladas e regiões de fronteira.
8: Ex-comandante-geral da PM acreana, Coronel Ulisses defende a valorização dos profissionais da segurança pública. Ele também sugere melhorias na estrutura, mais treinamento e a aquisição de equipamentos mais modernos.
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11: Comissões.
7: comissão aprova projeto que cria novo modelo para a incorporação de tecnologias no Sistema Único de Saúde. A repórter Daniela Lessa nos conta como funciona a proposta.
15: A Comissão de Saúde da Câmara dos Deputados aprovou o projeto que cria um novo modelo para a incorporação de tecnologias no Sistema Único de Saúde, o SUS. A proposta institui os chamados acordos de compartilhamento de risco, mecanismo que permite ao poder público adquirir medicamentos, equipamentos e outros tratamentos novos, condicionando o pagamento aos resultados que eles apresentarem na prática. O projeto que altera a Lei Orgânica da Saúde é de autoria do deputado Eduardo da Fonte, do PP de Pernambuco. O relator na Comissão de Saúde, deputado Rafael Simões, do União de Minas Gerais, apresentou um texto alternativo que ampliou o alcance dos acordos. Segundo ele, o modelo permite acelerar o acesso da população a tratamentos inovadores, ao mesmo tempo em que protege o orçamento público.
16: Para que as pessoas hoje possam acessar uma nova tecnologia, há necessidade que isso passe pela aprovação do Ministério da Saúde. E esse é um processo longo. Então, no compartilhamento de risco, nós vamos ter condições de adquirir esses materiais, principalmente os remédios, e avaliar se de fato esse remédio fez o efeito que era prometido. Se ele não fez o efeito, não tem o pagamento. Então, isso possibilita que o Ministério tenha aí uma capacidade, inclusive financeira, maior do que acontece hoje, onde nós temos a judicialização muito grande na saúde.
15: O acordo de compartilhamento de risco funciona assim. O governo passa a ter a possibilidade de comprar medicamentos ou equipamentos inovadores e acompanhar ao longo do tempo se eles realmente entregam os resultados prometidos. Se o tratamento não funcionar como esperado, o pagamento pode ser reduzido ou até não acontecer. Segundo o relator Rafael Simões, o modelo ajuda a enfrentar um problema recorrente na saúde pública, que é o alto custo de tecnologias novas, muitas vezes incorporadas por meio de decisões judiciais, sem comprovação suficiente de eficácia. O projeto, que cria um novo modelo para incorporação de tecnologias no SUS, agora será analisado pela Comissão de Constituição e Justiça e de Cidadania. Da Rádio Câmara de Brasília, Daniele Lessa.
11: Saúde.
8: Soraya Santos, do PL do Rio de Janeiro, critica uma cartilha do SUS voltada para gestantes, questionando a substituição da palavra mãe pela expressão pessoas que gestam. Ela diz que o material desconsidera a experiência da maternidade e o papel das mulheres durante a gestação.
7: Soraya Santos também condena outros conteúdos da cartilha relacionados à interrupção da gravidez. A parlamentar acredita que o foco do material deveria estar na orientação sobre pré-natal, parto, puerpério e cuidados com a saúde materna e do bebê.
8: Lucas Redecker, do PSD, comemora o convênio do governo do Rio Grande do Sul com instituições de saúde para realizar mais testes do pezinho no estado. Ele afirma que a medida amplia o diagnóstico de atrofia muscular espinhal e de imunodeficiências primárias em recém-nascidos.
7: Lucas Redecker ressalta que a detecção precoce dessas doenças permite iniciar o tratamento dentro do prazo previsto pelo SUS. Ele pede que o governo federal estabeleça prazos para que todos os estados implementem 5 fases do teste. Do pezinho.
8: Rodrigo Hollenberg, do PSB do Distrito Federal, comemora a inclusão na pauta de votações de projeto que prevê direitos para pessoas com diabetes mellitus tipo 1. O parlamentar assinala que a proposta garante acesso a medicamentos e demais insumos necessários ao tratamento.
7: Rodrigo Hollenberg explica que a proposta também prevê pausas na escola, no trabalho e em provas de concurso para que a pessoa possa monitorar a glicemia. Ele acrescenta que o acesso a apoios financeiros dependerá de avaliação biopsicossocial, conforme regras da legislação. 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
11: Meio Ambiente.
8: A prevenção a enchentes pode ganhar mais recursos a partir de proposta que está sendo examinada na Câmara. Acompanhe a reportagem de Maria Neves.
14: A Comissão de Meio Ambiente e Desenvolvimento Sustentável da Câmara dos Deputados aprovou o projeto que destina recursos do Fundo Nacional sobre Mudanças do Clima a ações para conter alagamentos e inundações nas cidades brasileiras. O texto original da deputada Dandara, do PT de Minas Gerais, determinava que o poder público deveria financiar a criação das chamadas cidades esponjas, que adotam medidas como pavimentação permeável e reflorestamento para absorver a água das chuvas. A deputada Leda Borges, do PSDB de Goiás, no entanto, modificou a redação para prever apenas a destinação de verbas para o enfrentamento a inundações e alagamentos em ambientes urbanos. De acordo com a parlamentar, a lei que criou o Fundo sobre Mudança do Clima atribui apenas ao Poder Executivo Federal a competência para decidir sobre a utilização dos recursos. Leda Borges argumenta que a proposta é importante devido aos desastres provocados pelas mudanças climáticas.
17: Nos últimos anos, inundações e alagamentos passaram a ocorrer de forma recorrente em diversos municípios brasileiros. Tais eventos resultam não apenas em expressivos prejuízos econômicos, como também comprometem a infraestrutura urbana, a mobilidade, a saúde pública e, lamentavelmente, provocam perdas humanas, sobretudo em regiões mais vulneráveis.
14: Ao apresentar o projeto, a deputada Dandara explicou que o conceito de cidade esponja foi criado pelo arquiteto e urbanista chinês Kongjian Yu. Segundo relatou, o chinês se inspirou nas práticas tradicionais de populações asiáticas para conviver com as chuvas torrenciais no período das monções. A ideia é criar condições para que parte da água das chuvas seja reabsorvida o mais rapidamente possível pelo solo, de modo a evitar alagamentos e enchentes. O projeto, que destina recursos do Fundo Nacional sobre Mudança do Clima para combater enchentes e alagamentos em ambientes urbanos, ainda será analisado pelas comissões de Finanças e Tributação e de Constituição e Justiça. Da Rádio Câmara de Brasília, Maria Neves.
7: Homenagem. Gilson Daniel do Podemos registra a realização da Festa do Divino Espírito Santo em Viana, no Espírito Santo. O deputado destaca a celebração de missa na matriz da cidade e convida a população para participar da programação elaborada pela Prefeitura.
8: Termina agora o Jornal Câmara dos Deputados com trabalhos técnicos de Everson Urani e apresentação de José Carlos Andrade e Márcio Aquilissardi. Uma boa noite para você.
7: Ótima noite. A Voz do Brasil volta amanhã. 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Boa noite.

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0: dicas de saúde.
1: Exercícios físicos para melhorar o humor. As atividades físicas trazem uma série de benefícios para a saúde e podem reduzir o risco de doenças cardíacas, artrite e outras. Mas a melhor notícia é que ela pode melhorar o humor. Um estudo descobriu que, para pessoas deprimidas, o exercício foi tão eficaz quanto a medicação antidepressiva.
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11: Hora do Consumidor, trazendo as dúvidas dos nossos ouvintes por aqui. E a Jéssica de Santarém, no Pará, assinou um serviço, né? Estão cobrando taxas que não foram informadas. E ela pergunta, isso pode? Olha, Jéssica, não pode, viu? O artigo 6º do CDC exige informação clara e prévia. Cobranças escondidas são abusivas, viu? Você pode contestar e pedir devolução dos valores, tá certo? Fica aí a nossa dica para você. Eu sou Kleber Salles e esse foi o nosso A Hora do Consumidor. Um abraço para você, eu volto daqui a pouco.
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